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5: Olha só, 21 horas e 2 minutos.
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0: Muito bem, ouvintes, 21 horas com 4 minutos, programa Voz da Libertação. Deus abençoe o carinho de todos vocês. Olha, estou recebendo aqui o carinho do povo de Deus. José Ricardo, ele entrou em contato conosco aqui via WhatsApp e na oportunidade já deixou aqui o nome de muitas pessoas conhecidas, pessoas da família, para que a gente possa estar, né, apresentando aí em oração. E vamos orar pela irmã de José Ricardo, que vai fazer uma cirurgia e precisa, né, da bênção de Deus. Vamos orar em favor da Patrícia Silva Santos, tá certo? Daqui a pouquinho, na oração do encontro com Deus, nós estaremos então apresentando aí a Patrícia e toda a família nas mãos do Senhor e Salvador Jesus Cristo. Nosso WhatsApp é o 11 98292 3392, para que você possa interagir e também deixar aqui o pedido de oração. A oração do justo, ela pode muito em seus efeitos, e com toda certeza, o nosso Deus, que é bondoso, é poderoso, estará confirmando aí as grandes vitórias. Quero aqui também deixar, né, um pedido de oração, né? Nós estaremos orando em favor da Eli Maiara de Oliveira, que precisa também do socorro de Deus. O João lá de Buenos Aires, lá da Argentina, Rogério Alves Luso, a Yolanda Santos, a Maria Tanásio, o Sávio Leandro, a Simone, o Fábio Silva Barbosa, lá de Surubim, Pernambuco, também sintonizado aqui no programa Voz da Libertação. O Juvercir Martins, lá da Nova Chavantina, Mato Grosso do Norte. O Tiago Mota e também todo o povo de Deus de Mairiporã, que também sintoniza o programa Voz da Libertação. Jorge Henrique, também estaremos orando em favor, deixa eu ver aqui, do Fábio Silva, da Nalva, do Marcílio, lá de Três Corações, em Minas Gerais. A Maria do Rosário e também a Sara, tá certo? Vai deixando o seu pedido de oração, vai deixando aí o seu alô todo especial, que daqui a pouquinho a gente manda aquele alô para você também. 21 horas, 6 minutos, programa Voz da Libertação.
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0: Retificando aqui, né, meus queridos, eu falei Mato Grosso do Norte, né, não existe mais, né? Ou é Mato Grosso ou Mato Grosso do Sul, tá certo? Então Deus abençoe, 21 horas, 6 minutos, estamos ao vivo aqui da Central de Produção Internacional da Igreja Deus e Amor.
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3: A paz do Senhor Jesus, irmãos, esteja hoje e sempre com todos vocês. Meu nome é Luciana, sou de BH. Há mais ou menos uns 3 anos atrás eu tive uma depressão e é uma dor que eu não desejo para ninguém. Que não é uma dor que você trata com remédios que logo vai passar. É uma dor da alma, e a dor da alma é uma dor terrível, que eu não desejo para que ninguém passe por isso. Eu, como cristã, nunca imaginei que eu pudesse passar por isso, porque eu não acreditava. Quando eu via alguém falar que estava com depressão, eu criticava, né? Eu falava que isso era frescura, né? Que a pessoa estava precisando de Deus. E não se trata disso, até que isso aconteceu comigo. Então, é uma doença que é silenciosa, né? Que você vai guardando coisas, e isso uma hora explode, né? Eu fiquei muito magra mesmo. Eu não comia, eu tinha nojo da comida, eu só chorava, eu queria ficar isolada. E quando eu tinha que trabalhar, eu passava maquiagem para ninguém notar a minha tristeza, né? Então, por dentro, eu tava gritando, pedindo socorro o tempo inteiro. Meus parentes não me apoiou, né? Me via trancado dentro do quarto, não fazia nada. Eu só ouvia que eu estava ficando louca, né? Outros falavam que isso era uma palhaçada, que eu estava fingindo, né? E fora na rua, né? Os amigos, né? Amigos não, colegas, me chamavam de caveirinha, de tão magra que eu fiquei. E eu não confiava em ser humano nenhum, em ninguém mesmo. Até que o Senhor Jesus enviou um rapaz que sentou ao meu lado no ônibus, depois de me ver surtar, totalmente surtada, chorando muito numa estação. E as pessoas me olhando, porque eu surtava. Saía correndo pela rua, eu chorava muito, demais da conta, né? Eu, às vezes, eu gritava a Deus: Senhor, Senhor, tira minha vida, porque eu não quero isso mais, não aguento mais, Senhor, não aguento mais. E a vontade de tirar minha vida era muito grande, muito grande. Eu já tentei pular de uma passarela, né? Eu já tentei, o tempo todo o diabo coloca na sua cabeça, você tem que tirar a sua vida, né? Até que essa pessoa sentou do meu lado e me viu ouvindo um louvor, que a única coisa que me acalmava, apesar de estar longe da igreja, era o que me acalmava. Ele viu o meu desespero, sentou do meu lado e pediu para que me desse uma palavra do Senhor Jesus. Eu aceitei, ele me enviou louvores e todos os dias ele me enviava a palavra do Senhor, né? E me ouvia e louvores e passou a me acompanhar, né? E com o tempo, para a honra e glória do Senhor Jesus, ele trouxe a minha fé de volta em Deus, por ser um homem de Deus, né? Sou livre em Cristo Jesus, sou liberta dessa depressão. E é isso, irmãos, né? O Senhor é a cura, é o remédio. Então, se tem alguém que está passando por isso, procure ajuda sim. E busca o Senhor Jesus, que ele é o médico dos médicos, que vocês vão sair dessa. Que a paz do Senhor Jesus seja com todos vocês. Muito obrigada.
0: 21 horas com 11 minutos. Mais um testemunho aqui no programa Voz da Libertação. Agora, a vez da Luciana. Ela entrou em estado de depressão. Ela que muitas vezes, segundo ela, duvidava dessa doença. Ela achava que era, assim, digamos, frescura das pessoas, né? Ela achava que nunca iria enfrentar um drama como esse. E um dia a depressão bateu à sua porta. Ela se viu então depressiva, sem vontade de viver, trancafiada dentro da sua própria casa, tendo surtos, muitas crises e sofria bastante, né, devido aí à depressão. Ela passou mais ou menos 3 anos sofrendo dessa forma. Ela conta e começa a dizer no testemunho que a depressão é uma dor na alma, uma dor que ela não deseja para ninguém. Porque quem viveu sabe realmente aquilo que passa, aquilo que enfrenta. As pessoas dizendo: olha, ela está ficando louca. Outros diziam: ela está fingindo, isso é coisa dela, é mentira. Então ela ouvia as pessoas caçoarem dela, rirem dela. Devido ao momento pelo qual ela passava, tão negativo na sua vida, ela acabou, né, tendo aí muitos pensamentos de morte, né, pensando em tirar a sua própria vida. Ela pensou, inclusive, certa feita, se jogar de cima de uma passarela, querendo dar um fim aí ao sofrimento. Não é que a pessoa quer tirar na vida, mas ela quer dar um fim ao sofrimento. Automaticamente vai se acabar tudo, é claro. Não devemos agir dessa forma, não devemos pensar que isso vai resolver e não vai. Então, com muito acompanhamento, ela conheceu então, né, uma pessoa que chegou até ela, viu a sua dor, viu a sua luta e pediu licença e disse: olha, eu posso falar de Jesus para você? Eu posso começar a falar acerca da palavra de Deus? E ela aceitou. E essa pessoa foi uma pessoa que muito ajudou aí na restauração, para que ela viesse se colocar de pé outra vez na presença de Deus. Então, essa pessoa, enviada pelo Senhor, começou a pregar para ela, a falar do amor de Deus, a falar da sua palavra, a falar das promessas, a falar da cura interior, e ela foi então nutrindo, né, esta palavra, esse alimento espiritual. Ela foi recebendo essa força desse irmão, desse amigo que a conheceu e se colocou muitas vezes, né, no lugar dela. Isso significa ter empatia, né, entender, compreender a dor do outro. E essa pessoa foi fundamental aí na libertação também da nossa irmã Luciana. Ela conheceu o Evangelho, a palavra de Deus, e o Senhor a libertou da depressão. Agora, ela está contando aqui no seu testemunho que está completamente liberta, transformada através do poder de Deus e faz uma alerta para que a gente possa ter, né, mais empatia, possamos ter mais amor, né, pelo nosso próximo, pelas pessoas, porque só quem passa é que sente verdadeiramente a dor que é a depressão. Mas Jesus curou, a libertou e agora está contando a bênção, a grande vitória recebida através da fé e da oração da Igreja Pentecostal Deus Amor. Então, se você conhece alguém que está também em depressão, ajude essa pessoa conversando, orando, falando do amor de Deus, fazendo alguma coisa para que essa pessoa ela possa receber também o milagre de Deus sobre a sua vida. Você que está sentindo tudo isso, medo, você que sofre de repente ansiedade, esquizofrenia, você que tem procurado os médicos, você que tem de alguma forma procurado ajuda e não tem encontrado solução, o convite também fica aqui para que você possa estar conosco aqui no maior trabalho evangelístico de São Paulo, do Brasil e do mundo. Amanhã, por exemplo, é segunda-feira e segunda-feira às 3 da tarde nós temos um culto aqui especial com o tema Escolhidos para Prosperar. O pastor Rivael Silva estará pregando a palavra de Deus, fazendo aquela oração forte, especial também por todos os doentes, por todos os problemáticos que até então vão comparecer para receber

0: Muito bem, 21 horas com 19 minutos, programa Voz da Libertação. Neste momento, olha, deixa eu ver aqui o que a gente tem, né? Para todos nós aqui que estamos acompanhando essa programação abençoada, nós temos agora o quadro Bíblia em Foco. O pastor Raimundo Nonato, ele veio com um tema, né? Um tema muito interessante, um tema que diz confiança em Deus.
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3: A paz do Senhor, irmãos, ouvintes do programa Voz da Libertação. Ouvintes, quem fala com todos vocês é o seu irmão em Cristo, o pastor Raimundo Nonato. Amados ouvintes, nesse momento, a minha participação dentro do programa Voz da Libertação é para falar a respeito da confiança em Deus. Como é importante o homem confiar em Deus. Nós temos o exemplo de Sadraque, Mesaque e Abednego que confiaram em Deus.

0: Bíblia diz, Daniel capítulo 3, versículo 16. Responderam Sadraque, Mesaque e Abednego ao rei Nabucodonosor: não necessitamos de te responder sobre este negócio. Se formos lançados na fornalha de fogo ardente, o nosso Deus a quem nós servimos pode livrar dela, e ele nos livrará da tua mão, ó rei. Se não ficas sabendo, ó rei, que não serviremos a teus deuses e nem adoraremos a estátua de ouro que levantaste. Amados ouvintes, veja o que é a confiança em Deus, o homem confiar em Deus. Sadraque, Mesaque e Abednego eram três jovens que confiavam em Deus. Você tem que confiar em Deus. Deus pode te livrar, te guardar dos problemas, das calúnias, dos levantes, das dificuldades. A Bíblia diz, ouvintes, em Daniel capítulo 3, versículo 1, o rei Nabucodonosor fez uma estátua de ouro, cuja altura era de 60 covados e a largura de 6 covados. Levantou-a no campo de Dura, na província de Babilônia. Então o rei Nabucodonosor mandou ajuntá-lo, os satrapas, os prefeitos, governadores, os juízes, os tesoureiros, magistrados, os conselheiros e todos os oficiais das províncias para que viessem a consagração da estátua que o rei Nabucodonosor tinha levantado. Amados ouvintes, essa era uma forma que o rei tinha para sujeitar as pessoas, lhe servir, lhe adorar. A Bíblia diz, Daniel 3, versículo 6, qualquer que não se prostrar e não adorar, será na mesma hora lançado na fornalha de fogo ardente. Essa é uma forma, uma expressão que o nosso inimigo, que o nosso adversário usa para sujeitar as pessoas, lhe servir, lhe adorar, lhe obedecer, lhe agradar, fazer a sua vontade. Então, a lei era severa: quem não lhe adorasse era lançado dentro da fornalha de fogo ardente. Mas nós temos o exemplo desses três homens, Sadraque, Mesaque e Abednego, que não se prostrou, não adorou e nem serviu a estátua do rei Nabucodonosor. Eles confiaram em Deus, que Deus tinha o poder para livrar e guardar as suas vidas. Então, amados ouvintes, se você confiar em Deus, acreditar em Deus, como Sadraque, Mesaque e Abednego, Deus vai te livrar, Deus vai te guardar das ciladas do inimigo, do nosso adversário. Hoje, no mundo em que nós estamos vivendo, o mundo está cheio de estátuas, de imagens, de deuses fabricados, industrializados. Nós que servimos a Deus, que adoramos a Deus, temos que servir e adorar somente a Deus, confiar em Deus. O rei Nabucodonosor, quando soube que Sadraque, Mesaque e Abednego não quiseram adorar a estátua que ele mandou fabricar, o rei ficou indignado contra Sadraque, Mesaque e Abednego e mandou lançar eles dentro da fornalha de fogo ardente, onde o fogo foi aquecido 7 vezes mais, mas o fogo não teve nenhum poder sobre a vida deles. Por quê? Porque eles confiaram em Deus, e Deus enviou o seu anjo, e Deus enviou o seu filho, e Deus o deu o livramento, e Deus o preservou com vida. Sadraque, Mesaque e Abednego, que confiaram em Deus. Portanto, amados ouvintes, é importante você confiar em Deus, você acreditar em Deus, é esperar em Deus, porque em Deus está a tua, a nossa vitória. A igreja do Senhor terá vitória, confiando em Deus. Deus abençoe, amados ouvintes, falou com vocês, seu irmão em Cristo, pastor Raimundo Nonato.
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0: 21 horas com mais 31 minutos, programa Voz da Libertação. Vamos agora com mais informações, chegando para você mais um bloco de notícias.
1: E chegou o momento de informação aqui na Rádio Deus é Amor. Importação de produtos? Novas regras tributárias mudam cálculo de remessas internacionais de baixo valor. Aquisição de artigos em plataformas digitais estrangeiras faz parte da rotina de milhares de consumidores aqui no Brasil. Com a atualização das regras de tributação federal para remessas de pequeno valor em sites certificados, surgiu o debate real, né, sobre a redução de preços nas encomendas que vêm de fora do país, especialmente da Ásia. Especialistas em comércio exterior explicam que a isenção da alíquota federal para remessas até um determinado limite melhora a percepção inicial de preço. Contudo, essa mudança não elimina outras despesas que continuam pesando no custo final, como imposto estadual sobre circulação, taxas de frete e variações cambiais. Então, quando se analisa uma compra internacional, o valor exibido na tela da loja é apenas uma parte dessa conta que será paga. Riscos de atraso na entrega, exigências de documentação aduaneira e dificuldades em eventuais processos de troca ou garantia devem ser consideradas antes da conclusão do pedido. Para o comércio nacional, a medida reacende, né, essa discussão sobre competitividade e equilíbrio de carga tributária entre lojas locais e vendedores estrangeiros. O consumidor, claro, deve sempre observar o custo total da operação para verificar se a encomenda internacional realmente representa uma economia para o bolso.

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0: 21 horas com 44 minutos, programa Voz da Libertação. Eu quero aqui, né, deixar para vocês também o endereço da nossa Igreja Deus e Amor, lá do Parque Santa Delfa, em Franco da Rocha. A nossa igreja está localizada, então, na rua Enéas Rodrigues Moreira, 325, no Parque Santa Delfa, em Franco da Rocha. Os cultos acontecem diariamente, sempre às 19 horas, sempre um homem de Deus, uma mulher de Deus, pregando ali a poderosa palavra e orando também através dos excelentes dons do Espírito Santo. Então fica aqui o endereço da nossa igreja do Parque Santa Delfa. Seja muito bem-vindo, venha ouvir a palavra de Deus e ser abençoado pelo Senhor Jesus. Nós temos agora a participação dos nossos ouvintes. Eu estou aqui com a nossa irmã Maria Tanásio Brasileiro. Ela mandou um texto aqui muito comovente, olha. Ela diz assim: a paz do Senhor Jesus, meus amados. Deus vos abençoe. Um dia eu pedi oração para vocês aqui no programa Voz da Libertação de uma irmã minha que deu um AVC. Ela estava muito enferma, acamada. E eu quero dizer que hoje ela já se encontra, inclusive já está jantando neste momento. Ela se encontra bem melhor, ainda está na cadeira de roda, mas está conversando, se alimentando normalmente, dormindo normalmente, sem precisar mais de uma cuidadora. Ela conta que estava muito difícil, as despesas estavam muito altas, ela tinha que ter duas pessoas para ajudar a cuidar aí da irmã dela. Mas agora já não é mais necessário, porque Deus já está trabalhando e dando vitória. Já come sozinha, já dorme bem, já não tem mais aqueles problemas que tinha anteriormente. O Senhor verdadeiramente está cuidando. E ela diz que a irmã dela aceitou a Jesus como seu Salvador, já se batizou, já fez o propósito dela mesma, do seu próprio coração. Ela mesma sentiu a necessidade de se entregar de corpo, alma e espírito ao Senhor Jesus, e agora também é uma crente firme e forte na presença do nosso Deus. Ela diz que pede agora para que ela possa, né, sair da cadeira de roda e andar normalmente como qualquer outra pessoa. Então ela entra em contato conosco, ela conta um pouquinho da sua história, ela conta, né, da transformação, ela conta que Deus está trabalhando, que Deus está fortalecendo a irmã dela, e o desejo é que ela saia então desta cadeira de roda. Ela está aqui então testemunhando. A partir de que ela pediu oração aqui no programa, o Senhor começou a abençoar, a entrar com providência e fazer a obra acontecer em suas vidas. Ela conta que não é da Igreja Deus Amor, ela é de outro ministério, mas que acredita piamente no poder da oração dessa igreja. Então Deus abençoe a irmã Maria Atanásio Brasileiro. Ela está conosco através do WhatsApp, deixou o nome da irmã aqui, a Patrícia, para que a gente pudesse então fazer aquele clamor especial, pedir a Deus a graça e a grande misericórdia. Então estaremos orando, tá bom? Daqui a pouquinho estaremos intercedendo aí em favor de todos vocês, em especial aqui a sua irmã que precisa de um milagre das mãos do Senhor e Salvador Jesus Cristo. Que Deus te abençoe pelo seu testemunho. Em São Paulo, 21 horas 47 minutos, nós estamos ao vivo aqui da Central de Produção Internacional da Igreja Pentecostal Deus Amor. Tem também o Francisco Marcos, a Raimunda, o Walter, o Cícero, a Érica Lima. Temos ainda, deixa eu ver aqui, o Israel, o Gilson, Sara, Marluce Novaes, lá de Montes Claros, também Minas Gerais. Ela entrou em contato conosco aqui e pede oração em favor da mamãe. A mãe dela é a Teresa da Conceição Novaes. Nós estaremos daqui a pouquinho também apresentando aqui em oração. A Silvia Helena de Jeribaú, Fortaleza, Ceará, também entrou em contato conosco. A Janice Gomes de Azevedo, de Rio das Ostras. E o Rodrigo Pereira, de São Caetano do Sul, sempre aqui ouvindo o programa Voz da Libertação. Então já vai deixando aí aquele recadinho especial, deixa aí o seu pedido de oração, porque daqui a pouco, às 22 horas, nós estaremos então fazendo a oração do encontro com Deus. E com toda certeza, Deus tem bênção, Deus tem vitória para a sua vida.
1: Meu nome é Rubens Aniceto dos Santos. Moro no Jardim São Noberto. O testemunho que eu tenho a contar aqui hoje é que fui viciado no crack. Durante 5 anos, vendi tudo que eu tinha. Minha mãe tinha uma casa. Eu destruí, praticamente, realmente. É verdade, ouvintes. É um testemunho verídico. E hoje em dia, quem me vê até fala que não é verdade, porque vê a transformação e olha para mim e fala que eu jamais usei o crack. Mas quem me conheceu no passado sabe muito bem. Foi uma vida muito triste, muito sofrida. Fiz as pessoas que mais me amava sofrer muito. Minha mãe sofreu muito. Perdi uma casa completamente. Olha, eu quero dizer que minha mãe, ela sempre falava: Deus vai salvar meu filho. Deus vai transformar meu filho. Olha, até dentro do meu lar, eu usando crack uma vez, eu e um jovem, quando de repente a gente naquela noia das drogas, de repente veio algumas pessoas subindo o quintal, eu não sabia quem era. Era um lugar sombrio. De repente aconteceu que algumas pessoas estavam procurando a gente para matar e a gente nem sabia o que estava acontecendo, porque o motivo é o que acontece no mundo. Muitas vezes a pessoa acaba morrendo sem saber o que fez. A gente aprontava muito, então estava sendo perseguido. Naquele instante, os rapazes entraram dentro de casa, mataram um amigo meu. Mataram, foi muito triste, porque no momento daquela confusão eu consegui sair correndo. Por um lado, ele infelizmente correu, se trancou dentro de casa e invadiram a casa e mataram o meu amigo. E foi nesse exato momento, com o decorrer dos dias, eu reconheci verdadeiramente que não tinha outro caminho, que o caminho verdadeiramente era o nosso Senhor Jesus Cristo. Então aceitei o Senhor Jesus. E ele fez uma grande transformação na minha vida. Ele mudou a minha vida. Ele também vai transformar a sua vida. Você que está sofrendo, você que está aí no leito de dor, você que se encontra numa situação difícil, achando que o seu filho não tem solução para ele, eu quero dizer, tem solução sim. Jesus vai entrar na sua causa. Jesus vai transformar a sua vida. Jesus vai purificar essa pessoa que está no leito. Jesus vai transformar. Pode acreditar, Jesus é o mesmo ontem, hoje e eternamente. Deus fez uma transformação na minha vida. Me libertou do crack, das drogas, me libertou do mundo. Hoje, graças a Deus, sirvo a Deus, dou glória a Deus, sou uma pessoa feliz e já não ando mais como andava no mundo. Para a glória de Deus. Meu nome é Rubens Anícito dos Santos. Moro no Jardim São Noberto. Esse é o meu testemunho de bênção para a glória do Senhor Jesus.
0: Com 22 minutos. Testemunho agora do Rubens, ele que foi usuário de crack, ele que entrou no mundo das drogas, e ele conta que passou por momentos críticos, difíceis, perturbadores até mesmo, uma vez que ele fez a mãe sofrer bastante. Quem sofre são as pessoas da família, né? As pessoas mais próximas. A mãe, no caso, aquela que criou, que educou, e vendo agora o filho sendo usuário de crack, ele fazia uso dentro de casa. Imagina você vendo um parente seu fazendo aquele, como digamos assim, né? Esse tipo de coisa. É muito alarmante, né? É muito difícil, é muito triste. Eu acredito que ela falou bastante, conversou, mas um vício acabou tomando conta aí da vida do Rubens. Ele que era muito perseguido, aprontava nas ruas, ele que brigava muito. E certa feita ele está dentro de casa, diz ele e um amigo, quando de repente ele ouve passos ali no quintal, pessoas chegando, ele não entendendo o barulho, não compreendendo o porquê dos acontecimentos. Quando ele vê, ele se depara com pessoas que vieram cobrar talvez alguma dívida, cobrar algo que de repente foi ocasionado no passado, mas ele não lembrava. Ele estava completamente louco, fazendo uso ali das drogas naquele momento. Então, no momento do desespero, ele começou a correr. Ele saiu correndo da sua casa, mas um amigo não teve a mesma sorte. Ele foi almejado ali mesmo, dentro da sua casa, ele perdeu a vida e ele conta que entrou num sofrimento muito grande, porque, além das drogas, ele havia agora perdido um amigo, talvez um amigo de infância, talvez uma pessoa muito próxima a ele. E, a partir desse momento, ele começa, então, a refletir. Ele vê que ele não tem mais saída, ele não tem mais jeito, a não ser aceitar a Jesus como seu único e suficiente salvador da sua alma. Ele começa, então, a buscar a presença de Deus, ele começa a frequentar a igreja e ali ele aceita a Jesus Cristo. Ele se entrega de corpo, alma e espírito. Ele pede, então, pela sua libertação, pela sua transformação, porque a mãe sempre orava, a mãe sempre pedia, a mãe sempre dizia, profetizando: olha, o meu filho um dia vai ser liberto das drogas. O meu filho um dia vai ser crente em Jesus Cristo. E a oração desta mãe, ela foi recebida por Deus lá no céu. Ele se esforçou, lutou, buscou ao Senhor e o Senhor não somente o salvou, mas libertou-lhe das drogas. Hoje o Rubens é uma nova pessoa, é uma pessoa crente em Jesus Cristo, uma pessoa transformada, uma pessoa que no passado chegou a perder, né, até mesmo a sua casa. Imagine, eu não sei se foi no jogo, eu não sei se foi em aposta, mas ele perdeu uma casa, ele perdeu algo muito precioso. Mas agora, feliz, na presença de Deus, o Senhor tem dado vitória, o Senhor tem preenchido o vazio do teu coração. E é isso que Deus quer fazer na vida de muita gente. De repente, você está ouvindo agora o programa, está ouvindo esse testemunho, e você se depara com alguém da tua casa, talvez da sua querida família, talvez um amigo, um vizinho, um parente, alguém do seu convívio social, e você percebe que aquela pessoa precisa do Senhor. Ela precisa de Deus. Porque não é por obras humanas, né, que a gente vai conseguir de alguma forma se ver livre de muitas coisas, mas quando a gente crê no poder de Deus, é aí que o Senhor começa a trabalhar, a agir. É necessário que eu dê a Ele uma oportunidade. O Senhor está dizendo: eis que estou à porta e bato. Se abrir, eu entrarei e com você farei o quê? Morada. O Senhor quer entrar no teu coração. Venha estar conosco. Nós estamos aqui no maior trabalho evangelístico de São Paulo, do Brasil e do mundo. Aqui em São Paulo, o Templo da Glória de Deus, na Avenida do Estado, 4568, aqui no bairro da Liberdade. Jesus, Ele garante a bênção, Jesus garante a grande vitória.
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3: 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Venha aprender princípios bíblicos e práticos para ser um bom discipulador. 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Traga sua Bíblia, seu caderno e, acima de tudo, a sua vontade para aprender do Senhor e servir a Igreja apoiando os novos convertidos. Quem cuida de uma alma ajuda a construir um discípulo. Quem forma discípulos fortalece a Igreja de Cristo. Esperamos por você.
0: 21:58, programa Voz da Libertação. Que Deus abençoe a nossa querida ouvinte, a Raimundo, o Walter, o Cícero, a Érica Lima, a nossa irmã Sebastiana também, que está na sintonia do programa, a nossa irmã Silvanira, lá da Vila Bazu, em Franco da Rocha. Que Deus venha fortalecer a cada dia o teu coração, que Deus venha, né, fortalecer e dar a graça necessária que a minha irmã sempre precisará, né, das mãos do Senhor e Salvador Jesus Cristo. O Senhor está contigo, Ele é na sua vida e Ele tem vitória para te dar em nome de Jesus Cristo. Tem também aqui, deixa eu ver, o Geraldo, o Valdinei, o Gilson e também, deixa eu ver aqui, a Zilda. Todas essas pessoas estão interagindo via WhatsApp, deixando aqui conosco aquele alô especial, também o seu pedido de oração. Ora, logo após o intervalo, nós estaremos retornando, então, para fazer a oração do encontro com Deus. E você que vai orar conosco, já venha com aquela fé viva, tá certo? Na presença de Deus, porque Deus, Ele vai responder a nossa oração, vai responder o nosso clamor e vai confirmar o milagre que você tanto deseja receber em nome de Jesus Cristo. Agora em São Paulo, 22 horas em ponto, nós vamos então à identificação das nossas emissoras e daqui a pouquinho estaremos retornando então com todos vocês.
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15: 22:02.
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1: Ouvintes, em São Paulo, 22 horas com mais 9 minutos. Chegou o momento da oração. Eu convido o senhor, a senhora, para parar um pouquinho daquilo que talvez você esteja fazendo neste momento. Eu sei que a gente corre para um lado, corre para o outro, né? São tantos problemas, tantas coisas que a gente tem que fazer, né? E o tempo acaba sendo curto. Não é à toa que a palavra de Deus diz que os dias foram abreviados, né? A gente percebe que o tempo passa muito depressa e na medida que o tempo passa, se aproxima a volta do Senhor e Salvador Jesus Cristo. Eu quero aqui pedir a sua atenção, porque estaremos orando em favor de muita gente. Temos recebido aqui pedidos de pessoas que se encontram doentes, pessoas com problemas no lar, problemas na família, problemas de ordem financeira. São pessoas que estão até mesmo acamadas, pessoas que estão na UTI do hospital e precisam de um milagre das mãos de Deus. E essa oração, ela tem um tema que chama muito a nossa atenção, né? É a oração do encontro. Quantas vezes a gente está distante de Deus e é necessário que a gente tome uma atitude, pare um pouquinho, repense nas coisas que a gente está fazendo e possamos assim buscar a face do Criador. 22 horas, 10 minutos, a palavra de Deus diz que o nosso Deus, Ele é o refúgio, a nossa fortaleza, Ele é o socorro bem presente na hora da angústia. Então se prepare, chegou o momento da oração.

Bondoso Deus, maravilhoso e eterno Pai, nesse momento, Senhor maravilhoso de oração, aqui estamos, Senhor, mais uma vez na Tua santa presença. Aqui estamos, Senhor, reunidos através do rádio com milhares e milhares de pessoas. São pessoas que se encontram agora no estado de São Paulo, pessoas no estado da Bahia, do Rio de Janeiro, no estado do Espírito Santo. Meu Deus, até mesmo em outros países da Terra que acompanham agora o programa Voz da Libertação via internet. Oh, meu Deus e meu Pai, que o Senhor possa agora entrar neste lar, nesta casa, nesta família, conceder, meu Deus, o grande milagre. São pessoas que clamam, pessoas que buscam, Senhor, pelo impossível, pessoas que se colocam agora, Pai, na Tua presença, colocando a fé em prática, colocando, ó Deus, a confiança na Sua palavra. O Senhor diz que desde a antiguidade não se viu um Deus que trabalhe para aquele que nele espera. Assim nós cremos, ó Pai, piamente na Tua palavra. O Senhor não dorme, o Senhor não tosqueneja. O Senhor é guarda fiel do Teu povo. O Senhor é o socorro bem presente na hora da angústia. O Senhor é aquele que não nos abandona. Mesmo passando, Senhor, por momentos críticos e difíceis, o Senhor sempre está conosco. O Senhor é maravilhoso. O Senhor é aquele que opera sinais, opera prodígios, opera maravilhas. É aquele que faz, meu Deus, o homem que está caído se colocar de pé outra vez, ó Pai, porque o Senhor tem obra. E não é obra pequena, é obra grande, são coisas extraordinárias. São coisas, Senhor, que muitas vezes as pessoas sem Deus até duvidam da Tua capacidade. Mas aqui nós cremos, Senhor, no Deus do impossível. Aquilo que é impossível ao homem, tudo é possível a Deus. Senhor, vai de encontro agora. Vai de encontro do doente, do enfermo, do problemático, daquele que agora está prostrado, caído, daquele que perdeu a fé, perdeu a confiança, aquele que perdeu até mesmo, meu Deus, aleluia, perdeu, Senhor, a fé na Tua presença. Agora, meu Deus, se encontra caído, mas o Senhor é poderoso, é maravilhoso, vai de encontro agora. Vai tocando, Senhor, no coração deste homem, desta mulher. Entra, Senhor, nesta casa, entra, Senhor, nesta família. Abençoa, Senhor, na vida deste casal. Vem unir, meu Deus, vem unir, Senhor, esta família agora na Tua presença. Quantos filhos, Senhor, muitas vezes já não há mais união, já não há mais conversa, até mesmo dentro de casa, são pessoas que estão, Senhor, desunidas, mas o Senhor entende, o Senhor compreende da necessidade do ser humano. Meu Deus, eu oro, meu Deus, vai curando, Pai, vai libertando, vai jogando por terra, Senhor, todas as nossas enfermidades. Joga por terra o tumor canceroso, joga por terra esse cisto, esse nódulo, esta pessoa que sofre, meu Pai da glória, devido a essa enfermidade, essa pessoa que agora está sentindo muitas dores. Oh, meu Deus e meu Pai, tem misericórdia, repreende, Pai, essa paralisia, essa cegueira, esse AVC, repreende, meu Deus, esse zumbido, esse mal de Alzheimer, joga por terra, meu Deus, agora essa inflamação, essa infecção, Senhor, que está alojada no corpo desta pessoa, dando a ele, dando a ela a cura total e completa. Meu Deus, visita o órfão, visita, meu Deus, a viúva, visita, Senhor, aquele que sofre, aquele que padece devido, Senhor, às obras contrárias, às obras de macumbaria, de bruxaria, de feitiçaria, pessoas que estão agora, Senhor, sofrendo opressão demoníacas. Meu Deus, liberta, liberta, Senhor, o oprimido, joga por terra, Senhor, toda a obra do mal, vai tocando, meu Deus, vai libertando dos vícios do cigarro, do vício da droga, dos vícios, meu Deus, da bebida alcoólica, de tudo aquilo que faz, meu Deus e meu Pai, essa pessoa pecar, essa pessoa transgredir, Senhor, aleluia, aleluia, conforme a Tua palavra ensina, meu Deus da glória, meu Deus, entra com libertação nesta hora, vai libertando, meu Deus, vai operando maravilhas, ó Deus querido, na vida desta pessoa, no lar desta pessoa. Nós oramos, Senhor, por aquelas pessoas que fazem, aleluia, Jesus, tratamento médico, pessoas que se encontram desenganadas pelos recursos humanos. Olha aí, Senhor, quantas vidas gastando até mesmo

súplicas, meu Pai, que as pessoas fazem neste momento, que as pessoas buscam em Ti uma resposta, aleluia, Jesus, crendo, meu Pai, na vitória, crendo, meu Deus, no Teu agir e no Teu trabalhar, Senhor. Meu Deus, eu oro em favor de todas as pessoas que estão enlutadas devido à perda do ente querido, à perda, Senhor, do amigo, do parente. Quantas perguntas, Senhor, estão sendo feitas agora? Por que isso? Por que aquilo? Pessoas que até então não compreendem, Senhor. Nós sabemos que seja feita em todos os momentos a Tua vontade, e muitas vezes nós compreendemos, nós oramos, mas da mesma sorte não entendemos. Espírito Santo de Deus, vem, vem, Senhor, aleluia, Jesus, sobre esse coração. Espírito Santo, vem sobre esta vida, vem sobre este homem, esta mulher, sobre a vida deste moço, desta moça. Faz ele compreender, meu Deus e meu Pai, faz ele entender que é tudo conforme a Tua vontade, que tudo acontece segundo a Tua palavra. Jesus, capacita, capacita este homem, esta mulher, meu Deus, entra com providência no lar, na família, no casamento, meu Deus, abra as portas para aquele, para aquela que se encontra desempregada, que se encontra, meu Deus, aflita devido aos problemas. Meu Deus, resolve agora, resolve esse problema de ordem financeira, de ordem, meu Deus, espiritual, Senhor, conjugal, sentimental. Estende, Pai, as Tuas mãos em favor de homens e mulheres que clamam, que fazem campanha, que buscam a Sua face neste momento. Meu Deus, visita, Senhor, a vida de cada pessoa, a vida deste homem que ora, que pede a bênção para a Tua esposa, que pede a bênção, Senhor, para os Teus filhos. Meu Deus, esta pessoa que precisa, Senhor, conseguir agora um imóvel para estar se mudando de casa. Senhor, as portas se encontram fechadas. Meu Deus, o inimigo trancou as portas, mas eu creio, o Senhor agora, pelo Teu poder, vai abrir as portas, ó Deus, vai garantir a vitória, vai garantir o milagre na vida deste ouvinte, na vida desta pessoa que luta, meu Deus e meu Pai, para ver na sua casa, na sua família, um grande milagre. Esta pessoa que busca pela libertação, essa pessoa que ora, Senhor, por pessoas da sua família, que ora, Senhor, pelos amigos, pelos parentes. A Bíblia diz, Senhor, crê no Senhor Jesus e será salvo tu e a sua casa. E nós cremos e nós confiamos que o Senhor pode salvar a nossa família, o Senhor pode salvar a nossa parentela, o Senhor pode, Senhor, confirmar hoje a bênção que esta pessoa almeja receber das mãos do Senhor e Salvador Jesus Cristo, daquele que não erra, daquele que não se engana, daquele que é poderoso, é maravilhoso para fazer todas as coisas, ó Deus e Pai. Meu Deus, eu oro por aqueles que nesta noite estão fazendo um propósito. Eu oro, meu Deus, em favor dos dizimistas, em favor dos ofertantes, em favor daquele e daquela que não mede esforços para fazer, ó Deus, a Tua obra, porque Ele ama as almas perdidas. Ele sabe que através da Tua oferta, através do Teu dízimo, a Sua igreja avança em outros continentes da terra, a Sua igreja avança no quesito, Senhor, evangelização, salvação de almas, vidas sendo transformadas, vidas sendo, Senhor, abençoadas através da palavra que é pregada, que é ministrada nos quatro cantos desta terra, cumprindo, Senhor, a Tua palavra, o ide do Senhor e Salvador Jesus Cristo. Meu Deus e meu Pai, eu quero aqui apresentar todos os nossos jovens, eu quero apresentar, meu Deus, todas as nossas crianças de todo o Brasil, de todo o mundo, Senhor, as crianças que sofrem até mesmo fome, passam necessidade, pessoas, Senhor, crianças que estão até mesmo, Senhor, desamparadas por pessoas da Tua família, por pessoas do meio, aleluia, do Teu convívio social, meu Deus e meu Pai, que o Senhor possa nesta hora visitar todas as nossas crianças do Brasil e do mundo inteiro, que são, Senhor, os futuros obreiros, os futuros pastores da Tua igreja, da Sua obra. Meu Deus, abençoa todos os departamentos, visita, Senhor, visita os pastores, os obreiros, a nossa diretoria executiva, deliberativa, a nossa irmã Irene Miranda, meu Deus e meu Pai, a vida do pastor Lorival de Almeida. Toca, Pai, o Teu servo, cobre com Teu sangue, vai queimando, meu Deus.

todas as enfermidades, vai queimando, Senhor, todas as suas doenças, meu Deus, pelo amor do teu nome, pelo amor da tua palavra, faz a obra, Senhor, nesse coração, faz a obra, Senhor, nesta vida aqui agora, Senhor, vai de encontro, meu Deus e meu Pai, lá no cárcere, Senhor, lá naquela cadeia pública, na penitenciária, olha ali, Senhor, quantas vidas, até mesmo, eu creio, ouvindo, Senhor, o programa Voz da Libertação, pessoas que estão orando agora, pedindo, Senhor, pelo renovo espiritual, pedindo forças para orar, forças para jejuar, forças para estarem firmes, ó Deus, na sua presença, Senhor, vem fortalecer, Senhor, o teu povo, vem fortalecer, ó Deus, a tua obra, derramando, Pai, do teu poder, do teu Espírito Santo, concedendo os dons, Senhor, espirituais, para o avanço da tua obra, para o avanço da sua igreja, que possamos olhar, ó Deus, unicamente para o Senhor e Salvador Jesus Cristo, que é o autor e consumador da nossa fé, porque no Senhor está a vida, no Senhor está a nossa esperança, no Senhor está a salvação das nossas almas, e aqui estamos, Senhor, clamando, porque precisamos, ó Deus, da vitória, porque reconhecemos, ó Deus, a sua majestade, reconhecemos o teu poder, porque todo o poder foi lhe dado nos céus e na terra. O Senhor tem poder, meu Deus e meu Pai, para salvar, para curar, para transformar, e é isso, meu Deus, que buscamos nesta hora, através desta humilde oração. Visita, Senhor, visita o teu povo, de norte a sul, leste a oeste, visita, Senhor, os menos favorecidos, os que passam fome, os que estão, Senhor, agora pelas ruas, Senhor, das grandes cidades, das grandes metrópoles. Só o Senhor é Deus, só o Senhor que tem poder para entrar nessa casa agora e confirmar, meu Deus, o grande livramento. Só o Senhor tem poder para entrar agora nessa UTI e dar, meu Deus, mais uma oportunidade a este homem, a esta mulher. Aleluia, Jesus, que ora, que clama, que no seu pensamento diz que ele precisa de mais uma oportunidade para fazer de novo, para fazer diferente, para fazer conforme a tua vontade. Meu Deus, faz milagres, meu Deus, faz maravilhas, meu Deus, socorre cada ouvinte, Senhor, nesta hora. Responde, Senhor, o nosso clamor, a nossa oração, responde com fogo, como o Senhor respondeu ao profeta Elias. Sim, Senhor, foi uma oração simples, uma oração, Senhor, curta, de alguns segundos, mas foi, Senhor, aleluia, o grande milagre, foi, Senhor, o ápice de uma grande vitória, onde o teu povo glorificou, dizendo que só o Senhor é Deus, e eu creio no Deus de Abraão, no Deus de Isaac, no Deus de Jacó, no Deus do profeta Elias, no Deus da nossa alma, da nossa vida, um Deus que está conosco todos os dias e que nos garante a grande vitória. Assim, ó Deus, nós te agradecemos, certos da bênção, certos da vitória, do grande milagre que o Senhor está operando neste momento. Opera, meu Deus, opera, meu Pai, na vida de cada ouvinte do programa Voz da Libertação. Em nome do Pai, do Filho e do Espírito Santo. Amém e amém, Senhor Jesus.

0: Ouvintes, 22 horas com mais 25 minutos. Deus abençoe todos vocês. Queria tirar um instante, um minutinho, né, para orar, para buscar a presença de Deus. Quem dera que a gente pudesse continuar, né? É tão gostoso falar com Deus, é tão gostoso estar na presença de Deus. Eu aprendi nessa igreja que a oração é o oxigênio da alma. Nós crescemos na oração, na medida em que buscamos a Deus, colocamos até a sua presença as nossas ansiedades, os nossos medos, colocamos tudo aquilo que muitas vezes aflige o nosso coração. A Bíblia vai dizer: entrega teu caminho ao Senhor, confia nele e ele tudo fará. Então creia, Deus está te abençoando. Você que já foi abençoado, recebeu a vitória, tem algo para contar, tem algo para testemunhar, fale através do nosso WhatsApp 11 98292-3392. Queremos ouvir você, queremos ver o seu testemunho, a sua experiência com Deus através da oração do encontro com Deus. Agora, eu quero chamar a sua atenção, você que vai aceitar a Jesus como teu Salvador, ou até mesmo você vai reconciliar com o Senhor Jesus. Feche os olhos agora, liga o pensamento com Deus, faça essa oração, entregue o teu coração, a sua vida ao Senhor, e a partir de hoje você vai fazer prova com Ele. Ele vai mudar a sua vida, Ele vai mudar a sua história. Fechou os olhos? Repita comigo: meu Deus, meu Pai, nesta hora eu aceito ao Senhor Jesus como meu Salvador. Eu te aceito nesta hora e te peço perdão por todos os meus pecados. Senhor Jesus, me perdoa e escreve agora o meu nome lá no céu, no livro da vida, e sela com teu precioso sangue para o grande dia da vida eterna. Amém e amém, Senhor Jesus. Você que tomou essa tão importante decisão, que Deus te abençoe grandemente. Tenha certeza, Deus mudará a tua história, Deus fará maravilhas na sua vida e você vai receber de Deus as promessas que estão contidas na sua palavra. Você vai agora procurar, né, a Igreja Deus Amor mais próxima aí onde você mora, aí no bairro onde você mora, na cidade onde você mora. Sempre tem uma Igreja Deus Amor aí com as portas abertas, um povo de Deus que ora, um povo de Deus que busca a presença do Senhor todos os dias. Você pode amanhã mesmo, segunda-feira, feriado, tem um homem de Deus, uma mulher de Deus lá pregando o verdadeiro Evangelho do Senhor Jesus Cristo. E através das mídias sociais, você pode então se manifestar, dizer a nós que você aceitou a Jesus Cristo, que você reconciliou com Ele através do programa Voz da Libertação. Em São Paulo, 22 horas, 29 minutos, programa Voz da Libertação.
1: Escrito está na Palavra de Deus:
2: deixo a paz a vocês, a minha paz dou a vocês. Não a dou como o mundo dá. Não se perturbe o seu coração. Não tenham medo. João 14, 27.
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0: 22 horas com mais 31 minutos, programa Voz da Libertação. Vamos agora com mais informações, chegando para você mais um bloco de notícias.
1: E chegou o momento de informação aqui na Rádio Deus é Amor. Logística e saúde, viagens em família e os cuidados com as crianças. Viajar com as crianças exige uma logística detalhada que começa muito antes do embarque, de sair de casa, porque envolve a escolha cuidadosa do destino, transporte adequado e respeito à rotina dos pequenos. Embora demande atenção redobrada aí dos pais, esse planejamento ele é fundamental porque ele transforma o passeio numa experiência leve e cheia de memórias felizes. A primeira atitude é agendar uma consulta com o pediatra antes de definir o hotel e o roteiro. Converse aí com o médico antes e organize a viagem analisando o destino. Tem hospitais próximos que o plano de saúde ou o seguro atendam? Tem farmácia perto do hotel? Tem como a criança manter a rotina de sono e de alimentação? Essas são perguntas importantes antes de tomar a decisão sobre como agir em caso de imprevistos ou adversidades, principalmente se você vai para uma região muito distante, né, do que você já vive, com hábitos e culturas diferentes. A saúde preventiva também passa pela atualização rigorosa da carteira de vacinação, considerando as exigências específicas de cada região, como a vacina contra a febre amarela. Além disso, os especialistas recomendam a montagem de um kit médico personalizado com remédio para febre, vômito, alergias, repelentes e itens de higiene. E por fim, claro, manter a hidratação. Dar muita água para a criançada, alimentação equilibrada e as horas de sono que sejam mais próximas aí possível da rotina habitual. É indispensável principalmente para proteger a imunidade infantil. Para crianças com doenças crônicas como asma ou dermatite, os pais devem levar receitas e, claro, todas as medicações controladas para garantir uma viagem segura.
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5: Hoje eu queria falar, aqui no Espaço Eu e Mais Um, funções do discipulado e do ensino. Vos saúda Débora Miranda, na paz do Senhor. Estaremos aqui juntos 5 minutos. Este programa visa apoiar você neste discipulado. Você que está aí cumprindo as ordenanças do Senhor, não apenas evangelizando, indo, mas, acima de tudo, ensinando, cuidando, ajudando este novo convertido. A função do discipulado e do ensino, ela é muito profunda. E para descrever a grande comissão, que está em Atos, capítulo 2, versículos 42 a 47, nós podemos dizer que existe um propósito maior para a existência da igreja. Há cinco funções essenciais para a igreja. Primeira, evangelização, onde você fala de Jesus. O discipulado, onde você ensina. O ministério, comunhão e adoração. E também vem os resultados desse trabalho. É o que nós queremos. Há quatro resultados desse trabalho, desta missão da igreja, que é discipular, que é adorar, é formar ministérios, é comunhão, adoração. A gente vê o quê? Em primeiro lugar, um crescimento numérico, que Jesus pediu, né? Que ide fazer discípulo de todas as nações. Tem o crescimento espiritual da igreja, a expansão do ministério e o avanço missionário. Isso é lindo demais, né? Então, isso quer dizer que o discipulado e o ensino, através da palavra, influenciam em todas as áreas e ministérios da igreja. E, como resultado, influem na missão da igreja. A igreja que está distante da sua missão, ou que está vivendo superficialmente, deve primeiro atentar para a sua forma de discipular e ensinar as pessoas. O discipulado e o ensino numa igreja são como fontes centrais de água que abastecem toda a corredeira do rio. Eu repito, o discipulado e o ensino, à luz da palavra de Deus numa igreja, são como fontes centrais de água que abastecem toda a corredeira de um rio. Se a água que parte deste ponto não for de boa qualidade, todo o rio estará comprometido, concordo? Agora, se a fonte de água for cristalina, todo o rio também será cristalino. Charles Swindoll afirma que a igreja de Atos, quando nós lemos, tinha 3 mil novos crentes, sem prédio. Eles não tinham prédio onde se reunir para fazer o culto. Estava ali sem pastor, sem senso de direção, sem conhecimento da vida cristã, sem constituição eclesiástica, sem conjunto de credos, sem compreensão da presença do poder do Espírito Santo, com uma Bíblia incompleta. Eles não tinham nada, mas constituíram os membros fundadores da igreja. Isso é lindo. Então, a partir deste corpo que era a igreja ali, essas 3 mil pessoas convertidas, a partir desse corpo original de quase 3 mil almas, a chama se espalhou por todo o mundo. Então nós vemos que o ensino e a aprendizagem foram a espinha dorsal desse corpo, segundo Atos capítulo 2, versículos 42 e 47, e também no capítulo 6, versículo 4. Aqui, se nós lermos, eu vou ler para vocês, vamos abrir a nossa Bíblia em Atos capítulo 2, versículos 42 e vamos ler. E perseveravam na doutrina dos apóstolos e na comunhão, no partir do pão e nas orações. Nós vamos ver aqui que eles estavam perseverando na palavra dos apóstolos, né? Na doutrina dos apóstolos, do que eles tinham ouvido. Vamos para o versículo 44. Todos os que creram estavam juntos e tinham tudo em comum. Então eles vieram a ser conhecidos como os que criam, né? Os apóstolos continuaram a perseverar na oração e no ministério da palavra, como diz também aqui no capítulo 6, no versículo 4, que diz assim: e quanto a nós, nos consagraremos à oração e ao ministério da palavra. Então nós vemos que o ensino era sólido. Eles não tinham prédio para congregar, não tinham ministérios, não tinham pastor, mas eles estavam na doutrina dos apóstolos, ou seja, eles estavam aprendendo e transportando, transferindo isso para outros, e foi crescendo, e esta chama foi e alcançou a nós hoje, como podemos dizer, em São Paulo ou aqui no Brasil. O ensino sólido e constante da palavra de Deus dá estabilidade à nossa fé, equipa para detectar e confrontar o erro, acalma os temores, cancela as superstições, e a palavra transforma a vida de uma pessoa a cada dia. Então, o discipulado e o ensino não podem se tornar um fim em si mesmos. Eles são um meio de conduzir esta pessoa nova convertida que você está cuidando a um profundo relacionamento com Deus, uma vida constante de adoração e uma alavanca para que a igreja glorifique a Deus no mundo e cumpra a sua missão, tanto temporal como a eterna. Que Deus abençoe em Cristo Jesus. Terminamos aqui o nosso espaço. Até a próxima edição. Na paz do Senhor, se despede Débora Miranda e deixamos o nosso WhatsApp para você entrar em contato, deixar o seu comentário e também a sua dúvida. 11 982 92 3392.

22 horas com mais 45 minutos, programa Voz da Libertação. Deus abençoe todos vocês que estão interagindo, olha, bastante pessoas, muita gente participando, deixando também o pedido de oração. A nossa irmã Sebastiana Cabral, que Deus abençoe, muito obrigado pelo carinho, pela audiência. A Maria das Graças, a Marlene, Antônia Pérez, a Elielza Marques, Andréia, Miriam, Rodrigo Silva, o Joel Moraes, a Andréia, temos ainda a Marúcia Novaes, lá de Montes Claros, Minas Gerais, a Maria, a Eunice e também, deixa eu ver aqui, o Tadeu, que Deus abençoe todos vocês. Aqui na Grande São Paulo, nós temos aqui o Ivanildo, Ivanilson, que Deus abençoe também, né, Francisco Monato, participando aqui da nossa programação. A nossa irmã Luzinete, o Adão de Franco da Rocha, o Miguel, o Arcanjo Peixoto, ali da, do Vila Cantagalo, né, ali na, em Pirituba. Temos também aqui o pessoal da Vila Bazu, em Franco da Rocha, Ivanildo Figueiredo, de Francisco Morato, a Ângela, o Marcílio, de Três Corações, Minas Gerais, o Laerte, a Ana Joaquim, o Luciano, o Adão Abreu, o pastor João Leandro, bastante pessoas aqui participando, povo de Perus também, povo abençoado, Deus abençoe pelo carinho, pela audiência, a Maria Santana de Francisco Morato, o presbítero Getúlio, a nossa irmã Darcy também, da nossa igreja Deus e Amor de Laranjeiras, o Vanildo, nosso irmão João Batista, enfim, todos vocês que estão participando e interagindo aqui através do nosso WhatsApp. Que Deus possa abençoar grandemente aí a vida de todos vocês. E amanhã é feriado, hein? Amanhã você não pode ficar de fora. Nós temos um culto especial aqui no Templo da Glória de Deus, com a presença do pastor Rivair Silva. Ele vai estar ministrando a poderosa palavra e orando também através dos excelentes dons do Espírito Santo. O horário, 15h, às 15 horas. O tema, escolhidos para prosperar. Ele vai estar fazendo aquela oração especial para Deus tocar aí na área financeira, para Deus abrir as portas do bom trabalho, do bom emprego, do salário digno e recompensador, né? Porque muitas vezes a gente ganha um salário, parece que não dá para nada, e o Senhor promete então multiplicar, abençoar, dar a você aquela sabedoria necessária para que a gente não possa, né? Eu digo até mesmo a mim, né? Não gastar mais do que a gente pode, né? Se ganhar 2.000, vai gastar 4.000? Claro que não. Vai gastar dentro daquilo que a gente pode, daquilo que a gente ganha, para que não tenhamos, então, lutas desnecessárias. E amanhã, 15h, esse culto especial para que Deus possa abençoar grandemente a sua vida e a sua querida família. E o endereço é fácil. Estamos aqui na Avenida do Estado, 4568, aqui no bairro da Liberdade. Atenção, atenção, povo de Deus do Rio de Janeiro. Amanhã também tem culto especial com o tema A Medicina de Deus, e estará pregando a palavra do Senhor o pastor Davi Miranda Filho, na sede do Rio de Janeiro, que está situada então na rua Senador Pompeu, número 27. Então, todo o povo do Rio de Janeiro está convidado a estar, né, amanhã no estado do Rio de Janeiro, na nossa igreja pentecostal Deus e Amor, horário às 9 horas da manhã, esse culto especial maravilhoso, onde o pastor Davi Miranda Filho estará pregando e orando através dos dons do Espírito Santo. Vai ser bênção, vai ser vitória, amanhã é feriado e você tem aí a oportunidade de estar comparecendo ali em uma das nossas igrejas pentecostal Deus e Amor. Em Franco da Rocha, nós teremos ali na sede estadual o culto da Santa Ceia do Senhor Jesus, às 19 horas. A nossa sede estadual está localizada na Avenida 7 de Setembro, 436, em Vila Arthur Cestini, em Franco da Rocha. Temos também a Igreja Deus e Amor na Vila Bazu, localizada ali na rua Dom João VI, 144, em Vila Bazu, Franco da Rocha. Amanhã é culto de oração e você, querido irmão e ouvinte, é o nosso convidado todo especial para buscar, né, junto conosco a presença do nosso Deus. 22 horas, 50 minutos, programa Voz da Libertação.
Muito bem, eu sou o pastor Silvio Moraes, trabalhos técnicos do Diego Calmão. Eu vou ficando por aqui, olha, e lembrando a todos vocês que está chegando aqui mais um bloco de notícias. E logo após, nós teremos então o Culto no Lar com o pastor Lourival de Almeida. Hoje ele traz um tema muito interessante: clamai e vede o livramento do Senhor. Tá certo? Palavra revelada do coração de Deus para o teu coração. Então não sai de sintonia, Deus tem muito a acrescentar na sua vida. Lembrando que esse programa, ele tem a supervisão geral da nossa querida irmã Irene Miranda. Amanhã é feriado, que Deus possa abençoar a sua vida, a sua família, né? Que você possa fazer jus nessa oportunidade que Deus nos dá. A gente tem que amar mais, se possível beijar mais, conversar mais, dialogar mais, ligar para aquela pessoa que a gente tanto ama, talvez aquela pessoa que de repente faz tempo que você não fale com ela. Então liga agora, manda uma mensagem através do WhatsApp, diga para ela que você o ama, que Jesus a ama também e que juntos nós vamos vencer os obstáculos da vida e vamos alcançar a grande vitória que Deus tem preparado para todos nós. Então Deus abençoe todos vocês, que Deus abençoe toda a nossa querida e amada audiência. Fiquem todos na paz do Senhor Jesus.

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1: Olha só, 23 horas e 1 minuto.
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0: 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Cheque especial. Juros elevados exigem cautela no uso de limites em contas bancárias. A manutenção da taxa básica de juros em patamares elevados coloca os encargos bancários brasileiros entre os mais altos dos últimos anos. A política monetária restritiva, utilizada para conter a inflação, tem como efeito colateral imediato o encarecimento das linhas de financiamento, tanto para consumidores quanto para empresas. O impacto mais severo aparece nas modalidades mais caras do sistema financeiro, com destaque para os limites emergenciais vinculados às contas correntes. E mesmo com o teto regulatório fixado em 8% ao mês, o custo acumulado em um ano ultrapassa facilmente a marca de 150%. Com juros bem elevados, as instituições financeiras mantêm margens altas justamente para compensar riscos de inadimplência, tornando o uso prolongado desses recursos uma das formas mais onerosas de endividamento. O comprometimento da renda das famílias com dívidas reduz a capacidade de consumo e dificulta o planejamento doméstico. Especialistas em finanças recomendam que pessoas endividadas busquem a substituição imediata dessas linhas mais caras por modalidades com taxas menores, como empréstimo pessoal com parcelas fixas. A organização rigorosa do orçamento e a construção de uma reserva emergencial são essenciais para evitar o acúmulo de dívidas.
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14: Seu nome, irmão?
15: Meu nome é Douglas, pastor Davi.
14: O que foi que aconteceu?
15: Eu estou mais de 6 meses sem poder andar com a minha coluna. E eu vim para cá hoje de carro, sentado em cima de um colchão, porque eu não podia me movimentar. E na hora da oração do batismo com o Espírito Santo, Jesus colocou as mãos na minha coluna. Para a honra e glória do Senhor Jesus, estou curado. Eu não conseguia mover minhas pernas, não conseguia me abaixar.
14: Abaixando e levantando.
15: Abaixando e levantando. E não podia caminhar, só que agora eu vou correr aqui para aumentar a fé do povo. Olha aí,
14: chegou, olha a situação que ele estava. Dá glória a Deus, igreja! Dá glória a Jesus, igreja! Me permita conversar com ele, escute, irmão. O senhor falou que chegou em cima de um colchão.
15: Isso, porque eu dobrava o colchão no meio assim para colocar atrás da coluna, porque não dava para se movimentar.
14: Há quanto tempo essa enfermidade na coluna?
15: Eu já estou com essa dor assim, que eu não podia me movimentar já 6 meses, mas já tinha perto de mais de 1 ano já.
14: Veja, irmão, chegou aqui num colchão, irmãos. Dentro do carro não podia nem sentar. E ele correu, pulou. Porque isso é o quê? Milagre! Milagre! Glória a Deus, igreja! Amados irmãos e irmãs, a todos que nos acompanham nesse exato momento, quero fazer um convite todo especial a você. Atenção, atenção, Rio de Janeiro! Baixada Fluminense, todo o Rio de Janeiro. Dia 12 de outubro, eu, pastor Davi Miranda Filho, juntamente com a nossa irmã Maria Lorena, neste dia na Igreja Deus e Amor do Rio de Janeiro, Rua Senador Pompeu, número 27, das 9 da manhã até o meio-dia, dia 12 de outubro, feriado nacional. Este convite é para você receber as bênçãos, os milagres e as vitórias. Estaremos pregando a palavra de Deus, orando por libertações. E a nossa irmã Lorena estará orando através dos dons do Espírito Santo, pela divina revelação do Espírito Santo. Vai ser uma bênção, vai ser uma vitória, o que Deus vai nos preparar para este dia.
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4: Eu saúdo a igreja com a paz do Senhor Jesus. Vamos falar com Deus, maravilhoso Deus, poderoso Pai. Nós estamos mais uma vez na presença do Senhor, meu Deus. E aqui estamos, ó Deus, com os nossos corações abertos diante da sua presença. Aqui está o seu povo, aqui está a sua igreja. Esse povo na sua presença, esse povo sabe que aqui é um lugar onde o Senhor habita. E nós estamos, ó Deus, com os nossos corações esperançosos. Sabendo, ó Deus, que o Senhor certamente é um Deus que trabalha para um povo que espera no Senhor. Sabemos, ó Deus, que nunca se ouviu, nunca se viu, nunca se percebeu um Deus além de Ti. Ó Deus poderoso que trabalha em favor do Seu povo, que trabalha em favor da Sua igreja. Eu sou nesse momento, ó Deus, uma partícula da Sua igreja. Eu sei que esse povo, meu Deus, também é uma partícula da sua igreja. Nós não estamos diante, ó Deus, de uma imagem, nós não estamos diante de altos, não estamos diante de nada a não ser diante da sua presença, Senhor. E eu sei que o Senhor tem nos dado livramento, sei que o Senhor tem nos guardado. Muitas coisas nós temos visto, muitas coisas nós não temos visto, muitas coisas estão no campo invisível. Muitas coisas estão no campo visível. Algumas pessoas, ó Deus, viram o livramento do Senhor, o livramento daquele perigo, o livramento, meu Deus, daquele ataque, o livramento daquele atropelamento, o livramento naquele trabalho, naquela máquina perigosa. Mas sei, Senhor, meu Deus, que muito mais do que isso o Senhor fez no decorrer desse dia, no decorrer dessa semana. Sei, ó Deus, que em algum momento da vida, alguém aqui, meu Deus, ou alguém em casa talvez, foi atacado com tanta veemência por forças espirituais da maldade. Ah, meu Deus, eu sei que o inimigo se levantou na vida de tanta gente. Eu sei que o inimigo veio furiosamente, Senhor, meu Deus, para destruir, para roubar a paz, para colocar uma doença, para separar uma família, para criar um transtorno, para, Senhor meu Deus, causar o mal que é próprio do adversário. Mas, Senhor meu Deus, nesse exato momento eu tenho certeza que o Senhor estava lá, como Deus poderoso e Deus vivo, Deus que tem promessa de ser o guardião, que tem prometido ser o guardião em favor do seu povo, em favor da sua igreja. Deus que não dorme, Deus que não tosqueneja. Deus poderoso, muito obrigado, Senhor meu Deus, pelos grandes livramentos para as nossas vidas. Alguns foram livres, ó Deus, de doenças, AVCs, ataques. Alguns foram livres de tanta coisa, Senhor. Talvez dentro do campo espiritual, Senhor, onde somente os nossos olhos espirituais podem contemplar. Mas nós podemos, ó Deus, afirmar, eu tenho certeza absoluta que não houve um dia sequer que o Senhor não agiu na direção desse povo. Obrigado, Senhor meu Deus, pelo socorro que o Senhor é. Obrigado, Senhor meu Deus, pela ajuda que o Senhor tem nos dado. Senhor, eu sei que o Senhor tem guardado essa família. Eu sei que o Senhor tem guardado esse jovem. Eu sei que o Senhor tem guardado essa igreja. Eu sei que o Senhor tem guardado os teus obreiros, as tuas obreiras. Eu sei que o Senhor tem nos abençoado com bênçãos maravilhosas, bênçãos tremendas. Eu sei que o Senhor tem feito, meu Deus, acontecer obras tremendas, Senhor, na vida de todos nós. Senhor Pai, que o Senhor vai continuar nos abençoando, nos livrando do mal. Eu sei que o inimigo não dorme também, meu Pai. Eu sei que o adversário também, meu Deus, ele não desiste de tentar destruir as nossas vidas. Eu sei que o adversário não desiste de tentar destruir a vida desse povo. Sei que o adversário não desiste de tentar trazer a miséria e a desgraça para essa família. Sei também, ó Deus, que o Senhor tem observado os nossos passos. O Senhor tem guardado as nossas vidas. E o Senhor vai continuar guardando as nossas vidas, vai continuar guardando os nossos passos. Senhor meu Deus, em nome de Jesus. Em nome de Jesus estamos aqui, Senhor. Estamos aqui para aprender na presença do Senhor. Estamos aqui para contemplar a sua formosura. Estamos aqui, ó Deus, para agradecer o Senhor por tudo quanto o Senhor tem feito. E estamos aqui, meu Deus, também para nos apresentarmos ao Senhor. Estamos aqui, ó Deus, para observarmos o quanto nós somos insignificantes e o quanto o Senhor é bom, o quanto o Senhor é tremendo. Em nome de Jesus Cristo eu te ordeno, caia por terra agora. Você não pode resistir à minha oração e você não pode resistir à oração dessa igreja. Você já passou dos limites dentro dessa casa e você não vai mais oprimir essa pessoa que veio buscar socorro na casa onde há socorro. Na presença do Deus que socorre, na presença do Deus poderoso que é socorro presente nos momentos de angústia. Senhor meu Deus, Senhor meu Pai, vai operando nessa vida agora, vai lá, meu Deus, vai operando. Em nome de Jesus Cristo, vai operando, vai libertando essa vida, vai fazendo maravilhas nessa vida. O Senhor pode levantar essa pessoa que por alguma razão veio a cair, Senhor meu Deus. O Senhor pode levantar essa pessoa que por alguma razão, ó Pai, está com a sua vida destroçada, os seus caminhos num completo emaranhado. O Senhor pode neste momento, Senhor meu Deus, ajustar esses pés, dar direção a essa vida, ser a lâmpada para esses pés, ser a luz para esse caminho. Senhor meu Deus, em nome de Jesus, abençoa esse povo com todas as bênçãos espirituais, abençoa essa igreja com todas as bênçãos espirituais, abençoa as crianças, a juventude com todas as bênçãos que fazem parte, Senhor meu Pai, das promessas que o Senhor nos faz pela sua palavra. Senhor, repousa a tua paz, repousa a tua bênção, repousa a tua paz, repousa a tua bênção. Eu creio, Senhor meu Deus, no poder das tuas mãos para essas vidas. Eu creio no poder das tuas mãos para essas famílias. Quantas pessoas drogadas, ó Pai, quantas pessoas oprimidas e quantas pessoas escravizadas pelas drogas. É a cocaína, é a maconha, é o crack e tantos outros tipos de drogas modernas, ó Deus, que eu nem sei o nome. Mas eu sei, ó Deus, que tudo traduz prisão, tudo traduz escravidão, tudo traduz, ó Deus, uma morte prematura e certa. Mas o Senhor é poderoso para libertar nesta noite, o Senhor é poderoso para entrar nesse coração que está predisposto a receber a libertação das tuas mãos e fazer uma obra, Senhor meu Pai, em que haverá certamente regozijo nessa vida, nesse coração. Há poder no nome, há poder no sangue de Jesus. Vai embora, espírito das trevas, vai embora, espírito da escravidão do inferno, espírito do nervosismo, todo o poder da ansiedade, todo o poder maligno que atinge essa vida, trazendo, Senhor meu Pai, esse estado depressivo. Eu creio, Senhor meu Deus, que o Senhor é um Deus vivo e poderoso. um Deus pronto para fazer maravilhas. Eu creio, faça maravilhas, Senhor meu Deus, faça sinais nessas vidas, faça prodígios nessas vidas, proporcione a libertação, essa vida, Senhor meu Pai, que está atravessando esse momento tão difícil, de incertezas, e o inimigo tem se apoderado dessa vida depressiva, e tem colocado nesse coração esse sentimento de morte. Eu te repreendo, espírito da morte, eu te repreendo, espírito assassino, eu te repreendo, espírito que tem colocado nessa vida esse sentimento suicida. A poder do nome de Jesus Cristo, saia dessa casa, saia desse corpo, saia dessa vida. Eu te ordeno, espírito imundo, eu te ordeno, poder de Satanás, saia dessa casa, saia desse corpo, saia dessa vida, porque aqui nesse lugar, o meu Deus está ordenando a bênção, está ordenando a cura para sempre. Senhor meu Deus, em nome de Jesus, haja nesse coração, haja nessa vida. Eu creio no agir do Senhor, eu creio no poder do Senhor, eu creio nas manifestações do Senhor, em nome de Jesus Cristo, meu Deus. O Senhor tem corações para operar, o Senhor tem vidas para fazer maravilhas nelas, o Senhor tem vidas, ó Deus, para fazer sinais nelas, vidas dispostas a serem tocadas e serem abençoadas pelo Senhor, em nome de Jesus Cristo, nosso Salvador. Amém, Senhor. Em nome de Jesus Cristo, todos digam amém. Quantos podem dizer amém? Clamai e vede o livramento do Senhor. E eu vou dizer a vocês uma coisa: aparentemente nós às vezes podemos não ter questões, não ter problemas, não ter situações que nós possamos identificar como situações de perigo. Talvez olhando na forma física, a gente até possa pensar assim. Mas, meus irmãos, olha, quem conhece a forma que o inimigo age sabe que não há um momento sequer que o inimigo não esteja tentando fazer tropeçar os seus pés. Não há um momento sequer que o adversário não tenha uma armadilha para atingir você. Se você olhar no capítulo 6 do livro de Efésios, não é à toa que a Bíblia Sagrada nos manda nós termos as armas e termos também as armaduras da nossa proteção. A Bíblia Sagrada nos manda nos protegermos dos pés à cabeça. Por que será? Por que será? É porque certamente o inimigo, se encontrar qualquer tipo de brecha, ele vai nos atacar. E se ele encontrar brechas, ele poderá até nos ferir. Porque nós precisamos a cada dia, a cada momento da nossa vida, receber do Senhor os livramentos que Ele tem para nós. J. Rafa vai louvando a Deus.

0: nosso Deus, para o nosso Senhor Jesus, autor e consumador da nossa fé. A gente não pode parar. Mas a nossa vida é uma jornada, e essa jornada tem os seus perigos. Salmo 121. Louvado seja Deus, aleluias.
1: Glória a Deus.
0: Todos já acharam? Eleva os meus olhos para os montes. De onde me virá o socorro? Nós vamos parar na pergunta e vamos responder a pergunta. Eleva os meus olhos para os montes. De onde me virá o socorro? Dá um sorriso aí para quem está ao seu lado e diga: vai dar tudo certo. Sorriso bonito, hein? Sorriso bonito. Dá um sorriso bonito para quem está ao seu lado e diga: que bom que você veio, vai dar tudo certo. Vai dar tudo certo, pode confiar que vai dar tudo certo. Eu espero que Deus fale tremendamente ao seu coração e que você se sinta confortável, sabendo que Deus vai estar sempre ao seu lado. Mais do que nunca, meus irmãos, as empresas de segurança, elas estão se proliferando, estão crescendo, e mais do que nunca as pessoas querem segurança. Até que na igreja a gente tem segurança. Eu me lembro de uma ocasião quando eu mudei para uma cidade no Paraná, e naquele tempo existia já a violência, é claro que sim, mas não era tanto. Eu comprei uma casa e falei: não, tranquilo, a casa era toda de vidro. Eu falei: vai ficar, vai maravilhoso e tal. Mas, meus irmãos, não teve jeito. Só foi mudar para casa e começa um, leva uma coisa daqui, leva uma coisa ali. Então vamos tirar o vidro, vamos colocar tijolo. Aí tinha um murozinho que era, sei lá, um metro, alguma coisa. Deixa aí, vai estar tudo certo e tal. Mas de repente um pulo aqui, eu tinha um pomar lá no fundo do quintal, e pegava e tal, e sem falar as pessoas que tentavam entrar na casa. Então levanta o muro. Mas mesmo levantando o muro, tinha gente que dava um jeito. Depois que inventaram a escada, né? Então já tem muro alto, já não tem mais casa de vidro, agora é tijolo e janela. Mas vamos colocar grade, colocar grade. Mas, meus irmãos, já existe também pé de cabra, e nego arromba grade também. Então vamos colocar um cachorro. E coloquei um cachorro. Comprei um fila, meus irmãos, tigrado. Parecia um cavalo, pesava mais de 80 quilos. Mas o cachorro ficou tão feroz, que no final das contas nem nós podíamos sair no quintal mais. Aí tive que vender o cachorro. Aí comprei mais dois mastiff grande, mastiff inglês. Essas são as questões da segurança. Eu tinha, meus irmãos, com a minha família, o costume de sair às vezes à noite, vamos comer aqui no restaurante ali e tal. A gente trabalha, às vezes não dá tempo de chegar em casa, cozinhar, e começar a roubar restaurantes. Começamos a procurar um restaurante que tinha segurança. Mas mesmo assim, não dá mesmo segurança, porque para vocês terem uma base de roubar aqui em São Paulo, uma empresa de transporte de valores, lá eles têm metralhadora, lá eles têm calibre 12, lá eles têm fuzil, tem 38, tem 380, 42, 55, nem sei se existe isso, mas tem todo tipo de arma. Recentemente em Brasília, os bandidos roubaram o exército. Está difícil o negócio, não é verdade? O que eu quero dizer, meus irmãos, é que nós gostamos de segurança. É? E nós precisamos de segurança. O Salmo 121, eu quero responder juntamente, a Bíblia responde, mas quero responder a forma que Deus trabalha para guardar o seu povo. O Salmo 121 é um salmo que eu diria do viajante, né? O povo subia para a cidade de Jerusalém, os israelitas, eles iam para a adoração, para as festas que tinha em Jerusalém. Eles tinham que atravessar locais perigosos, desertos, dependendo do local que eles estavam, não é? E naquele tempo, meus irmãos, não era como hoje. Eu fui na casa da minha mãe, você pega uma rodovia com uma Bandeirantes, aquilo a cada 1 quilômetro tem um telefone, né? A cada, sei lá, 20, 30 quilômetros tem um posto da Polícia Rodoviária Federal. Naquele tempo não tinha nada disso, não. E existiam malfeitores, existiam bandos que saíam para roubar pessoas, fora os perigos circunstanciais do deserto. E esses peregrinos que peregrinavam na direção da cidade de Jerusalém,

0: Iam cantando isso aqui. Isso aqui é um cântico, os irmãos perceberam, o cântico dos degraus, não é? Um cântico escrito para lembrar como Deus protege o seu povo. Eleva os meus olhos para os montes, o versículo primeiro, de onde me virá o socorro? Deixa eu perguntar para você, hoje em dia, de onde é que vem o seu socorro? Se você tiver uma necessidade, eu diria, de um socorro na sua vida, de onde você acha que virá esse socorro? Porque eu quero responder a pergunta, e essa pergunta vai nos remeter à situação desse povo peregrino que gostava de ir às festas. E a Bíblia Sagrada responde que o meu socorro vem do Senhor que fez o céu e a terra. E o seu socorro, de onde é que vem? Porque é assim, meus irmãos, até que a gente... enquanto a gente não está percebendo perigos iminentes, a gente não acha que a gente, por exemplo, grita, a gente não acha que a gente, por exemplo, pede socorro. E muitas pessoas chegam a pensar assim, tipo, se o perigo for comigo, eu acho que eu vou reagir de outra forma. Olha, meus irmãos, nós reagimos cada um de forma diferente, é verdade, mas eu acho que é difícil uma pessoa conseguir se livrar dos famigerados gritinhos pedindo socorro para alguém. Você ouve o testemunho de uma pessoa que se perdeu no volante. Essa pessoa fala, eu estava na curva e a roda do carro saiu, e de repente quando eu vi eu estava indo para o abismo e eu gritei. Alguns gritam, meu Deus, quem é o seu Deus? De onde vem o seu socorro? O escritor do 121 está dizendo, meu socorro vem do Senhor, e o seu? De onde vem o socorro dessa igreja? Porque, meus irmãos, eu chegar e falar tipo assim, eu estou... é aquela velha história, né? Na hora que a coisa aperta, até o ateu grita Jesus, não é verdade? Na hora que a coisa aperta, quem nunca orou tem pavor de oração, tem raiva de quem ora, odeia crente. Na hora que a coisa aperta, eles começam a fazer as suas orações e atirar para qualquer lado para pegar socorro de onde quer que possa aparecer. E é bom nós sabermos, meus irmãos, que nós temos um socorro, e que esse socorro é o socorro que nós precisamos, que ele é muito mais poderoso do que qualquer tipo de seguro que nós possamos fazer. Seguros podem cobrir coisas materiais, seguros podem cobrir, eu diria, um montão de coisas, mas ter esse socorro que a Bíblia Sagrada nos apresenta é o que todos nós precisamos. Clamar e ver o livramento do Senhor. Tem coisa que eu não gosto de contar, porque tem pessoas que pensam que eu estou brincando, porque eu sou brincalhão, mas eu já passei por situações, meus irmãos, que eu falei para pessoas, olha, está vendo isso aqui? Essa distância aqui, daqui a aqui, então, eu passei aqui voando. Tem pessoas que falam, irmão, comédia, não é verdade? Eu já tive socorro de Deus, meus irmãos, de passar por cima de um abismo de quase 7 metros voando, e as pessoas rindo de mim, falando, pois é, tá, é o crente gavião, é o crente águiazinha, mas acontece que Deus fez e ponto final. Minha esposa viajava, meus irmãos, com a família uma certa ocasião, e aconteceu algum problema e o carro ficou em duas rodas e já estava quase para tombar e cair numa ribanceira, quando alguém viu uma mão. Essa mão veio e ficou lá, acertando o carro, até o carro parar lá. Você vai dizer, mas irmão, isso é misticismo barato. Ah, isso aí não... Você pode acreditar, você pode não acreditar, mas acontece, meus irmãos, que são coisas que acontecem quando Deus protege a nossa vida. Você precisa saber de onde é que vem o seu socorro. Não adianta você não ter Deus como seu pai, e na hora que você estiver na hora do maior sufoco da sua vida, você gritar, papai do céu. Você tem certeza que ele é o seu papai do céu? Se Deus nos protege, meus irmãos, eu quero deixar para vocês aqui, nesses... oito versículos que nós vamos acompanhar, a maneira que Deus trabalhou para proteger o seu povo na travessia do deserto, na travessia na direção da adoração, na direção das festas.
1: Como é que Deus tem protegido você? Tem irmãos que dizem assim: eu tenho sorte, eu nunca fui assaltado. Sorte? Você pode ter, sei lá, alguma coisa que... Mas entenda, você tem um Deus. Ah, eu nunca fui assaltado, nunca me levaram um parafuso sequer, porque você tem um Deus. Aquilo que você acha que pode parecer ser uma sorte, ter Deus é uma grande sorte, não é verdade? Você tem um Deus, você não sabe talvez quando é que Ele está agindo, quando é que Ele está trabalhando, mas Ele está lá, te protegendo, te guardando. Como é que Deus nos protege? A primeira maneira, meus irmãos, que Deus nos protege, ela está no versículo 3 e no versículo 4. Não deixará vacilar o teu pé, aquele que te guarda não tosquenejará, ou seja, não cochilará. Eis que não tosquenejará ou não cochilará, nem dormirá o guarda de Israel. A primeira maneira que Deus te protege é essa daqui, não deixando vacilar o seu pé, não deixando... Nós estamos falando de uma travessia no deserto. Nós estamos falando de pessoas que, se recebessem algum tipo, ou pisassem num buraco, ou pisassem numa pedra, aqui é uma questão física realmente. Uma pessoa que se machucasse o seu pé, ou quebrasse uma perna nesse caminho, caísse num buraco, tropeçasse em alguma coisa e se machucasse, seria difícil fazer essa travessia. Imagine você o que é um deserto. De dia é um calor terrível, à noite pode fazer um frio terrível. Imagine você, naquele tempo não tinha ambulância, naquele tempo não tinha socorro, como eu disse a vocês, com tanta facilidade como temos hoje. Então era importante que essas pessoas não se machucassem no meio dessa caminhada. Então é uma questão física mesmo. Não deixará vacilar o seu pé aquele que guarda você, aquele que não dá nem um cochilozinho quando ele está guardando você. É uma questão de circunstância. Nessa circunstância, se machucar seria algo bastante perigoso. Quando o Senhor está dizendo que o Senhor não deixará vacilar o seu pé, Ele te guarda, Ele não cochilará. Guardar, meus irmãos, significa sustentar, significa proteger, significa não deixar nada de mal acontecer. Mas é claro que nós podemos trazer isso hoje para a nossa caminhada que é espiritual. Aqui não tem ninguém no deserto, não é verdade? Aqui não tem ninguém no Saara, aqui não tem ninguém no Atacama, aqui não tem ninguém no Kilimanjaro, aqui não tem ninguém naquele deserto vermelho que eu esqueci o nome dele agora. É evidente que nós estamos numa caminhada e a nossa questão é espiritual, e nós podemos trazer esse versículo, por exemplo: o Senhor não deixará vacilar o meu pé. É claro que nós podemos trazer isso para os desastres que podem acontecer na nossa caminhada a respeito da nossa vida espiritual. Podemos, temos licença de Deus para fazer isso. Deus não quer que os seus pés, ou seja, que você caia ou que você se machuque na jornada dessa vida, não. Então Ele não dorme. A primeira forma que Deus protege você é essa: Ele não deixa você cair, Ele te sustenta, Ele não permite que você se machuque e fique encostado no meio do caminho. Ele quer que você siga, siga, siga e siga. Louvado seja Deus, aleluias. Tem um amigo meu, meus irmãos, só para vocês terem uma ideia de como Deus quer cuidar da gente. Tem um amigo meu que ele tem uma casa em outro país, e eu, quando vou para lá, ele fala: pode ficar na minha casa, e eu fico na casa dele. Ele não mora lá, mora aqui, e eu fico lá. E ele tem duas crianças pequenas, e me chamou a atenção a última vez que eu fui lá, tudo que foi colocado para a proteção das crianças. Tinha uma quina, naquela quina foi colocado um negócio fofinho para a criança não ir lá e dar uma testada na quina, se machucar, não é? Tinha uma tomada, estava lá o protetor para a criança não enfiar o dedo e não levar um choque. Um riozinho no fundo, então tinha lá uma grade de proteção para a criança não sair de casa, não cair, não morrer afogada. Dentro da banheira estava lá um monte de tapete de esse material, como é que chama, um tipo de um silicone, um plástico que se colava, não se mexia, para as crianças não escorregarem, não cair, não bater a cabeça e não se machucar. Deus faz igualzinho com você. Você é o filhinho querido de Deus, então Deus guarda você. Ele protege a quina, Ele protege do buraco, Ele protege da pedra. Primeira forma que Deus te protege é não deixando você cair. Louvado seja Deus, aleluias. nos protege de tantas coisas circunstanciais como coisas externas. O Senhor nos protege. A segunda forma, meus irmãos, que Deus nos protege, está me acompanhando, né? Versículo 5 e 6: o Senhor é quem te guarda, o Senhor é a tua sombra à tua direita. O sol não te molestará de dia, e nem a lua te molestará de noite. A segunda vez, Ele nos abriga em todo o tempo. Ele nos presta abrigo em qualquer tipo de situação. Agora também falamos de coisas circunstanciais. E mais uma vez eu quero falar a respeito do guardar, mais uma vez eu quero falar a respeito do proteger, do apoiar, do socorrer. Eu não sei quais são as circunstâncias da sua caminhada, mas se você é de Deus, pode ter certeza, o Senhor é quem te guarda. O Senhor é quem te guarda. E para não ficar só o Senhor é quem te guarda, eu vou de novo à pergunta: de onde é que vem o seu socorro se você precisar dele? E as coisas que têm acontecido e você não tem percebido, mas tem passado ileso, livre, abençoado, não tem sofrido nenhum tipo de dano, quem é que está protegendo você? O Senhor é quem te guarda, é a tua sombra, a tua direita. Lembre-se que nós estamos falando de desertos. Estamos falando de desertos. Quando o povo de Deus saiu do Egito, meus irmãos, a Bíblia Sagrada fala que de dia o Senhor era para o seu povo uma nuvem, porque o povo atravessava um deserto. E aqui está dizendo que o Senhor é a tua sombra, a tua direita. Então o sol não vai te molestar. É claro que são circunstâncias naturais, coisas naturais. De noite também a lua não vai te também trazer problemas nenhum. À noite, quando o povo estava no deserto, Deus mandava uma coluna de fogo. Deus sabe de cada detalhe. Deus sabe todas as formas que Ele precisa te utilizar delas para guardar você e para guardar os seus passos. De onde é que vem o seu socorro? Eu tenho esse Deus, eu posso dizer que esse Deus é o Deus que continua me guardando e vai continuar me guardando e me livrando de todo mal. Mas observe você que Deus está falando aqui com o seu povo. Esse é um cântico que o povo de Deus cantava. De onde é que vem o seu socorro? Tem muita gente que diante de circunstância um pouco diferenciada e perigosa, Ave Maria. Deixa eu dizer a você, você pode falar Ave Maria 500 vezes que Maria não vai fazer mais nada. Verdade. Maria fez o que tinha que fazer, uma serva de Deus, amém. Glória a Deus. Ave Maria. Glória a Deus. Você pode chamar São Jorge. Você pode gritar, meu querido Buda. Você pode, de onde é que vem o seu socorro? Só existe um lugar que pode vir esse socorro que nós estamos vendo pela palavra de Deus, um socorro abrangente. Um socorro que está nos tomando e nos abrangendo por completo. Só existe um lugar de onde vem esse socorro. Só existe um Deus que pode proporcionar a você essa segurança. Nós temos, meus irmãos, o exército, temos a marinha, nós temos a aeronáutica. Com todo respeito, reconheço o trabalho de todo mundo e não estou falando em tom de crítica, mas a questão é oportuna. Mas mesmo o nosso exército, nossa marinha, nossa aeronáutica não estão conseguindo acabar nem com o mosquito da zika, quanto mais proteger você. Não estou criticando, porque é difícil realmente o famigerado mosquitinho, não é? E todo mundo tem que tomar cuidado, já é uma questão até mesmo social. Você anda por uma rua aqui em São Paulo, dependendo da rua que você estiver andando, você tem certeza que se Deus não te ajudar, você vai sair de lá não só descamisado, vão te arrancar tudo. Nós temos medo de sair de casa, temos medo de entrar no mercado. Minha esposa foi no supermercado, estava lá tranquila dentro do supermercado, de repente surrupiaram-lhe o celular. E olha que eu estou falando, ilustrando a mensagem com coisas banais, não é verdade? Mas
0: pode ter certeza que o nosso inimigo, o nosso adversário e as circunstâncias perigosas dessa vida podem às vezes nos fazer custar a nossa própria vida. Algumas pessoas estavam tranquilamente dormindo em Mairiporã, a chuva caiu, de repente veio o barranco, 3 ou 4 pessoas de uma mesma família morreram. É evidente, meus irmãos, que isso pode acontecer a qualquer pessoa, eu sei, não estou dizendo, mas eu digo a você que quando se tem esse Deus é poderoso para guardar de alguma forma, esse Deus é poderoso para alertar de alguma maneira, esse Deus é poderoso para dar-nos, eu diria, as diretrizes, o caminho onde nós devemos seguir. Deus nos abriga em todos os tempos da nossa vida. É a segunda forma que Deus nos protege. Deus que se coloca como nosso guardião. Terceira maneira, meus irmãos, versículos 7 e 8. Isso é muito importante. Nós estamos numa caminhada. Um dia nós estamos no deserto. Um dia nós estamos lá na montanha. Um dia nós estamos no vale. Um dia nós estamos nas águas turbulentas do mar da vida, e aí vai. Versículo 7 e 8, o Senhor te guardará de todo mal, a defesa do Senhor contra todo mal, Ele guardará a tua, perdão, Ele guardará a tua, guardará a tua alma. É evidente que no deserto, meus irmãos, já falei para vocês, criminosos, salteadores agiam ali, era um perigo real. Mas quando o Senhor fala nessa palavra, te guardará de todo mal, guardará a tua alma, guardará a tua entrada e a tua saída desde agora e para sempre. É importante. Eu sempre gosto de citar os discípulos dizendo para o Senhor: Senhor, nos ensina a orar. E sempre gosto de citar que o Senhor Jesus não se furtou de colocar em poucas palavras ou sentenças de oração: livra-nos do mal, livra-nos do mal. O nosso Deus é Deus de livramento, e a terceira forma de ação do Senhor é quando o Senhor se coloca entre nós e o mal, nos defendendo do mal, sendo um escudo contra o mal. Mas presta atenção, o Senhor te guardará de todo mal. Não é que o Senhor nos guardará da metade dos males, não. Não é que o Senhor vai nos guardar 85%, a gente diria 85%, tá bom, né? Só tem 15% da possibilidade de sermos atingidos pelo mal. Não! O Senhor te guardará de todo mal, todo é todo. O Senhor te protegerá de todo mal. Mas eu entendo, meus irmãos, que quando a Bíblia Sagrada fala sobre isso, e fala logo na complementação, depois dos dois pontos, Ele guardará a tua alma, eu entendo que nós podemos ser provados. Porque nós não podemos dizer que nós nunca vimos nenhum irmão passando nenhum tipo de infortúnio, não é verdade? Eu já passei pelo infortúnio, meus irmãos, de ser roubado, assaltado, sequestrado, colocado no porta-mala do carro e levar 3 tiros a queima-roupa, e um que passou mais ao lado, mas nenhum deles me pegou, nenhum deles me atingiu. Imagina você, eu vou dizer a você, por mais que eu tenha a habilidade ninja, se livrar de uma bala de revólver é difícil, né, meus irmãos? Porque o negócio é rápido. Só pode ser Deus, só pode ser Deus, não tem outra forma de explicar situações como essas, só pode ser Deus, só pode ter sido o Senhor que se colocou entre mim e aquela situação, me guardou naquela circunstância, me defendendo, me dando livramento, como deu a você também, como tem dado a você também. Te guardará, te defenderá, terceira forma, te defenderá, mas nós tivemos, como eu falei a vocês, infortúnios, às vezes, que nos causaram sofrimento, mas no final das contas, Deus preservou a nossa alma. Eu explico, quando Satanás foi à presença de Deus, junto com os filhos de Deus, chegou lá, e vamos resumir, Satanás falou: olha, Deus, Jó só te serve porque o Senhor dá tudo para ele. Deus falou: não, pode tirar tudo dele, você vai ver que ele é servo. Quem é que protege você? Você é servo mesmo? E se Deus permitir que você seja tocado, você vai continuar sendo servo? Ou você vai blasfemar do Senhor e pedir a sua morte? O inimigo foi lá, tocou na carne de Jó, colocou doenças esquisitas nele, colocou doenças, eu imagino que ele tinha um tipo de uma coceira, uma sarna, sei lá, uma alergia, quem sabe um tipo de uma psoríase, ou sei lá, uma lepra, não sei, mas ele se coçava com um caco de telhas. Deus permitiu, só de falar já me deu coceira, eu sou suscetível. Deus permitiu, mas Deus deixou o inimigo tocar na alma dele? Não. Deus deixou o inimigo tocar na vida dele? Não. O que é que fala o hino do Coninho que nós cantamos, que está em Colossenses 3:3 e mais versículos ainda, nossa vida está escondida em Deus. Podemos passar infortúnios, podemos estar no deserto, mas o Senhor nos guardará de todo mal, e Ele guardará a nossa alma, Ele guardará a tua entrada e a tua saída. Preservados! Capítulo 54, o profeta Isaías fala que toda arma forjada contra ti não prosperará, toda língua que ousar contra ti em juízo, tu a condenarás. Pode forjar arma, pode fabricar arma, pode vir com espada, com lança, pode vir com foguinho do inferno, mas temos um Deus que nos defende, nós temos um Deus que nos dá livramento, temos um Deus que nos livra do mal, temos um Deus que preserva a nossa alma. Nós temos o poder, meus irmãos, para pisar serpentes, escorpiões, e a Bíblia fala, e toda a força do inimigo, e podemos dizer que dano nenhum acontece conosco, é o Senhor Jesus falando em Lucas 10:19, te guardará, defendendo você. Essa proteção, essa segurança, Deus oferecia a esses viajantes que cantavam. Quem é que guarda você? Não adianta chamar São Benedito, não adianta gritar Padre Frederico ou irmão Lorival, socorro Lorival de Almeida, não vai acontecer nada. Você precisa de um Deus, você precisa de um Deus que proteja você, que proteja a sua casa, que proteja os seus filhos, que proteja a sua família de uma forma geral, que proteja os seus negócios, que proteja você, que preserve a sua alma. Você precisa desse Deus. Quem é que protege você? Eu sei que a maioria dos irmãos aqui tem a certeza de que esse Deus poderoso está guardando vocês, eu tenho certeza absoluta, mas você que não tem essa certeza, Deus está se oferecendo para ser o seu segurança particular. Ele oferece a você a presença, a companhia dele no meio das suas tempestades, dos seus dias maus, nas noites longas, nos momentos que você de repente sofre calúnia, você é massacrado pela, entre aspas, oposição. Basicamente, o Senhor se oferece a você para ser o seu Deus nas estradas mais pedregosas e espinhosas que você possa imaginar. Olha, meus irmãos, eu acho que o inimigo fica carregado de ira e de raiva, não é verdade? Ele ataca o povo de Deus. Quando Deus permite, ele até mesmo consegue acertar um aqui ou ali com a permissão do Senhor, não é? Mas não acontece nada, porque os servos de Deus sabem de onde é que veio o socorro, sabem quem é o Deus, resistem, não negam ao Senhor mesmo em meio à tribulação. O inimigo deve ficar totalmente revoltado, totalmente irritado. Quem é o teu Deus? Quem é o teu socorro? Eu elevo os olhos para os montes. Algumas pessoas chegam a dizer que esses montes aqui, meus irmãos, fazem uma parte, uma coisa assim, daquela representatividade de que os montes significavam os altos, onde as pessoas seguiam para adorar, enfim, e ali praticavam atitudes de idolatria ou coisa assim, e seria então uma forma de dizer que não, isso não serve nada. Bom, se é ou não é, não sei, para falar a verdade, não faz a mínima diferença. O que faz a diferença é que é nós sabermos que o nosso socorro vem do Senhor. O nosso socorro vem do Senhor. E se nós estamos numa caminhada, se nós estamos, meus irmãos, atravessando essa vida cheia de desertos, nós precisamos de um guia, que Deus seja o seu guia.
1: que o Senhor seja o guia da sua vida, que o Senhor seja a lâmpada para os seus pés, a luz para os seus caminhos, que Ele seja o escudo pronto para defender você, que Ele seja o socorro, o refúgio na hora que você precisar de socorro e de refúgio, que Ele seja aquela sombra do momento que você estiver nos piores desertos da sua vida, e que você possa cruzar, e mesmo que você veja corpos mortos pelo chão, não se preocupe, porque praga nenhuma vai chegar à sua tenda, seta nenhuma vai alcançar você, podem cair 1000 ao seu lado, 10000 à sua direita, mas o Senhor vai estar guardando a sua vida, porque o Senhor haverá de preservar a sua alma. Confia em Deus, Ele vai guardar você, Ele vai dar abrigo para você, Ele vai ser a proteção que você precisa para ser um vencedor, mas você precisa dEle. Você precisa ir para a sua casa hoje com a certeza de que esse Deus está no seu coração, vivendo na sua vida. Aí, diante de qualquer possibilidade de perigo, você já vai logo: aleluia, Senhor, oh Deus, estou aqui, hein, Senhor. E vai parar com esse negócio de ficar: ah, Santo Agostinho, não sei de onde. Ave Maria. Vai ser mais curtinho: meu Deus, tá bom. Algumas pessoas até falam Jesus, né? Tá bom. É tão bom ter esse Deus. Esse Deus protege mesmo, meus irmãos. Esse Deus guarda mesmo. Só vou encerrar, meus irmãos, esse testemunho contando para vocês o que eu já contei várias vezes. Eu tive um sonho, uma certa ocasião, que eu estava num avião e esse avião ficava de ponta cabeça. E a minha esposa falou na mesa da diretoria que eu tinha tido um sonho assim, indo para Montevidéu, capital do Uruguai. E todo mundo entendeu assim, tipo, deveria ser alguma coisa na obra, e não era. Quando estava retornando da cidade de Montevidéu, depois de 40 minutos de voo, um jovem teve um surto psicótico, entrou dentro da cabine do piloto, aliás, já estava lá, era um funcionário, teve um surto dentro da cabine do piloto, tentou derrubar o avião deu aquela guinada assim, meus irmãos, olha, a asa, do jeito que a asa fez, foi desse lado, do jeito que a asa fez assim, eu só vi o chão lá embaixo. Eu falei: é hoje, estou indo para a glória. Mas não era. Deus já havia falado, os irmãos já tinham orado. Na época o missionário estava vivo, levantou a diretoria em oração, e foi só um susto. E eu saí do avião falando em alto e bom tom: esse avião só não caiu porque tinha servo de Deus aqui dentro hoje, porque senão teria caído. Deus guarda. Eu não falo só de experiências que viveram servos de Deus, eu tenho experiências para contar, bem como esses irmãos também têm, bem como você também tem. Você sabe, você sentiu um dia que Deus fez algo que foi de Deus e você foi livre de tanta coisa. Você tem um testemunho para contar, porque você tem um Deus que te guarda, e você que não tem esse Deus, você precisa voltar para sua casa com esse Deus dentro do seu coração. Aí nós vamos cantar: eleva os olhos para os montes, de onde virá o meu socorro? E o meu socorro vai poder cantar. Mas se você não tem essa certeza, você vai continuar. De repente você vai esquecer o nome do anjo da guarda do dia, porque agora tem isso também. Que dia que você nasceu, que hora que você nasceu, que ano que foi, bom, seu anjo da guarda é o Chiquinho Cabeçudo. É? Aí você vai esquecer o nome do anjo da guarda seu. Na hora do perigo, você vai ficar: qual é o nome do anjo mesmo? Eu vi lá no livro da moça lá, não vou falar o nome dela, senão ela me processa. Não é muito mais fácil falar: meu Deus, Senhor Jesus. Alguns falam Jesus, né? Pode falar Jesus mesmo, ele entende. É o sotaque, né? Pode falar. Agora ficar procurando meu anjo da guarda, tá, hoje é o dia do santo, não sei o que lá, hoje é o dia de Nicolau misturado com Berenice, não sei das quantas, não vai dar certo. Clama pelo Deus Todo-Poderoso e tenha Ele como teu Deus protetor, o teu Deus que te guarda, o teu Deus que é o teu socorro presente nos momentos das grandes dificuldades da sua vida. Que Deus abençoe vocês, meus irmãos. O nosso Deus protege, não nos deixando cair, nos abrigando e nos defendendo, nos dando abrigo. Deixa Ele defender você. Coloca-te de pé em nome de Jesus. Deixa esse Deus defender você. Deixa esse Deus fazer em você a proteção que você precisa. E você não vai se preocupar tanto, não vai ter tanto medo. Não vai abusar também, porque é claro que nós não podemos tentar a Deus, né? Quando Satanás falou para Jesus, pula daqui, Jesus falou, que é isso, rapaz? Não tentarás ao Senhor teu Deus? Está pensando o que também? Não é assim também, não é verdade? Mas é evidente que é muito bom saber que nós vamos andar sim, cedo ou tarde a gente terá de passar por caminhos perigosos, escuros, complicados, mas é muito bom saber que nós não estaremos caminhando sozinhos. Teremos o nosso Deus à nossa disposição para nos guardar em todos os nossos caminhos. Você que não tem esse Deus, levanta sua mão para receber esse Deus na sua vida. Você que não tem esse Deus ainda, você nunca se entregou a Ele. Deus quer cuidar de você. Você quer que Deus cuide de você? Você precisa autorizar. Levanta sua mão, você que ainda não levantou a sua mão para Deus. Dá uma chance para Deus cuidar de você. Deus abençoe minha irmã, Deus abençoe queridos jovens, Deus abençoe querido irmão, Deus abençoe minha irmã, Deus abençoe. Você quer se entregar ao Senhor? Deus abençoe querido, deixa Ele cuidar de você. Quem mais quer se entregar para Deus? Deus abençoe meu irmão, Deus abençoe. Deixa Deus cuidar de você. Eu sempre gosto de brincar com os irmãos, que tem irmãos que acham que o diabo é aquele serzinho fraquinho, mole. Aquele serzinho que você dá um soprão, ele cai. Tem gente que acha que ganha do diabo no grito. Meus irmãos, Satanás não é esse ser fraquinho, é ignorância achar que você vai vencer Satanás aos golpes de Muay Thai, judô, sei lá. Não, é ignorância. Satanás não tem medo de você. Mas quando Satanás olha para você e você e vê que você tem um Deus morando aqui dentro de você, ele treme. Você precisa desse Deus. Tem mais alguém que quer se entregar para esse Deus? Deus está chamando você, dizendo, deixa eu cuidar de você, filhinho, deixa. Deixa eu colocar as espuminhas nas quinas. Deixa eu colocar os protetores de tomadas. Deixa eu colocar a cerquinha para você não cair e não tropeçar e não morrer. É isso que Ele está dizendo basicamente. Tem mais alguém que quer se entregar a esse Deus? Senhor meu Deus, Senhor meu Pai, receba essas vidas que estão recebendo o Senhor. Esses corações estão abertos a Deus. Essas vidas estão, Senhor meu Pai, na Sua presença para serem protegidas pelo Senhor, guardadas pelo Senhor. O mundo é mau, ó Deus, sabemos. Essas pessoas, ó Deus, a partir de hoje vão poder experimentar o socorro que vem do Senhor. Seja o socorro para essas vidas, meu Pai. Seja o socorro para essa igreja, meu Deus. Seja o socorro para as nossas criancinhas, para os nossos adolescentes, para os nossos jovens, para os nossos obreiros, para os nossos colaboradores. Seja o socorro para essa igreja como um todo, para os nossos músicos, para os nossos cantores, para todos, ó Deus, que fazem a sua obra de coração, aqueles que amam o Senhor, se entregaram a Ti. Nós elevamos os nossos olhos para os montes, ó Deus, e resumimos dizendo que o nosso socorro vem do Senhor que fez o céu e a terra. Senhor meu Deus, a proteção do Senhor é tudo que precisamos. O Senhor não cochila, o Senhor não dorme. A gente dorme, mas o Senhor não. A gente cochila, mas o Senhor não. Obrigado, meu Deus, continua guardando. E esses que ao Senhor se entregam, que os nomes deles estejam escritos no livro da vida, perdoados e protegidos a partir de hoje, protegidos contra a seta que voa de dia, a peste que anda na escuridão, a mortandade que assola ao meio-dia, protegidos, Senhor meu Deus, de toda a potência do inferno, toda a potência maligna. Receba esses, ó Deus, que se entregam ao Senhor para pertencerem a Ti, em nome de Jesus, em nome de Jesus Cristo. Todos digam amém, meus irmãos. Agradeço a presença de todos vocês, meus amigos, meus irmãos. Venham sempre, é um prazer poder falar de Deus com vocês. É um prazer poder orar por vocês. É um prazer poder falar dessa salvação maravilhosa que há em Cristo para vocês. Bem-vindos de coração, recebam o meu abraço e o meu respeito. Digam comigo assim: a paz do Senhor Jesus. A paz do Senhor Jesus. A paz do Senhor Jesus. Deus abençoe vocês, meus irmãos. Deus os guarde.
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0: através da oração. Está pelas emissoras 97.3, seja muito bem-vindo, 1.300 também, as mais de 600 emissoras agora, e o nosso canal especial, hein? O Ministério Intercessão, Ministério da Intercessão, que é o Direto com Deus, o nosso Ministério Global da Oração, que neste momento se une para clamar ao Todo-Poderoso. E agora sim, 00h em ponto, na capital do estado, chegou o momento. A irmã Rose vai começar esta oração e daqui a pouquinho nós vamos também clamar juntos para que juntos possamos receber a vitória do Senhor. Aonde você estiver agora, se você puder, dê uma pausa aí, vamos a Deus em oração.
1: Vamos clamar ao Senhor. Maravilhoso e glorioso Deus, aqui estamos, Pai, na Tua santa presença. Te agradecemos, Senhor, por este novo dia que o Senhor nos preparou. Somos gratos, Pai, por tantas bênçãos, por tantas vitórias recebidas do Senhor em todo este fim de semana. E agora, Senhor, neste novo dia, nós queremos entregar tudo em Tuas mãos. Queremos, na verdade, agradecer ao Senhor pelo fôlego de vida, por tantas vitórias recebidas do Senhor. Pai, em nome de Jesus, nós estamos aqui para dar glórias ao Teu nome. Pai, a oração da gratidão, que haja gratidão em nossos corações. Pai, muito obrigado pelo fôlego de vida, porque o Senhor nos presenteou com mais um dia de vida. Muito obrigada, Senhor. Pai, que neste dia, especialmente o dia das crianças, nós possamos, meu Deus, colocar tudo nas Tuas mãos. Olha, meu Deus, eu estou aqui para apresentar ao Senhor as tantas crianças que se encontram hospitalizadas. Hoje, Senhor, um dia feliz para muitas que estão ganhando presentes, estão aí festejando na casa dos seus avós, mas outras estão hospitalizadas, precisando do milagre, precisando da cura, precisando que o Senhor as toque. E nós, Senhor, estamos aqui como verdadeiros intercessores para clamarmos ao Senhor. Sabemos que o Senhor é um Deus de amor, é um Deus poderoso, é um Deus que prepara milagres extraordinários em nossa vida. E aqui estamos, ó Pai, para clamar por esta criança que está enferma, talvez, meu Deus, ligada a aparelhos na UTI. Este pai e esta mãe estão aí desesperados, sem saber como pedir ajuda. Pai, as condições financeiras todas já se foram, com tantos medicamentos, procedimentos cirúrgicos, mas agora, Senhor, eu peço ao Senhor que entra neste local, neste hospital, com mão forte, vai repreendendo, Senhor, toda a enfermidade, toda a dor, Senhor, todo o mal-estar. Toca, Senhor, com mão forte nesta criança, nesta adolescente que está aí sendo atormentada por obras malignas. O sangue de Jesus tem poder. Ó Pai poderoso, estende as Tuas mãos, Pai, para repreender, expulsar toda a inquietude, Senhor, sobre este corpo tão pequeno que está aí sentindo dores, está, Senhor, gemendo de dores, mas o Senhor é poderoso para dar a bênção, para dar a vitória. Senhor, eu quero orar por todas as crianças do nosso Brasil, do nosso, deste mundo, Senhor, crianças que são abusadas, crianças que sofrem, Senhor, opressões. Meu Deus, este pai e esta mãe que tem tratado, Senhor, com a maneira tão brusca, e esta criança tem sofrido abusos psicológicos, tem tido surtos. Oh, meu Deus, estende as Tuas mãos, Pai, que esta criança possa receber a bênção do Senhor, possa crescer, meu Deus, forte, corajosa, conhecendo um Deus tremendo, um Deus poderoso, um Deus que pode fazer coisas grandiosas. Meu Deus, que esta criança seja tocada pelas Suas mãos. Eu sei, Pai, que neste momento há pais, mães, tios, avós, que estão de joelhos dobrados, clamando ao Senhor juntamente comigo, para que o Senhor venha abençoar as Suas crianças, estas crianças que precisam de receber do Senhor sabedoria para prosseguir cada dia na Tua presença. Quantas crianças nunca ouviram falar do Teu amor, mas que elas tenham esta oportunidade de, numa EBF, numa escola bíblica, elas conhecerem o grande amor do Senhor. Pai maravilhoso, como a minha vida mudou ao ser criança e receber o Senhor como Salvador da minha vida. Que estas crianças também hoje possam receber o Senhor como Salvador, possam conhecer o grande amor do Senhor. Meu Deus, eu quero orar por toda a juventude, Senhor, os jovens que estão inseguros, incertos da sua vida. Pai, estende as tuas mãos, que este jovem possa olhar para os céus e contemplar a grandeza das tuas mãos e saber que tudo que o Senhor criou foi perfeito e é para a tua glória. Sim, Senhor, que nós possamos obedecer aquilo que o Senhor tem nos orientado, o Senhor tem falado com cada um de nós. Pai, eu oro para que o Senhor venha conceder livramentos na vida destes jovens. Senhor, tira das drogas, tira, Senhor, do mundo da criminalidade. Senhor, visita este jovem que a sua mãe está aí de joelhos dobrados, pedindo para que o Senhor o visite nas cadeias. Tenha misericórdia. Sabemos que o mundo está mal demasiado, mas o Senhor é aquele que dá livramento, é aquele que abre portas. Sim, Senhor, abra as portas nesta madrugada, Senhor, visitando a estes jovens. Pai amado, quantos ainda pequenos na idade, mas com uma sabedoria tremenda para a maldade. Mas nós oramos agora que esta força maligna seja paralisada em nome de Jesus e que haja salvação, libertação pelo poder do nome de Jesus. Maravilhoso Deus, poderoso Pai, nós clamamos porque nós sabemos que a Tua palavra nos diz: clama a mim e responder-te-ei e anunciar-te-ei coisas grandes e firmes que todavia não sabes. Ó Pai poderoso, nós clamamos por aqueles que estão, Senhor, abatidos na fé, para que eles sejam fortalecidos, fortificados, meu Deus, pelo poder do Teu nome. Esta irmã que está em lágrimas, orando juntamente comigo, pedindo ao Senhor um milagre, uma porta aberta. Sim, meu Deus, abre as comportas celestiais, responda a esta oração, a este pedido, segundo, Senhor, a Tua vontade. Nós oramos, pedimos ao Senhor, mas nós sabemos, Pai, que os planos do Senhor são maiores do que os nossos pedidos. Nós às vezes não sabemos nem como pedir, pedimos coisas tão sencillas, não sabendo que o Senhor tem coisas grandiosas, o Senhor tem os céus para nós. Ó, meu Deus, ajuda-nos a sermos fiéis, buscarmos a Tua presença, porque coisas grandiosas o Senhor tem para se manifestar em nossas vidas. Pai, traga a Tua igreja, o Teu povo ao arrependimento, porque, Senhor, quantas vezes nós, Senhor, falhamos com as nossas palavras, com as nossas atitudes. O eu fala maior do que aquilo que o Senhor tem nos ordenado, mas que sejamos mansos, humildes, obedientes, como Abraão obedeceu a Sua voz, indo para um lugar que ele nem sabia onde estava preparado, mas ao obedecer a Tua voz, o Senhor o abençoou, o cercou de bem. Ah, Senhor, que nós possamos, meu Deus, obedecer a Tua voz, aquilo que o Senhor tem nos orientado através da Tua palavra. Quantas vezes o Senhor tem dado as diretrizes usando um pastor, um pregador da Tua palavra, e muitas vezes fazemos vistas grossas, como se não fosse conosco. O Senhor tem orientado a cada um de nós que possamos receber do Senhor nesta madrugada força, forças para lhe obedecer, porque assim como o Senhor foi com Abraão, o Senhor será com cada um de nós que ouvirmos a tua voz e obedecermos a tua palavra. Te louvo, Senhor, te agradeço, meu Deus, por tão alto privilégio de estar aqui clamando, clamando com esta multidão de irmãos e de irmãs que não estão, Senhor, preocupados só com descanso, mas em buscar a tua presença, em agradecer ao Senhor por tudo quanto o Senhor tem feito e mais ainda o que o Senhor fará. Fortalece, meu Deus, o ânimo, anima, Senhor, esta pessoa que está desanimada, achando que já não há mais solução, achando que o Senhor não vai responder mais, mas o Senhor está pronto para responder com vitórias, com bênçãos. Ó, meu Deus, que este coração seja acalmado nesta noite, acalma este coração desesperado, porque a resposta ainda não veio. O Senhor tem um tempo determinado para todo o propósito, e que nós, Senhor, possamos esperar fielmente no Senhor, porque a vitória virá e não tardará. Aleluia! Ó, meu Deus e meu Pai, eu quero aqui orar a favor da nossa presidente, da nossa igreja Deus é Amor, a nossa querida irmã Irene Miranda. Visite a tua filha, visita cada membro da diretoria, também, Senhor, a irmã Débora, o pastor Lorival, estende as tuas mãos, visita, Senhor, o presbítero Davi Neto, a sua esposa, os seus filhinhos, estende as tuas mãos para abençoar os demais diretores que estão aí, Senhor, em viagens missionárias para atender a tua obra. Traga livramentos, traga, Senhor, a vitória para cada um dos teus filhos que estão, Senhor, em busca das almas, que estão, Senhor, em cuidado do reino, das coisas do reino do Senhor. Ó, Pai poderoso, nós oramos também, Senhor, por todos os pastores, presbíteros, diáconos, Pai, que estão, Senhor, levando a tua palavra com amor, estudando para que a cada dia o Senhor venha dar a ele sabedoria para ministrar a tua palavra, para cuidar do rebanho que o Senhor colocou em suas mãos. Meu Deus, não é fácil estarmos diante de uma obra tão gigantesca como esta, mas que o Senhor venha trazer renovo. Senhor, renova as forças, renova o ânimo, renova a sabedoria. Ó, Deus maravilhoso, que estes pastores, obreiros, Senhor, da tua seara, sintam-se fortificados pelo Senhor. Abre portas, meu Deus, de grandes, grandiosas vitórias, Senhor, os projetos que está, Senhor, a cada dia sendo levantados para atendermos as vidas, as almas. Senhor, abençoa, Pai, a inauguração daquela casa de acolhimento ali em Barretos, nesse dia 14. Abençoa, Senhor, a tua filha irmã Débora e todos os irmãos que ali estarão para glorificar o teu nome, para ajudar, Senhor, aquelas famílias que as crianças estão ali, Senhor, naquele hospital do amor. Meu Deus, estende as tuas mãos, que ali possa ser uma rede, Senhor, que pesque muitos peixes para a tua glória, muitas almas, meu Deus. Nós oramos para que este projeto siga adiante e o nome do Senhor seja glorificado. Ó, meu Deus, venha abençoar também no dia 24, Senhor, a consagração com todas as mulheres de fé e a tarde, meu Deus, as atividades que teremos para atender as mulheres, meu Deus. Pai, estende as tuas mãos, que seja um dia de vitórias, de alegria, de almas ganhas para a tua glória. Ó, Senhor maravilhoso, nós estamos aí também comemorando mais um ano de casa aberta ali em BH. Vem abençoar a caravana daqui de São Paulo que estará indo para este trabalho, para esta festa espiritual. Que, Senhor, seja para a Tua glória. Ó meu Deus e meu Pai, guarda a ida, guarda a volta, todos os irmãos que estão envolvidos neste trabalho, porque ali estaremos orando pelas vidas, ali estaremos, Senhor, louvando o Senhor por esta oportunidade de uma casa aberta do segundo ano, meu Deus, aleluia, da casa aberta ali em BH, que tudo seja para a honra e glória do Teu nome. Eu também não poderia deixar de apresentar ao Senhor os braços assistenciais da Tua igreja. Deus é amor, estenda, Senhor, as Tuas mãos, abençoa a Fundação Reviver, toda a diretoria, todo o trabalho, Senhor, executado pela Fundação Reviver. Estenda, Senhor, as Tuas mãos, abençoa, meu Deus, a creche Rosa Tenório, Senhor, o projeto Azaf, Senhor, ali as irmãs que estão lá em Sarutaiá, irmãos que estão sendo ali cuidados naquela casa, Senhor, que abraça os idosos, pessoas desamparadas por familiares, mas ali o Senhor abraçou e está cuidando daquelas vidas. Ó meu Deus, todos os projetos da Fundação Reviver, a carreta Dom e Saúde, que estará conosco no dia 24, ali atendendo o consultório odontológico também. Ó Deus maravilhoso, nós somos gratos por todos os projetos da Fundação Reviver e pedimos para que o Senhor venha abençoar não só a diretoria, mas todos os envolvidos na parte administrativa, aqueles profissionais que estão ali com a mão no arado, cuidando dos idosos. Venha abençoar poderosamente. Nós louvamos o nome do Senhor pela vida da nossa querida irmã Irene Miranda, que foi tocada pelo Senhor para levantar esta obra de amor, esta obra que tem socorrido vidas. E eu não quero apresentar somente a ela, mas todos os irmãos e irmãs que têm aportado, que têm mantido esta obra, este projeto, Pai, porque vidas têm sido salvas, vidas têm sido socorridas pelo grande amor do Senhor. Eu também quero apresentar a Associação Help, Deus é Amor, a querida irmã Regiane e todos, meu Deus, da diretoria da Associação Help. Estenda, Senhor, as Tuas mãos, cada casa aberta que está ali em funcionamento, que o Senhor venha abençoar aqui em São Paulo, em BH, Senhor, em Paulistana, em Teresina. Senhor, estende as Tuas mãos aonde houver uma porta aberta, da casa aberta, abraçando, Senhor, aqueles que estão, Senhor, sem casa, moradores de rua, que precisam de receber um abraço, um cuidado especial. Usa, meu Deus, de misericórdia, usa, Senhor, aos irmãos que estão atendendo na linha de frente, colocando amor, dando, Senhor, a eles a atenção, para que eles possam cuidar de cada alma, como se fosse uma joia preciosa. Ó Deus maravilhoso, estamos no trabalho da obra do Senhor e queremos fazer com excelência, com alegria, porque é para o Senhor. A Tua palavra nos diz que quando, Senhor, nós vestimos a um destes pequeninos do Senhor, é a Ti que estamos vestindo. Quando estamos alimentando a um destes pequeninos que encontramos pela rua, é como se estivesse fazendo ao Senhor. Ó

aquele que cura feridas. Quantas pessoas não estão feridas no seu corpo, aparentemente estão saudáveis, mas por dentro há uma grande ferida, uma grande dor, pessoas depressivas, Pai, que não conseguem sair do quarto. Nós estamos aqui para clamar por estas vidas, para que o Senhor as socorra, que o Senhor abra as portas e essas pessoas sejam abraçadas pelo Teu grande amor. Oh, meu Deus e meu Pai, há situações que os remédios, os paliativos não resolvem, somente a intervenção divina. Precisa o Senhor agir, repreender esta enfermidade, repreender este mal nesta mente, Pai. Pessoas que só pensam o mal, só pensam negativos, tudo para ela está ruim, tudo para ela não vai dar certo, mas que haja mudança nesta fala, que ela possa crer que diante da Tua presença ela salta muralhas, que diante da Tua presença ela é forte, ela é corajosa, ela já venceu o maligno. Oh, meu Deus, alcance esta vida pelo grande poder do Teu nome. Eu sei que neste momento de oração o Senhor está agindo, o Senhor está operando. Vidas que estão, Senhor, desanimadas, já receberam o ânimo do Senhor, já receberam a força que há em Ti, Senhor. Nós clamamos com muita fé, porque sabemos que através da oração o céu se abre e a vitória ela vem sobre as nossas vidas. Ó, meu Deus e meu Pai, nos fortaleça, nos dê sabedoria para orar, sabedoria, meu Deus, para falar com aquele que está tão necessitado de ouvir uma palavra de vida. Meu Deus e meu Pai, quantas pessoas correm à igreja no último estágio, aonde já não suportam mais, outros já nem a igreja vem, já faz um plano para tirar a sua própria vida, mas nós oramos nesta madrugada: Senhor, não permita Satanás tirar esta vida, mas nós oramos para que o Senhor traga libertação. Repreende, Pai, este demônio que quer ver o fim, que quer ver esta pessoa se suicidar. Repreende este demônio, Senhor, e traga vida, traga regozijo. Meu Deus, opera um grande milagre. Nós oramos, sabemos que legiões estão lutando em toda esta madrugada para romper com esta vida, para acabar com tudo, mas nós oramos. Entra, Senhor, nesta casa, entra nesta família, Senhor, aonde Satanás quer colocar uma grande desgraça, uma grande derrota. Há poder no sangue de Jesus. Nós oramos e te repreendemos, espíritos malignos, bata agora em retirada, pela autoridade do nome de Jesus, este nome que tem todo poder, este nome que tem toda autoridade. Aonde o Senhor chega, chega a verdadeira paz, chega a verdadeira saúde, chega a verdadeira alegria. Oh, meu Deus, porque na minha família, quando tudo parecia perdido, o Senhor salvou meu pai, o Senhor salvou a minha mãe e toda a nossa família, até o dia de hoje, jubila na Tua presença, porque o Senhor é bom, porque a Sua misericórdia é eterna, porque a Sua fidelidade é para sempre. O Senhor é um Deus fiel e sempre permanecerá fiel. Nós te engrandecemos, ó Pai, nós estamos aqui para também dar glórias, glórias por tudo que o Senhor já fez em nossas vidas. Pai, só estamos aqui porque a Tua bondade, a Tua fidelidade tem nos alcançado. Nós não merecíamos, Pai, nós não merecíamos o Senhor morrer na cruz por nós, porque nós pecamos, nós somos orgulhosos, nós, Senhor, falhamos com a nossa fala, com as nossas atitudes. O Senhor é perfeito, o Senhor é fiel, mas que o Senhor possa continuar nos ajudando, que nesta caminhada nós não venhamos olhar para a direita, olhar para a esquerda, mas que possamos prosseguir olhando para Ti, Senhor. O Senhor é aquele que tem todo o poder e autoridade sobre as nossas vidas.

0: vidas, Pai, que nós possamos continuar te glorificando e te adorando, porque foi para isso que o Senhor nos escolheu, para adorarmos ao teu nome, para celebrarmos ao Senhor com alegria. Oh, glorificado seja o teu nome, nós te adoramos, nós te glorificamos, Senhor, renova as forças, restaura o ânimo, não permita nós desanimarmos jamais, mas que o Senhor possa nos dar sabedoria para tudo aquilo que o Senhor colocou em nossas mãos, que nós possamos fazer com excelência, que nós possamos fazer com alegria, porque é para o Senhor, o Rei dos Reis e Senhor dos Senhores, nós te glorificamos, meu Deus, digno é o Senhor de receber toda adoração, todo o nosso louvor, ainda que nós, Senhor, não saibamos tanto quanto falar, como falar, mas sabemos que o teu Espírito Santo é Ele que intercede por nós. Prossiga, meu Deus, abençoando para a honra e para a glória do teu nome, Senhor.
1: Sim, Deus da glória, Pai de poder, amém. Nós te agradecemos, ó Deus, pelo teu mover, pelo dia que o Senhor nos deu, pela oportunidade, ó Deus, de nos alimentarmos, de estarmos à sua mesa.

0: Deus querido, aqui no horário, meu Deus, ó Pai, do sábado pela noite, do domingo pela manhã, desta concentração maravilhosa, Pai, que tivemos na tarde deste último dia. Senhor, vem abençoar, ó Pai, ah, meu Deus, a obra do Teu amor, a obra que o Senhor tem para realizar já neste feriado, Pai, já neste dia que nos foi dado como presente e vitória, Rei da Glória. Glória, nós agora, Pai, te agradecemos pelas vidas que estão se rendendo, te agradecemos, ó Pai, pelos que estão participando nesta transmissão, pedindo oração, deixando, ó Pai, visível a necessidade. Ori kalamassuri alamaia, meu Deus, por ter nos alimentado e nos abençoado, como te agradecemos, meu Pai, como te louvamos, Rei da Glória. E que agora, Pai, as Tuas filhas, os Teus filhos que estão, ó Pai, te louvando em adoração nestas vigílias da madrugada, aonde a bênção é ordenada, é derramada como chuva. Pai, quantas vezes estamos orando, ó Pai, derramando diante de Ti a nossa alma, e quando aquela casa se coloca em clamor e súplica, o Senhor abre os céus aqui neste lugar, o Senhor abre os céus lá naquela casa, o Senhor abre os céus lá dentro daquele ambiente, daquela recepção, daquele hospital, meu Deus, lá naquele presídio. Pai querido, agora, Deus da glória, te louvamos. Ah, Pai, que colocamos a nossa gratidão pelas bênçãos que o Senhor nos quis dar. Oh, Rei da glória, use em Tuas mãos, meu Pai, também, Senhor, a cada casa, a cada lar, que neste dia, Senhor, nesta segunda-feira de feriado, estarão em uma só comunhão, ó Deus, aqueles que irão usar este dia para consagrar as suas vidas, já pela manhã na Tua casa, aqueles que estão, ó Pai, em viagens, aqueles que estão em famílias, aqueles que estão reunidos com os parentes, meu Deus, que o Teu Espírito, ó Pai, possa derramar a porção dos céus e ministrar, ó Deus, salvação, livramentos, libertação sobre todas aquelas casas. Meu Deus e meu Pai, eu quero Te glorificar, porque o Senhor escolheu-nos, ó Deus, para estar neste momento de clamor, sendo meu Salvador, também como aqueles que, como instrumento, traz a Ti, Senhor, o gemido, traz a Ti, Senhor, a Pai, aqueles que têm padecido de males terríveis, meu Deus, Senhor de toda glória, agora neste momento, eu peço, Pai, pelas centenas e milhares de vidas que estão enviando o seu pedido de oração. Tudo tem dado errado, meu Pai, não tem saído como tem planejado este pai de família, esta mãe. Senhor de poder, Senhor de glória, venha socorrer, meu Pai. Olha quantas vezes precisamos de Ti em nossas orações, precisamos da Tua resposta, Senhor, através do nosso clamor. Precisamos, ó Pai, é da intervenção divina em nossas intercessões. Pai, do que nos adiantaria estar aqui orando a Ti se o Senhor não nos respondesse, se o Senhor, ó Pai, não nos socorresse? merece, mas obrigado, Senhor, pelo socorro de cada dia que o Senhor tem operado em nós, ó Deus, porque esta é a confiança que nós temos em Ti, que se pedirmos ao Senhor alguma coisa, segundo a Sua vontade, o Senhor nos dará, o Senhor fará. Meu Deus poderoso, ó maravilhoso da nossa alma, a Tua palavra é que nos promete, dizendo, Senhor, que os Teus ouvidos não estão agravados para que não possam ouvir, nem as Tuas mãos encolhidas para que não possam salvar, mas são os nossos pecados que fazem separação entre nós e o Senhor. E por isso agora, Pai, eu quero Te pedir, perdoa todos os nossos muitos pecados. Perdoa, Senhor, as faltas, todas as falhas, as iniquidades que nós temos guardados, ó Senhor, na mente, no coração. Perdoa-nos, ó Pai, de toda transgressão que quer, ó Deus, levantar impedimentos e barreiras para não chegar o nosso gemido, as nossas lágrimas. Ó poderoso Deus, obrigado pela liberdade, pela autoridade que o Senhor tem dado a cada crente, a cada intercessor, a cada pastor e obreiro da Igreja Pentecostal, Deus e Amor. Pai Santo, eu quero Te pedir, meu Deus, venha restituir na fé aqueles que se abateram, aqueles que perderam a força, o entusiasmo, a alegria da salvação. Já não é mais cultivada no coração deste Teu filho, já não é mais evidência na vida da Tua filha, já não há mais louvor dentro daquela casa, já não há mais adoração, meu Deus. Mas agora, Senhor, ó Pai de amor, nós nos submetemos a Ti para pedir ao restituir dos céus, o restituir das Tuas mãos, o restituir das Tuas ministrações, meu Deus. Ó Deus Todo-Poderoso, ó Deus maravilhoso, alcança nesta hora, Pai, aquela casa que precisa urgentemente da Tua vitória, para que a separação não aconteça, para que a destruição não venha se consumar, meu Pai. Olha a situação deste lar dividido, e neste dia, Pai querido, que nós sabemos que todas as crianças estarão com os pais, com os avós, ó Deus, com os parentes e os tios. Esta criança chora, papai, porque não tem, ó Deus, os seus amados por perto, aquelas crianças que tiveram os seus pais ceifados na guerra, levados, ó Pai, ó Deus, pela multidão da violência daquela nação ali no Oriente Médio. Senhor, tenha de compaixão, Pai, ó Deus, de todas as crianças, aquelas que não terão os seus pais porque estão atrás das grades, a mãe está naquele presídio feminino, os parentes não fazem caso daquela vidinha que precisa tanto de amor. Ó, meu Salvador, eu creio na Tua palavra, e nela está escrito: ainda que o meu pai e a minha mãe me desampararem, o Senhor me recolherá. Oh, meu Deus, recolhe em Teus braços de amor este pequeno, esta criança, este adolescente. Meu Deus, nós Te pedimos, guarda os pequenos das setas da feitiçaria, da bruxaria, daqueles doces apresentados, Pai, daquelas mesas que são colocadas e e preparadas, ó Deus, para atingir os pequenos, ó Deus, para perverter o caminho, para macumbar, ó Deus, para enfeitiçar, mas agora o teu sangue tem poder para desfazer todas as setas, para desfazer todos os dardos. Guarda, Pai amado, ó Deus, daqueles males ocultos, daqueles males escondidos, nossos filhos, daqueles males projetados, Pai amado, eu quero apresentar ao Senhor, ó Rei de amor, abençoa aqueles que estão já naquele jejum especial, a partir de agora, Pai, para o teu Espírito restituir e abençoar a vida daquela criança que não se levantou ainda do leito, que não saiu daquela UTI, ó meu Deus. Não deixa esta mãe desistir da cura desta criança, não permita este pai desistir da libertação e da salvação deste filho, meu Deus. Eu quero apresentar ao Senhor, Rei de amor, esta semana. Abençoa esta semana e o início dela, Pai, porque já estamos nos primeiros minutos e hora de um novo dia que o Senhor nos dá, ó Pai, que seja uma semana de solução, que seja uma semana, Pai, de manifestações do teu poder na terra, para que haja alamarasuri kalamaya, ó Deus, operações magníficas, poderosas, ó Deus Santo. Agora entregamos nas tuas mãos aqueles que estão em oração, Pai, pedindo para o Senhor abrir a porta do trabalho. Ó Pai amado, abençoa esta campanha que realizamos, ó Pai, no último domingo, pedindo, Deus querido, pelas vidas que estão desempregadas, meu Deus, que estão, Senhor, sobrecarregadas de dívidas, de contas, e não tem o dinheiro para pagar. Ó, meu Deus, que desespero, Senhor, esta pessoa já não sabe mais o que vender para subsanar estes débitos. Pai Santo, abre a tua porta, Pai, porque quando o Senhor abre esta porta de provisão, de socorro, para a manutenção dos teus, diz a tua palavra que os homens não fecham, o inferno não pode fechar, ó Pai, e quando o Senhor fecha, ninguém pode abrir. Eu quero te pedir, ó Deus, vem abrir as portas para a tua igreja pentecostal, Deus e amor, meu Salvador. Eu apresento a este papai que está em um desafio tão grande, que não teve a condição, ó Pai, disposição há, mas não há dinheiro para levar, ó Deus, esta criança, nem, meu Pai, ao almoço, nem para uma festa, nem para um sair, para se confraternizar, para se divertir, para o parque, porque o Pai está todo limitado, Senhor, no seu ganho, está todo impedido na sua vida financeira. Pai Santo, abre estas portas que estavam trancadas, abre as portas que se fecharam, ó Deus, para aquele lar, ó Deus, para a nossa igreja. Agora sobre eles pedimos, oh, aleluia, Espírito bendito do Senhor, responde os nossos votos, responde as nossas ofertas, Pai. Ó Deus, dá força para este teu filho reagir em fé, para esta tua filha reagir em fé, te calamassuri alamaia, ó Pai, se dispor em nome de Jesus Cristo, nosso Salvador, a vencer esta dificuldade, a vencer este dardo, esta seta da maldade, meu Deus. Agora eu quero te louvar pelo alimento que o Senhor nos deu. Obrigado, meu Senhor, pelo poder participar de mais uma santa ceia. Obrigado, Senhor, por ter nos dado, ó Deus, a tua palavra. Obrigado por ter ministrado o nosso coração. Ó, Espírito Santo, Rei da glória, poderoso em compaixão, eu te agradeço, Senhor, Senhor. Eu te louvo, Rei de amor, porque neste momento a obra grandiosa do teu Espírito está acontecendo. Pai, eu intercedo a ti pela vida da nossa diretoria. Jesus, venha abençoar, venha revestir, ó Deus, e dar saúde, capacitar a presidente deste ministério, a irmã Irene Miranda. Visita a irmã Débora, Pai, visita a tua serva, visita o esposo dela, o pastor Lorival de Almeida, visita o presbítero Davi Neto, visita, Deus da glória, Pai Santo, também a vida daqueles que estão orando por eles. Vem abençoar, ó Pai, a vida do pastor Milton Almeida, a vida do pastor Osmar, do pastor Gerry, do presbítero Marcos, do presbítero Beata, da irmã Maria Josefina. Senhor, abençoa aqueles que estão também em atuação, Pai, para este grande dia 24 deste mês. Abençoa a Fundação Reviver, porque, ó Pai, as tuas filhas ali estarão para prestar socorro e para dar atenção para aquelas mulheres que já moram nas ruas, para aqueles homens que estão perdidos nas calçadas. Pai Santo, abençoa, Senhor, este grande culto. A igreja cuida de você. Abençoa, Deus de poder, esta vigília maravilhosa das mulheres de fé, ó Deus, neste dia 30 de outubro. Abençoa, Senhor, as concentrações que já estão preparadas e marcadas em todo este imenso Brasil, para que a bênção seja ordenada, e a vitória seja, Pai, confirmada neles e para eles. Pai Santo, agora eu oro, meu Deus, também para o Senhor operar no meio daquele matrimônio, daqueles matrimônios que não querem mais continuar, meu Pai. Eles já desistiram, Senhor, desistiram de lutar pela vida conjugal, desistiram já, meu Pai, de perseverar na fé, ó Deus, pelo prazer de viver com os filhos, ah, Senhor, com o cônjuge debaixo do mesmo teto, e agora, Senhor, o prazer do coração desta mulher está em outro lugar, o prazer e a vida deste homem está em outra casa, meu Deus. Olha que destruição, ó Deus de compaixão, cubra-nos com o teu sangue, repreende a fúria do inferno, repreende a fúria do diabo contra a família pentecostal, Deus e amor. Meu Salvador, eu oro pelos que estão frustrados, desanimados, abatidos na fé, pensando em parar, meu Pai, pensando em dar marcha atrás, pensando, Senhor, em se render. Tenha de misericórdia, Deus Santo, Deus de poder, tira estes pensamentos de derrota, arranca estes pensamentos de fracasso. Ó Pai amado, agora eu clamo pela vida deste teu filho que está no volante deste automóvel, desta carreta, deste bitruque, deste caminhão, meu Deus, aquele que está na direção deste táxi, ó Pai, deste carro de aplicativo, no transporte das nossas colheitas de emergências, ó Deus, aqueles que estão cruzando também, meu Pai, ó Deus, as capitais, até os países vizinhos que fazem fronteiras com a nossa nação, tenha de compaixão, meu Pai, dá o livramento a eles, para que não sejam furtados, para que não sejam surpreendidos pela morte, pelas setas do diabo que tem espreitado, Senhor, naquelas curvas, naquelas esquinas. Vai livrando, vai cortando o laço, Pai. Olha quantas tempestades, ó Deus, e o estrago que tem deixado a fúria da natureza sobre a terra. Pai, olha estas chuvas de pedras, de granizo, Pai querido, que destrói casas, carros, plantações, que está dizimando tudo, Senhor. Orimicam da Lamaia, Pai, ali na Indonésia, Senhor, aqueles milhares e milhões de hectares, todos debaixo da água, tenha de misericórdia, meu Pai, aquelas vidas que foram surpreendidas e levadas pelas águas, pelas enxurradas, atacadas pelas tempestades, meu Deus, tenha de compaixão, Senhor, aquela cidade que foi surpreendida pelo terremoto, aquelas cidades no Panamá, que gritos, que horrores, que desespero, Pai, aqueles corpos ali, Senhor, gemendo, gritando por socorro, debaixo daquelas ferragens, daqueles entulhos, oh Pai querido, a terra geme, a terra chora, e os moradores dela, Senhor, entram em pânico, porque ainda, Senhor, não se converteram, não entenderam a Tua palavra, e a terra perece por causa dos pecados dos moradores dela, Senhor. Eu peço a Ti, Deus de amor, para que aqueles estados, aquelas cidades, Pai, que foram devastadas pelos furacões, que foram devastadas, meu Pai, pelos tsunamis, que foram levadas, meu Deus, Senhor, a estados lamentáveis, é de urgência, de carência e até mesmo de alerta para o mundo, meu Deus, venha com o Teu socorro, Deus poderoso. Nós pedimos, Pai, venha socorrer, venha livrar, livra, Pai, livra aqueles corpos que ainda não foram encontrados, de ser usado para dar esta tristeza para a família, por serem encontrados mortos, tenha de misericórdia, meu Deus, Senhor, tenha de compaixão, livra da fúria dos ataques desta legião, destes laços preparados, olha os laços colocados, Pai, diante dos nossos pés, e às vezes damos lugar ao diabo, Senhor, nos alteramos, nos agitamos, damos lugar à ansiedade, damos lugar, ó Pai, às nossas vontades e pecamos e colocamos os nossos pés no laço, mas agora eu quero clamar, meu Pai, livra aqueles que não sabem que estavam contados para ser surpreendidos pelo inimigo, Pai Santo, vai cortando este laço de morte, vai cortando esta seta que o maligno estava preparando, Jesus, coloca as tuas mãos, te calamassuri alamaia, que seja o Senhor guardando em toda a terra, livrando com poder e braço estendido, oh Pai bendito, eu apresento o ministério geral desta igreja. Eu apresento, Pai, agora aqueles que oram e pedem a vitória e pedem a unção, o renovo das tuas mãos para serem usados no teu espírito, para serem ousados no teu espírito e em realização, meu Deus, derrama sobre nós o teu poder, te calamassuri alamaia, derrama agora a tua unção lá dentro daquele lar, lá dentro daquela casa, Pai, lá dentro daquela igreja onde tem filhos teus em oração, pedindo, meu Pai, a nítida presença, manifestação, te calamacam dalabaia. Oh Espírito Santo, batiza, Senhor, esta criança, este jovem, este adolescente que está buscando ao Senhor, que está pedindo, ó Pai de amor, este milagre do teu poder sobre ele. Oh Espírito Santo, vai operando, Pai, porque nós queremos te glorificar, porque nós queremos te exaltar pela vitória e as bênçãos que o Senhor nos quis dar. Agora, Pai, eu quero também apresentar aqueles que são os dizimistas, os ajudadores, os evangelistas do ar, os contribuintes desta obra, desta igreja. Olha quanta necessidade sobre a terra, Pai. É pessoas no trânsito, é pessoas, ó Pai, na internet, é pessoas por todo lado, gemendo, chorando, estendendo as mãos, necessitando de um bocado de pão, ó Pai, de condição para ir aos hospitais, para realizar aquela operação, meu Deus, mas agora nós pedimos a manifestação do Senhor, Pai Santo, eu quero também apresentar que o Senhor venha dar, ó Deus, para todas as crianças brasileiras o maior presente que os pais não podem colocar, Ó Deus, o maior presente que a família, que os parentes não têm como pagar, o milagre, Senhor, espiritual, do chamado celestial, o milagre da Tua presença no íntimo do ser. Ó Deus de poder, esta criança que desde pequena tem sido bombardeada, que agora a Tua glória seja revelada nela, Pai, enxuga estas lágrimas, as lágrimas desta mãe, a lágrima deste pai, enxuga, Senhor, as lágrimas daqueles que sofrem por ver o estado desta criança que ainda não se formou e passou, Senhor, já semanas naquela intubadora e não recebe alta. Meu Deus, vem operar aquela criança que precisa, Pai, daquele transplante, que precisa, Senhor, daquela intervenção. Põe as Tuas mãos, Espírito Santo, oricalamaia. Opera, Rei da Glória, porque agora nós vamos contar o milagre. Pai, esta mãe está prometendo participar e relatar. Aquele que estava sofrendo daquela arritmia cardíaca, aquela asma, aquele bronquite que não deixava aquela criança respirar, aquele homem que estava asmático dentro de casa, cai por terra a fúria maligna desta asma, deste bronquite crônico, desta infecção nos brônquios, no pulmão. Senhor, liberta, Pai, desta enfermidade que veio para roubar a fala, para roubar a paz, para roubar a vida. Espírito Santo, liberta aqueles que estão diabéticos, esperando o milagre, para que o Senhor toque no sangue, no pâncreas, nos rins, no fígado, e faça estas partes hepáticas voltar a funcionar. Oh, Espírito Santo, dê-nos paz para orar crendo, e pela fé já vendo, oricalamaia, o milagre que o Senhor está fazendo, a resposta que o Senhor está nos dando. Oh, Espírito Santo, agora, Pai, nós confiamos tudo nas Tuas mãos, porque o Senhor nos prometeu, ó Deus, que o Senhor é o Senhor que nos sara, que o Senhor é o Deus que nos liberta. E agora eu peço esta libertação lá dentro, Pai, daquele centro de tratamento, daquela UTI, daquela CTI, daquele isolamento. Pai, aquela mulher que está fazendo reposição, meu Pai, e não há, Senhor, uma mudança, não há, Senhor, uma libertação. O quadro clínico é o mesmo, são crises constantes, convulsões constantes. Pai, este lúpus não retrocede. Senhor, esta enfermidade que faz doer, esta fibromialgia, Senhor, esta enfermidade da gota, meu Deus, esta enfermidade reumática, Senhor, venha queimar, queima agora nos nervos, nos ossos, Pai, joga por terra estas trevas, em nome de Jesus. Senhor, Pai Santo, vai operando este milagre perfeito. Senhor, dá voz de novo a esta pessoa que estava ficando muda, repreende esta paralisia, repreende este derrame, repreende, Senhor, esta crise, Senhor, repreende este mal, para que ele receba o milagre celestial e possa te exaltar. Espírito Santo, agora levanta este paralítico da cadeira de roda, faz ele viver para te glorificar. Meu Deus, agora eu quero te louvar, Pai, porque o Senhor está transplantando aqueles rins, o Senhor está transplantando este fígado, estes pulmões. Meu Deus, toca nesta coagulação sanguínea, não deixe esta pessoa, Pai, perecer nesta sífilis, neste câncer no sangue, com esta AIDS. Venha trazer o milagre, a libertação, a vitória, a cura das Tuas mãos, Pai. Eu celebro o Teu milagre, eu celebro agora a Tua vitória, porque aquele que gastava estava desesperado, Pai, ó Deus, querendo o milagre, o Senhor está operando e confirmando, Pai Santo. E tudo aquilo que estávamos usando e gastando, Pai, com a medicina, nós queremos entregar a Ti em votos de gratidão. Obrigado pelo Teu milagre, Pai, pela operação e pela Tua bênção em nós, em nome de Jesus. Aleluia! Que coisa tremenda, irmã Rose, é a presença de Deus revelada, manifesta através da oração.
1: Verdade. Deus operou grandes milagres através dessa oração. Eu tenho certeza que vidas foram tocadas e curadas para a glória de Deus.
0: Você não está só, querido ouvinte, você que clamou conosco. aí nesta recepção do hospital, neste quarto, nesta CTI, nesta UTI, você que está lá no presídio e creu que Deus te concedeu a vitória. Agora nós vamos à oração mais importante. O milagre para o físico já veio. Aquela opressão que estava na mente, aquela confusão espiritual no ser, aquele peso que não deixava você nem respirar, você que sofria com este bronquite asmático, estava dentro desta casa desesperado, o milagre chegou. E agora nós vamos nos render a Cristo Jesus, o nosso Salvador. Aonde você está, o maior milagre espera agora pela sua alma. Levante as tuas mãos, diga comigo: Senhor Jesus, eu creio que o Senhor morreu em meu lugar para me dar o perdão e a cura. Me sela com o teu presente divino, com o sangue bendito da reconciliação, e recebe em tuas mãos a minha alma e o meu viver. Aleluia! Glória a Deus! Bem-vindo à vida, Senhor! Bem-vindo à vida, Senhora! Agora você é um crente em Cristo Jesus. Tomou a decisão? Já entramos em contato. Quero aceitar Jesus, @ipda.com.br, ou mais prático e rápido, através do número, prefixo 11, número 9. 50-94-46-45, 50-94-46-45. Irmã Rose, vamos ficando por aqui, porque já começamos uma segunda-feira em oração e será de vitória. As crianças, parabéns a todas as crianças do Brasil e do mundo todo. Já pedimos o milagre, a vitória, os livramentos de Deus para as crianças, e não temos dúvida, será um dia de vitória. E na sede mundial, 3 concentrações espirituais, 5 horários e 3 concentrações de transmissão. Pela manhã, também à tarde e à noite, nós esperamos por todos aqui na sede mundial. Pela manhã, aquele culto especial com a transmissão em áudio e vídeo. À tarde, presbítero Revair. E nós temos à noite a segunda do pão e Deus operando maravilhas, irmã Rose.
1: Amém. Eu também quero me despedir de todos com a paz do Senhor. Tenha uma excelente segunda-feira, em nome de Jesus.
0: Que Deus abençoe São Paulo, que Deus abençoe Brasil.
1: Amém.
2: 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Eu podia falar.

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3: Uma hora e um minuto.
4: Meu nome é Camila, eu moro em Budas Artes, congrego na Deus e Amor de Itapecerica da Serra. E graças a Deus eu tenho a oportunidade, né, de estar vindo aqui. Então eu trago, né, os pedidos de oração, porque eu creio nas vitórias do Senhor. Assim como o Senhor me resgatou da prostituição, do vício do crack, da cocaína, de uma vida miserável lá fora, o Senhor tem prometido grandes coisas sobre minha vida. E eu sei que o Senhor, através de mim, resgatará toda a minha família que se encontra ainda no mundo. Muitos são batizados já, né, na Igreja Deus e Amor, só que se desviaram, se encontram no crack, outros, né, pelo mundo. Minhas irmãs cantavam na mocidade, mas se encontram agora no mundo. Mas eu creio que através da minha oração, eu sei que eu estou passando luto, uma luta tremenda, mas o irmão lá, o pastor, falou que é o Senhor me preparando, me lapidando. Irmãos, eu vou ser breve, né, porque tem muitas pessoas querendo testemunhar, mas eu vou contar uma parte, porque eu creio que é importante. A partir do momento que eu nasci, que o Senhor me entregou, né, no útero, no ventre da minha mãe, o Senhor já tinha promessa. E quando eu nasci, os médicos, uma junta de médicos veio a me desenganar. Disse para minha mãe, se ela cresce num Deus, em alguma coisa, era para ela clamar, porque não tinha jeito mais na minha vida. E a partir daquele momento, minha mãe dobrou o joelho no chão e clamou a Deus. E no outro dia, os médicos disseram: um milagre, a tua filha vai viver. Então, a partir desse momento, o Senhor veio trabalhando. Minha mãe criou a gente no Evangelho. Eu digo a vocês que estão em casa: cria os seus filhos na vereda do Senhor, ensina os teus filhos o caminho que deve andar, e na velhice eles não se esquecerão, assim como aconteceu comigo. Eu fui criada até os 13 anos no Evangelho, só que aí o inimigo me iludiu nas drogas, no mundo, né? Satanás entrou no relacionamento da minha mãe e do meu pai, veio a se separar, e nisso Satanás foi trabalhando, né, na minha família, foi, né, se quebrando a corrente que era, né, a família, que Satanás luta contra a família, e foi indo cada um para um lado. Eu fui me prostituir, né, destruir casais, né, me prostituir, já, né, o Senhor me livrou de muitas doenças. Usei crack, baforei cola, lança perfume, seladora, um algo que descola madeira eu cheguei a usar, né? Maconha, entrava na igreja com maconha, mas eu me lembrava das promessas que o Senhor tinha sobre minha vida. Quando eu chegava drogada dentro de casa, minha mãe falava: eu tenho orado por você e tenho pedido para que o Senhor abra a tua cabeça como um coco. E eu não entendia e me levantava contra minha mãe. Falava: mas como um coco? A senhora quer que o Senhor me mate? E eu não entendia. Hoje em dia eu sei o que é abrir a cabeça como um coco. O Senhor abriu meu entendimento, me resgatou lá do mundo da prostituição, das drogas. E hoje em dia, todos aqueles que eu vejo na rua, eu falo da palavra do Senhor. Porque sempre quando eu vou na igreja, o Senhor me revela que tem um chamado para mim, nas cadeias, nos hospitais, para pregar para traficantes. E para isso o Senhor me fez destemida desde lá do mundo. Se no mundo eu era destemida, eu peço para o Senhor me encorajar, me dar audácia, para mim sim pregar a palavra dEle. E eu digo a vocês, jovens, que estão se iludindo na prostituição, no dinheiro fácil, nas drogas, né, no álcool. Não se iluda, o Senhor Jesus está voltando. Satanás está iludindo vocês, para que quando as trombetas vierem tocar, os seus nomes não sejam achados no livro da vida. Não se iluda com esses pastores, esses falsos profetas que dizem que o Senhor só quer o coração. Ei, Ele não quer só o teu coração. Ele quer corpo, alma e espírito em santidade. Apressa-te a encontrar com o Senhor teu Deus.

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1: Seu nome?
2: Reinaldo da Silva.
1: Conta pra mim o que foi que aconteceu.
2: Primeiro tava sentindo um mal-estar, já tô melhor depois da oração. Passou o mal-estar e também as dores, tava sentindo umas dores.
1: E agora curado?
2: Aqui também tava sentindo aqui no peito assim umas dores.
1: Senti um alívio. Senti agora? Um alívio. É a mão de Deus operando? De Deus. Cadê o glória a Deus por isso? Cadê o glória a Deus por isso?
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4: Uma hora, 7 minutos.

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2: 1:12, esta é a Madrugada do Socorro de Deus. Madrugada do dia 12 de outubro de 2026. Estamos aí no começo da semana, não é verdade? E também um feriado nacional. Quem te cumprimenta nesta madrugada, seu irmão em Cristo, Diácono George Lucas, falando diretamente dos estúdios do programa Voz da Libertação, a rádio Deus é Amor. Será um prazer inenarrável estar contigo nesta programação, aonde o Senhor irá falar conosco. Seja muito bem-vindo à Madrugada do Socorro de Deus.
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2: Estes são os números que você pode estar participando da nossa programação nesta madrugada. Faça como o Ivaniz, o presbítero José também, que está aqui já enviando a sua mensagem no nosso WhatsApp. Você conhece o nosso WhatsApp? Número 11-DDD-11-982-92-3392. O presbítero José, ele fala diretamente lá de Pernambuco e pede oração por ele e pelo seu lar. E também o Ivaniz aqui no nosso WhatsApp pedindo oração por uma criança, Maria Nicole, que está enferma. E nós estaremos orando em nome de Jesus e o Senhor vai curar a criança Nicole. Faça como os nossos irmãos, envie o teu pedido de oração ou anota aí o nosso número. Também nós teremos uma programação interativa a qual você pode estar ligando. Conta o teu testemunho. Manda paz, a tua paz do Senhor Jesus para aquela pessoa que está distante ouvindo e também nos deixe o seu pedido de oração, porque logo mais às 14h nós temos o clamor da madrugada, a oração da madrugada. Nós temos o primeiro ouvinte já na linha, vamos de atendimento, alô?
3: Alô?
2: Paz do Senhor Jesus, com quem eu falo?
3: João Alves de Melo.
2: Irmão João, você fala de onde?
3: Monte Azul Paulista, interior de São Paulo.
2: Interior de São Paulo. Tudo bem, meu irmão? Conte a bênção.
3: Tudo bem, mas eu queria que você colocasse meu nome na oração, do meu pai e da minha mãe também.
2: Qual o nome do seu pai?
3: Expedito Alves de Melo e Maria Salomé de Melo.
2: Expedito
3: Alves de Melo.
2: E a irmã Maria?
3: Maria Salomé de Melo.
2: Certo.
3: A minha mãe tem insônia, às vezes perde o sono à noite, não consegue dormir direito.
2: É para isso que existe esse programa, a Madrugada do Socorro de Deus. Você crê que daqui a pouco nós estaremos em oração e o Senhor estará alcançando a vida do irmão Expedito e da irmã Maria?
3: Eu estou ouvindo todos os dias, nem tiro o rato do lugar mais.
2: Que bênção.
3: Eu tô ouvindo, mas aí consegui linha, graças a Deus eu consegui, mas tem vezes que é difícil.
2: Que bênção. O irmão João, você faz parte da nossa igreja pentecostal Deus é Amor?
3: Eu já fui lá visitar lá. Eu vou na Assembleia, mas eu já fui lá.
2: Que bênção. Você tem algum testemunho, uma bênção, algo para relatar que o Senhor já fez na tua vida através desse ministério? Até quem sabe, através dessa... Você falou que está com o rádio ligado direto. Você já teve uma experiência com Deus através dessa programação?
3: Ah, eu quando eu tô talvez triste assim, eu peço aí para colocar meu nome, aí dá uma aliviada, eu fico mais aliviado, mas eu tô ouvindo todos os dias.
2: Que bênção, fico feliz.
3: Meu pai também uma vez ficou internado, é minha mãe, eu mandei colocar o nome na oração e graças a Deus eu estou em casa.
2: Graças a Deus. É bom saber, é o cumprimento da palavra de Deus, né? Que a oração do justo, ela pode muito em seus efeitos. Quando nós nos juntamos, eu tenho certeza que juntamente conosco, centenas e centenas de ouvintes também dobram o joelho e intercedem pela vida de todos aqueles que colocam aqui o seu pedido de oração. Irmão João, já está seu nome do irmão Expedito e da irmã Maria. Você deseja mais algum nome para fazermos a oração?
3: É, da minha família em geral, as crianças também, que hoje é dia das crianças,
2: todo do
3: Brasil e do mundo.
2: Isso, estaremos logo mais em oração. Você vai participar da oração comigo?
3: Vou.
2: Em nome de Jesus, e o Senhor vai garantir a vitória.
3: Eu estou ouvindo todos os dias, mas aí eu não perdo um dia, agora mesmo eu estou ouvindo. Ali aí tem bastante pastor que trabalha aí, né?
2: Isso. É verdade, nós temos uma equipe aqui.

0: vida, ele é a água da vida, ele é a paz que excede todo entendimento. Muitas vezes nós depositamos as nossas preocupações de forma que nós não podemos resolver. Mas Jesus falou: vinde a mim, todos que estáis cansados, oprimidos, e eu vos aliviarei. Transmitimos Jesus. E por isso nós já estamos aqui na programação Wagner, pedindo oração pela sua família, e porque ele está com artrose, e eu tenho certeza que o Senhor vai reconstruir os teus ossos, Wagner. Aqui também participação do Antônio, que pede oração, falando lá diretamente de Uberlândia. Um abraço para os irmãos de Uberlândia. Também o irmão Benedito, falando aqui de Limeira, de São Paulo, pedindo oração, porque também teve um AVC. O Senhor deu livramento e vai continuar dando livramento. E para todos os nossos ouvintes que participam aqui da programação, continue enviando a tua mensagem, continue enviando o teu texto no nosso WhatsApp. Ainda não tem o número? Anote aí. DDD 11 98292-3392. Logo mais às 2 horas nós já teremos a oração da madrugada, é o clamor da madrugada. Mas agora, 1h20 é aquele momento de edificação e alimento para a nossa alma. É o quadro Pão Diário com o pastor Lorival de Almeida. E o tema: quem está orientando a sua vida?
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3: Eu sei que Deus, ele sempre tem uma palavra para você, né? Sempre tem uma palavra para o seu coração. E eu quero hoje falar um pouquinho a respeito de quem é que está orientando a sua vida. Nós temos de verificar a palavra de Deus, mesmo a orientação tem que ser verificada, temos de ser bereanos, ou seja, observadores da palavra. Não é porque alguém falou que nós vamos acreditar, temos que ver se é assim mesmo. Mas infelizmente muitas pessoas parecem que não é que preferem, às vezes até mesmo não, por falta de conhecimento, não observam com clareza o que está sendo dito, né? Não observam com clareza o que está sendo falado e acabam seguindo orientadores que não têm como orientar. Um casal de pastores contam uma história que eles vinham por uma estrada e vinha um carro com eles. Esse carro entrava na pista, na faixa, comia a faixa e andava na divisória das faixas. E depois, quando parou no farol, ainda parou em cima da faixa de pedestres. Quando o carro se apartou, que eles puderam ter uma visão melhor do carro, perceberam que esse carro era o carro de uma autoescola. Que exemplo, hein? Que exemplo é esse? Se um cego guiar outro cego, ambos cairão no abismo. É isso que fala a palavra de Deus. O motorista estava lá, distraído com o celular, barbarizando. Ele mesmo ensina que não pode dirigir e usar o celular. Mas ele mesmo estava fazendo isso. Aí até se arriscando a promover um acidente. É o famoso faço o que eu digo, mas não faço o que eu faço. E olha, ouvinte, é uma coisa que dói na gente, dói mesmo, isso dói, eu falo de coração. É muitas pessoas desprezarem a boa e velha palavra de Deus, mais eficiente e imutável palavra de Deus, para ficar atrás de quem não pode ensinar ninguém, quem não tem como ensinar ninguém. E acabam essas pessoas vivendo um evangelho raso demais, nunca navegam em águas profundas, porque estão sendo guiadas por um cego. E o barrancão está lá. Na vida espiritual, ser guiado por quem não pode guiar é uma coisa terrível. Nós sabemos que nós, para poder falar do amor de Deus para as pessoas, nós temos que ter o caráter de Deus na nossa vida. Temos de ser exemplo para esse mundo. E não vivermos os mesmos problemas. Não falarmos para as pessoas uma coisa e nós mesmos fazemos o contrário. Nós temos de instruir esse mundo, instruir as ovelhas que Deus colocou em nossas mãos no caminho do Senhor, né? Orientar aqueles que Deus entregou para que nós os estejamos alimentando no caminho do Senhor.

0: sinalizar claramente qual é o caminho do Senhor para que não haja transgressão. Nós entendemos, às vezes a gente vai para algum local, e eu fico muito abatido, às vezes, quando a gente vai para algum lugar, e a gente procura uma placa para orientação aqui, uma sinalização ali, e as coisas não são claras. E a gente, às vezes, passa sufoco, fala mal de cidade A, B, C ou D, ou países, quando não tem uma sinalização adequada para você se localizar. Não é? Mesmo na era do GPS e tal, tem dia que você não está com GPS, tem dia que você quer uma informação simples. Você vai no aeroporto, às vezes não tem a placa para você, olha, a empresa tal aqui, terminal 1 ali, 2, 3, é uma coisa sofrida. Quando nós estamos no papel de orientadores do povo de Deus, nós temos de ter muito caráter, temos de orientar direitinho para que não haja corrupção, para que não haja briguinhas, picuinhas, divisões, brigas por estilo musical, rachas por liderança, dinheiro, principalmente o dinheiro. Nós temos de ser guias realmente, exemplo para as pessoas e entender o papel que Deus deu para nós. Você não quer que o mundo olhe para a igreja e vê uma igreja briguenta, uma igreja encebada. Quanta igreja encebada. Igreja de gente que parece que só vive na trincheira, defendendo seu ponto de vista com unhas e dentes e usando Deus como pretexto. Não levam as coisas de Deus a sério. É contendinha aqui, é briguinha ali, é murmuração ali, é não entendi aqui, entendi demais ali, só falta estar voando faca, bomba, enfim. Nós, para orientar, devemos cumprir o que estamos orientando, devemos viver o que nós estamos ensinando. A igreja tem que viver o que ela está pregando. Paulo fala aos judeus, e é uma crítica dura. Mas se tu, sendo judeu, ou se tu és chamado judeu e repousas na lei, e te glorias em Deus, e conheces a vontade e aprovas as coisas excelentes, sendo instruído na lei, e confias que és guia dos cegos, luz dos que estão nas trevas, instrutor dos nécios, mestre de crianças, que tens na lei a forma da ciência e da verdade, tu, pois, que ensinas a outrem, não te ensinas a ti mesmo? Tu que pregas que não deve furtar, furtas? Tu que dizes que não deve cometer adultério, adulteras? Tu que abominas os ídolos, rouba os templos? Tu que te glorias na lei, desonras a Deus pela transgressão da lei? Assim, pois, por vossa causa, o nome de Deus é blasfemado entre os gentios. Palavra difícil, hein? Palavra dura. Palavra difícil essa. Para aqueles que são assim. Está em Romanos capítulo 2, do versículo 17 ao 24. O que nós vamos fazer? Mas tu que é chamado de pastor, é isso que nós vamos fazer. Mas tu que é chamado de liderança daqui ou dali. Mas tu que é chamado de apóstolo e apostila. Episcopisa, né? É um sarrinho também, né? Tu que é chamado de querubim ou vice-deus, sei lá. Tira aí o judeu e coloca aí o nome que você tem. Eu mesmo que sou chamado de pastor ou presbítero. Coloca o meu nome aqui, tu, Lourival de Almeida. Você fala e não vive. Você quer ser luz. Quer guiar os cegos. Você ensina e não cumpre o seu próprio ensinamento. Você fala, não roubarás, você é ladrão. Quanta gente que rouba dentro da obra do Senhor, não é? Quantos ladrões dentro da obra do Senhor? Quantos só querem pregar por dinheiro? Só querem pregar se tiverem cachê. Está repreendido em nome de Jesus, espírito maligno, mercantilista, diabólico, satânico. Abomina os ídolos, mas rouba. Te glorias na lei, mas transgride. Então, por causa de gente assim, gente ruim, gente cega que quer guiar, gente adúltera que quer falar de santidade, por causa de gente assim. O nome de Deus é blasfemado entre os gentios, está na Bíblia. Você quer ser instrutor de nécios, mestre de crianças? Aqui tem para todo mundo, tem para mim, tem para todos nós. Não te ensinas a ti mesmo. Tira a lei e coloca o evangelho. Você vai ver que isso diz respeito a todos nós. Nós vivemos o evangelho? Ou será que nós internalizamos em nossa vida as exigências do reino ou as formulamos para os outros? Seguir a Cristo é muito mais do que ter uma passagem de primeira classe para esse mundo. É muito mais do que ficar tipo no vem buscar a bênção, tá repreendido, a sofrer nunca mais, aquelas cantorias, não é? Servir a Deus é aceitar um chamado a sermos separados, sermos santificados, mas de verdade. A gente não generaliza, não é? Porque generalizar às vezes não é honesto. Mas a radiografia da igreja no Brasil e no mundo é de uma igreja doente, uma igreja que parece que está sofrendo de elefantíase. Elefantíase é inchaço, é inflamação. Isso não é fortaleza, não. Isso aí não é saúde, não. Não dá para ficar confundindo barulho, meninices com o evangelho. A igreja precisa ser saudável, a igreja precisa de pastores saudáveis, a igreja precisa de membros saudáveis, comprometidos com Deus, envolvidos no reino, solidários com todos, deixando os queixosos de serem queixosos, murmuradores de serem murmuradores, e todos nós nos engajando. Nós estamos trabalhando para levar a palavra de Deus, nós temos colocado aqui quase como um slogan: já ganhou alguma alma hoje para Jesus? Já evangelizou aqui hoje alguma pessoa? Então olha, em nome de Jesus, se somos nós pregadores do evangelho, vamos viver o que estamos pregando. Se somos nós evangelistas, vamos viver o que estamos evangelizando, pregando, levando as pessoas. Se nós somos de Deus, vamos nos apartar do mundo. Conhecer a palavra nós já conhecemos. E a Bíblia fala que nós somos bem-aventurados se nós a praticarmos. Que Deus abençoe você. Que essa palavra tenha falado ao seu coração. Já ganhou alguém para Jesus hoje? Já falou do amor de Deus para alguém hoje? Ganhadores de almas são considerados sábios e terão galardão. Você vai se sentir muito bem, você vai sentir-se abençoadíssimo quando você sentir que conduzir pessoas a Cristo é algo recompensador, é algo maravilhoso, nos faz sentir as melhores pessoas. Já falou de Jesus para alguém hoje? Se não falou, fale. Que Deus abençoe.
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2: Estes são os números em que você pode estar participando desta programação. Esta é a Madrugada do Socorro de Deus. Uma madrugada cheia de oportunidades de você permitir que o Espírito Santo ministre ao teu coração. Teremos quadros edificantes como este, Pão Diário, que acabamos de ouvir, e logo mais teremos mais quadros que vão edificar a nossa alma. Mas vamos ao que interessa, a oração da madrugada. Você já está preparado para a oração? Então já prepara aí, prepara o teu cantinho. Sabe aquela pessoa que está passando por um momento difícil, que está passando por uma dificuldade? Compartilha esta rádio, compartilha o link dessa rádio. Pastor George, como eu posso compartilhar o link dessa live? Você já tem um aplicativo da Igreja Pentecostal Deus é Amor? Ela está disponível tanto em Android quanto em iOS. Você pode baixar e ali você tem a rádio. Ou acesse também o site oficial da igreja, www.ipda.com.br. Lá você vai ter um ícone da rádio Deus e Amor. Aproveita esses minutos que antecedem a oração para compartilhar esta rádio, para compartilhar esta programação, porque 2 horas nós teremos a oração da madrugada. Estaremos intercedendo, orando e apresentando aqueles que estiveram participando da nossa programação através do nosso telefone, através aqui deixando a sua mensagem no WhatsApp, seu pedido de oração pelo WhatsApp. Faça como o Salatiel, a Alda, o Augusto, a Priscila, a Cláudia, cada um desses irmãos que deixaram aqui o seu pedido de oração. Falando de Gravataí, do Rio Grande do Sul, outros de Pernambuco, interior de São Paulo, nós temos ouvintes de todos os cantos do Brasil, como a irmã Alda, falando lá de Belém do Pará, isso mesmo, pedindo oração pelos seus irmãos, pela saúde dos seus irmãos. Já está aqui anotado, irmã Alda, e vamos estar intercedendo em favor da tua família. Também nosso irmão Augusto, falando de São Paulo, também estaremos apresentando. E já temos ouvinte na linha, temos ouvinte com participação ao vivo. Vamos de atendimento. A paz do Senhor Jesus. A paz do Senhor, com quem eu falo?
3: A paz do Senhor.
2: Paz do Senhor Jesus, qual o teu nome, servo de Deus?
3: Meu nome é Otair Francisco da Silva.
2: Otair?
3: Aldair.
2: Irmão Aldair, você fala de onde?
3: Belo Horizonte.
2: De BH, nossos irmãos mineiros. Irmão Aldair, você... Pode falar.
3: Quando o senhor pediu o seu palavra para mim, o senhor orou minhas pernas e me orou bastante.
2: Viu? Olha que benção. Eu lembro do senhor, irmão Aldair, eu lembro.
3: Me orou bastante, mas agora está assim, ó, agora ficou foi costando, mas não consigo, senhor.
2: Amém.
3: Começa aquela coceira assim, é bem a unha.
2: Nós vamos apresentar novamente. Nós vamos apresentar, já anotei aqui teu nome e nós vamos estar apresentando. E eu creio que aquele que começou a boa obra, ele vai terminar. Eu tenho certeza que o Senhor vai ser curado total e completo desse seu incômodo nas suas pernas.
3: Estava doendo muito, mas melhorou bastante. Agora
2: está encostando. Que bênção. Fico feliz de saber que o Senhor já operou uma vez e ele vai continuar operando novamente também. Você tem mais algum nome, irmão Aldair, que você quer deixar para a oração?
3: Minha família toda aí, toda minha família.
2: Família, já está aqui. Família do seu Aldair, lá de Belo Horizonte. Você fala de onde, de Belo Horizonte, irmão Aldair?
3: Namorando lá em Vitória.
2: Ah, que bênção. Você já foi na Igreja Pentecostal Deus é Amor daí?
3: Vitória?
2: Isso.
3: Não.
2: É.
3: O problema é que liga aqui no Cabana.
2: Ah, no Cabana, conheço. Essa igreja grande, igreja bonita, uma expansão abençoada. Povo de Deus abençoado. Um abraço para os nossos irmãos da Igreja Pentecostal Deus do Amor Estadual, sede estadual de Cabana, em Belo Horizonte. Um abraço também para os nossos irmãos, uma paz do Senhor para os nossos irmãos da sede estadual de Guaicurus. Isso, campanha abençoada. Que bênção, meu irmão. Bom, daí. Então. Que bênção. Você vai orar comigo daqui a pouco, 2 horas?
3: Eu vou orar para 7 horas da manhã. Eu vou voltar meio-dia para casa.
2: Amém. Que bênção. Então, fica conosco aí na programação e 2 horas nós estaremos orando. Paz do Senhor Jesus, irmão Daí.
3: Partiu com Deus.
2: Amém.
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2: São os nossos irmãos, isso, nossos ouvintes, ouvindo a programação de todos os cantos do Brasil. Aqui no nosso WhatsApp, irmã Marluce Novaes, falando de Montes Claros, Minas Gerais. É o povo mineiro em peso aqui na participação. Então, estaremos orando, irmã Marluce, em nome de Jesus, e o Senhor vai dar a vitória. Também irmã Alessandra está pedindo oração, e o Senhor, vítima de um AVC, eu tenho certeza que Deus estará dando o livramento em nome de Jesus. Irmã Eliana também pedindo oração. É isso aí, meus irmãos, continue enviando o seu nome, deixe aqui o nome da tua família, importa a tua participação, que nós estaremos orando. Vamos apresentar o nome de cada um. E para você estar participando aqui ao vivo, nosso atendimento, anota o número DDD 11 3208-2790 ou o DDD 11 3208-2743. Este é o número aqui dos nossos estúdios para você estar deixando aí teu pedido de oração, contando testemunho. Você tem algo que Jesus fez na tua vida? Muitas vezes nós superamos algo, passamos por algo que nem obtivemos a vitória por meio de Jesus Cristo. Que, quem sabe, tem alguém que está passando pela mesma dificuldade. Já imaginou o teu testemunho servir de fé, de elevo de fé para alguém que está passando pelo mesmo problema? Isso. Não faça como aquelas pessoas que foram curadas da lepra e foram embora. Não, tem que voltar e testificar daquilo que Jesus fez. Amém? 1h46, vamos de mais um ouvinte. A paz do Senhor Jesus.
4: A paz do Senhor Jesus Cristo.
2: Com quem eu falo?
4: Eu falo com Gisele de Goiânia.
2: Perdão, como seu nome, irmã?
4: Gisele de Goiânia.
2: Irmã Gisele de Goiânia, que bênção. A paz do Senhor Jesus, irmã. Amém. Gisele, seja bem-vinda à programação.
4: Obrigada.
2: Amém.
4: Eu sempre ligo aí para vocês. Vocês estão já lembra de mim?
2: Que bênção, é uma bênção, nossos irmãos sempre na participação da programação, e é um prazer estar te atendendo mais uma vez. Mas Gisele, você tem algo para testificar daquilo que o Senhor tem feito na sua vida através dessas programações?
4: Ah, sempre tem, né? Libertação, saúde, livramento.
2: Que bênção, minha irmã. E hoje a sua participação aqui no nosso programa é para fazer um pedido de oração, para contar
4: também
2: um testemunho?
4: Não, eu peço oração para continuar libertando, livramento, saúde física, saúde mental.
2: Que bênção. Vamos estar anotando aqui teu nome. Gisele, você quer deixar mais algum nome?
4: Não, eu quero só orar com menos votos, porque eu fico com Deus. Fiz ainda Deus amor também com votos que eu tive sexta-feira, né? Uma
2: série
4: aqui de Goiânia.
2: Uhum.
4: E peço a oração de vocês, de toda a minha família também.
2: Amém. Nós vamos estar orando, sim.
4: Vida financeira também, pastor.
2: Amém. Nós vamos estar orando e o Senhor vai cumprir, amém? O propósito. Importa quando nós pegamos um voto, assim o Senhor requer de nós um propósito. E
4: verdade.
2: O Senhor honra a nossa obediência, o nosso sacrifício, não é verdade? e eu tenho certeza que ele vai trazer bênção, libertação em todas as áreas que você está necessitada. Amém?
4: Tem fé que um dia então vai dar tudo certo, já tá dando.
2: Já. Você sabia que hoje, no Salmo 126, versículo 3, a palavra de Deus diz: grandes coisas fez o Senhor por nós, por isso nós estamos alegres. Não é verdade?
4: Amém.
2: Então, quando nós, o simples fato de nós reconhecermos que o Senhor tem feito coisas por nós, não existe outro sentimento que não seja o de alegria. O versículo não diz: grandes coisas fez o Senhor por nós, por isso nós estamos preocupados. Ou: grandes coisas Deus fez por nós, por isso que nós estamos ansiosos. Não, nós estamos alegres. E quando nós simplesmente reconhecemos que Ele tem feito grandes coisas na nossa vida, nós esbanjamos essa alegria no Espírito Santo. E Ele nos abençoa, aí é um ciclo, aí Ele nos abençoa ainda mais. Não é verdade?
4: Jesus, receba o nome de São Jesus.
2: Amém, em nome de
4: Toda
2: Jesus.
4: Toda manhã eu vou estar acompanhando a oração de vocês, que eu já acompanho das 11 até 12h20 da manhã.
2: Isso.
4: Madrugada.
2: E daqui a pouco, mais 10 minutinhos, nós estaremos aí orando a oração Clamor da Madrugada, e você vai estar participando, estarei apresentando a tua vida e a tua família também.
4: Amém. Muito obrigada.
2: Tá, amém, pastor. Minha irmã Gisele. Paz do Senhor Jesus.
4: Amém.
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2: Esta é a oração da madrugada. Uma oração da madrugada. Essa é a hora. O Senhor vem te salvar nesta madrugada. Não é verdade? É a madrugada do Socorro de Deus. Uma paz do Senhor Jesus para o nosso irmão Eliel Cunha, falando, ouvindo lá de Ponto Novo, na Bahia. Que Deus abençoe a tua vida, meu irmão. Continue na programação, continue enviando aí o teu pedido de oração, continue enviando a tua mensagem, porque agora, 1h50, nós vamos para o quadro Clínica da Alma com o psicólogo Jessé Ávila. O tema: burnout emocional.
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7: Olá, seja muito bem-vindo a mais um episódio do Clínica da Alma, um espaço para falarmos sobre saúde mental, qualidade de vida, inteligência emocional e desenvolvimento interior, sempre de forma leve, prática e com base científica. Você sabia que o burnout não começa quando o corpo para, mas quando a mente aprende a ignorar os seus próprios limites? Por essas razões, vamos falar hoje sobre burnout emocional, quando o cansaço vira adoecimento. Segundo a Organização Mundial da Saúde, o burnout é um fenômeno ocupacional caracterizado por exaustão emocional, despersonalização e sensação de baixa realização. A exposição prolongada ao estresse altera o eixo do cortisol, prejudica a memória, o sono, a regulação emocional e aumenta ainda o risco de ansiedade e depressão. Pense comigo, a pessoa acorda cansada, vive no automático, perde prazer no que antes fazia sentido e se distancia emocionalmente de quem ama. Não é a falta de vontade, é o esgotamento profundo. Por isso, quando o cansaço vira culpa, o adoecimento se torna inevitável. E eu tenho aqui algumas dicas como prevenir e tratar o burnout emocional. Número 1. Reconheça sinais precoces de esgotamento, irritabilidade constante, perda de empatia, falhas de memória e sensação de ineficácia, como não normais, mas como alertas. Número 2. Estabeleça limites claros e sustentáveis. Aprenda a dizer não. Proteja sua saúde emocional e não diminua o seu valor pessoal. Número 3. Desconstrua crenças de valor ligadas apenas à produtividade. Produzir o tempo todo não é sinônimo de ser útil, maduro ou espiritual. Penúltimo, inclua pausas reais, não apenas distrações. Rolagem de tela não recupera a energia emocional. Pausa precisa gerar descanso mental. E por último, priorize sono e recuperação emocional. Privação de sono mantém o corpo em estado de alerta e impede regeneração psíquica. Como disse Byung-Chul Han, a sociedade do desempenho produz sujeitos exaustos e deprimidos. E se você gostou desse conteúdo, compartilhe a nossa programação com amigos e familiares. Continue nos acompanhando aí. Fique atento, porque a qualquer momento estaremos de volta com mais reflexões que podem transformar a sua vida. Um forte abraço e até breve.

Senhor vem apagar os meus pecados, arrancar todas as páginas velhas da minha vida. Perdoai-me, Senhor, de tudo aquilo que pratiquei contra Ti. E eu sei que pelo poder da Tua palavra, o Senhor pode me lavar.

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2: 1h59, já estamos naqueles momentos de expectativa para a oração da madrugada. Continue conosco, já vai preparando aí o teu espírito, o teu local de oração, porque após o prefixo das emissoras, nós estaremos orando e apresentando a vida de todos aqueles que enviaram o seu pedido de oração. Ainda dá tempo de você estar enviando o seu pedido de oração para o nosso WhatsApp, DDD 11982923392. Corre lá, envia teu pedido de oração, porque nós vamos entrar em oração. 2h, vamos agora de prefixo das emissoras.
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5: Irmã, o seu nome?
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6: Irmão, eu dei pneumonia 2 vezes repetida. Aí deu gordura no coração, gordura no fígado e 2 manchas no pulmão e eu com falta de ar.
5: E a senhora, quanto tempo está sofrendo dessa falta de ar?
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5: Dá glória a Deus. 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
8: 2h03.

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1: Duas horas e nove minutos, estamos agora diretamente aqui da Grande São Paulo em transmissão para todo o Brasil, para juntos nos unirmos em oração. É o clamor da madrugada, a qual nós apresentaremos a Deus as nossas queixas, as nossas ansiedades, por que não também a nossa gratidão e o nosso amor em comunhão com Ele através da oração. Poderoso Deus e eterno Pai, aqui estamos na Tua presença. Indignos ou imerecedores, Senhor, das Tuas bênçãos, das Tuas dádivas, do Teu amor, da Tua graça e a da Tua misericórdia. Mas a Tua palavra diz, Senhor, que as Tuas misericórdias são as causas de nós não sermos consumidos, e elas se renovam a cada manhã. Oh, Espírito Santo, aqui estamos na Tua presença, completamente dependentes, completamente dedicados a Ti, completamente, Senhor, rendidos ao Teu amor, à Tua misericórdia, ao Teu perdão, aos Teus cuidados, ao Teu amparo, pois é a madrugada do socorro de Deus. Nesta programação, Senhor, a qual, meu Pai, eu discorro juntamente, Senhor, com milhares e centenas de ouvintes que nos acompanham em todos os lugares do Brasil e do mundo. Do norte ao sul, meu Pai, do leste ao oeste, homens e mulheres rendidos a Ti, de joelhos dobrados, que estão clamando, Senhor, em favor dos seus familiares, clamando em favor das suas vidas, intercedendo pela sua casa, intercedendo pela sua família, intercedendo pelos seus familiares, intercedendo até por pessoas que nem mesmo conhece. Oh, meu Deus, a Tua palavra nos afirma que a oração do justo, ela pode muito em seus efeitos. Não somos de total justo, Senhor. Reconhecemos nossos erros, nossos pecados, nossas iniquidades, nossas transgressões. Reconhecemos, confessamos e pedimos perdão. Sim, ó Pai, perdoa, Senhor. Perdoa os nossos pecados. Perdoa as nossas iniquidades, nossas transgressões. Perdoa os nossos erros, ó Deus, que cometemos, seja de forma consciente ou inconsciente. Quantas vezes erramos, pecamos e falhamos, e nem mesmo, Senhor, lembramos ou sabemos. Quantas vezes, Senhor, na tentativa de acertar, acabamos errando. Perdoa, Senhor. Não somos perfeitos, mas em Ti, ó Pai, alcançamos a perfeição. Por isso, Senhor, como o salmista declarou, cria em mim, ó Deus, um coração puro, renovas em mim um espírito reto, não me lances fora da Tua presença, nem retira de mim o Teu Espírito Santo. Nós clamamos nessa madrugada, não retira de nós o Teu Espírito Santo, mas muito pelo contrário, que Teu Espírito Santo possa nos guiar nessa oração. Que Teu Espírito Santo possa guiar o nosso clamor, que o Teu Espírito Santo possa interceder por nós, ainda com gemidos, mesmo com gemidos inexprimíveis, que o Teu Espírito Santo possa levar a nossa oração. Oh, meu Deus, olha com compaixão, olha com misericórdia para este ouvinte, Senhor, para esta pessoa que não tem mais nem palavras, Pai, para orar, para essa pessoa que tem tanto a dizer, mas que com palavras não sabe explicar, expressar. para esta pessoa, Senhor, que se sente tão imerecedora, ó Pai, das Tuas bênçãos, das Tuas misericórdias, ó Deus. Que como, Senhor, meu Deus, aquela pessoa, Senhor, a qual a Tua palavra diz, que dentro do templo não ousava levantar os olhos, ó Deus, mas que possamos sair desta oração justificado. Ó, meu Deus, nos ajuda em nossas fraquezas, nos ajuda, Senhor, em nossas necessidades. Ajuda, meu Deus, os Teus filhos nesta madrugada, qual, Senhor, clamam por socorro. Quantos, ó Eterno, estão padecendo? Quantos, ó Deus, estão numa tristeza profunda? Quantos, ó Deus, estão, ó meu Pai, quem sabe, afundados em tristeza, em desespero, em angústia? Quantos se recolhem, se retorcem com dores, dores físicas, dores no seu corpo, outros com dores na alma, dores no seu coração, assolados por perturbações malignas, assolados por ansiedade, por depressão, por pânico, desespero. Mas, Senhor, que cada um de nós, que cada um dos Teus filhos, neste momento agora, sejam alcançados pelo Teu socorro, pois é madrugada do socorro de Deus. Aonde, Senhor, a medicina não pôde socorrer? Aonde, Senhor, a justiça não pôde socorrer? Aonde, Senhor, os amigos? Aonde, Senhor, meu Pai, até mesmo os familiares não puderam socorrer? Dos altos céus agora, ó Pai, estenda a Tua mão sobre cada um, aonde estiver. Aonde estiver agora, ó Pai, estenda a Tua mão e socorre nesta madrugada. Socorre o João, socorre, Senhor, o Aldaí, socorre a Gisele, socorre, Senhor, a Maria Aparecida, lá de São Vicente. Socorre a Ângela, socorre, Senhor, a Maria José, a Rose, a Terezinha, a Maria Glória, a Lícia. Socorre, Senhor, o Eliel, o Luan Santos, o Márcio Abreu. Socorre, Senhor, a Alda e todos aqueles, Senhor, que enviaram seus pedidos de oração aqui no nosso WhatsApp da programação. Relataram suas dores. Relataram suas angústias, relataram a sua fraqueza, o seu desespero, relataram, Senhor, um pedido de ajuda, aquilo que eu não posso nomear, meu Deus, aquilo, Senhor, que aos olhos humanos parece impossível, o que é para Ti o impossível, para Ti o impossível não é nada, pois para Ti nada é impossível. Aquilo que para a medicina é o fim, é o ponto final. Para Ti, Senhor, é a condição para o Teu milagre. Para aquele desprezo que a família deu, para o fundo do poço que esta pessoa se encontra, é o momento de renascer. É o momento, Senhor, de se refazer, de ter um encontro contigo, ó Pai. Pois foi o Senhor quem declarou: vinde a mim, todos que estais cansados, oprimidos e sobrecarregados, pois eu vos aliviarei. Tomai sobre vós o meu jugo, pois o meu jugo é manso, é suave, é leve. Oh, meu Deus, quantos se encontram em desespero, quantos se encontram em desesperança, em desilusão. Meu Deus, reveste, Senhor, este quadro, reveste, Senhor, essa condição, muda, Senhor, esse estado de morte, transforma em vida. Essa tristeza traz alegria para esta dor.

Quantos choram? Choram de tristeza. Quantos, Senhor, se retorcem agora em dor, em agonia? Meu Pai, vai ao encontro agora, Senhor. Vai ao encontro agora onde essa pessoa estiver, neste leito de hospital, na sua casa. Quantos, Senhor, estão sozinhos? Quantos, Senhor, não tem ninguém nem para lhe assistir? Não tem alguém nem para levar um copo com água, para levar um remédio? Não tem alguém, Senhor, para levar lá a um hospital? Oh, meu Deus, a esta pessoa que se sente sozinha agora, Senhor, que através desse rádio, que através desta programação, Senhor, possa ir ao encontro, visita, Senhor, e traz o alívio. Traz o alívio para esta dor, traz o alívio para esta alma. Repreende, Senhor, a ansiedade. A este coração, esta alma que está gritando, Senhor, dentro desta pessoa, com tristeza, desilusão, por uma dor, por uma palavra, por uma atitude, por uma traição, por um abandono, Senhor. Oh, meu Pai, visita agora, visita neste momento, Senhor, pois o Senhor veio para buscar o que se havia perdido. O Senhor não veio para os sãos, o Senhor veio para os doentes. O Senhor veio para os desprezados. O Senhor veio para os abandonados. O Senhor veio para os pobres de espírito. Olha, Senhor, com compaixão. Olha, Senhor, com misericórdia para este pai de família, para esta mãe, para este avô, para esta avó que está de joelhos dobrados, Senhor, que não tem ninguém por si, mas tem o Senhor, meu Pai. Tem o Senhor para agir pelas suas causas, tem o Senhor para pelejar em seu favor, tem o Senhor para livrar, para guardar. Tem o Senhor para sustentar, tem o Senhor para prover, tem o Senhor, meu Deus, ó Pai, para, Senhor, guardar aonde estiver. Guarda do mal, guarda do maligno, guarda, Senhor, das forças malignas, Senhor, que tentam destruir a fé e a vida dos teus filhos, que tenta desfazer este casamento, que tenta roubar a alegria desta família, que tenta separar esta família, que tenta, Senhor, tocar na vida, na saúde desta criança, que está trazendo perturbações, dores e tristeza para dentro deste lar. Quebra, meu Deus, quebra as forças, quebra os grilhões, quebra, Senhor, o poderio sobre a vida desta família. Pois maior é aquele que está conosco do que o que está no mundo. Oh, meu Deus, na cruz o Senhor deu a vida por este homem, por esta mulher, por esta vida que Satanás tenta jogar no mundo das drogas, tenta oprimir com a prostituição. Para este lar, Senhor, que está destruído pelas drogas, pela bebedeira, pela violência, pela infidelidade, queima, Senhor, quebra agora, Senhor, as forças de Satanás, desfaz, Senhor, os planos em andamento, desfaz, Senhor, as obras de Satanás na vida, Senhor, dos teus filhos. Essa pessoa que clama pelo seu casamento, que clama pela sua família, que clama pela vida do seu filho, da sua filha. Oh, meu Deus, visita os lares agora. Quantos lares, Senhor, estão pedindo, estão clamando por socorro, por ajuda? Envia, Senhor, neste momento um exército de anjos, ó Pai. Pois a Tua palavra diz, Senhor, que os anjos do Senhor acampam ao redor daqueles que o temem. E nós estamos orando, nós estamos clamando, nós estamos suplicando. Visita agora, Senhor. Envia,

Senhor, um exército de anjos, ó Pai, a guardar este lar, a guardar esta criança, a guardar, Senhor, meu Pai, esta pessoa dos temores do mundo, dos temores do maligno, dos sentimentos infernais, de tristeza, de medo. Oh, meu Deus, quebra agora, desfaz, Senhor, toda a opressão maligna e dardo inflamado, meu Deus, do maligno. Senhor, que possa haver paz, que possa, Senhor, haver salvação, que possa, Senhor, haver libertação na vida deste ouvinte. Cura, meu Deus, agora. Cura, Senhor, neste momento. Meu Pai, que desta oração saia virtude. Que deste rádio, Senhor, que desta programação, através dessa oração, Senhor, saia a virtude de cura, meu Pai. Toca, Senhor, nos ossos, toca, Senhor, nos pulmões, toca, Senhor, nas pernas, nos braços, toca nos rins, no estômago, toca, Senhor, na cabeça, toca, Senhor, meu Deus, neste sangue, faz desaparecer tumores, inflamações, células malignas, infecções, vírus, bactérias, câncer, em nome de Jesus Cristo, ó Pai, toca, Senhor, toca, Senhor, toca, em nome de Jesus Cristo, e traz cura, traz, Senhor, meu Deus, cessa essa dor, traz, Senhor, meu Deus, livramento. Livramento dos acidentes de trânsito, livramento das drogas, livramento da violência. Traz, Senhor, o teu escape. Traz, Senhor, meu Deus, o livramento e traz providência também, Pai. Quantos estão precisando de ti, precisando de uma bênção, precisando, Senhor, de uma solução para os seus problemas. Que o Senhor, meu Deus, seja o escape, a solução, a providência. Enriquece, Senhor, os teus filhos com as bênçãos dos céus, com cura, libertação, livramento e principalmente a salvação. Confirma, Senhor, a nossa oração, confirma, Senhor, o nosso clamor. Amém.

0: Esta foi a oração da madrugada. E para você que acompanhou esta oração e sentiu no teu coração a convicção de que você precisa entregar a vida ao Senhor Jesus Cristo, faça comigo esta oração. Senhor Jesus, eu confesso que sou pecador. Reconheço, Senhor, que preciso de Ti. E nesta noite confesso o Senhor como o único Senhor e Salvador da minha vida. Perdoa os meus pecados. Escreve o meu nome no livro da vida. E a partir de agora, habita, faz morada em mim. Seja muito bem-vindo. Para você que acaba de tomar esta decisão, saiba que esta foi a melhor decisão que você tomou. A partir de agora, você tem um Espírito Santo como guia e vive dentro de você. Queremos que você compartilhe essa decisão conosco para que você tenha um acompanhamento. Envie uma mensagem para o nosso e-mail. Quero aceitar Jesus. @ipda.com.br. Seja muito bem-vindo à Igreja Pentecostal Deus é Amor, mais do que uma igreja, uma família.
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0: 2 horas e 37 minutos, esta é a madrugada do Socorro de Deus. Agora nós vamos com o quadro, nós vamos agora com o quadro Bíblia em Foco, com o pastor Júlio Souza. O tema, a fé fortalecida pela palavra.
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3: Recebam todos a paz de nosso Senhor e Salvador Jesus Cristo. Aqui é o seu irmão, pastor Júlio Souza. Estamos juntos para mais um momento de reflexão na Palavra de Deus. E o tema de hoje é fé fortalecida pela Palavra. A leitura está no livro de Atos dos Apóstolos, capítulo 16 e versículo 5. De sorte que as igrejas eram confirmadas na fé e cada dia cresciam em número. O texto que nós lemos nos fala de um momento em que Paulo chegava às cidades de Derbe e Listra. Conforme o versículo 1, ele encontra ali Timóteo, que já era discípulo, já conhecia o caminho, já conhecia o Evangelho. Era um homem de bom testemunho, era um jovem de bom testemunho. Paulo então pede que este discípulo, Timóteo, o acompanhe, esteja com ele em suas viagens. E no versículo 4 já vemos que Timóteo vai com ele. E o texto diz: iam passando pelas cidades, lhes entregavam para serem observados os decretos que haviam sido estabelecidos pelos apóstolos e anciãos em Jerusalém. Ao passarem nas cidades, Paulo e seu discípulo, eles entregavam o ensino dos apóstolos, o ensino da igreja, o ensino reconhecido pela estrutura da igreja. Não era uma pregação independente, não era um novo conceito simplesmente assim da imaginação ou da criatividade de Paulo e Timóteo. A mensagem que eles entregavam à igreja era uma mensagem pautada, era uma mensagem de uma raiz, vinha da igreja de Jerusalém, dos apóstolos e anciãos, para que aquelas igrejas também observassem a mesma fé. De maneira que no versículo 5 nós vamos ler: de sorte que as igrejas eram confirmadas na fé e cada dia cresciam em número. É interessante a gente observar o efeito que a palavra estava trazendo naquela igreja, trazendo fé, consolidando fé, pois o texto nos diz, versículo 5, que as igrejas eram confirmadas na fé. E por confirmados aqui, nós entendemos tornar sólido, firme e forte. Em outras palavras, as igrejas estavam sendo consolidadas. Aquelas igrejas que já haviam recebido a mensagem do Evangelho através da pregação pioneira de homens de Deus que por ali passaram, trazendo a mensagem da salvação, trazendo a mensagem do arrependimento. Agora era momento daquelas igrejas estarem em consonância, estarem em harmonia com o Evangelho já conhecido pela igreja matriz que estava em Jerusalém, pelo evangelho no seu aspecto doutrinário. Obviamente que naquela igreja já haviam salvos. Sim, o evangelho na sua pregação de arrependimento já é o suficiente para salvar. Mas agora era hora da igreja se fortalecer teologicamente. Era hora daquela igreja ter base, ter estrutura de um conhecimento mais firme, mais sólido. Era isto que Paulo estava fazendo juntamente com Timóteo. Observando novamente o versículo 4, eles traziam os decretos que haviam sido estabelecidos pelos apóstolos e anciãos de Jerusalém, para que aquelas igrejas também observassem, para que houvesse um padrão entre as igrejas. E claro, dentro desses decretos haviam questões de fé, haviam questões doutrinárias e haviam também costumes da igreja daquela época. A preocupação de Paulo era que a igreja tivesse unidade, pois tendo unidade seria uma igreja sólida, firme e forte. A fé verdadeira era instaurada. E é maravilhoso nós notarmos que a obediência daquelas igrejas em se firmarem na fé já estabelecida, nos decretos dos apóstolos, no ensino dos apóstolos, na doutrina dos apóstolos, nos costumes da igreja estabelecidos pelos apóstolos, agora aquela igreja vai ter um grande crescimento. É isso que nós vemos. De sorte que as igrejas eram confirmadas na fé e cada dia cresciam em número. Esta é a resposta para uma igreja que vive em obediência, para uma igreja que se preocupa com seus aspectos doutrinários, com uma igreja que se preocupa com a firmeza da sua fé, lembrando dos seus primórdios, lembrando das suas bases. Repito, ali estavam igrejas que tinham recebido o evangelho, a pregação da salvação. Ali estavam pessoas que criam em Jesus Cristo. Eram salvos, obviamente, mas era momento de confirmar a fé e de colocá-los em uma única perspectiva de fé. Igreja forte, igreja firme, é igreja com sua fé consolidada. Fé na palavra de Deus. Não é a simples crença subjetiva e nem o otimismo ou a crença positiva. A fé descrita aqui nesse texto é a fé pela palavra de Deus. A igreja que cresce pela palavra de Deus cresce forte, cresce constante. Assim foi com as igrejas daquelas cidades. A fé traz crescimento, a fé fortalecida pela palavra. Que Deus abençoe. Esta foi a nossa meditação de hoje dentro do programa A Voz da Libertação.
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2: A paz do Senhor, o meu nome é Vitória de Souza Silva, eu moro em Juiz de Fora. Eu queria contar para os irmãos o que, já aconteceu na minha vida, porque hoje em dia eu só tenho que agradecer a Deus. Já fui uma menina muito sofrida, eu já usei droga, eu já fui muito em baile funk, eu já aprontei muito, eu sofria muito. E eu também já morei em orfanato, sabe? Minha mãe, ela não dormia dentro de casa, ela ficava noite e dia na rua usando droga, a minha mãe não cuidava da gente. Eu já passei certas coisas que tem hora que eu até fico lembrando assim, eu até falo com Deus, Senhor, olha só o que você fez na minha vida. Eu já sou uma mãe, eu não tinha nenhum colchão para a gente dormir. O meu esposo forrava assim, era um papelão com um lençol. E a minha menina na época, ela tinha mais ou menos uns 6 meses. E muitas vezes a gente pedia ajuda às pessoas, porque a gente não tinha nada para comer dentro de casa. Eu me sentia sozinha, eu me sentia oprimida pelo inimigo. Muitas pessoas falavam, aquele ali não vai dar nada na vida, aquela ali também não vai dar nada. Muitos irmãos da Deus e Amor sempre me paravam na rua e falavam, Vitória, Jesus te ama, Jesus tem plano na tua vida. E eu, de coração duro, eu não dava ouvido. Aí teve um dia, eu fui na igreja, lá no bairro do Ipiranga, aí uma irmã falando assim comigo, Deus manda te dizer assim, que a sua vida vai mudar. Cheguei dentro de casa, peguei a Bíblia, comecei a ler. E eu, sem entendimento nenhum, não sabia nem orar. Eu só falava assim, Senhor, muda minha vida, Senhor. Senti um toque do Espírito Santo que eu só sabia chorar. Eu sentia que a minha vida dali para frente ia mudar. E depois daquele dia, eu comecei a sentir uma felicidade, uma paz. Só queria saber de Jesus, eu não queria saber mais de nada. E depois daquele dia, eu comecei a caminhar. O pastor, ele começou a me ajudar, eu passei pelas águas. Tudo que eu tenho, só tenho que agradecer a Deus. Por isso que eu falo com você, se você pensa que Deus esqueceu de você, não pensa isso não, que Deus está no controle de tudo. Ah, hoje a minha vida, nossa, não tem nem explicação, porque hoje em dia eu estou bem com minha esposa, eu estou bem com a minha família, todo mundo está servindo a Deus. A minha família é em paz, hoje em dia a minha casa é toda arrumadinha, eu tenho um serviço, eu voltei a estudar. Hoje em dia eu posso dar o que minha filha quer, porque através de eu vir para a igreja pentecostal Deus e Amor, a minha vida mudou, mudou completamente. Eu só tenho que agradecer a Deus, porque Deus é fiel. A minha vida mudou de uma tal forma que tem muitas vezes que muitas pessoas até hoje me veem e falam, como sua vida mudou, Deus é fiel. Tudo que ele falou que ia fazer na minha vida está se cumprindo tudo. Por isso que eu só tenho que agradecer, que eu sou muito grata com Deus. Eu falo com vocês, jovens, se muitas vezes você está nesse mundo usando droga, as pessoas da sua família te esqueceu, não pensa isso não, porque Deus, ele vai te ajudar. Se você está com o coração magoado, entristecido, peça a Deus para entrar no seu coração. Basta você deixar ele entrar e fazer um trabalho muito grande na sua vida, como mudou a minha. Amém? O meu nome é Vitória de Souza Silva. Eu moro em Juiz de Fora, na rua Manuel Moreira de Moraes, no 821.
3: Meu nome é Davi. Eu moro na rua Valdomiro Gonzaga da Silva, no Itaim Paulista, e quero falar aquilo que o Senhor Jesus fez na minha vida. Louvado seja Deus. Eu era um jovem que não obedecia à minha mãe e também fazia todo tipo de coisa errada. Fumava maconha, bebia, cheguei a fumar cigarro e entalei com a fumaça, e de lá pra cá a minha vida foi uma destruição. Sofrendo com falta de ar e na desobediência. Aí toda noite eu pedia a Deus, sentava na porta da minha casa e ficava olhando pro céu, chorando, pedindo a Jesus para me libertar. Aleluia! Toda noite olhava pro céu e dizia, Jesus, me liberta, Senhor.
4: E aí, quando foi um certo dia, tava eu e um jovem na porta da minha casa. Aí passou 13 irmãs. Aí veio até nós e fez o convite a gente pra ir na igreja. Aí o jovem falou, a gente vai. Aí eu dormi, né? Aí quando foi no outro dia, me deu aquele desejo, aquela sede tão grande de ir pra igreja. Aleluia, foi Jesus tocando no meu coração. Aí chegou lá, eu fui. Aí quando eu sentei lá no fundo, não conhecia nem o irmão que estava pregando a palavra. De repente, Deus começou a falar com ele tudo o que estava acontecendo na minha vida. E Deus estava me dando a oportunidade naquela noite. E eu ali, quieto, chorando. E o irmão pregava e Deus usava para falar comigo. E o irmão falou, tem um irmão aqui que Deus está dando a oportunidade nesta noite. E eu querendo levantar do banco e as pernas não queria levantar. Aí eu falei, meu Deus, eu quero aceitar Jesus, porque o Senhor tá falando é comigo. Aí, de repente, me deu aquela força que eu levantei. Quando eu olhei, eu já tava lá na frente, o irmão fez a oração por mim. Louvado seja Deus. Eu tenho para dizer que Jesus, ele é bom, ele é misericordioso. Assim como ele teve misericórdia de mim, ele tem misericórdia de você também. E eu agradeço a oportunidade, que Deus abençoe cada um dos irmãos, em nome de Jesus, você também, ouvinte, em nome de Jesus.

0: Seu nome?
1: Maria.
0: O que foi que aconteceu?
1: Desde o primeiro dia da campanha eu fiz 3 domingos e com dor no ombro, nessa parte aqui do braço aqui da costa e do lado da costela. E agora eu levantei, não estava aguentando levantar meus braços. E agora eu estou levantando os braços e não está doendo mais. Louvado seja Deus.
0: Curada por Jesus! Obrigado. Amados irmãos e irmãs, a todos que nos acompanham nesse exato momento, quero fazer um convite todo especial a você. Atenção, atenção, Rio de Janeiro, Baixada Fluminense, todo o Rio de Janeiro, dia 12 de outubro, eu, pastor Davi Miranda Filho, juntamente com a nossa irmã Maria Lorena, neste dia na Igreja Deus e Amor do Rio de Janeiro, Rua Senador Pompeu, número 27, das 9 da manhã até o meio-dia, dia 12 de outubro, feriado nacional. Este convite é para você receber as bênçãos, os milagres e as vitórias. Estaremos pregando a palavra de Deus, orando por libertações. E a nossa irmã Lorena estará orando através dos dons do Espírito Santo, pela divina revelação do Espírito Santo. Vai ser uma bênção, vai ser uma vitória o que Deus vai nos preparar para este dia.
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6: 3:01.
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8: O Senhor Jesus nos promete em sua palavra no livro de João, capítulo 14, versículos 13 e 14.
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Paz do Senhor, prezados ouvintes, aqui estamos nós para buscar a presença de Deus mais uma vez. Quero convidar vocês, vamos falar com Deus, focados em Deus. Vamos sentir a essência realmente dessa oração. E aquele sentimento que só mesmo quando estamos conectados, e não é fácil esse sentimento não. Vamos sentir isso aí de Deus, falando com o Senhor. Vamos orar por alguém, e você aí, alguém, ore por nós também.

Grande Deus, maravilhoso Pai, obrigado, Senhor, por mais uma oportunidade que o Senhor nos concede de podermos falar contigo em oração. Eu reconheço, Senhor meu Deus, a oportunidade que o Senhor nos dá nesse momento, só pelo fato de estarmos aqui vivos, Senhor, e estarmos falando com o Senhor. Realmente, ó Deus, é de reconhecer a oportunidade do Senhor. De todo o meu coração, meu Deus, recebo o meu muito obrigado. E eu sei que muitos ouvintes estão também agradecidos, estão orando comigo agora, agradecidos pela oportunidade e agradecidos também, Senhor, pelas coisas que o Senhor tem feito. Senhor meu Deus, Senhor meu Pai, eu louvo o Senhor, exalto o nome do Senhor. O Senhor é digno de toda honra, o Senhor é digno de toda glória. Estamos, ó Pai, aqui perante o Senhor. Nós não queremos falar palavras no vazio. Eu não quero orar, ó Deus, oração vazia. Eu não quero só ficar falando por falar. Eu quero falar contigo, ó Deus, em sintonia, calibrado. Eu quero saber, ó Deus, que eu estou sendo ouvido, apreciada a minha oração, e que o Senhor haverá, ó Deus, de responder a minha oração. O Senhor haverá, ó Deus, de se mover diante das palavras que eu estou falando com a minha boca, mas são palavras do meu coração. Por isso digo, ó Pai, que estou falando contigo de coração para coração. Sei, ó Deus, que às vezes alguma coisa pode até impedir o meu contato contigo. Sei, ó Pai, que às vezes, em alguns momentos da vida, tomamos atitudes precipitadas, falamos o que não devemos falar, pensamos o que não devemos pensar. Às vezes, Senhor meu Deus, nós nos comportamos realmente de forma muito infantil. Eu não sou diferente, Senhor, de outras pessoas que assim se comportam. Às vezes sou totalmente infantil, às vezes, ó Deus, faço coisas que, parando para pensar, são inacreditáveis. Por isso eu peço ao Senhor, lava-me na sua palavra, purifica-me no teu sangue, purifica-me, ó Deus, porque eu quero orar. E não quero a minha oração batendo na barreira dos meus próprios erros. Não quero a minha oração, ó Deus, não ultrapassando nada, ficando por aqui, apenas no ambiente ou chegando na casa desse ouvinte. Não quero, ó Deus, que a minha oração seja uma oração vazia, onde as pessoas que intercederei por elas não sejam tocadas ou abençoadas. Pelo contrário, ó Deus, eu quero que o Senhor abençoe os nossos queridos ouvintes. Eu quero que o Senhor faça coisas grandes, tremendas, para a glória do nome do Senhor. Que o Senhor cresça, que eu desapareça, que eu entenda que não é a questão da minha oração, mas é a questão, ó Deus, da misericórdia do Senhor, do estado em que estamos vivendo, essa graça, Pai, esse favor imerecido. Mais uma vez, ó Deus, purifica-me, lava-me, ó Pai. Senhor meu Deus, nós não somos bons, bom é o Senhor. Tentamos ser, pensamos ser, mas bom é o Senhor. A misericórdia do Senhor é para sempre. Meu Deus, eu estou diante do Senhor agora. E hoje quero pedir, ó Deus, tanta coisa, em favor dos nossos ouvintes, também em meu favor, em favor da minha família, em favor da sua igreja, em favor dos seus servos de uma forma geral. Estou diante do Senhor nesse dia, meu Pai, clamando pela sua presença, clamando pela sua misericórdia, clamando pela sua ajuda. Se não for a ajuda do Senhor, ó Pai, como poderemos nós subsistir? Se o Senhor não for para nós socorro presente, como poderemos vencer as situações do nosso dia a dia? Senhor, eu sei que, como eu, tem tanta gente nesse momento precisando de socorro, precisando de ajuda. Cada um, ó Deus, na sua situação, cada um dentro da sua vidinha, mas eu sei, ó Deus, que todos precisando, ó Deus, ser tocados pelo poder das tuas mãos, ser abençoados pelo Senhor. Estenda as tuas mãos agora, meu Deus, àquele que está vivendo essa vida, ou nesse momento da sua vida, um momento tão desesperador, onde todas as coisas, ó Deus, já foram consumidas, onde o alimento já não existe mais. E essa pessoa desempregada, Senhor meu Pai, está passando um verdadeiro sufoco na vida. Senhor Pai, que a situação pode ser a situação de tanta gente, porque nesse momento, ó Deus, nós estamos vivendo uma história bastante difícil,
nós fomos avisados pelo Senhor, e muitos, ó Deus, ouviram a voz do Senhor e se prepararam, mas muitos não ouviram e não se prepararam, e agora estão vivendo essa situação tão complicada, tão difícil. Senhor meu Deus, Senhor meu Pai, eu quero ver o Senhor tocando nessa vida, eu quero ver o Senhor tocando nesse coração, nessa pessoa que está vivendo esse momento de desespero, ó Deus, de não ter nem mesmo o que colocar na mesa para comer. Alguns vivendo, ó Deus, além da crise, a desgraça, ó Deus, dessa seca horrorosa que está consumindo, ó Deus, o alimento de tanta gente. Quantos estão perecendo? Alguns estão morrendo de fome. Alguns estão desnutridos. Alguns estão, ó Deus, até sem água para beber. Senhor, eu apresento ao Senhor essas questões. Eu apresento ao Senhor as vidas dessas pessoas. Apresento ao Senhor a situação dessas pessoas que estão nesse estado de sofrimento inimaginável para nós que vivemos, ó Deus, tão longe dessa situação. Nós até, ó Pai, pensamos entender, pensamos, ó Deus, sofrer o que essas pessoas estão sofrendo quando ouvimos falar. Mas sei, ó Deus, que não dá para imaginar exatamente, ou podemos até imaginar, mas não dá para se ter a ideia real do que é chegar um dia, dois, três, não ter água, não ter alimento, não ter nada, orar e pedir para que uma chuvinha venha refrescar aquele calor tão absurdo e nada, Senhor, tenha acontecido, e essa gente perece, essa gente que já é tão sofrida. Senhor, meu Deus, estenda as tuas mãos agora para aliviar o sofrimento dessas pessoas que não tem nada para colocar na mesa, aliviar o sofrimento dessas pessoas também, ó Deus, que estão sofrendo a dor profunda de uma perda. Quantos, ó Deus, saem desses locais tão miseráveis, tão difíceis, e vêm para a cidade grande tentar a vida, tentar até mesmo um trabalho, mandar dinheiro para a família. E na cidade grande, ó Deus, às vezes essas pessoas sofrem revés e têm o dissabor de serem, ó Deus, assaltadas, de terem os seus bens subtraídos por pessoas que não têm um pingo de compaixão. Senhor meu Deus, Senhor meu Pai, só o Senhor mesmo. Eu peço ao Senhor que o Senhor visite, Senhor, essas pessoas no mais extremo da miséria que venham a estar vivendo, que o Senhor visite e que a providência do Senhor seja a providência do Senhor. Eu fico sem palavras, ó Deus, para falar contigo. Eu fico sem palavras para expor, ó Deus, a situação dessas pessoas e pedir a elas algo, porque esse meu algo pode ser que não seja exatamente o que essa pessoa esteja precisando. Então eu peço ao Senhor, em nome de Jesus, ó Pai, visita essas vidas com a visita do Senhor agora, levando, ó Deus, a água, levando o pão, levando, ó Deus, a condição de fazer crescer essa lavoura, fazer brotar essa semente. Eu sei, ó Deus, que não é pedir muito. Eu sei, ó Deus, que é pedir apenas o necessário. Sei, ó Pai, que nós, às vezes, que temos a condição tão melhor, às vezes, ó Pai, e às vezes não temos, ó Deus, a condição de refletir a respeito da situação dessas pessoas, às vezes deixamos de agradecer o Senhor. Por isso agradecemos agora mais uma vez. Ó Deus, nada tem nos faltado, obrigado, Senhor. Nós temos tido a nossa água, nós temos tido o nosso pão, nós temos tido, Senhor meu Deus, as nossas perspectivas. Temos saciado, ó Deus, eu diria, aquilo que tem sido o nosso projeto, por estarmos, ó Pai, numa situação que, em se medindo com a situação de tanta gente perecendo sem uma gota de água, às vezes, Senhor meu Pai, nos sentimos miseráveis, não por não termos as coisas, mas por não agradecermos. Senhor meu Pai, nós queremos expressar do fundo do nosso coração a nossa gratidão a Ti, pelo nosso trabalho, pela nossa saúde, pelo nosso pão. Mais uma vez, ó Deus, obrigado. E mais uma vez, Senhor, receba a minha palavra de louvor. O Senhor é grande,
O Senhor é Deus de misericórdias, eu louvo ao Senhor com toda a força do meu ser. Obrigado a Deus e louvado seja o nome do Senhor. Exaltado seja o Senhor. Senhor, eu peço ao Senhor nesse momento que o Senhor venha curar as nossas enfermidades. Que o Senhor venha curar as nossas dores. Quantas pessoas no estado de dor tão profundo. Quanta gente nesse momento, ó Pai, que está expressando a Deus o seu sentimento por estar vivendo um momento de dor, uma dor que não passa com nada. Eu peço ao Senhor que o Senhor venha curar agora essa doença, que o Senhor venha curar essa enfermidade em nome de Jesus Cristo. Essa pessoa, Deus, que está gritando, essa pessoa, Deus, que está se expressando dessa forma, ó Pai, aos berros, pedindo socorro, ajuda, porque a dor é tamanha, a dor é grande. Pessoas que acabaram, ó Deus, por ver se desenvolver nos seus corpos enfermidades que trazem dor, enfermidades que trazem sofrimento. Eu quero que o Senhor visite essas pessoas agora. Em nome de Jesus Cristo, cura essa dor agora, meu Deus. É a dor do câncer. É a dor dessa pessoa, ó Deus, que ao buscar ar, o seu pulmão está deteriorado a ponto dessa pessoa buscar e não encontrar esse ar tão gostoso que nós respiramos. É a dor, ó Deus, da pessoa que busca o básico para a vida e não encontra. Senhor, meu Deus, essa criancinha que puxa o ar e ali, Senhor, esse ruidinho sai. O desespero dessa mãe, desse pai, ao ver essa criancinha buscar o ar e não encontrar. Senhor, meu Deus, Senhor, meu Pai, eu peço ao Senhor em nome de Jesus Cristo. Senhor, alivia agora, Senhor, meu Pai, esse sofrimento. Essa pessoa que sofre essa bronquite, Senhor. Essa asma. Senhor, essa enfermidade pulmonar. Essa questão alérgica. E essa pessoa está vivendo esse sufoco. E eu posso dizer com propriedade, Senhor, porque eu sofri enfermidades respiratórias e o Senhor me curou. Senhor, meu Deus, cura agora essa pessoa que está buscando ar. E, Senhor, meu Deus, esse ruído horrível de quem busca o ar, mas está com a sua garganta tapada, os seus brônquios totalmente, Senhor, meu Deus, fora de propósito. Esse pulmão, ó Pai, que já não funciona mais. Ah, meu Deus, só de ouvir, Senhor meu Pai, o desespero dessa pessoa em busca do ar, já nos faz sofrer. Essa criancinha, meu Deus, que está sofrendo, Senhor, não só o desespero dessa alergia, mas também o desespero dessa dor. Senhor meu Deus, cura agora. Eu confio no milagre, eu tenho fé, meu Deus, eu confio no prodígio que o Senhor pode fazer. Eu tenho fé, meu Pai. O Senhor está visitando essa pessoa agora, que esse mal está sendo repreendido nesse momento, em nome de Jesus. Em nome de Jesus, cura, meu Deus, essa enfermidade respiratória. Cura, Senhor, meu Deus, esse câncer pulmonar. Cura, Senhor, meu Pai, essa enfermidade que afeta esse cérebro, essa enfermidade que afeta esse coração, essa enfermidade que afeta, Senhor, meu Deus, esse fígado, o trato urinário. Essa pessoa, meu Pai, que está sofrendo câncer de mama, em nome de Jesus Cristo agora, eu repreendo a dor, eu repreendo a enfermidade, eu repreendo a leucemia, eu repreendo, Senhor meu Deus, a enfermidade que consome esse rim, a enfermidade que consome essa vida. Meu Deus, o Senhor é Deus grande, o Senhor é Deus poderoso. Põe as tuas mãos para curar agora, Senhor, e livra-nos do mal. O Senhor é poderoso para nos livrar do mal. O Senhor é poderoso para nos livrar do estado, ó Deus, que tanta gente está vivendo nesse momento. Quanta gente já foi tão saudável, ó Deus. Agora, essas pessoas, ó Deus, quantas delas estão se definhando pouco a pouco. Algumas delas agonizando, Senhor, em praça pública. Algumas delas, ó Deus, que já tiveram tanta saúde. Agora, meu Deus, olhando para essas pessoas, a gente entende, ó Pai, o estado de miserabilidade do ser humano.
Ah, meu Deus, livra-nos desse mal, Senhor. Livra o seu povo de ter que passar por essa situação de miséria. Ah, meu Deus, quanta gente tão miserável. Quantas pessoas esbanjaram a sua saúde. Agora estão nesse estado, ó Deus, tão deplorável. Meu Pai, eu peço ao Senhor, usa a sua misericórdia, Senhor. Deixa a sua misericórdia atuar, Senhor meu Deus, porque merecedores não somos. Ah, não somos. Que merecimento temos nós? Que merecimento tenho eu? Que merecimento tem esse ouvinte? Nenhum. Nós não merecemos, ó Pai, somos pessoas más, mas pedimos a sua misericórdia. Tenha misericórdia de nós, pecadores, Senhor meu Deus. Tenha misericórdia desse estado de miséria que essa pessoa está vivendo. Essa pessoa, meu Deus, que já foi tão saudável, agora está vivendo esse estado tão triste, Senhor, que a gente não gosta nem de ver. Meu Deus, visita agora, Senhor meu Pai, as pessoas que estão no estado terrível, terminal. Senhor meu Pai, apresenta ao Senhor, meu

O Senhor é o doador da vida, é o Senhor quem determina o tempo de vida desse ou daquele. Eu, Senhor, sei que quando nós clamamos ao Senhor e o Senhor vê a nossa fé e permite atuar a sua misericórdia, coisas maravilhosas acontecem. Então eu peço ao Senhor mais uma vez, visita, Senhor meu Deus, essa pessoa, essa irmã que está nesse hospital, essa pessoa que está com esse pulmão quase que já falido, também, ó Deus, sofrendo horrivelmente os males causados pela doença de Chagas. O Senhor é Deus poderoso para agir. O Senhor é Deus poderoso para curar. O Senhor é Deus poderoso para fazer atuar a sua misericórdia e curar, ó Deus, desde a criancinha mais inocente até aquele, meu Deus, que reconhece a sua miséria, aquele que teve oportunidades, aquele que já foi saudável, quem sabe até esbanjou, como já falei na oração a Deus. Mas eu peço, Senhor, a misericórdia do Senhor. Atua com a tua misericórdia, ó Deus. Quantas pessoas, meu Pai, nessa vida não tiveram a oportunidade de ter absolutamente nada, meu Deus. A vida dessas pessoas foi uma vida sofrida desde o início. A vida dessas pessoas nunca passou, Deus, pelo mínimo conforto, Senhor. Sempre foi aquela luta renhida, aquela tribulação tremenda. Às vezes, ó Deus, o trabalho de manhã para se comer à noite. Senhor, e quantas vidas passaram pelo dissabor de não ter o que comer em algum momento da sua vida. E, meu Deus, essas pessoas entram às vezes num colapso físico e o sofrimento continua. Meu Deus, nem todas as coisas eu entendo, é verdade. Nem todas as coisas eu sei explicar, meu Pai. E faço perguntas ao Senhor, o Senhor me conhece. Às vezes, Senhor, meu Deus, eu questiono situações, Senhor, meu Pai, de tantas vidas, de tantas pessoas. Pessoas que nessa vida não tiveram nada, Senhor, meu Deus. E no final da vida ainda definham. Ainda, Senhor, meu Deus, continuam sofrendo, sofrendo dores, sem ter nada, sem ter um alívio, Senhor, sem ter, parece, um momento sequer, ó Deus, que possam dizer que passaram por uns segundos de conforto. E essas pessoas ainda encontram momento para agradecer o Senhor. Ainda encontram momentos para dizer graças a Deus. Ah, meu Deus, meu Pai, eu peço ao Senhor, se o Senhor quer, eu sei que o Senhor quer, o Senhor pode aliviar esse sofrimento, o Senhor pode curar essa vida, o Senhor pode, meu Deus, pelo menos por alguns instantes, eu não posso entender tudo como disse ao Senhor, mas o Senhor pode, meu Deus, trazer conforto a essa vida, pelo menos por alguns momentos. Eu vou glorificar o nome do Senhor, eu vou exaltar o nome do Senhor, eu sei que o Senhor é bom. Eu sei que a misericórdia do Senhor é para sempre. Tenha piedade mais uma vez, meu Deus, e cura essas vidas, ó Pai, dando a elas a oportunidade de alguns minutos de conforto. Essas pessoas que já agradecem ao Senhor, mesmo sem ter nada, meu Deus, mesmo sem ter, ó Deus, em algum momento da vida, nunca, Senhor, desfrutado absolutamente nada que nós temos desfrutado às vezes com tanta facilidade. Senhor meu Deus, toma essas vidas nas tuas mãos para curá-las, ó Deus. Quem sabe, Senhor meu Deus, para se manifestar a essas vidas e dizer a elas que o Senhor tem um lugar bom para elas, que o Senhor haverá, meu Deus, de conduzi-las às mansões celestiais num conforto inimaginável, num conforto em que a nossa inteligência não pode colocar em palavras. Meu Deus, em nome de Jesus, visita esse lar, ó Deus, onde as pessoas estão chorando, onde as pessoas estão orando comigo, Senhor, derretendo o coração em lágrimas perante o Senhor. Pessoas, meu Deus, que com sinceridade, não com palavras, apenas palavras, estão clamando por outras pessoas. Estou clamando ao Senhor por tanta gente que nem conheço, Senhor, meu Deus, pedindo ao Senhor, vá e seja o socorro dessas vidas, meu Deus, em nome de Jesus. Eu sei que algo que o Senhor fizer por essas vidas será tão tremendo que trará esses corações à conversão, trará essas vidas alguns momentos de glorificação, alguns momentos de refrigério. Visita, meu Deus, visita aqueles, ó Pai, que já não aspiram mais por mais nenhum dia de vida,
Mas o Senhor pode prolongar a vida dessas pessoas.

O Senhor pode curar o enfermo. O Senhor pode visitar essa pessoa em estado terrível de depressão. O Senhor pode visitar essa pessoa que está no mar ou que está no vale da ansiedade. Visita, meu Deus, agora aqueles lares, ó Pai, que precisam ter o socorro. Aqueles lares que estão em estado de miséria, abra a porta, meu Deus, de um bom emprego. Meu Deus, o Senhor é poderoso para abençoar, Senhor, aqueles que estarão fazendo propagar a sua palavra, usando-os com poder e autoridade para que vidas sejam alcançadas. Visita o meu lar, a minha casa, a minha esposa, os meus filhos, os meus familiares, os meus pais, a diretoria da nossa igreja, os pregadores da sua palavra que honestamente mencionam a sua palavra com autoridade e com honestidade. Senhor meu Deus, Senhor meu Pai, que os nossos jovens sejam tocados pelo Senhor e que nós possamos, ó Deus, entender a responsabilidade que nós temos para contigo de levar a palavra da verdade a tanta gente que perece. Apresento ao Senhor, meu Deus, tanta gente que roga orações, enviam cartas para mim, Senhor, que estão nos presídios. Eu quero apresentar os presidiários, ó Deus, quantos deles já cumpriram o seu dever, eu diria, até mesmo, ó Pai, pagaram para com a sociedade os seus erros. E quantos deles, ó Deus, também já tiveram, ó Pai amado, as suas vidas diante do Senhor totalmente transformadas, ó Pai, e o Senhor pagou o preço do pecado, do erro, e serve ao Senhor de todo o coração, mesmo estando nos presídios. O Senhor é poderoso para continuar salvando, guardando as vidas daqueles que estão no sistema correcional brasileiro. Senhor meu Deus, Senhor meu Pai, em nome de Jesus Cristo, abençoe as campanhas, abençoe os cultos já anunciados, ó Pai, que sejam cultos onde vidas venham ao conhecimento da sua verdade. São tantas situações, ó Pai, que eu não poderia dizer todas, mas peço ao Senhor, visita, ó Deus, todos aqueles que oram conosco agora. Visita, Senhor meu Pai, todos aqueles que estão sendo intercedidos, aqueles que nós estamos orando por eles agora, que o Senhor atue, Senhor meu Pai. Tenha misericórdia de todos nós, nos abençoe e nos guarde. Continue abrindo grandes portas e nos preservando, Senhor, nos livrando do mal, guardando as nossas vidas, em nome de Jesus Cristo, nosso Salvador. Amém, Senhor. Amém.

0: Obrigado, prezado ouvinte, pela sua gentil audiência. Obrigado por ter orado juntamente conosco. E eu sei que Deus tocou nos nossos corações, nas nossas vidas e realizou tudo quanto Deus tinha planejado para realizar. A sua oração é muito importante. Muito obrigado por ter estado conosco. Sou o pastor Lourival de Almeida. Esse é o programa Voz da Libertação. Até a próxima oportunidade, em nome de Jesus Cristo.
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2: Entrega o teu caminho ao Senhor. Confia nele e ele o fará. Salmos 37:5.

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4: Lembre-se do seu Criador enquanto você ainda é jovem, antes que venham os dias maus e cheguem os anos em que você dirá: não tenho mais prazer na vida. Lembre-se dele antes que chegue o tempo em que você achará que a luz do sol, da lua e das estrelas perdeu o seu brilho e que as nuvens de chuva nunca vão embora. Então os seus braços, que sempre o defenderam, começarão a tremer e as suas pernas, que agora são fortes, ficarão fracas e os seus dentes cairão. E sobrarão tão poucos que você não conseguirá mastigar a sua comida. A sua vista ficará tão fraca que você não poderá mais ver as coisas claramente. Você ficará surdo e não poderá ouvir o barulho da rua. Você quase não conseguirá ouvir o moinho moendo ou a música tocando. E levantará cedo quando os passarinhos começam a cantar. Então você terá medo de lugares altos e até caminhar será perigoso. Os seus cabelos ficarão brancos e você perderá o gosto pelas coisas. Nós estaremos caminhando para o nosso último descanso e quando isso acontecer, haverá gente chorando por nossa causa nas ruas. A vida vai acabar como a lamparina de ouro cai e quebra quando a sua corrente de prata se arrebenta. Ou como um pote de barro se despedaça, quando a corda do poço se parte. Então, o nosso corpo voltará para o pó da terra de onde veio, e o nosso espírito voltará para Deus que o deu. O fim de todas as coisas é: teme a Deus e obedeça a sua palavra, porque este é o dever de todo ser humano. Enquanto você tem oportunidade, compareça na Igreja Pentecostal Deus de Amor e entregue a sua vida ao Senhor Jesus e passe a andar na presença de Deus.

0: Pai do Senhor Jesus, quero contar uma experiência que eu tive com Deus quando eu estava procurando uma igreja que eu já sentia no meu coração de servir a Deus. Eu andei em algumas igrejas, em vários ministérios, porque eu queria uma igreja que eu pudesse me encontrar com o Senhor. E visitei alguns ministérios, mas nenhum deles me tocou. Certo dia, eu entrei na sede mundial e lá eu sentei e fiquei observando o culto. E ver as irmãs cooperadoras, obreiras, e me chamou, né, para ir na frente aceitar Jesus na hora que o missionário estava pregando. Lembro eu que era um dia de quarta-feira, mas eu não quis ir, estava sozinha. Aí no outro, quando foi no domingo, eu voltei para a igreja novamente. Eu sentia o Espírito Santo de Deus falando comigo no meu coração. Vai ser aqui que eu tenho grande obra para fazer em sua vida através do Espírito Santo. E ali, irmão, eu sentei. Aí as irmãs, na hora do apelo, elas vieram me chamar. Eu estava toda cheia de pintura. Eu estava com cheias de bijuterias, pulseiras, de calça comprida. E ela falou, vamos lá na frente, vamos aceitar Jesus. E eu fui. O missionário estava pregando, era na época da sede mundial, né? Na igreja antiga. E eu fui, irmão. Aceitei Jesus. E aí, quando eu cheguei em casa, eu já fui tirando as coisas que não era do agrado de Deus na minha vida. O Espírito Santo de Deus já foi fazendo uma obra na minha vida. Aí se passou, né? Eu acompanhei os cultos, ia nos cultos na quarta, no domingo, missionário. Passou 6 meses, começou a anunciar o batismo. E um dia o missionário falou assim, que as pessoas que estivessem já se preparando para o batismo, se quisesse entrar na fila para ser batizada com o Espírito Santo, ele ia descer do púlpito e ia colocar as mãos sobre as nossas cabeças. Irmãos, eu senti uma vontade muito grande de entrar na fila, mas nesse dia eu estava com meu filho de 8 anos e a minha filha de 6 meses no colo. Mas mesmo na oração eu senti uma graça de Deus sobre a minha vida. Eu falei, mas eu não vou na fila, vou esperar para o próximo domingo. E quando terminou o culto, eu vim embora, cheguei em casa, falei para meu esposo, falei, olha bem, eu queria que você fosse comigo na igreja, porque ele não ia. Eu queria que você fosse comigo no culto, porque o missionário está fazendo, mandando ficar na fila, que é o batismo com o Espírito Santo. E ele desce do púlpito e põe a mão na cabeça das pessoas, e eu queria ir para a fila, mas com as crianças não dá. E ele foi, irmãos, quando foi no próximo domingo, ele foi comigo. E assim começou a oração, né? Eu falei para ele ficar com as crianças e entrei na fila. Quando eu entrei na fila, eu fui sentindo um poder muito grande do Espírito Santo sobre minha vida. Mas eu não estava batizada ainda, mas eu sentia que eu ia ser batizada naquele dia. E assim foi, irmãos. E eu vi o missionário descendo do púlpito e colocando as mãos sobre as cabeças das irmãs, e as irmãs cheias do Espírito Santo. E eu estava orando, orando, e eu comecei a sentir algo diferente sobre o meu corpo, sobre a minha vida naquele momento. Mas ali eu estava assim, quando o missionário foi chegando perto de mim, eu parecia que algo estava impedindo, porque parecia que eu estava me sentindo acanhada naquele momento. E eu não me soltava para ser batizada. Aí o servo de Deus, missionário Davi Miranda, ele se aproximou de mim, colocou a mão na minha cabeça e falou assim, minha serva, você já está batizada com o Espírito Santo. Naquele momento, eu comecei a sentir o poder tão grande de Deus sobre a minha vida, que eu sei que dali me tiraram, levaram lá para o púlpito. Eu fiquei lá, irmão, cheio do Espírito Santo, falando em línguas estranhas. E quando foi naquele momento, o culto foi, chamaram todo mundo para ir para frente, receber oração. E eu ali já estava ajoelhada no púlpito. Eu sei que terminou o culto, irmãos. Chegou meu filho e falou: mãe, o culto já terminou. É, já acabou, já está na hora de ir embora, já deu paz do Senhor. Irmãos, eu não vi. Eu estava tão cheia do Espírito Santo e Deus que eu nem vi o culto terminar. Eu ali de joelho, dobrado ali na beira do púlpito, só recebendo o poder do Espírito Santo de Deus. E essa é uma experiência que eu tive. Então eu agradeço a Deus por esse ministério e que Deus abençoe e todos aqueles que estão na frente desse trabalho. Deus abençoe a todo mundo e que aquele irmão que tem um chamado do Senhor e que abra seu coração e faça a obra do Senhor. Deus abençoe por essa oportunidade em nome de Jesus Cristo.
1: Quanto sofrimento, desilusão, tristeza e angústia na sua vida, caro amigo ouvinte. Você vive chorando, pensando: Deus se esqueceu de mim. Deus me abandonou. Deus não quer mais nada comigo. Você está enganado. Deus te ama. Deus te quer bem. Deus quer abençoar a sua vida. Você está pensando em tirar a sua própria vida? Você pensa em fugir de tudo e de todos, esconder-se e dizer: ninguém gosta de mim? Você está debaixo de uma depressão. Preste muita atenção. Deus te ama, porque de tal maneira Ele enviou seu único filho para que todo aquele que nele crê não pereça, mas tenha vida eterna. Jesus, Ele morreu. Morreu pelos teus pecados em uma cruz de dor, sofrimento e angústia, para te dar a paz e a tranquilidade. Ele mesmo disse bem claro: eu sou o bom pastor e o bom pastor dá vida pelas suas ovelhas. Ele chegou a dizer mais ainda: vinde a mim todos que estão cansados e oprimidos e eu vos aliviarei. Caro amigo ouvinte, lembre-se de uma coisa: Deus nunca vai te desamparar. Esforça-te, tem bom ânimo e venha participar de uma concentração na Igreja Pentecostal. 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
8: 4:02.
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10: Meu nome é Maura Rodrigues, eu moro aqui no Pontal do Paraná e eu sou ouvinte da Rádio Deus Amor e eu quero testificar um milagre que eu recebi das mãos do Senhor. Meus irmãos, eu já havia uns 3 meses para 4 meses que eu estava sentindo formigamentos no meu seio, ardência, incômodo, começou debaixo do meu braço, né? E foi para o meu seio. E eu pude observar que estava gerando um carocinho do tamanho do grãozinho já de feijão. E eu consegui já sentir, apertar e conseguia sentir, né, que tinha algo ali me incomodando e doía muito. E para a honra e glória do nome do Senhor Jesus, eu fui alcançada por simplesmente, glória a Deus, fazer um voto com o Senhor de contar a bênção para que a fé de outras irmãs ou dos irmãos que estão passando por uma enfermidade, dificuldade, também ter fé e fazer um voto com o Senhor. O Senhor ainda cura, amém? O Senhor ainda liberta.
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11: O nome da senhora?
12: Maria Rita.
11: O que foi que aconteceu?
12: O milagre foi com meu cunhado no interior do Amazonas. Ele estava internado, o médico disse que ele estava com uma hérnia grande, teria que ser operado, né? E aí eu falei para o meu irmão, que ele é dirigente da Igreja Deus e Amor no interior do Amazonas, sobre esta campanha. E ele falou que eles iam acompanhar pelo rádio, e eles acompanharam desde o início. O meu cunhado estava internado, e quando eles começaram a fazer essa campanha, o médico deu outro diagnóstico, que ele não ia mais precisar operar, que ele não tinha mais nada, que ele foi curado, e além dele ser curado, domingo, ele foi batizado com o Espírito Santo no momento da oração.
11: Dá glória a Deus pelo milagre, pela vitória, igreja!
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13: Pertencimento. Fazer parte de uma comunidade protege a saúde mental. O ser humano foi criado para viver em grupo e comunidade. Sentir que pertence a algo maior traz a sensação de segurança e dá sentido para a vida. Igrejas, clubes ou grupos de interesse são locais de acolhimento. Estar entre pessoas com os mesmos valores fortalece a nossa identidade. O apoio do grupo nos momentos difíceis é um suporte inestimável. Saber que alguém se importa de verdade traz mais esperança. A convivência ensina tolerância e desenvolve habilidades sociais. O isolamento é contrário à nossa natureza e adoece a mente. Então, participar ativamente e contribuir com o grupo aumenta o bem-estar. Ser ouvido, compreendido por seus pares é terapêutico. Cultivar essas relações exige presença e dedicação de tempo. A comunidade é uma rede de segurança emocional nos dias ruins. Juntos somos mais fortes e enfrentamos melhor os desafios da vida. O sentimento de pertencimento é uma necessidade humana básica. Na comunhão, encontramos força e alegria compartilhada. Ecoterapia simples. O contato com a natureza restaura o equilíbrio mental. Passar tempo na natureza reduz comprovadamente o estresse. O verde das plantas, o azul do céu acalmam o sistema nervoso. Caminhar em um parque ou cuidar do jardim são terapias acessíveis. A natureza nos lembra que a vida tem ciclos e tempo certo para tudo. Respirar ar puro e tomar sol melhora o humor e a disposição. O contato com a terra ajuda a descarregar as tensões do dia. Observar os pássaros ou as árvores tira o foco dos problemas urbanos. É uma desconexão da tecnologia para uma reconexão com a vida. Levar as crianças para a natureza beneficia o desenvolvimento delas. Mesmo em cidades grandes, é possível achar refúgios verdes. Ter plantas dentro de casa já traz um pouco dessa energia boa. A natureza é a obra de Deus que nos cura silenciosamente. Valorize os momentos ao ar livre como parte da sua saúde mental. A contemplação da criação traz paz e renova a esperança. Voltar às origens naturais é um remédio sem efeitos colaterais. Deixe a natureza cuidar um pouco de você.
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15: 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Eu ouço esta rádio o dia inteiro. Eu louvo a Deus por esta rádio maravilhosa. Deus abençoe a todos.
16: A paz do Senhor, irmã. Ouço o programa todos os dias. Esse programa é uma bênção aqui na nossa casa. Eu sou Marisa, moro em Regente Feijó, no interior do estado de São Paulo. Muito obrigado.
17: A paz do Senhor, aqui é o irmão Eli de Jaú. Eu ouço o programa de vocês, gosto muito de quando vocês darem aí uma palavra, um testemunho. Que Deus continue abençoando a vida de vocês. Muito obrigado, a paz do Senhor. Deus abençoe a todos.
18: Sou Maria do Socorro, daqui de Ribeirão Preto. Acompanho o seu programa todos os dias. Que Deus abençoe todos vocês.
19: Paz do Senhor Jesus, aqui quem vos salva é nossa irmã Patrícia. Gostaria de mandar um alô para todos os ouvintes que estão ouvindo a sua programação e desejar uma semana abençoada aí, tanto na sua vida como de toda a família. Deus abençoe, fique na paz do Senhor Jesus.
20: Oi, bom dia, paz do Senhor Jesus, meu nome é Cristina, estou aqui em Manhonsu, Minas Gerais, estou ouvindo a rádio, a programação, ouço todos os dias. É uma bênção no meu lar, sou obreira aqui da casa do Senhor. E desejo a paz do Senhor a todos. O versículo de hoje é Salmo 23. O Senhor é o meu pastor e nada nos faltará. Que nada falte para nós. Tenha um bom dia e a paz do Senhor Jesus. Abraços para todos.

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1: Dia 12 de outubro de 2026, hoje nós temos um culto especial, exatamente, feriado nacional. Atenção, grande São Paulo e até mesmo interior e região metropolitana de São Paulo. Em nossa sede mundial, nós temos hoje um culto especial que será transmitido, isso mesmo, será transmitido tanto pelo YouTube quanto pelo Facebook. É o culto especial às 15 horas, 3 horas da tarde, é o culto Escolhidos para Prosperar. Quem estará ministrando a palavra de Deus ao nosso coração é o presbítero Rivaí Silva. Será a transmissão ao vivo na rádio e nas redes sociais oficial. Anota o tema: Escolhidos para Prosperar. Você sente que, de repente, as coisas não estão andando como você gostaria? Ou quem sabe você sente que algo está travando e você precisa que o Senhor te abençoe? Então venha hoje para a nossa sede mundial, Avenida do Estado, 4568, bairro Liberdade. O acesso também se dá pela Avenida Prefeito Passos, número 10, isso mesmo, no centro de São Paulo. Você que vem de metrô, fica aqui na estação Pedro II, ou a estação da Sé também, fica aqui próximo, e você tem acesso à entrada pela Avenida Prefeito Passos. Para você que vem de veículo próprio ou de veículo de aplicativo, terá uma equipe responsável, uma equipe preparada para te receber. O estacionamento é gratuito, o estacionamento é seguro e o estacionamento

obediente. Simão, ele entrou para dentro do barco, não perdeu a oportunidade. Ele começa remando, ele começa entrando novamente para dentro do lago, para dentro daquele mar. Ele começa remando, e conforme ele está indo, tem alguém voltando. Conforme ele está indo, tem alguém retornando. Parece que estou vendo a oposição olhando para ele e dizendo assim: o que é que você vai fazer lá, meu filho? Lá não está tempo, não dá para lançar rede mais não. Eu passei a noite inteira, não peguei nada. Aí dá uma olhada para o outro lado, alguém do barco diz também: ei, meu filho, o que é que você está voltando para dentro do mar? Esqueceu alguma coisa lá? Não, eu não esqueci não, eu vou voltar de lá diferente hoje. Eu vou voltar de dentro deste largo diferente hoje. Ei, meu filho, o que é que você está voltando para dentro do mar? Você não pescou como eu a noite inteira e não pegou nada? Eu estou voltando essas horas e não peguei nada. Você vai para lá, só vai perder tempo. Eu não vou perder tempo não, porque agora eu tenho a palavra que me deu. E qual foi a palavra que foi dada para ti? A palavra que ele me deu: lança a rede, lança a rede. Quem anda na palavra do homem desiste, quem anda na palavra da mulher desiste, quem anda debaixo da promessa da sociedade desiste, mas quem anda na palavra de Jesus não desiste. Quem anda debaixo da promessa de Jesus, o tempo passa, mas a vitória vem. O tempo passa, mas o milagre chega. O tempo passa, mas o nosso Deus, ele vem para agir. Eu quero orar por 28 pessoas aqui. Deus está me mostrando um espírito de enfermidade. Este demônio, ele entrou para consumir tudo que é seu, mas hoje, com a tua entrada aqui, o Senhor acabou de assinar a tua libertação. Deus está me dizendo que o que o diabo recebeu de oferenda vai cair por terra hoje, porque Deus já ordenou vitória para a tua vida. Eu quero orar por 63 pessoas aqui. O Senhor me mostra ele te curando agora de um câncer. O Senhor está me dizendo que a partir de hoje a história da tua vida vai mudar. Vai mudar a história da tua vida agora. Vem levantando as mãos e já vem correndo. Já vem correndo. Já tem pessoas aqui chorando diante do altar. Já tem pessoas aqui chorando diante do altar. Olha aí o demônio da enfermidade aí, ó. Olha aí o demônio da enfermidade aí, diga: queima ele, hein? Você foi enviado para acabar com a vida dela? Deus me mostra, queridos irmãos, um trabalho que foi feito em um alimento, foi parar no estômago dela. Vai começar a sentir ânsia de vômito. Olha a barriga da mulher como está mexendo. Olha como está mexendo a barriga dela. Vai embora para nunca mais voltar. Legião, você nunca mais vai oprimir a vida dela. Sai do estômago dela, vomita. Toda obra que foi apresentada para você, vomita, miserável. Olha aí, que coisa terrível. Olha a outra aqui, ó, ó. Olha aí, vomitando aí, ó. Oferenda de Satanás caindo por terra aí, ó. Olha aí, diga: queima ele, igreja. Olha aí, diga: queima ele, igreja. Olha esse aqui, ó. Olha aí, o demônio da loucura aí, ó. Segura, obreira, segura, obreira. Cadê o glória a Deus do rio? Cadê o glória a Deus? Olha o outro aí, ó. Olha aí, ó. É só apanhar a mão, ó. Ó, o inimigo não resiste. Diga: queima ele, igreja. Diga: queima ele, igreja. Aqui tem uma pessoa que o diabo prometeu tirar uma das suas pernas, colocando uma ferida. E Deus está me dizendo que a ferida vai embora hoje. Vem correndo aqui, senhora. Vem correndo aqui, senhora. Olha aí. Diga: queima ele. Olha aí, ó. Olha aí quem é que estava aí escondido aí, ó. Diga: queima ele. Que coisa terrível. Olha aí quem é que estava escondido aí, ó. Segura aí, ó. Segura aí, obreiro. Olha aí, diga: queima ele. O diabo não resiste, ele tem que cair por terra. Diga: queima ele. Há poder no sangue de... Tem 35 pessoas que Jesus está tocando na sua visão agora. Ele vai abrir os teus olhos hoje. Você estava perdendo a tua visão, mas hoje Jesus te trouxe aqui, já está garantindo vitória para a tua vida. Hoje ele te trouxe aqui, está garantindo vitória para a tua casa. Não adianta. Eu quero orar por 69 pessoas aqui. O Senhor está me dizendo que o médico já desenganou, mas Jesus não desenganou ninguém. E Jesus colocou a mão hoje, já ordenou vitória. Levanta a mão e vem. Levanta a tua mão e recebe o teu milagre. Levanta a tua mão e recebe. Recebe o teu milagre. 42 pessoas, nada está dando certo para você. Foi um demônio que recebeu uma oferenda. E o diabo disse: eu vou fechar todas as portas para ele.

mas Jesus já colocou as mãos e está abrindo as portas para você hoje. Levanta a tua mão, levanta a tua mão, levanta a tua mão, levanta a tua mão e dá glória para este Deus. Tem 91 pessoas aqui. Jesus está dizendo: deixa as minhas mãos trabalhar, e você vai ver o que eu vou fazer da noite para o dia naquele lugar. Levanta a mão, levanta a mão, levanta a mão e recebe. Levanta a mão e recebe. Levanta.

0: curando de uma enfermidade que estava alojada no seu estômago. Não sai em raio-x, mas a dor persiste. Não sai nos exames, mas a dor persiste. A partir de hoje está curado. A partir de hoje está curado agora. Levanta a mão e dá glória para Jesus. 15 pessoas que sofria de fraqueza nas pernas, Jesus acabou de te curar. Eu quero orar por 23 pessoas aqui. O médico disse: agora é somente um milagre. Senhora, olha para mim, senhora. Fecha os teus olhos. Fecha os teus olhos, senhora, que segurou. Põe uma mão na cabeça. Põe a mão no teu coração. Põe a mão no coração, no coração. A senhora ali. Isso, você. O Senhor me mostra um demônio chamado espírito de morte. Está no ombro dela. Se tiver uma obreira, eu agradeço. Ó, um, dois e três. Corre lá, obreira. Ali, ó, ó. Já tá passando mal a mulher aí, ó. Já pode segurar, já tá aí, ó. Ó, olha quem é que estava lá. Tá vendo? Espírito de morte. Olha lá. Que coisa terrível, tá vendo? Se essa mulher não vem aqui hoje, irmão, a sepultura dela já estava aberta. Mas Jesus chegou e fechou a sepultura e deu vida para ela. Olha lá que legião, olha o desespero do diabo. Olha o desespero do diabo aí, olha aí, ó. Olha aí, diga, queima ele. Olha o desespero do diabo aí, ó, ó. Olha aí que coisa terrível, tá vendo? Que coisa terrível, olha aí, ó. Não dá nem tempo de orar para uma, a outra já caiu também. Eu quero orar aqui por 13 pessoas. 13 pessoas que estava preocupado, porque todas as vezes que você vai se alimentar, você sente algo preso na sua garganta. Jesus está te curando agora. Corre ali para testemunhar, corre lá. Corre ali para testemunhar. Pastor Kleber já está com a mão levantada, corre lá. Corre lá para testemunhar, corre lá, corre lá. Corre ali, corre ali. Olha o desespero do diabo, olha o desespero do diabo. O diabo não gostou da cura dessas pessoas, não. O diabo não gostou da cura dessas pessoas, não. Diga, queima ele. Era demônios, mas hoje o diabo vai embora. Diga, queima ele. Olha o desespero, ouvintes. É o demônio da enfermidade. Diga, queima ele. Diga, queima ele. Diga, saia.
1: E lembrando o povo da Grande São Paulo, dia 12 de outubro de 2026, no horário das 15h, nós teremos uma grande concentração aqui no Templo da Glória de Deus, que traz o tema Escolhidos para Prosperar. E na grande oportunidade eu estarei ministrando a palavra de Deus e orando em favor de todos que estarão presentes no Templo da Glória de Deus. Eu mesmo, pastor Ribeiro Silva, convido você e toda a sua querida e amada família para fazer parte deste grande culto. Sua vida não será mais a mesma depois desta grande concentração. Você sabia que você foi escolhido para prosperar neste século, para prosperar nesta geração? Então venha, meu querido irmão, receber a oração especial que iremos fazer em favor da sua vida. A Bíblia diz que Isaac semeou e colheu naquele mesmo ano, porque tinha um segredo. E qual era o segredo? O Senhor o abençoava. Eu convido o povo de Deus da Grande São Paulo, interiores paulistano, para fazer parte desta grande concentração nesta segunda-feira, aqui mesmo no Templo da Glória de Deus, na Avenida do Estado, 4568, na Liberdade. Dia 12 de outubro é o dia de levantar as mãos e dar o grito da vitória no tema Escolhidos para Prosperar. Só estarão presentes neste culto aqueles que são escolhidos para prosperar. Você é um escolhido de Deus? Você se sente escolhido de Deus? Então deixa tudo e vem para cá, porque Deus tem uma palavra preparada para você nesta segunda-feira, dia 12 de outubro. Deus vai fazer do impossível se tornar possível.
2: Quatro horas e trinta e um minutos, então já fica aí esse convite especial. Você não pode ficar de fora. Hoje, dia 12 de outubro, 15 horas, este culto especial. Escolhidos para prosperar. com o presbítero Rivaí Silva, e Jesus garante a vitória. Agora nós vamos para aquele quadro especial, aquele quadro que edifica a nossa alma. É o projeto Eu Mais Um, com a irmã Débora Miranda. O tema, dificuldades e como ajudar um membro.
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4: Aqui estamos em mais uma aula do espaço Projeto Eu e Mais Um. Esta aula tem como objetivo apoiar e orientar a todos os irmãos e irmãs que estão discipulando novos convertidos, estão acompanhando a vida espiritual desses novos convertidos. E hoje eu não vou falar sobre nenhum assunto referente ao manual do batismo, que é o livro, né, vamos dizer assim, de referência para as nossas aulas, que você está usando no dia a dia aí com o novo convertido. Hoje eu queria falar de algumas dificuldades que os novos convertidos têm e como ajudá-los nessas situações. A primeira dificuldade que eu gostaria de falar é sobre emoções e pensamentos conflitantes que um novo convertido possa ter. É claro que é natural que, ao deparar-se com uma situação tão diferente, o novo convertido tenha pensamentos assim confusos. Muitas dúvidas começam a surgir e as emoções passam a se desequilibrar. E com os novos convertidos, isso tende a, vamos dizer assim, a ocorrer bastante, né? Então, você que está aí para apoiar, para instruí-lo, é importante estar atento a essas situações. Existem momentos bastante decisivos nesse período de discipulado, de ensinamento. Depois que este novo convertido decide realmente obedecer a Cristo, seguir o caminho do Senhor e aceita Jesus, resolve se batizar, é espontâneo que as emoções fiquem turvas, podemos dizer assim, né? E que o novo convertido comece a pensar se realmente esse é o caminho verdadeiro, se ele está seguindo verdadeiramente o caminho certo, né? Então, cabe a nós, acima de tudo, orarmos para que Deus dê este convencimento através do seu Espírito Santo para esta conversão real, para total entendimento da palavra, e que nós possamos orientá-los como irmãos maduros na fé, né? Espero que você seja uma pessoa bastante madura para orientar direitinho este novo convertido, porque você está moldando uma nova vida, né? Uma pessoa sem entendimento, e ela precisa, e ela vai acreditar que realmente que tudo que você está dizendo é verdade. Então tome muito cuidado no seu ensino, no seu dia a dia. É importante que você esteja realmente maduro na fé, que você tenha sabedoria e firmeza para você acompanhar esse novo convertido, para, vamos dizer, saber lidar com os dilemas dele, né? De forma que você possa clarear as ideias, os pensamentos e não confundi-lo mais ainda. Então, você que está acompanhando o novo convertido, procure selecionar com sabedoria o momento certo, o versículo certo, para consolidar e fazer esse discipulado bem feito, que realmente ele não seja mal ensinado, podemos dizer assim, né? É ideal também que o pastor esteja acompanhando você, e você também relatando ao pastor quando você estiver, por exemplo, já com um mês aí completos desse ensinamento ao novo convertido. Procure o pastor e diga: olha, pastor, eu estou orientando assim, assim. E é claro que o pastor, na própria Santa Ceia, vai falar com os novos convertidos a respeito deste acompanhamento. É necessária esta prestação de contas, no bom sentido, né? De que o que você está ensinando é o correto, que você está seguindo o manual do batismo da igreja, que ali ele foi revisado, ele teve realmente total revisão, que está conforme a palavra de Deus. Então, isso é importante. Você que está cuidando do novo convertido, a cada mês, ali na Santa Ceia, tirar sua dúvida, dizer o que você está enfrentando, se você está agindo correto, diante daquela situação, diante de um versículo, de uma dúvida do novo convertido, tá certo? E tendo em vista tudo isso, é importante você conferir algumas verdades que devem ser passadas aos novos convertidos que passam por essa dificuldade de emoções, às vezes de dúvidas, será que realmente este é o caminho verdadeiro, enfim. Primeira coisa, você deve dizer a ele que nós temos que viver pela fé, principalmente agora, né? Parece que as coisas estão piorando, muito mais do que antes, as coisas parecem que eram mais fáceis, mas agora pelo crescimento do pecado, da iniquidade, o amor se esfriando pela palavra de Deus, por Deus, então nós temos que viver pela fé. O que é viver pela fé? Você ter certeza que você vai vencer, que aquela situação vai passar, e não viver pelo que você está vendo, pelo que você está ouvindo, porque se a gente, que é crente em Jesus Cristo, viver pelo que vemos, como a Bíblia diz, não viver por vista, mas por fé, nós vamos sucumbir, nós vamos existir. Então é importante passar ao novo convertido que viver pela fé é você viver crendo, acreditando que Deus fará ele vencedor, porque ele está buscando a face do Senhor, ele está buscando a presença do Senhor para que esteja com ele todos os dias, e que mesmo que aquela situação que ele esteja vivendo seja caótica ao último, né? No último, como diz, mas ele tem certeza que vivendo pela fé, ele não vai perder. Portanto, embora a nossa mente duvide, né, de algumas coisas, nós somos falhos, ou nosso coração tenha medo, a fé que temos em Deus, ela vai se basear naquilo que Deus já fez e ainda fará por nós, e seremos vencedores. Todos nós temos emoções, e as emoções, elas afetam a nossa maneira de viver. As emoções, elas são afetadas pelas circunstâncias. Então, essas emoções não devem embasar a nossa vida com Cristo. O que diz em 2 Timóteo capítulo 3, 14? Esse versículo é tão bonito, né? Quanto a vós, permaneceis nas coisas que aprendestes e das quais tem convicção, porque vós sabeis de quem tendes aprendido. Ou seja, se nós aprendemos que Jesus pode resolver nossos problemas, que ele enviou o Espírito Santo para nos ensinar todas as coisas, que nós acreditemos nisso, que nós vivamos isso, o Espírito Santo é indispensável. Diga isso ao novo convertido, que ele não viva pelo que ele está sentindo. As emoções nos enganam. A Bíblia diz que o nosso coração é enganoso. E o que a sociedade ensina? Que você siga o seu coração, que vai dar certo. Não. Este ensinamento da sociedade hoje é totalmente errado. A Bíblia diz totalmente o contrário. Que devemos viver por fé e não por vista. E quando nós seguimos as nossas emoções, quando nós seguimos o nosso coração, que é enganoso, nós damos com os burros na água, podemos dizer assim, entre aspas, essa expressão tão conhecida, quando tudo vai dando errado. Então ensine ao novo convertido que as emoções são lícitas. Ele pode sentir as emoções, mas que ele não viva por elas. Viva por aquilo que ele está aprendendo com você através da palavra de Deus. E para terminar, é normal sentirmos inseguranças. Nós que somos crentes também temos inseguranças às vezes, não pelo que a palavra diz, se é verdade ou mentira, não é nessa parte não. Inseguranças quanto às situações. Nós vivemos uma insegurança muito grande hoje ao andar pelas ruas da cidade. Inseguranças quanto àquilo que nós estamos ouvindo, se é de Deus ou não é. Por isso nós temos que consultar a palavra. É normal sentirmos inseguranças, mas nós temos um professor. Nós temos um que nos ensina todas as coisas, que nos mostra a verdade, que não nos deixa enganado. Louva a Deus por ter enviado o Espírito Santo, seu Espírito Santo, para nos ensinar todas as coisas. As inseguranças vêm, mas vamos consultar a Deus. Senhor, isso é ou não é? Isso pertence a ti ou não pertence a ti? Isso que estou ouvindo é do Senhor ou não é do Senhor? Quero provar os espíritos, Senhor. Esse espírito vem de ti ou vem das trevas? graças a Deus que nós temos o Espírito Santo. Então diga ao novo convertido que não viva pelas emoções, mas viva pela fé, que é tendo o Espírito Santo ensinando ela todas as coisas, nos momentos de insegurança, nos momentos de dúvida, de medo, qualquer que seja este momento, que ela viva pela fé, sempre consultando a Deus, através das suas orações, ao Senhor e também através da sua palavra. Tivemos aí mais uma aula do projeto Eu e Mais Um. Você que está cuidando de um novo convertido, tem uma dúvida, pergunte ao seu pastor. Ou então, mande-nos a sua dúvida para este WhatsApp, 98292-3392. Que Deus abençoe e até a próxima aula. Se despede, Débora Miranda, na paz do Senhor.
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2: Quatro horas e 43 minutos, dobremos os nossos joelhos, invoquemos ao nome do Senhor em favor do clamor pelas portas abertas. Poderoso e eterno Deus, graças te damos, ó Pai. Graças te damos, Senhor, por mais este período de oração, a qual o Senhor nos ouve, a qual o Senhor nos contempla, a qual o Senhor nos atende. Pai, te agradecemos pelas ricas bênçãos que o Senhor tem depositado em nossas vidas. Ainda que imerecedores, ainda, Senhor, que tantas vezes ingratos e murmuradores, perdoa-nos, Senhor. Perdoa-nos, Senhor, e nos ajuda a ser melhor. Nos ajuda, Senhor, meu Pai, a fazer o melhor para Ti. Ó, Espírito Santo, nesta manhã, ó Pai, clamamos pela Tua ajuda. Clamamos, ó Deus, pelo Teu direcionamento. Do coração do homem, Senhor, vem as preparações. Mas de Ti é a última palavra. Neste dia, Senhor, nesta manhã de feriado, ó Pai, Te apresentamos e entregamos as nossas vidas, os nossos planos, tudo, Senhor, em Tuas mãos. Age, Senhor, em nosso favor. Opera, meu Deus, um milagre. Sim, meu Deus, aquela resposta de oração que estamos precisando. Oh, meu Deus, dai o direcionamento aos Teus filhos, dai direcionamento aos Teus servos, aquele Senhor que saem para trabalhar, aquele Senhor que sai em busca do seu sustento, aquele Senhor que estão em busca de novas oportunidades, ó Pai. Tu és grande, Tu és fiel, justo e verdadeiro. Abre, Senhor, abre as portas e janelas dos céus. Prepara, Senhor, esquadrinha os caminhos, ó Pai. Aparelha, Senhor, os caminhos, ó Pai, que devemos trilhar. Sim, meu Deus, há caminhos tortuosos, há caminhos que até mesmo aos nossos olhos parecem bons, mas seu final é morte, tristeza e destruição. Nos guia, Senhor, no Teu caminho, no centro, Senhor, da Tua vontade, pois a Tua vontade é boa, perfeita e agradável. As Tuas bênçãos enriquecem e não acrescentam dores. Oh, Espírito Santo, dai sabedoria, dai capacidade, dai, Senhor, meu Pai, a Tua graça. Oh, meu Deus, dai, Senhor, meu Deus, a Tua presença, que não nos falte a Tua presença neste dia. Livre os guarda de todo mal. Senhor, acampa Teu exército de anjos ao redor, meu Pai, da nossa casa, da nossa família, do nosso lar. Meu Deus, aqueles que não têm, aos desesperançados, aqueles, Senhor, meu Deus, que estão tão cativos, ó Deus, do básico, que o Senhor venha trazer o sustento. Sim, ó Pai, o Senhor cuida dos pássaros, o Senhor cuida dos lírios do campo, quanto mais a nós, meu Deus, que o Senhor seja o Deus da nossa providência. Dai o maná, dai a água, dai a verte, Senhor, dai a farinha na panela, o azeite na botija. Oh, meu Deus, Muitas são as nossas aflições, muitas são as nossas necessidades, mas o Senhor não tem deixado faltar nada a nós. Oh, glória a Deus, glória ao Pai, glória ao Filho, glória ao Espírito Santo. Te agradecemos, Senhor. Sim, ó Pai, te agradecemos pelas bênçãos recebidas. Oh, meu Pai, já te agradecemos, Senhor, porque nós cremos que a nossa oração, ela estará sendo ouvida e atendida nesta manhã. Cura, Senhor, das enfermidades. Sim, ó Deus, as enfermidades que atrapalham, que causam dores, que não permitem, Senhor, que vamos e vencemos e conquistamos este dia, Senhor. Dai força, dai sabedoria, dai saúde, dai cognição, ó Pai. Em nome de Jesus Cristo, tira os embaraços, atrapalhos, tira, Senhor, as astutas ciladas do inimigo, as armadilhas preparadas contra a nossa vida, sejam elas desfeitas para a honra e glória do Teu nome. Porque maior é aquele que está conosco do que aquele que está no mundo. E grandes coisas fez o Senhor por nós. Por isso, nós estamos alegres. Amém. Em nome de Jesus.

0: 4:51, nós vamos agora com um bloco de notícias, Saúde em Foco.
1: Obrigada pela sua audiência. Eu sou a Cristine Luiz e vamos ao momento de informação aqui na Rádio Deus é Amor. Rotina constante? A regularidade vale mais que o esforço exagerado. Muitos desistem de treinar porque acham que precisam sofrer muito. No entanto, a saúde vem da constância, não do exagero pontual. É melhor caminhar aí 30 minutos todo dia do que correr horas uma vez na semana. O corpo precisa de estímulos frequentes para se adaptar e melhorar. O atleta de fim de semana corre mais riscos de lesão cardíaca. O esforço brusco sem preparo sobrecarrega o sistema de uma vez e distribuir a atividade ao longo da semana é o mais seguro e eficaz. Criar o hábito é o passo mais difícil, mas o mais valioso. Então comece com metas pequenas que você realmente consiga cumprir de verdade. Aos poucos, o corpo pede mais e a evolução acontece naturalmente. Então não se compare com os outros. Foque no seu próprio progresso. A consistência transforma o exercício em parte da higiene diária. Se falhar um dia, não desista de tudo, apenas retome no próximo. A perfeição não existe, o que existe é a persistência. Um pouco de cada vez constrói uma vida inteira de bem-estar. O segredo do sucesso é simplesmente não parar. Colesterol alto. Entenda as consequências para a sua saúde. O descontrole do colesterol pode resultar em sérios problemas de saúde, como infarto e insuficiência cardíaca. Além desses, o colesterol alto também pode afetar o fígado, levando ao desenvolvimento de doenças hepáticas. A doença hepática gordurosa não alcoólica, que está se tornando uma das principais causas de doenças hepáticas crônicas no mundo, está diretamente associada ao sobrepeso, diabetes, má nutrição, sedentarismo e perda brusca de peso. A doença hepática gordurosa pode ser silenciosa ou apresentar sintomas como cansaço, fraqueza, redução no apetite e dor no abdômen superior direito. Em casos mais avançados, como na cirrose, os sintomas podem incluir acúmulo de líquido no abdômen, hemorragias e amarelamento da pele e dos olhos. Embora não exista um tratamento específico para a gordura no fígado, a mudança para um estilo de vida saudável, com controle de peso e hábitos alimentares adequados, continua sendo a melhor forma de prevenção e tratamento. Para pacientes que precisam de medicação, os tratamentos para outras condições, como diabetes e colesterol alto, podem ser usados para ajudar a controlar a doença.
0: Esta foi a madrugada do socorro de Deus. Estou me despedindo dos irmãos. Esteve com você, Diácono George Lucas. Fiquem todos na paz do Senhor Jesus, mas continue na programação. É isso aí. Logo mais nós teremos prefixo das emissoras e também logo após o horário reservado à propaganda eleitoral gratuita. E também às 5 horas, Culto no Lar, com o pastor Júnior Figueira, com o tema Lucas capítulo 13, versículo 6. Fiquem todos na paz do Senhor Jesus.

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15: Cinco horas e um minuto.
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20: Eu me chamo Cristiane, irmã Cristiane.
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20: 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E aí foi ficando doente, doente, os médicos não descobriam. Quando descobriu, era uma doença rara, que o nome é difícil de falar. 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
21: Pastor Davi, Jesus continua fazendo milagres. Como é o seu nome?
22: Meu nome é Célia.
19: Qual foi a bênção que a senhora recebeu?
22: Irmão, eu estava com muita dor mesmo. E eu fiquei muito assustada. Louvado seja Deus. Irmão, eu senti os ossos roendo assim em mim. Aleluia, Jesus. Eu falei, Jesus, se o Senhor me curar, eu vou contar a minha bênção, Senhor. Tem misericórdia. Irmão, eu estava vendo que ia cadeira de roda, porque eu não conseguia fazer movimento nenhum, nenhum. Tudo que eu ia fazer, eu tinha que pensar e controlar a dor. E aí, louvado seja Deus, eu pedi para Jesus, Jesus, coloca, Senhor amado, a cartilagem, Jesus, que está acabando aqui em mim, Senhor. Aleluia, e o Senhor colocou, irmão. Ai, eu estou, ai, irmão, olha. Ó, olha.
19: Não está sentindo mais nada.
22: Nada.
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23: Eu saúdo a todos com a paz do Senhor Jesus, amém? Irmãos, vamos ler a palavra do Senhor Jesus. Pega comigo a sua Bíblia, no livro de Lucas, capítulo 13, verso 6. Livro do Evangelho de Lucas, capítulo 13, versículo 6. Abra o seu coração para que Deus venha falar com você aqui hoje. A palavra de Deus, ela não volta para ele vazia. Amém? Então, aquilo que Deus falar com você aqui, receba, porque essa palavra, quando bem recebida, ela produz fruto. A Bíblia, ela compara o nosso coração com uma terra. E a terra, ela só vai ter sucesso ali com a semente que foi semeada se a terra for boa. Não só a semente tem que ser boa, e quem crê que a semente da palavra de Deus é boa, quem crê, mas não só a semente tem que ser boa, como também a terra, que é o nosso coração, tem que estar preparado, tem que estar pronto. Então, abra o seu coração aqui hoje para Deus falar com você. Livro de Lucas, capítulo 13, versículo 6, a palavra de Deus diz assim: e dizia esta parábola: um certo homem tinha uma figueira plantada na sua vinha, e foi procurar nela fruto, não o achando. E disse ao vinhateiro: eis que há 3 anos venho procurar fruto nesta figueira e não o acho. Corta, porque ela ocupa ainda a terra inutilmente. E respondendo ele, disse: Senhor, deixa esse ano até que eu a escave e a esterque. E se der fruto, ficará. E se não, depois a mandarás cortar. Amém? Oremos, Pai, nós estamos aqui diante da tua palavra, e eu quero pedir nessa tarde, Deus, venha falar conosco, alimenta-nos aqui hoje, Pai, através da sua palavra. Usa, meu Deus, a minha vida, fala com teu povo, fala com esta pessoa, fala, meu Deus, de uma forma profunda, de uma forma poderosa. Fala, meu Deus, para que este povo que aqui está, Senhor, seja alimentado por sua palavra, em nome de Jesus. Amém. Queiram se assentar, fiquem à vontade para louvar a Jesus. Isso, louve, exalte o nome do Senhor Jesus aqui nessa tarde. Glória a Deus. Irmãos, eu gostaria de compartilhar com você, com vocês, aqui nessa tarde, essa palavra que Deus, Ele falou comigo, e eu acredito que é uma palavra maravilhosa. É interessante que a gente pode pensar, e podemos começar por isso, toda vez que nós saímos de casa com destino a um culto como esse, é muito natural, é muito normal que nós venhamos aqui cheios de expectativas a respeito daquilo que Deus é poderoso para fazer. Quando saímos de casa e quando estamos aqui a caminho desse culto, e quando estamos presentes aqui nesse culto, eu diria que é muito interessante que nós tenhamos uma expectativa em relação àquilo que Deus pode fazer na nossa vida aqui nessa tarde. E eu diria que é uma coisa muito ruim, é uma coisa muito inútil, eu diria, irrelevante, e que não vai fazer a diferença na nossa vida, uma vez que a gente se coloca a estar aqui nesse lugar sem nenhuma expectativa. Ou a gente simplesmente diz: eu vou no culto hoje, e ali eu vou por ir, eu vou para ver como vai ser, eu vou para ver o que vai acontecer. Irmãos, para falar a verdade, eu gosto muito mais do tipo de atitude da mulher que tinha um fluxo de sangue. Porque a Bíblia diz que antes de sair de casa, ela já dizia no coração dela: hoje eu vou lá, eu vou tocar na orla da veste dele, e quando eu fizer isso, eu vou ser curada na mesma hora. Aquela mulher carregava uma expectativa muito grande. Ela tinha uma convicção e ela carregava uma expectativa em relação àquilo que Jesus era poderoso para fazer. E eu vou aqui dizer para você que está aqui nessa tarde, e você que carrega uma expectativa, você que veio nesse lugar, não só por vir, mas você veio aqui com a convicção que Deus tem algo para fazer sobre a sua vida, eu quero dizer que você está no caminho certo, porque é exatamente isso. Deus está aqui, Deus é poderoso e Deus é fiel para fazer coisas grandes acontecerem na nossa vida. Isso nada mais é do que termos expectativas em relação àquilo que Deus pode fazer. Quem entendeu essa parte aqui, levanta a sua mão. Mas e se eu dissesse para você que não é só você que espera algo de Deus? E se eu dissesse para você que Deus também espera algo de você? Porque eu diria que é muito fácil, e é muito, eu diria que cômodo para nós, lermos a Bíblia e entendermos tudo aquilo que está apresentado a nós em forma de promessas. A gente lê a Bíblia, a gente tem até já decorado os versículos que falam a respeito daquilo que Deus é poderoso, daquilo que Deus faz, daquilo que Deus opera. Mas, meus irmãos, nós precisamos também levar em conta que não só nós temos expectativas em relação a Deus, como também Deus tem expectativas em relação a nós. E aqui eu gostaria de compartilhar com você algo dentro desse texto que a gente leu. O texto que a gente leu se trata de uma parábola, uma história que Jesus, Ele conta para revelar aos seus discípulos e para revelar a nós aqui hoje verdades espirituais, verdades eternas do reino dos céus. Essa parábola, ela nasce de um contexto. Jesus está falando ao público, está falando aos discípulos, e é citado um acontecimento que foi ali, aconteceu nos dias do ministério de Jesus, quando Pilatos, ele executou ali alguns judeus. E essa execução que foi feita com esses judeus trouxe um entendimento comum às pessoas de que, por algum motivo e de alguma forma, aqueles homens que morreram de tal forma haviam cometido algum tipo de pecado, e o que aconteceu a eles foi um tipo de punição que Deus permitiu. E Jesus, ele vai então, a partir desse contexto, ele vai trazer aos seus discípulos e ao público que o ouvia, ele vai trazer essa parábola que fala exatamente sobre aquilo que Deus está para fazer. Aquilo que Deus está para fazer. A parábola, ela é muito simples e não há muito segredo para entendê-la. A parábola diz que havia um homem dono de uma terra, aonde estava ali plantada a sua vinícola, e era comum dentro daquele tempo, naquela região, que nas vinícolas também houvessem ali pés de figueiras que eram plantadas nesses lugares. E toda figueira plantada em uma vinícola, ela desfrutava de uma terra muito privilegiada, de uma terra que recebia todos os cuidados, recebia todo o tratamento necessário. E esse dono dessa terra, esse dono dessa figueira, ele observou que durante 3 anos ele vinha até aquela figueira em busca de frutos e não achava nada. A partir disso, ele então vai falar ao trabalhador, à pessoa responsável por cuidar ali da planta, por cuidar ali daquela figueira, e ele vai falar: olha, eu entendo que é necessário cortar essa figueira fora, porque ela está aqui ocupando a terra inutilmente, ela não produz fruto, então é hora da gente arrancar ela daqui. Quando o trabalhador daquela vinha, ele ouve essa palavra, ele então vai dizer: olha, vamos dar mais uma chance, mais uma oportunidade, quem sabe, se eu aqui preparar essa terra, cuidar dessa terra e fazer tudo o que é possível, quem sabe daqui a 1 ano essa figueira, ela vai produzir fruto. E dentro dessa parábola, aquela figueira, ela recebeu mais um tempo para que pudesse produzir frutos. A aplicação literal dessa parábola e o entendimento dela imediato se refere, obviamente, ao povo de Israel. Jesus, ele conta essa parábola dentro do contexto daquilo que aqueles homens estavam vendo e falando a respeito do que para eles havia sido um castigo de Deus. E Jesus vai falar exatamente isso: olha, não pense vocês que eles eram mais pecadores do que vocês, porque da mesma forma vocês são pecadores, e se vocês não se arrependerem, coisa pior vai acontecer com vocês. Esse é o contexto histórico da parábola. Mas obviamente essa parábola também fala conosco. Ela também nos apresenta verdades eternas e lições que devem ser entendidas e aprendidas por nós aqui. E eu gostaria de começar falando um pouco a respeito exatamente do que é descrito, a respeito do lugar onde essa figueira estava plantada na parábola. Como eu disse a vocês, ela estava plantada numa ótima terra, ela desfrutava de um lugar privilegiado, de um lugar onde ela tinha tudo para dar frutos, mas não estava dando. Ela estava em um lugar

não estava dando. O segundo ponto a respeito disso é que quando nós olhamos para aquele dono, para aquele senhor da vinha, aquele senhor da terra, nós podemos

expectativa dele era de colher frutos. E aquela figueira não estava alcançando a expectativa que estava depositada sobre ela. Ano após ano, aquele homem chegava no lugar com a expectativa de colher alguma coisa e ele não achava nada. A ira daquele homem, o motivo pelo qual ele chega ao entendimento que era melhor cortar fora aquela figueira, vem exatamente dessa frustração constante, onde ele esperava algo que aquela figueira não estava apresentando. Um terceiro ponto que nós podemos destacar dentro dessa parábola é que, a partir do momento que aquele trabalhador diz: olha, deixa mais um tempo, porque eu vou cuidar da terra, eu vou fazer o que é possível. Nós estamos falando aqui de um investimento que estava sendo feito, que estava sendo preparado para que aquela figueira pudesse dar o resultado que é esperado. Então, o dono daquela terra, ele vai permitir o investimento para que depois o fruto fosse apresentado. E por último, preste atenção, e por último nós vemos que foi dado para aquela figueira mais um tempo. Haveria de ser feito tudo que era necessário, tudo que era possível para que aquela figueira produzisse o fruto, mas foi dado para ela um tempo. E esse tempo certamente chegaria ao fim um dia.

olhando para cada um de nós. E quando eu digo que Deus está olhando para cada um de nós, eu falo a respeito exatamente de um Deus que está nos contemplando. E quando nós olhamos para a cosmovisão da Bíblia e olhamos para o tempo que nós vivemos, irmãos, nós desfrutamos de um tempo privilegiado dentro da história. Porque nós estamos ocupando um lugar no tempo onde nós estamos falando aqui do tempo chamado tempo da graça, tempo onde Jesus já veio, já morreu na cruz do Calvário, já revelou a nós o reino dele, já trouxe a nós o seu reino, e agora nós estamos aqui. Diferente do que muitos que foram antes de nós, os profetas que, por exemplo, a Bíblia diz que apenas falaram a respeito desse tempo, mas não puderam ter o prazer de desfrutar desse tempo, eu e você desfrutamos desse tempo. Tempo onde a graça de Deus se revelou a nós. Tempo onde temos o Espírito Santo que foi enviado sobre nós. Tempo onde temos acesso ao conhecimento de Cristo, ao conhecimento de Deus. O que eu quero dizer com isso é que nós, assim como aquela figueira que estava numa terra privilegiada, nós também estamos em uma posição privilegiada. Só que estar numa posição privilegiada também faz repousar sobre nós uma grande responsabilidade. O livro de Hebreus fala a respeito dessa grande responsabilidade quando ele fala a respeito daqueles que rejeitariam uma tão grande salvação e que não entenderiam, que não receberiam aquilo que Deus fez, ou seja, não dariam o devido fruto que Deus espera, mesmo estando em uma posição privilegiada. Olha você aqui nessa tarde, ouvindo a palavra de Deus. Olha você aqui nessa tarde, nós estamos aqui reunidos como corpo de Cristo, estamos aqui desfrutando da comunhão dos santos, da comunhão dos irmãos, estamos aqui com tudo à nossa disposição, Deus falando, a palavra de Deus, o culto, tudo acontecendo, e tudo que Deus está esperando de nós é que nós venhamos apresentar a Ele o fruto que Ele realmente espera de nós. A pergunta que eu quero fazer para você aqui nessa tarde: será que você está apresentando para Deus o fruto que Ele espera de você? Será que nós estamos aqui atendendo a expectativa que Deus tem ao nosso respeito? Porque eu entendo que

Deus vai fazer na minha vida aqui hoje. Eu tenho fé de receber milagres de Deus, eu tenho fé de receber curas divinas, mas a grande questão também repousa sobre nós, porque da mesma forma que a gente espera de Deus, Deus também espera de nós. Você está pronto para dar a resposta que Deus espera? Será que nós estamos nos preocupando? Será que nós estamos vendo e percebendo tudo que Deus tem feito na nossa vida, tudo que Deus tem operado na nossa vida, tudo que Deus tem realizado na nossa vida? E aí a mesma coisa de Deus está falando, que Ele está fazendo tudo isso para que eu e você venhamos apresentar para Ele o fruto que Ele espera de nós, a resposta que Ele espera de nós. Eu acredito em um Deus que está olhando para nós nessa

você. Deus tem visitado a sua vida. Você ocupa um lugar especial. Nós ocupamos um lugar especial.

0: O Espírito Santo nos foi dado, a palavra nos foi dada, o Evangelho nos foi pregado. Nós falamos até mesmo aqui a respeito desse país que nós vivemos, onde, por exemplo, um culto como esse é permitido ser feito. Olhe a sua volta e contemple tudo que Deus tem feito, para que você apresente a Ele a resposta que Ele espera. E imagine comigo tão quão grande é a frustração de Deus quando Ele faz tudo que é necessário e mesmo assim nós continuamos a viver a nossa vida sem apresentar a Ele o fruto que Ele espera. Deus está falando conosco aqui nessa tarde, irmãos. Deus está falando com cada um de nós aqui nessa tarde. É interessante pensar também que quando nós falamos a respeito desse lugar de privilégio, desse lugar onde nós estamos ocupando na história, dentro daquilo que a palavra de Deus nos apresenta, é interessante também falar um pouco a respeito desse Deus que carrega uma expectativa ao nosso respeito. E deixa eu fazer uma pergunta para você aqui hoje: será que você está alcançando a expectativa que Deus tem ao seu respeito? Será que você está sendo o servo de Deus que Deus espera que você seja? Será que você está sendo o tipo de membro que Deus espera que você seja? Será que você está sendo o tipo de obreiro que Deus espera que você seja? Porque eu quero dizer para você que Deus é fiel e que Deus não espera de nós nada além daquilo que nós podemos apresentar a Ele. O que Deus espera de nós é exatamente aquilo que nós podemos apresentar a Ele. Deus não é injusto. Deus jamais esperaria de você algo que você não pode dar. A expectativa do homem muitas vezes é injusta. As pessoas podem esperar de você às vezes coisas que você não pode dar. As pessoas podem muitas vezes pensar e esperar coisas de você que você não é capaz de fazer. Mas quando nós falamos de Deus, nós falamos daquele que sonda o nosso pensamento e as intenções do nosso coração. E Deus te conhece. Eu gostaria de convidar você nessa tarde para sair desse lugar de desculpas, onde você fica inventando desculpas do porquê que sua vida está assim, onde você fica arrumando argumentos e procurando culpados para justificar do porquê que a sua vida não anda, do porquê que você não está sendo aquela pessoa que deveria ser. Porque se Deus depositou uma expectativa em relação a você, é porque você é perfeitamente capaz de atender, e tão somente você precisa se levantar e dizer: Senhor, eis-me aqui, eu quero viver exatamente aquilo que o Senhor projetou para que eu viva, eu quero ser exatamente a pessoa que o Senhor quer que eu seja. Ser a pessoa que Deus quer que você seja, ser o servo que Deus quer que você seja, ser a mãe que Deus quer que você seja, ser o pai de família que Deus quer que você seja, ser o pastor que Deus quer que você seja. Deus está olhando para nós e Ele está esperando de nós essa resposta que atende aquilo que Ele espera. Aquela figueira era visitada pelo dono, era visitada pelo Senhor, e tudo que Ele esperava era o fruto que não aparecia. Aquele dono não esperava daquela figueira mais do que ela podia dar. Não esperava nada além daquilo que ela podia dar. O que ele esperava dela era exatamente aquilo que ela podia dar. Deus está olhando para você aqui nessa tarde. Deus está olhando para você aqui nessa tarde. A palavra de Deus fala que na parábola, aquele trabalhador diz: olha, já que ela não está dando fruto, eu vou cavar a terra, eu vou fazer aqui o que eu posso, o que tem condições para ser feito, eu vou fazer para que ela apresente frutos. Irmãos, a Bíblia diz que foi então investido, foi feito tudo ali que era necessário para que ela produzisse frutos. Irmãos, eu entendo que é essa palavra que Deus está falando conosco aqui nessa tarde. Existe um Deus que está trabalhando em nosso favor, está trabalhando em nossas vidas, e tudo que Deus está fazendo, tudo que Deus está falando, tudo que Deus está movendo à nossa volta é para que nós venhamos apresentar a Ele o fruto que Ele espera. Preste atenção. Tem um Deus que está trabalhando sobre você. Tem um Deus que está fazendo sobre a sua vida. Tem um Deus que está agindo sobre a sua vida. E essa ação de Deus, esse trabalhar de Deus, é porque Deus está esperando por uma resposta. Quantas vezes que a gente ouve pessoas contando testemunhos maravilhosos, e as pessoas vêm e dizem: olha, Deus me tirou de tal lugar, Deus fez tanta coisa na minha vida, Deus me deu tanto livramento. Só que eu lamento profundamente toda vez que eu ouço um testemunho como esse, e eu percebo que a pessoa não entendeu o porquê que Deus fez tudo isso. Tudo que Deus faz na nossa vida tem uma razão. Tudo que Deus faz na nossa vida é Deus nos falando alguma coisa. Aquele homem estaria cavando a terra, preparando a terra, e era ele dizendo àquela figueira: eu estou fazendo isso para que no tempo determinado você apresente o fruto que se espera de você. Irmãos, é interessante observar que foi dado àquela figueira tempo. Muitas pessoas cometem o erro de achar que de repente a paciência de Deus tem a ver com um Deus que vai deixar as coisas passarem em branco, e que de repente a gente vai passar pela vida e vai fazer o que bem quer e vai dar o fruto que bem quer, e de repente Deus vai deixar tudo isso passar batido. Não confunda a paciência de Deus com a falta da ação de Deus no tempo certo. Não pense você que Deus vai ignorar as coisas. Não pense você que Deus deixará as coisas passarem batido. A questão é que Deus nos dá tempo. A questão é que Deus espera pelo nosso arrependimento. A questão é que Deus está esperando por uma atitude de humilhação. Mas Deus está vendo todas as coisas. E é tempo de nós nos arrependermos dos nossos pecados. É tempo de nos voltarmos para Deus. É tempo de nos humilharmos. É tempo de nos colocarmos com o rosto em pó e reconhecermos que pecamos, que falhamos, que erramos, e que é tempo de nos consertarmos diante do Senhor. Não confunda a paciência de Deus com a falta daquilo que Deus vai fazer no tempo certo. Deus nos dá tempo, igreja. Deus nos chama para o tempo, Deus nos apresenta o tempo, e Deus nos dá aqui espaço para que venhamos fazer o que é necessário, para que venhamos reconhecer onde caímos, para que venhamos reconhecer onde temos falhado. Deus está nos dando tempo aqui hoje, mas esse tempo não vai durar para sempre. Esse tempo não vai durar para sempre. Ah, porque Deus é bom. Eu sei que Deus é bom. E é exatamente por isso que Ele está dando tempo. Porque Ele é bom. Porque a palavra dEle diz que as misericórdias dEle é a razão pela qual não somos consumidos. Porque ela se renova a cada manhã e se estende até o alto dos céus. Deus é bom. Deus é justo. Deus é fiel. Foi dado para aquela figueira mais um ano. Quanto tempo ainda temos? Quanto tempo ainda temos? Quem é que sabe o tempo determinado por Deus? Eu entendo que aqui nós temos um tempo presente, um tempo oportuno. Para finalizar esta palavra, meus irmãos, eu lembro com vocês a história de dois reis, o rei Saul e o rei Davi. Quando falamos desses dois reis, nós falamos sobre dois homens diferentes, mas que receberam de Deus uma mesma expectativa. Porque Saul foi escolhido para reinar sobre Israel, e o desejo de Deus era que Saul fosse um rei que caminhasse por um caminho de obediência. A expectativa que Deus tinha sobre Saul era que não só ele governaria sobre Israel, mas que seus filhos e os filhos dos seus filhos também fizessem isso. Mas a palavra de Deus diz que, embora Saul tenha começado bem, ele se perdeu no caminho. E houve um momento onde Deus, ele fala para Samuel: Samuel, eu estou rejeitando Saul da minha face, e eu não quero mais que ele seja o rei do meu povo. Deus estava claramente dizendo para Samuel: Saul não atendeu a minha expectativa. Saul não deu o fruto que eu esperava. Saul não fez o que era necessário. E a Bíblia diz que ele foi cortado fora, que ele foi lançado, que ele foi tirado, que ele foi rejeitado pelo Senhor. Mas nós temos a história de Davi. E Davi, ele foi esse homem escolhido segundo o coração de Deus, que reinou sobre Israel e que atendeu a expectativa que Deus depositou sobre ele. E Davi, ele foi uma pessoa tão fiel, e ele viveu tão dentro daquilo que Deus determinou para ele, que a Bíblia diz que Deus fez um concerto com Davi, que nem mesmo o pecado de Salomão conseguiu quebrar o concerto que Deus fez com Davi a respeito do reinado nunca mais sair da sua linhagem. Aqueles que atendem à expectativa que Deus deposita sobre eles têm tudo para que vivam dentro da vontade de Deus e que alcancem o favor de Deus, não só agora, mas agora e para todo sempre. Vale a pena você fazer para Deus o que Ele quer. Vale a pena você apresentar para Deus o que Ele quer. Vale a pena você estar comprometido com Deus. Estar comprometido com aquele que morreu na cruz do Calvário por você. De não permitir que nada tire a sua atenção e o seu foco daquele que foi crucificado por amor a você. Dentro desta palavra que foi ministrada, eu agora quero convidar você, que você sabe exatamente o que Deus espera de você. Tem muitas pessoas que, eu não sei muito bem o que Deus espera de mim, eu acho que é isso. Irmãos, Nós sabemos exatamente o que Deus quer de nós. Deus nos quer em sua presença. Deus nos quer servindo a Ele. Deus nos quer obedecendo a Ele. Deus nos quer dizendo: eis-me aqui, Senhor. Deus nos quer na presença dEle. Você sabe que é isso que Deus quer para você. Eu quero convidar você na frente agora, que quer aceitar Jesus. Você que ouviu essa palavra, você que ouviu a verdade que foi pregada, e agora você diz: olha, eu entendo perfeitamente o que que Deus está esperando de mim. Deus espera que eu me lance totalmente na presença dEle. Eu quero chamar você que ouviu essa palavra e que vai ser movido não simplesmente pela emoção, não simplesmente pelo medo, mas porque você entende que há um Deus que está olhando para você, que há um Deus que fez tudo o que era necessário, tudo o que era preciso, tudo o que foi necessário para que hoje nós pudéssemos ter vida na presença dEle. Aqueles que têm Jesus têm vida, mas quem não tem Jesus não tem vida. Aqueles que têm Jesus vivem, mas aqueles que não têm Jesus não vivem. Se você deseja ter vida, você precisa apresentar a sua vida a Jesus, caminhando aqui na frente, se colocando diante aqui desse púlpito, se colocando aqui diante deste altar, onde você vai entregar sua vida a Jesus, vai dizer: Senhor, eu confio no Senhor, eu me entrego. Levante a sua mão e venha na frente, não demore. Não demore, porque Deus, Ele quer alcançar vidas aqui. Você que ouviu essa palavra, venha. Você que ouviu a palavra de Deus, você que sabe que há um Deus que te ama, há um Deus que te quer, há um Deus que deseja esse relacionamento, se aproxime, irmão, porque Deus, Ele falou ao seu coração. Então venha, movido pelo Espírito Santo, movido por aquilo que Deus falou com você, se aproxime aqui da frente. Venha, onde está aqui mais pessoas que você deseja entregar a sua vida a Jesus? Que você deseja, você quer dizer: Senhor, eu me entrego totalmente, eu recebo a salvação que há em Jesus. Aonde está mais pessoas? Levante a sua mão e venha, irmão. Levante a sua mão e venha, irmã. Vamos orar por essas vidas então, em nome de Jesus. Levantem as mãos. Grande Deus e eterno Pai, nós apresentamos essas vidas agora, Senhor, que estão aqui na frente, Senhor, recebendo o Senhor Jesus como Senhor e Salvador de suas almas. Meu Pai, nós te agradecemos, ó Pai, nós te louvamos, sim, nós te bendizemos, sim, nós te agradecemos, sim. Sim, meu Pai, te louvamos por essas vidas, ó Pai, que estão aceitando, reconciliando. Meu Deus, confirma essas pessoas, ó Pai, com os seus nomes escritos, ó Deus, lá no céu, no livro da vida. Perdoa, Senhor, os pecados, purifica, Senhor, o coração destas pessoas, ó Pai. Ó Deus, dê força, meu Pai, ajuda essas pessoas a prosseguirem, ajuda essas pessoas, ó Pai, a caminharem, ajuda essas pessoas, ó Deus, a continuarem, Senhor. Sim, meu Deus, em nome de Jesus, nós te damos graças. Abençoa, meu Pai, abençoa esses irmãos, ó Deus, segura, meu Pai, nas mãos deles, ó Deus, em nome de Jesus, porque eles estão recebendo a salvação que há em Cristo Jesus. Amém.
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12: 5 horas e 58 minutos.
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1: Bom dia, para você, meu querido irmão. Bom dia para você, minha querida irmã, que já está de pé, prontinho, prontinha para trabalhar. Mas antes de trabalhar hoje, você vai fazer o seguinte: você vai orar juntamente comigo, para Deus abençoar o seu dia maravilhosamente. Deus vai fazer uma obra extraordinária na tua vida hoje. Você crê? Eu creio e eu acredito! Portanto, hoje é dia de bênção, hoje é dia de vitória na nossa igreja pentecostal, Deus e amor. E você não pode perder o que Deus tem para você. Por quê? Porque são muitíssimas bênçãos para a sua vida, para o seu lar, para a sua família, para você. É isso mesmo, vai ser um dia ótimo hoje na presença de Papai do Céu. Neste momento, sem mais delongas, nós vamos prosear com Deus, é verdade. Nós vamos falar com o Papai do Céu. E nós nos unimos a todos os irmãos que estavam no canal Direto com Deus Oficial. Vamos orar junto com vocês, porque a bênção é dobrada desta forma. Vamos que vamos, busquemos ao Senhor neste momento. Meu Pai querido, Pai maravilhoso, te adoro, Senhor, te louvo, te glorifico, porque o Senhor é bom e o Senhor é misericordioso. Pai querido, eu te agradeço maravilhosamente, Senhor meu Deus, por este momento tão especial. Porque, Senhor, é um momento íntimo, é um momento de falar com o Senhor, de levar as nossas súplicas, de levar o nosso clamor, de levar os nossos pedidos ao Senhor, meu Pai. Senhor amado, é tão prazeroso falar com o Senhor, é tão maravilhoso, meu Deus, porque estamos falando com o Criador dos céus e da terra, daquele que tudo pode, que nada é impossível ao Senhor, meu Deus. E isto nos dá um privilégio extraordinário, um privilégio imensurável, Senhor. Porque o Senhor nos permite falar com o Senhor abertamente, meu Pai. Aleluia. Sem restrições. Sim, Pai querido, apresentarmos o desejo do nosso coração, apresentarmos, Senhor, o que precisamos. Sim, apresentarmos ao Senhor, Pai amado, a nossa vida, a nossa alma, o nosso ser. Pai querido, meu Deus Todo-Poderoso, eu te agradeço, Senhor. Eu te agradeço pela vida. Eu te agradeço por este momento espetacular, meu Pai. Eu te agradeço por este momento em que o Senhor me concede e concede aos irmãos esta oportunidade tão maravilhosa de falar com o Senhor, meu Deus. Pai, neste momento, Senhor, eu te agradeço pela vida. Eu te agradeço, meu Deus Todo-Poderoso, por tudo, meu Deus, que o Senhor tem feito. Por tudo que o Senhor está fazendo e por tudo que o Senhor fará nas nossas vidas. Sim, Pai querido, muito obrigado, Senhor. Muito obrigado pelo lar, pela família. Muito obrigado, Senhor meu Deus, por tudo, ó Pai. Sim, eu te agradeço, Senhor, pelo pão de cada dia. Eu te agradeço, Senhor, pelo teto que o Senhor me concedeu, Senhor meu Deus, para que eu pudesse me esconder, Senhor, do tempo, da temperatura, da chuva, do vento. Aleluia. Oh, glórias. Pai querido, eu te agradeço, Senhor, porque o Senhor é maravilhoso. Meu Deus, neste momento, Senhor, eu te peço, me atrevo a te pedir, pois a tua palavra até mesmo me ampara nesta parte. Pedi e dar-se-vos-á, buscai e acharei, batei e abrir-se-vos-á. Aquele que busca, encontra, aquele que pede, recebe, aleluia, e aquele que bate, abrir-se-lhe-á, aleluia. Meu Deus Todo-Poderoso, por isso eu te peço em favor deste ouvinte, em favor deste internauta, em favor desta pessoa, em favor deste homem, em favor desta mulher, eu te peço para que o Senhor possa abençoar, meu Pai. Abra as janelas dos céus, Senhor meu Deus Todo-Poderoso, abra, Senhor, e derrame uma bênção tal que por meio dela advenha a maior abastança na vida deste irmão e na vida desta irmã. Peço-te, Senhor, que o Senhor a ajude, que o Senhor o ajude, ó Pai, neste dia, nesta manhã maravilhosa, hoje, que o dia dele e o dia dela, Senhor, seja totalmente diferente. Pai amado, seja um dia de realizações, um dia, Senhor, de cura, cura divina, meu Pai, um dia de bênçãos. Meu Deus Todo-Poderoso, que hoje o dia desta pessoa seja o dia de cantar o hino da vitória, seja, Senhor meu Pai, de arvorar a bandeira da vitória na vida dele e na vida dela, Senhor, um dia espetacular, meu Pai, aleluia. Pai querido, eu te peço para que o Senhor possa, Senhor, neste dia, cobrir esta pessoa com o teu poder divino, com a tua graça divina, Senhor meu Deus, com a tua unção divina, com a tua medicina divina, meu Pai. Venha cobri-lo, venha cobri-la, Senhor meu Deus, e venha fazer a tua obra maravilhosa na vida dele. Essa enfermidade seja queimado, repreendido, banido, destruído, Senhor, cada bactéria, cada vírus, Pai querido, cada raiz desta enfermidade seja queimada, Senhor, seja destruída, meu Pai, sim, desde a raiz, para que não fique vestígios, para que não fique, Senhor, nada, meu Pai querido, para que não fique sequelas na vida desta pessoa, ao queimar, ao destruir esta enfermidade, esta doença, este vírus, Senhor meu Deus, esta bactéria, Senhor, Pai querido, neste momento, Senhor, eu te peço para que o Senhor entre com providência na vida dele, na vida dela, Senhor, porque ele precisa, ela precisa, ele chora, ela chora, Senhor. Pai, nós precisamos do Senhor todos os dias da nossa vida. Cada minuto que passa, nós precisamos. Cada momento que passa, nós precisamos do Senhor. Somos 100% dependentes do Senhor. Ou não, até mesmo posso dizer, 1000% dependentes do Senhor. Aleluia. Porque nós não podemos aumentar sequer um centímetro a nossa estatura. Meu Deus, não podemos, Pai querido, curar-nos a nós mesmos. Não podemos, meu Pai, fazer um milagre na nossa vida, em nós mesmos. Não conseguimos, meu Deus poderoso, sequer repreender de nós mesmos. Pai, a doença, a gripe, o câncer, a AIDS, Senhor meu Deus, e tantas outras doenças, meu Pai. Por isso que nós dependemos do Senhor totalmente. Por isso eu te peço em favor desta pessoa que está hospitalizada, precisa do Senhor, Pai. Urgente, urgente, precisa do Senhor, meu Deus. Venha, Senhor Jesus, visitá-la agora, Pai querido, para que ela possa entender que o Senhor e só o Senhor é Deus, meu Pai. Aleluia. Cura ela desta enfermidade, dessa doença. Tira ela desse leito. Esta pessoa que está em coma, Senhor, que Os médicos não sabem se ela volta ou se não. Ou seja, ou ela já parta para outra vida, vamos dizer assim. Meu Deus poderoso, precisa do Senhor. E nós pedimos para que o Senhor a traga de volta, dê-lhe mais uma chance, para que possa, Senhor, te adorar, te louvar, te engrandecer, te glorificar. Meu Deus poderoso, sim, para que ela não parta sem o Senhor, sem ter te aceitado, meu Pai. Porque sim, aí seria difícil para ela, seria difícil para ele, Senhor, porque ao partir sem o Senhor, partimos sem a salvação, partimos sem o livramento eterno, partimos para o sofrimento, ó Pai. Por isso, Senhor, eu te peço, esta pessoa que está doente, está enferma, desenganada pela medicina, Senhor meu Deus, que foi já para casa para os seus últimos dias, compartir ou compartilhar com os seus entes queridos, meu Deus. Mas mesmo assim, estando em casa, dores, sofrimentos, preocupações, tribulações, Senhor meu Deus, visita esta pessoa agora e cura-a, Senhor. Cura, oh meu Deus, qualquer tipo de doença ou enfermidade que está no seu corpo, seja agora dissipado, destruído, banido, queimado, seja desintegrado, Senhor meu Deus, qualquer enfermidade, qualquer doença, meu Pai. Meu Deus Todo-Poderoso, socorre-o, socorre-a, Senhor, neste momento em que ela mais precisa de ajuda, meu Pai. Neste momento eu te peço para que o Senhor possa completar, concluir e abençoar esta pessoa, em nome do Senhor Jesus, meu Deus. Meu Pai querido, neste momento eu te peço também para que o Senhor possa abençoar, meu Deus, todas as pessoas que neste momento, Senhor, ora, chora, busca, para que o Senhor possa resolver os problemas do lar, da família, para salvar um filho, uma filha, para salvar um pai, uma mãe, para salvar, meu Deus poderoso, um parente. Senhor, meu Deus, atende o pedido desta pessoa, atende a oração desta pessoa, meu Pai. Meu Deus Todo-Poderoso, sim, os irmãos internautas que estão pelo YouTube, Senhor, pedindo oração, os irmãos que estão pela rádio Deus e Amor, pedindo oração, Senhor, atende a oração dele, atende a oração dela, Senhor, responda, Pai querido, responda para que o teu nome seja glorificado, louvado, enaltecido, engrandecido, Senhor. Por amor ao teu nome, ó Pai, por amor ao teu nome, Senhor, venha solucionar todos os problemas desta pessoa que chora e que clama, meu Deus. Meu Deus Todo-Poderoso, visita neste momento, Senhor, aqueles que estão nas cadeias, sim, nas cadeias públicas, meu Pai. Meu Deus Poderoso, este que está nesse presídio de segurança máxima, pois ele é considerado periculoso, Senhor. Um perigo para a sociedade. Não tem como ressocializá-lo, Senhor. Porque a sua vida fora da cadeia, fora do presídio, é uma vida de crime, é uma vida de vingança, é uma vida de drogas, é uma vida de prostituição, é uma vida calamitosa, Senhor. Por isso eu te peço, visita ele no presídio. Fala com ele, Senhor. Esse que está guardado nessa cela, a sua liberdade está cerceada devido aos crimes que cometeu, Senhor. Visita ele, transforma ele. Pai, é porque ele não tem conhecimento verdadeiro da tua palavra. Talvez até ele conheceu, está desviado, está afastado dos teus caminhos. E foi para o crime, foi para as drogas, foi, Senhor meu Deus, para viver uma vida dissoluta, uma vida atribulada. Pai amado, entra com providência para que ele possa ter o verdadeiro encontro com o Senhor, para que ele possa entender, Pai amado, e acatar o verdadeiro evangelho no seu coração, na sua vida, na sua mente, na sua alma, Senhor. Aleluia. Meu Deus Todo-Poderoso, socorre esta pessoa que está na cadeia. Esta pessoa homem, esta pessoa mulher, sim, esta pessoa jovem. Senhor meu Deus, socorre. Pai amado, liberta ela. Primeiramente, liberta a alma das garras do diabo, da cadeia, dos ferrolhos satânicos e diabólicos, Senhor. Liberta a alma dela, Senhor meu Deus, o espírito dela, meu Pai, liberta agora. Pai querido, e assim, Senhor, após esta libertação, que seja total, meu Deus, que seja por completo, 100%, ó Pai. Então, Senhor, dê-lhe a liberdade a ele, dê-lhe a liberdade a ela, para sair a pregoar a Tua Palavra, anunciar o Teu Santo Evangelho, testificar da obra maravilhosa que o Senhor operou na vida dele e na vida dela, Pai. Aleluia! Que ela saia desta cadeia, deste presídio, uma vida transformada, meu Deus. Pai querido, uma vida totalmente diferente daquilo que ela vivia, Pai. Senhor meu Deus Todo-Poderoso, eu Te apresento estas pessoas, pois elas estão precisando do Senhor. Assim como eu preciso do Senhor todos os dias. Elas precisam do Senhor, ó Pai, para transformá-las, para mudar a vida delas, meu Pai querido, da água para o vinho. Senhor meu Deus, Pai querido, uma guinada de 180 graus, meu Pai. Aleluia. E assim, Senhor meu Deus, uma vida abençoada, uma vida especial diante do Senhor. Meu Deus Todo-Poderoso, eu Te peço agora para que o Senhor entre com providência na vida da pessoa que está em situação de rua, na vida das crianças que estão em situação de rua. Pai querido, a vida do homem e da mulher que está em situação de rua, Senhor, porque perdeu tudo, o diabo lançou ele, o diabo lançou ela nessa sarjeta diabólica, Senhor. Meu Deus, perdeu tudo, perdeu o lar, perdeu a família, perdeu o salário, perdeu o emprego, perdeu toda a economia, perdeu, Senhor meu Deus, perdeu até mesmo o caráter, perdeu a vergonha, meu Pai querido, e está, Senhor, nessa sarjeta jogada pelo diabo, Pai, onde está? Consumindo a podridão maléfica e diabólica que o diabo tem lhe apresentado. Drogas, bebidas alcoólicas, prostituição. E ainda pior, meu Pai, a perdição, meu Deus. Tenha misericórdia neste momento e salva, Senhor. Salva estas pessoas, as crianças que estão em situação de rua, Senhor. Prepara um abrigo, prepara, Senhor, uma família, prepara, meu Deus, pessoas de coração, sim, de coração de carne, aleluia, pessoas de coração bondoso, ó Pai querido, para que estas crianças não fiquem mais à intempérie, passando fome, passando frio, passando, Senhor, meu Deus, tudo quanto é atrocidade, humilhação, desprezo, e até mesmo o abandono afetivo, Senhor. Porque aqueles que deveriam cuidar deles ou delas, Senhor meu Deus, a desprezaram. Senhor Jesus, tenha compaixão. Estenda as mãos para as nossas crianças. Não permita mais, meu Deus, que desde criança, desde tão, Senhor, de tão jovenzinho, Pai, o diabo cirande com a vida deles, porque o diabo quer destruí-los, quer acabar com a vida deles desde criança, Senhor, porque eu sei que o plano que o Senhor tem na vida deles, Senhor, é muito grande, é espetacular, é maravilhoso, Senhor. Por isso salva as nossas crianças, sim, principalmente essas que estão em situação de rua, e aquelas que estão no orfanato, Senhor. Prepara uma família para adotá-las. Sim, prepara, Senhor Jesus, porque ao adentrar no orfanato, uma pessoa estranha, diferente, o coração se alegra, o olhar brilha na esperança de ser uma criança adotada, na esperança de ir para um lar, na esperança de receber o aconchego de uma família, Senhor. Visita agora, neste momento, ó Pai. Sim, Senhor, as crianças que estão nos orfanatos. Prepara, como nós dizemos, um pai, uma mãe para eles. Prepara, Senhor. Aleluia. Tenha misericórdia, Senhor, meu Pai. Tenha piedade, Senhor. Senhor, meu Deus, eu te peço, Pai amado, que faça a tua grande obra na vida das nossas crianças. Meu Deus, e por falar em criança, Senhor, abençoa a creche Arco-Íris. Pai querido, abençoa também a Fundação Reviver, o braço assistencial da nossa Igreja Pentecostal, Deus e Amor, que ajuda vidas com amor, meu Deus Todo-Poderoso, a Associação Reviver, Help, Deus e Amor, que leva, Senhor meu Deus, Pai querido, ajuda, conhecimento, Pai querido, e até mesmo, Senhor, a salvação, a Tua Palavra, àqueles que precisam. Senhor, meu Deus, que está em situação de vulnerabilidade, Senhor. Ajuda, meu Pai. Meu Deus Todo-Poderoso, eu te peço também, abençoa a nossa diretoria mundial, a nossa diretoria deliberativa, também, Senhor, a nossa diretoria executiva, Senhor. Sim, o Conselho Deliberativo, Conselho Executivo, sejam abençoados. A irmã Ereni Miranda, meu Pai querido. Abençoa maravilhosamente a tua serva, Senhor Jesus, dando-lhe saúde, dando-lhe, Senhor meu Deus, a paz, a alegria, a felicidade, Senhor meu Pai, sim, e a unção e a graça, o conhecimento divino cada dia mais, Senhor. Abençoa pastor Lorival de Almeida, irmã Débora Miranda, abençoa, Senhor Jesus, eu te peço, também, presbítero Davi Miranda Neto, Senhor. Abençoa, Senhor Jesus,

Filho Senhor, dando-lhe a ele bênçãos, saúde, vitória, graça, unção divina, poder, Pai querido, para fazer a tua obra. Abençoa também, Senhor Jesus, todos os membros da Igreja Pentecostal, Deus e Amor, os cooperadores, os colaboradores, Senhor meu Deus, os diáconos, os presbíteros, abençoa também, Senhor meu Deus, todos, sim, todos os pastores, os evangelistas e os missionários, Senhor. Pai querido, abençoa a nossa Igreja Pentecostal, Deus e Amor. Sim, Senhor, eu te peço neste momento, opera maravilhosamente, Pai, na vida de todos. Pai querido, sim, opera maravilhosamente. Senhor, aqueles que ajudam, aqueles que ofertam com amor, aqueles que são fiéis nos seus dízimos, os dizimistas, meu Pai, abençoa. Abençoa também aquele que faz um voto com o Senhor. Senhor, e no seu coração, na sua sinceridade, tem cumprido com todos os votos que tem feito com o Senhor, meu Pai. Abençoe-o, abençoa-a, Senhor, Pai querido, para que o voto que ela fez, o voto que ele fez, seja cumprido, sim, Senhor, Pai querido. E a resposta divina aconteça na vida de cada um deles. Meu Deus Todo-Poderoso, vem abençoar a nossa equipe, Senhor meu Deus, sim, a nossa equipe que está trabalhando com afinco nesta manhã maravilhosa, Senhor, para que a Tua Palavra chegue ao lar, ao coração, à mente, ao pensamento desta pessoa, aqui, Senhor meu Deus, ou acolá, Pai Celestial, meu Deus Todo-Poderoso. Abençoa também meu lar, minha família, meus filhos, minhas filhas, meus netos, minhas netas. Abençoa minha companheira, minha esposa, Pai querido. Abençoa também, Senhor, os meus irmãos de sangue, as minhas irmãs de sangue. Abençoa-nos e abençoa, Pai querido, a todos que neste momento acompanham o programa Sertão Evangélico, em nome do Senhor Jesus Cristo, nosso Senhor e Salvador, te peço, meu Deus Todo-Poderoso, amém e amém, Senhor Jesus, amém, glória a Deus, aleluia. Que maravilha, oramos, buscamos a presença de Papai do Céu, e o Senhor tem feito coisas maravilhosas nas nossas vidas. Você que orou, você que buscou, você que pediu, creia, tão somente creia, que a bênção de Deus está sobre a tua vida, sobre o teu lar, sobre a tua família. Tudo que você pediu, Deus está respondendo. Tudo que você pediu, Deus está fazendo. Portanto, neste momento, eu te digo que o Senhor Jesus abriu as janelas dos céus e derramou sobre você uma bênção tal que dela está vindo as maiores e copiosas bênçãos para a tua vida, para o teu lar, para a tua família. Neste momento, meu querido irmão, minha querida irmã, eu te convido para que você possa aceitar o Senhor Jesus, pois você vai passar a usufruir totalmente da fonte divina, das bênçãos de Deus na sua vida. Portanto, meu irmão, minha irmã, aceite o Senhor Jesus, reconcilie-se com o Senhor agora neste momento. Diga comigo assim: Senhor Jesus, neste momento eu te peço para que o Senhor possa me perdoar todos os meus pecados. E assim, neste momento, eu te aceito como meu único e suficiente Salvador da minha vida, da minha alma. Escreva o meu nome no livro da vida, para que eu possa estar firme diante do Senhor até o dia da tua vinda, ou até o dia em que o Senhor me chamar para morar na glória eterna com todos os anjos e os seres celestiais. Amém e amém, Senhor Jesus.
Deus te abençoe por esta decisão.

0: Então, parabéns, você que reconciliou, você que aceitou o Senhor Jesus. Entra em contato com a gente. Quero aceitar Jesus, @ipda.com.br. Quero aceitar Jesus, @ipda.com.br. Ou o nosso WhatsApp é o 119-5094-4645. Eu disse 119-5094-4645. Entre em contato com a gente, pois o teu batismo já está marcado. E você que reconciliou, o dia de participar novamente da Santa Ceia do Senhor também já está marcado, em nome do Senhor Jesus Cristo. Aleluia! Parabéns para você, meu irmão. Parabéns para você, minha irmã, por ter tomado esta decisão tão importante na tua vida. A melhor e a mais importante decisão que você já tomou na sua vida é aceitar o Senhor Jesus, entregar sua vida para Ele. E seja bem-vindo à Igreja Pentecostal Deus e Amor. Mais que uma igreja, uma família. A família que vai morar no céu. E neste momento, ó, o irmão Márcio está chegando aí. Atenção, atenção. O irmão Márcio chega aí. Sabe por quê? Ele vai chegar para contar a bênção. Isso, porque depois de uma oração, porque depois que a gente busca o Senhor, né? Deus, Ele nos abençoa, nos dá a vitória, nos dá aquilo que nós pedimos. E com certeza, o nosso irmão Márcio pediu e foi atendido pelo Papai do Céu. Conte a bênção, irmão Márcio.
1: Meu nome é Márcio José de Lima. Moro em São Miguel Paulista, São Paulo, capital. Ontem de manhã eu saí para uma entrevista de emprego. O pastor estava pregando. Eu mandei uma mensagem, ele leu minha mensagem no ar. Falou, ó, irmão Márcio está indo para uma entrevista de emprego. Que Deus vá com ele. Assim que eu saí da empresa, eu saí com tanta certeza que eu ia conseguir essa vaga, porque Deus estava comigo ali naquela entrevista. Tinha eu e outro rapaz lá concorrendo a vaga. Quando eu saí da empresa, andei poucos metros, a mulher me ligou, Márcio, é para você vir aqui amanhã, trazer todos os seus documentos, que é para você começar a trabalhar na quarta-feira, através de muita oração, e graças a Deus, consegui essa bênção. Obrigado, Senhor Jesus, obrigado a todos. Deus abençoe todos os irmãos. Meu nome é Márcio José de Lima, moro em São Miguel Paulista, São Paulo, capital. Amém?
0: Amém! Que maravilha, né? É isso que é importante. O que a gente sempre ressalta, entende? É que você tem que dar o primeiro passo. Assim como o nosso irmão Márcio, né? Foi para uma entrevista de emprego. E assim que ele sai do emprego, ou seja, da entrevista, perdão, assim que ele sai da entrevista, logo a seguir ele já foi chamado para começar a trabalhar, né? Depois da entrevista, ele foi contratado. Porque hoje, nos nossos dias, ter um emprego é muito bom. Ter um ganho é muito bom. Ter como levar o pão de cada dia para a família, para o lar, né? Para os filhos, para a esposa ou para o esposo, é importantíssimo, porque realmente a gente precisa do sustento. E Deus prepara, quando a pessoa pede com sinceridade, assim como o irmão Márcio, né? Ele recebeu a prosperidade desejada, a prosperidade que ele pediu ao Senhor. Por isso nós lhe convidamos, para que você possa vir para a Igreja Pentecostal Deus e Amor, receber a bênção de Deus. Nós temos culto hoje pela manhã, nós temos às 7 horas da manhã o primeiro culto, às 9 horas da manhã o segundo culto, e às 11 horas da manhã o terceiro culto. Então, só de manhã tem 3 cultos para você vir frequentar, receber a bênção do nosso Senhor e Salvador Jesus Cristo. E à tarde nós temos às 15 horas, isso, às 3 horas da tarde. E à noite, nós temos às 19 horas ou 7 horas da noite. Aqui mesmo, na Avenida do Estado, 4568, aqui na Liberdade. A entrada principal para o Templo da Glória de Deus da Igreja Pentecostal Deus e Amor, é pela Avenida Prefeito Passos, número 10. Isso, para pedestres e automóveis. Venha receber a bênção de Deus aqui mesmo na Igreja Pentecostal Deus e Amor. Ah, pastor, mas eu não posso ir. É, São Paulo fica longe para mim. Eu estou aqui no interior. Então você vá procurar uma Igreja Pentecostal Deus e Amor mais próximo da tua casa, é pertinho de você, para que você possa receber a bênção de Deus. Pois Deus opera aqui na Sede Mundial, também opera na Igreja Pentecostal Deus e Amor, mais perto, mais próximo da tua casa, tá bom? Convite, é, convite feito, não rejeite, porque estarás rejeitando a bênção de Deus na tua vida. Mas vamos que vamos, porque chega a dupla Deus e Amor cantando Vou Testemunhar, e você será a próxima pessoa a testemunhar, a testificar e a falar das bênçãos de Deus, assim como nosso irmão Márcio. Canta pra Jesus, dupla Deus e Amor.

0: Bom dia para você, meu irmão. Bom dia para você, minha irmã. Você está feliz da vida? Claro que sim! Porque você está na presença do Papai do Céu. Isso é muito importante. Você já levantou? Ô, leseira! Desapareça, é, leseira! Bom dia, Louro. É... Olha só, meu Deus do céu, o papagaio, o nosso louro já tá de pé. Tá convidando você pra ir trabalhar, é verdade, bom dia. Eita! É isso mesmo, louro. O Senhor é meu pastor e nada me faltará. Se Deus é por nós, quem será contra nós? É verdade. E olha, eu quero agradecer aqui o nosso irmão Ezequiel Ferreira Tomás, que está no YouTube com a gente. Muito obrigado pela audiência aí, tá, irmão? Tá bom, irmão? Ezequiel, e com toda certeza, nós já fizemos uma oração especial e você já recebeu a bênção de Deus, tá bom? Também o irmão Lourenço Freitas, né? É, também pelo YouTube. Muito obrigado para você que está aí, né, orando com a gente. A paz do Senhor Jesus Cristo, bom dia, tá dizendo, é, o irmão Lourenço. Bom dia, paz do Senhor Jesus Cristo para você também, uai. Ô, gente, eita maravilha! É desta forma, né? É verdade. Ó, neste momento, nós vamos abrir a porteira. É, porque se eu ficar aqui só lendo o nome dos irmãos do YouTube, aí os irmãos do rádio vão ficar assim, ih, rapaz, esse pastor aí não liga nem pra nós, não é verdade? A gente manda mensagem, ninguém lê, a gente fala, ninguém fala com a gente. Ó, gente, vamos que vamos então, aberta a porteira pra você falar comigo, pra você falar com os ouvintes também, uai. Bota pra quebrar aí, meu querido irmão, minha querida irmã.
1: Bom dia.
0: Bom dia.
1: Sensados de empreendedor, Minas Gerais.
0: Minas Gerais.
1: Pai, Senhor.
0: Amém. Rapaz, tem capote ali no fundo falando.
2: Bom, né, dia, Pai, olha, Senhor Jesus, meus irmãos.
0: Amém,
2: tudo bem,
0: bom
2: com
0: dia.
2: Vocês?
0: Tudo bem.
2: Vamos que vamos, levantando cedo aí, ó.
0: E é,
2: ó. Bota aí a achada aí, ó, o cara passando a lima aí, animar o povo aí.
0: Já vamos amolar essa enxada aí pra você, tá? É, vamos amolar a
3: enxada
0: daqui a pouquinho.
3: Paz do Senhor.
0: Amém,
3: eu sou o Valmir.
0: Pai do Senhor Jesus.
3: Aqui de Cariacica, Espírito Santo.
0: Ah,
3: eu gostaria de jogar um balde de água na minha esposa, cara.
0: E...
3: Tá dormindo até agora.
0: Não,
3: Deus abençoe a todos.
0: Você vai ficar sem café, sem almoço, sem janta, sem lanche. Rapaz, cuidado desse negócio de jogar água na esposa aí, viu? É, vigia na terra.
4: Eu falei com o senhor, filha comprida. Estou ligadinha no sertão evangélico. Jogava meus meninos para ir para escola.
0: Tá.
4: Só caiu a bicharada. Esse programa maravilhoso.
0: Solta a bicharada aí, mas se esconde, mano, se esconde com as crianças aí, porque vai passar de atropelo por aí, é verdade. Eita maravilha, é, a mãe Jocelaine Conceição dos Santos também está com a gente, é, pelo YouTube, nas redes sociais da Igreja Pentecostal, Deus é Amor, tá bom? A irmã Thaís de Bebedouro, a paz do Senhor, o café tá pronto, joga água na minha irmã, ou na irmã Cida, da cidade de Altinópolis. Ih, rapaz, a irmã Cida não vai orar mais por você não, viu? É verdade. Ivani, de Minas Gerais, a paz. Amo as orações, as palavras de Deus. Por isso não desligo meu rádio. Deus abençoe o dia de todos. Que maravilha, fica o dia inteiro ouvindo o rádio, né? A Rádio Deus e Amor, que bom. É, parabéns pra você aí, é... É, Deus abençoe. A irmã Márcia de Maracani, na Bahia. Bom dia, pastor César. Bom dia, Oxente Uai. Joga água no meu esposo, Miro, que está na balsa do pilãozinho do Rio Pardo, para ele pegar o caminho da roça, rapaz. Mas ele já está na balsa, né? Já está a caminho da roça, não é verdade? Eita maravilha, senhor. Valdinei e Rose. Araçariguama, no interior de São Paulo. A paz do Senhor, estamos aqui pelo YouTube, ouvindo o Sertão Evangélico. Já tomamos o cafezinho. Nem convidou, né, Valdinei? Né, irmã Rose? Nem convidou pra tomar um cafezinho com vocês aí. Mas tá bom, deixa tá. O dia que eu chegar aí na casa de vocês, aí, né, eu vou tomar todos os cafés que existem aí, viu? É desse jeito aí. Ó, vou esvaziar a despensa de vocês aí de café, viu? É verdade. Mas nós vamos fazer o seguinte. Nós vamos fazer o seguinte, meu irmão, minha irmã. Ivan Luiz chegando para louvar o Senhor. Sou agradecido. E nós somos agradecidos porque Deus tem feito obras extraordinárias e maravilhosas na nossa vida. Vamos que vamos, louvando ao Senhor.

0: Já tá de pé? Já saiu debaixo da coberta? Ah, e você que tá aí do lado do fogão a lenha? Você tá sendo defumado aí, não é verdade? É. Olha, rapaz, deixa de leseira, viu? Deixa de leseira, homem. Deixa de leseira, viu? É desse jeito mesmo. Ah, mas é assim mesmo. Antes de você ir trabalhar, então, já que você tá aí no, na beira do fogão aí, é, você que tá aí debaixo da coberta, tá escutando aí o programa Sertão Evangelho, tá vendo, né? Tá assistindo aí pelo YouTube. Ó, nós temos uma palavra maravilhosa do coração de Deus para os nossos corações. Verdade. Deus é bom, o diabo não presta e nós seguimos para diante. Deus com a gente, não tem diabo que possa ficar na frente. Aleluia. É verdade. No livro de Deuteronômio, capítulo 31, versículo 6. E eu tiro o meu chapéu para a palavra de Deus. Versículo 6 do livro de Deuteronômio, no capítulo 31, diz assim. Ouça, escuta, presta atenção. Pegou sua Bíblia? Diz assim. Esforçai-vos e animai-vos. Não temais, nem vos espanteis diante deles. Porque o Senhor, o vosso Deus, é o que vai convosco. Não vos deixará, nem vos desamparará. Meu Deus do céu. Veja só. Nós ouvimos o testemunho do nosso irmão que tomou a decisão de buscar ao Senhor e de pedir. Ou seja, a iniciativa a princípio veio dele para receber a bênção. E a palavra de Deus está dizendo aqui, a primeira palavra, esforçai-vos. E isto está no plural, ou seja, é para todos, para toda a camada da sociedade. Pequeno, grande, pobre ou rico, sim, para todos. Não importa a raça, a cor, não importa nada disso. O que importa é que você tem que dar o primeiro passo. Esforçai-vos. Levante a cabeça. Olhe para os céus, para você contemplar o que Deus tem para você. E ainda a palavra do Senhor está dizendo, animai-vos. Saia desse quarto. Você que está trancado, você que está ali nesse apartamento, não quer interagir com mais ninguém, você que está nessa casa, que não quer ter contato com mais ninguém, por quê? Porque tem medo, síndrome do pânico, depressivo, oprimido, anima-te, animai-vos, diz o Senhor. Aí vem, não temais, esforçai-vos, animai-vos e não temais. É para você não temer, não ter medo, não estar nessa situação. Levante a cabeça, abra essa janela, é, e contemple o que Deus tem para você, tá bom? A palavra do Senhor, ela é clara, ó, nem vos espanteis. Não temais e nem vos espanteis. E ainda nos diz, porque o Senhor vosso Deus é o que vai convosco. Imagina você ter a companhia de um Deus verdadeiro. Porque ultimamente você tem batido em portas, tem falado com, vamos dizer, entre aspas, outros deuses, e não tem conseguido nada. Você tem que ter a companhia do verdadeiro Deus. A companhia do verdadeiro Deus. Porque o Senhor vosso Deus é o que vai convosco. Olha só. Não vos deixará, nem vos desamparará. O Senhor não vai te abandonar. O Senhor não vai te deixar você pelejando sozinho como você e como está acontecendo na sua vida. Você tem batido em portas e mais portas e mais portas e ninguém tem te ajudado, ninguém tem estendido a mão para você. Mas se você aceitar o Senhor Jesus, se você entregar a tua vida a Ele, se você reconciliar-se com Ele novamente, Ele não vai te desamparar jamais. Ele não vai te deixar jamais. Jogado numa sarjeta? Nunca. Atribulado, triste, angustiado? Fechado num quarto? Nunca. Porque o nosso Deus é Deus onipresente, onipotente, onisciente. Deus que faz. Deus que opera. Por isso nós te convidamos para você vir para a Igreja Pentecostal Deus e Amor. Avenida do Estado, 4568. Você está já convidado para receber a bênção e a vitória e ter a companhia mais importante do universo, que é o Deus Criador dos céus e da terra. Aleluia! O Senhor estando conosco, se Deus é por nós, quem será contra nós? Amém? Venha então receber a bênção de Deus. A Igreja Pentecostal Deus é Amor, entrada principal, Avenida Prefeito Passos, número 10. Amém! Eita, meu papai querido! Que palavra maravilhosa essa, né? Basta você se esforçar, basta você se animar, não temer nada, porque Deus é bom demais da conta, tá bom? É isso mesmo! E assim nós vamos seguindo para diante. Você quer falar comigo? Você quer falar com os ouvintes? Você quer falar com a gente? A porteira tá aberta. É, pode passar pro lado de cá. Porque cá tô eu e você tá convidado para vir para cá. Ó. Vem para cá, vem. É. Deus abençoe.
1: Pai do Senhor, Deus abençoe o nosso dia hoje. Que seja Amém. Com muita paz, muita alegria e felicidade. Aqui é o Paulo falando de João Pessoa. Diga, muita chuva aqui, pastor. Não para de chover, não. Graças a Deus. Estamos aqui esperando de novo, esperando aqui, aguardando fazer um descarrego aqui. Amém. O galo tribulado para cantar aí para nós. Aí. A paz do Senhor, Deus abençoe o nosso dia hoje.
0: Tá chuvoso aí, é? E você quer ouvir o galo tribulado? Ô, menino de Deus. Rapaz, ó, escuta aí. É. O galo atribulado chegando na bolé do teu caminhão aí, rapaz. Vou mandar ele aí pra passar umas férias com você, tá bom? É verdade? Vamos que vamos! Vamos pra diante.
2: Que irmão José Geraldo, da cidade de Sertãozinho, mais uma vez ouvindo esse tão maravilhoso Amém. Programa. Que Deus abençoe cada vez mais o nosso dia. Já estou no pé do batente.
0: Tá certo. Pra
2: mais um dia de trabalho, né?
0: Aí sim.
2: E eu quero ouvir também o toque da trombeta.
0: Tá bom.
2: Fique na paz do Senhor Jesus.
0: Toca a trombeta pra ele. Toca a trombeta pra ele, menino. É. O irmão quer ouvir o toque da trombeta. Opa, é que é isso, rapaz? É, mas é assim, nosso jeitinho caipira, né?
3: Bom dia, a paz do Senhor Jesus, a todos da programação Sertão Evangélico.
0: Amém.
3: Aqui quem vos saúda é seu irmão Pompilho. Estou ligadinho na programação. Pompilho. Sertão Evangélico.
0: Muito obrigado.
3: Deus abençoe a todos.
0: Amém.
3: Manda uma saudação para os irmãos da cidade de Tupã.
0: Tupã.
3: Abençoado de Deus.
0: Maravilha.
3: Traduzindo. Deus abençoe a todos. Amém.
0: Amém. Traduzindo a palavra Tupã do Guarani para o português, significa Deus. Tupã significa Deus. É. Tupã Nhandejara. Nosso Deus. É verdade. Rapaz, irmão José Ribamar, lá de Codó. É, lá no Maranhão, é isso mesmo? Bom dia a todos. Não acredito. Hoje vou acompanhar a colheita do milho aqui na roça. O rádio já está ligado para não perder nenhum momento do programa. Fiquem na paz e não esqueçam de amolar a enxada. Verdade, não pode esquecer não. Daqui a pouco a gente amola essa enxada aí, tá bom? É verdade, é uma Andréia de Caraguatatuba, São Paulo. Paz do Senhor Jesus, irmãos. Deus abençoe sempre você aí do programa Sertão Evangélico. Tenha um maravilhoso dia abençoado. rádio. Amém. Muito obrigado para você também, irmã Andréia. E o irmão Josué. O irmão Josué está dizendo assim, lá de Recife. É, lá de Recife. A paz do Senhor, irmãos. Ensina nosso irmão Lindeberg a passar a lima na enxada, porque não, ó, para não ficar cega. É verdade. Esse programa é uma bênção demais. Eu acho que nosso irmão Lindeberg, ele trabalhou como um servente pedreiro. É, porque aí não precisa molar a enxada, né? Vai fazer massa, virar concreto, essas coisas, né? É, desse jeito. Valdinei Rose, aqui de São Paulo, está dizendo assim: a paz do Senhor Jesus, irmãos, vamos tomar um cafezinho aqui em Araçariguama. Já tá pronto, gente, e é. Muito obrigado, Deus abençoe, Valdinei, irmã Rose. É, o cafezinho já tá pronto aí, então. Tá bom, vai descer com toda a equipe aí para tomar esse café abençoado. Vamos que vamos para diante. Quem mais está com a gente? Se tiver com a gente, é verdade. Nós fala com vocês, vocês falam com a gente e nós vamos para diante em nome do Senhor Jesus. Olha, eu já te falei que o Senhor Jesus te ama. Você sabia? O Senhor Jesus te ama. Assim como nós amamos vocês também. Porque a própria palavra de Deus, o próprio Senhor Jesus disse, né, que nós devemos amar o nosso próximo como a nós mesmos. Então, o Senhor Jesus te ama. É tão grande o amor do Senhor que foi realmente provado na cruz do Calvário, o amor dele por nós, nos resgatando das garras do inimigo. Não é verdade? Eita maravilha! Vamos fazer o seguinte, é um cadinho só. Nós vai voltar com vocês. Hoje nós temos a presença de uma pessoa especial aqui no programa Sertão Evangélico. É, vocês vão ver. Aguarda aí. Agora chega o café, chega a merenda, chega o break. E nós voltamos com esta pessoa maravilhosa, pessoa especial, aqui no Sertão Evangélico. Aleluia!
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15: Seis horas e 59 minutos.
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10: Eu recentemente também tive uma experiência maravilhosa com Deus,
11: sim,
10: sabe?
11: Glória a Deus.
10: Uma experiência extraordinária. Mas vamos deixar, como diz o Tamir, a minha experiência melhor, entende, com a sua, que é o nosso convidado especial hoje.
11: É, imagina, meu irmão.
10: E olha, eu fico até emocionado, porque... Quando eu, por exemplo, conheci a palavra do Senhor também quando jovem.
11: Sim.
10: E eu me batizei na época com 13 anos de idade.
11: Caraca.
10: Então, quando eu vejo um jovem, sabe, assim, entrelaçado com as coisas de Deus, eu me emociono, eu fico maravilhado, amém, sabe? Eu amo isso, sim, entendeu? Eu amo realmente isso. Então, por isso que eu fico... assim, até mesmo emocionado pelo seu testemunho, amém, pela sua experiência que você teve com Deus. Olha,
11: amém,
10: um lugar simples.
11: Sim.
10: Não foi no altar, no púlpito, etc.
11: Não.
10: Foi na cozinha.
11: E a gente acha muito que ele vem dessa forma, né?
10: É.
11: E ele pode vir, claro que ele,
10: sim,
11: pode. Ele,
10: sim,
11: é Deus.
10: Bom, acho que é.
11: Mas às vezes a gente só precisa parar.
10: É só
11: sair do piloto automático,
10: sim,
11: e ele tá na brisa suave. A própria palavra fala,
10: sim,
11: isso, né?
10: Exatamente.
11: Quando ele chegou para Elias ali, ele veio o fogo, veio o relâmpago, veio os trovões, veio tudo. Só que quando passou tudo isso, veio a brisa suave.
10: A presença
11: do Senhor. E aí a palavra fala, né? Sim. E o Senhor estava na brisa suave que veio sobre, sim, ele. Eu cheguei até arrepiado.
10: Tá maravilha, que coisa linda. Irmão Pedro. Por exemplo, no canto, no louvor ao Senhor, o que mais te motiva?
11: É levar pessoas a entender o que está sendo cantado e revelar Cristo. Porque eu acredito muito que quando a gente canta, ou a gente até escuta alguma música, algum louvor,
10: sim.
11: A gente tende muito a ser movido pela frequência musical.
10: Certo.
11: Então isso acontece, né, na nossa mente, no nosso corpo, a música ela tem esse poder. A música é algo, uma ferramenta muito poderosa no reino.
10: É.
11: Então a gente tende muito a ser guiado pela frequência dela. E se a gente não prestar muita atenção, a gente se torna refém dela para poder adorar o Senhor. Então, quando eu vou entrar no momento de louvor, ou quando eu vou cantar num devocional ali, ter esse momento com o Senhor, eu entendo, tá, esse é o momento em que a gente agora vai mudar a atmosfera em que nós estamos para atrair o reino dos céus.
10: Amém.
11: Então, a gente fala muito que o reino dos céus, ele não tá na sua totalidade, mas ele tem uma certa porcentagem que já está aqui. Então, quando a gente canta, a gente tá mudando a atmosfera, né? A palavra fala isso, que a gente tem essa autoridade pelo Espírito Santo de mudar a atmosfera em que a gente tá.
10: É.
11: Então, quando eu canto, eu sempre busco Espírito Santo, que eu seja só o instrumento que tá sendo tocado nas mãos do músico.
10: Sim.
11: Então, eu deixo com que o músico, ele se responsabilize por abrir as mentes, abrir os olhos, abrir os ouvidos espirituais para que as pessoas entendam aquele louvor, aquela música.
10: Sim.
11: Além da melodia.
10: Amém.
11: Entenda a letra, a mensagem, que a gente fala, somos mensageiros. Então, o que é a mensagem, ela tá sendo dita? Então, eu acredito muito nisso, eu vou muito nessa linha de pensamento.
10: Que maravilha, olha que lindo. Né? Então, é dessa forma. Ah, eu ouvi dizer que você, no lugar onde você estuda, entende?
11: Sim.
10: Que você faz faculdade, né? Você tá cursando ou já concluiu?
11: Ainda não, tá chegando. Final do ano que vem.
10: Rapaz.
11: Eu tô fazendo um bacharel em publicidade e propaganda.
10: Ah.
11: Comunicação, né?
10: Prepara-te para o TCC, então. Prepara-te.
11: É semestre que vem. Já tô aqui. Eita, vamos lá.
10: Aí eu. Me passaram uma informação de você lá. Ah, olha só. Nós tivemos. Também a convite, o nosso irmão Lindenberg esteve conosco, sabia? Aí ele falou que na escola, né? Ele ainda jovem, tava nas drogas já e tudo mais. Mas aí na escola tinha um músico que tocava na igreja pentecostal, Deus Amor, ali, sabe? No bairro, entende? E ia pra escola, estudava junto com ele. E todos os dias esse irmão convidava, vamos pra igreja? Né? Eu te convido pra gente ir pra igreja e tal. E teve um dia que ele falou, então tá bom, vamos. Ele foi. E, por exemplo, ele esteve conosco aqui, contando o seu testemunho de transformação. Saiu das drogas e ouve, porque ele foi para a igreja.
11: Sim.
10: Aí ele viu o irmão tocando, né, o jovem tocando. E aí ele viu os grupos de jovens, entende, louvando o Senhor. E ele se comoveu por aquilo.
11: Glória a Deus.
10: Ele chamou a atenção de uma forma que naquela mesma noite ele aceitou o Senhor Jesus.
11: Nossa, glória a Deus.
10: Lindo. Então, por exemplo, você tem um trabalho especial também na faculdade onde você estuda. Conta pra gente.
11: Claro. Começou, na verdade, aquela faísca, né? Acendendo no coração quando eu tava no quarto semestre. Então, eu lembro que eu começava a ir pra faculdade e eu já tava no quarto semestre. Daqui mais quatro já finalizava. E eu comecei a orar ao Senhor. Eu falei, poxa, eu já tô há quatro semestres aqui e eu não tô vivendo nada diferente. Eu não tô vendo a minha universidade sendo, incendiada pela presença do Espírito Santo. Eu não tô vendo coisas se movendo. Eu não tô me movendo profeticamente. Não tô sendo ousado na minha universidade. Eu tô sendo o mesmo.
10: Uhum.
11: E foi uma fase em que o Senhor, ele começou a me tirar muito dos holofotes, assim.
10: Uhum.
11: O Senhor começou a me tirar muito do palco. O Senhor começou a me tirar muito dos solos. Começou a me tirar muito das coisas. E eu comecei a ficar muito sem entender.
10: Nossa,
11: mas o que o Senhor tá fazendo, sabe? Porque isso aqui pra mim é tudo.
10: Certo.
11: Porque a gente falou, né? Eu cresci na música. Então, o Senhor começar a retirar esses lugares do meu coração, começou a machucar muito, porque eu fiquei assustado. Eu fiquei, mas o que eu sei fazer é cantar. Eu sou o Pedro que canta. Eu sou cantor. As pessoas me conhecem como cantor. Mas o Senhor simplesmente chegou pra mim e falou, não, você não é cantor, você é meu filho.
10: Amém.
11: Então, se eu quiser te usar pra entregar uma palavra, você vai entregar a palavra.
10: Sim,
11: se eu quiser te usar pra você, sabe, os dons, a gente tem que entender muito que não são nossos.
10: Amém.
11: A gente se apega muito ao que a gente sabe fazer.
10: Sim.
11: Né? A gente se apega muito, poxa, eu sei cantar bonito. Ah, então meu chamado é cantar.
10: Uhum.
11: Só que na palavra ela fala muito, ide por todo mundo e pregai o evangelho a toda criatura.
10: Exatamente.
11: E isso pode ser em forma de música também, claro.
10: Claro, claro.
11: Mas existem lugares, Pastor Medina, que a gente só acessa entendendo a estratégia e entendendo o dom específico para aquela missão designada.
10: Sim,
11: que o Senhor nos colocou.
10: É.
11: Então não faria sentido na minha universidade chegar do nada cantando um louvor, entende? Para aquele cenário específico, para aquela situação, não faria sentido.
10: Certo.
11: Só que então o senhor começou a me levar para esse lugar de, poxa, sai daqui um pouquinho de onde você tá.
10: Sim.
11: Vamos tratar esse coração, tratar suas intenções do porquê você tá fazendo o que você tá fazendo.
10: Exato.
11: E vamos começar a se alimentar da palavra.
10: Que maravilha.
11: Vamos começar a entender as motivações, vamos começar... Olha. A caçar os tesouros?
10: Sim, sim, sim.
11: A gente tem uma dinâmica muito legal lá na universidade. É esse movimento evangelístico, né, universitário, que a gente faz.
10: Sim, sim.
11: É, inclusive no meu Instagram, se vocês entrarem também, a gente mostra bastante o que a gente costuma fazer por lá.
10: Uhum.
11: É, a gente tem uma dinâmica muito legal que se chama caça ao tesouro.
10: Ah,
11: mas não é o caça ao tesouro que a gente tá acostumado.
10: Sim,
11: é o caça ao tesouro em que a gente se reúne, a gente faz uma oração. E a gente pede pro próprio Espírito Santo começar a revelar pra gente características específicas.
10: Entendi.
11: Então ele às vezes traz a cor de uma roupa, ele traz algum acessório, sabe? Traz algumas coisas. E é assim que a gente termina a oração. A gente vai atrás desses tesouros. E já aconteceram experiências, assim, absurdas, absurdas espirituais. De encontrar pessoas, de fato, nesse lugar, assim, que estão com ansiedade, que estão com depressão, que precisam, às vezes, de uma palavra.
10: Sim.
11: Só que o melhor de tudo isso é que a gente começou a entender que a gente não pode já chegar com a melhor parte. A gente não pode entregar o bolo no melhor momento. Então a gente chega com uma conversa, entendeu?
10: Sim,
11: ah, tudo bem, qual é o seu nome? De qual... É, qual curso você tá fazendo, sabe? A gente puxa ali uma conversa com a pessoa e aí no final de
10: interage,
11: tudo...
10: Exatamente,
11: introduz.
10: E traz a confiança, conversa.
11: Isso, exato.
10: E então depois aplica a cereja do bolo.
11: A cerejinha do bolo. Pergunta, posso fazer uma oração por você? Licença, posso colocar a mão no seu ombro? Entendeu? Tem todo esse cuidado pelas almas em si.
10: Sim.
11: Porque, pastor Medino, o que a gente mais sente... Eu vou dizer agora, assim, uma dor real da nossa geração mesmo, o que a gente tem vivido muito, é que é como as pessoas, hoje em dia, fora das quatro paredes, né,
10: certo.
11: Da nossa igreja, de uma igreja, é serem, assim, sabe? Quando você tá conversando com alguém, você sente que aquela pessoa, ela entende você, sabe?
10: Você passa, você se comunica e você tá sendo a igreja.
11: Exatamente, através de uma conversa, sabe? É identificar, essa era a palavra que eu tava procurando.
10: Sim.
11: As pessoas, elas buscam se sentir identificadas.
10: Exatamente.
11: Então as pessoas procuram pessoas normais, sabe? Com dores reais, assim, para conversar. Então quando a gente chega, às vezes, para escutar um aluno que o dia dele não foi bom, assim, né? Um colega de sala que o dia dele não foi bom, já é uma oportunidade, sabe? Pra gente entrar e já começar a falar sobre o reino dos céus.
10: Ah, que maravilha! É. Então vamos, nesse momento, um vídeo especial, né?
11: Vamos lá.
10: Vamos lá. Vamos que vamos.
5: Tudo tem incomodado a gente. Olhar para essas pessoas e falar, meu, não são só mais pessoas, mas são meus irmãos e irmãs. E se não virem falar o nome de Jesus, cara, eu sinto muito dizer, mas o inferno está cheio dessas pessoas. E é sério que a gente vai ficar de braços cruzados, na nossa zona de conforto, no comodismo, e só esperando que eles vão caminhando para o inferno. Porque de verdade é o que está acontecendo. E ali eu falei, pai, não, eu não quero. Eu não quero compactuar ou ser cúmplice da queda dessas pessoas. E eu não estou dizendo para você ser aquele cliente chato, que você vai colocar uma bandana na sua cabeça, Jesus, e vai sair aí querendo criticar todo mundo. Mas eu acredito muito no evangelho que é puro, simples e verdadeiro e genuíno, que é o evangelho de Jesus. Jesus não enfiava a goela abaixo das pessoas, qual era o caminho. Jesus, ele chegava e falava, ei, esse aqui é o caminho. Se você quer me seguir, cara, nega tudo que você tem e siga.
10: Parabéns, irmão Pedro, por esse trabalho.
11: Tô dando glória a Jesus.
10: Meus parabéns. Que coisa linda, rapaz. Olha, dá vontade até de chorar, meu filho, chorar.
11: É muito difícil.
10: É Deus, é Deus.
11: A gente vê muita situação assim, a gente fala, ah, deve ser simples, mas... É uma guerra espiritual muito forte em si, porque a gente está se colocando num lugar onde a gente lida com todo tipo de situação.
10: Amém.
11: Compartilhando de forma bem rápida, assim, inclusive.
10: Sim, sim.
11: É, a gente já chegou à situação de conversar com a reitoria sobre. Porque a gente ia fazer o movimento universitário, esse movimento evangelístico dentro da universidade.
10: Certo.
11: E aí foi recusado. Sabe? E aí eles falam muito sobre o Estado é laico.
10: Sabe? Laico.
11: Mas exatamente pelo Estado ser laico, a gente pode processar a nossa
10: fé,
11: entende?
10: Exatamente.
11: Então, eles usam muito desse termo, assim, já não pode, e beleza. E aí, conversando com o reitor, ele deu até uma certa, sabe, puxada assim, no sentido de, agora eu tô conversando com vocês, verbal, a próxima vai ser por escrita, entendeu? A terceira, vocês perdem a bolsa, sabe? Então, assim, tem esse puxão,
10: sim,
11: assim,
10: sim.
11: Que Pode ser muito do próprio inimigo, sabe? Pra poder fazer com que a gente
10: uma
11: fique...
10: intimidação, né?
11: Fica assustado. Nossa, então não posso fazer, sabe? Mas aí o senhor, ele preparou um ambiente pra gente. Sim, então a gente faz basicamente na frente ali da universidade, sabe? Pronto. E a gente entendeu que o senhor, ele não tava se limitando apenas dentro da universidade, onde iam ter somente alunos.
10: Certo.
11: Mas fazendo na porta da universidade ali, passam muitas pessoas.
10: Sim,
11: então várias pessoas estão ouvindo aquilo, estão vendo, estão testemunhando o que o senhor tá fazendo.
10: Que,
11: não apenas na universidade, né?
10: Certo.
11: Mas na nação brasileira. Existe um avivamento acontecendo. E a gente faz parte dessa história,
10: em nome de Senhor Jesus. Amém. Por exemplo, um conselho para a mocidade, para os jovens, né, que estão iniciando a sua vida diante do Senhor, né, e qual seria o seu conselho para eles?
11: Muito bom. Acho que o meu principal conselho seria você ser mais forte do que vocês pensam. Sabe, a nossa juventude, ela é muito forte, ela é muito corajosa.
10: Amém. Amém.
11: Sabe, eu sinto que o inimigo, ele lança muitas mentiras na nossa mente 24 horas do dia pra gente achar que a gente não é, mas a própria palavra, o Senhor, ele fala isso, né? Assim como ele fez com Josué mesmo, ele falou, vai, sabe, jovens, vocês são fortes, sabe? E eu posso

0: pronta, sabe? Pra tá, pra fazer. Sim. Só que ao mesmo tempo a gente tem que saber ir no ritmo que o Espírito Santo tá nos levando. Que é também honrar os nossos antepassados, né?
1: Amém.
0: O Senhor, não falando que o Senhor é velho, claro que não, é de mim.
2: Não,
0: mas, entendeu?
2: Eu não sou velho,
0: experiência,
2: não,
0: isso é experiência. Isso é, ó, bagagem, entendeu?
2: Amém.
0: Eu tenho muito que aprender com o Senhor,
1: okay,
0: entende? Isso. Então é um lugar que a gente, nós jovens, a gente tem que reconhecer, que é valorizar, é honrar, né, vocês, honrar aqueles que já lutaram muito, já estão nessa batalha há muito tempo. E pegar um pouco dessa bagagem pra gente aprender também aí pra cima.
2: Amém. Neste momento, então, nós vamos já, estamos ao término do nosso programa, né? Porque temos que cumprir esse horário e tudo mais, né? Senão a gente ficava aqui, nesse bate-papo gostoso,
0: com
2: maravilhoso,
0: certeza,
2: né? Fazer uma oração em favor e a favor dos nossos irmãos ouvintes e internautas neste momento.
0: Vamos lá.
2: E peço a Vossa Excelência que dirija esta oração ao nosso favor.
0: Vamos lá. Que
2: Por
0: honra.
2: Favor. Vamos Aleluia. Nessa. Glória a Deus.
0: Senhor, meu Pai, Senhor. Jesus, Espírito Santo, muito obrigado por esse momento que nós tivemos. Muito obrigado por esse programa maravilhoso. Eu gostaria que nesse momento a Sua presença alcançasse esse ouvinte que está nos acompanhando, Senhor, desde o início do programa. Eu gostaria que a Sua presença, ela atravessasse esse momento, cada tela. E eu oro para que essa palavra, esse momento de meditação, a conversa, possa alcançar cada mente, possa alcançar cada coração e possa trazer refrigério, Senhor Jesus, sobre mentes que estão cansadas, que estão angustiadas. Eu oro para que a nossa geração comece a acordar, Jesus, que as vendas caia dos nossos olhos, Pai. Que as vendas possam começar a cair para a gente reconhecer que não há nada mais belo, não há nada melhor que a Sua presença, Senhor Jesus. Não há nada melhor que o Seu amor, pois o Senhor é o princípio, o Senhor é o caminho, o Senhor é a verdade, o Senhor é a vida. E não existe nada além de Ti, Jesus. Que todo vício, que toda ansiedade, que toda depressão possa cair por terra pelo poder do nome de Jesus, Pai. Que jovens, que idosos, adultos, crianças, venham testemunhar a Sua grandeza, Jesus. E o avivamento que já começou, ele já está acontecendo na nossa nação brasileira, Pai. E nós não queremos ser telespectadores, Jesus. Nós não queremos ser aqueles que vão ficar assistindo o que o Senhor está fazendo na nossa geração, Pai. Mas nós queremos ser participantes dessa história. Nós queremos ser participantes daquilo que o Senhor está construindo. Nós queremos ser participantes daquilo que o Senhor está fazendo, Deus. Então abra os nossos ouvidos, abra os nossos olhos. A Sua palavra fala, Jesus, que se não houver quem clamar, as pedras clamarão. Mas Jesus... O Senhor não precisa usar as pedras, não. O Senhor pode nos usar, porque nós estamos disponíveis. E nós queremos ser cheios, Pai. Queremos ser cheios da Sua presença, queremos ser cheios do Seu amor, para transbordar essa verdade por onde quer que nós formos, por onde quer que nós andarmos. Nós Te honramos e Te agradecemos em nome do Pai, em nome do Filho e em nome do Espírito Santo de Deus. Amém e amém, Senhor Jesus. Amém. E eu aprendi a finalizar a oração assim, com o irmão, o Senhor. Amém e amém, Senhor Jesus. Amém.
2: Que honra pra mim, meu Deus
0: honra
2: do céu.
0: Minha.
2: Que isso. Eita, maravilha. Gente boa de Jesus. Ó, infelizmente, chegou a nossa hora de ir pro caminho da roça, pegar a roça, tirar a roça da quiçaça. É verdade. Vamos que vamos. Eita, é agora? Rapaz. Ah, que é isso, menino de Deus, é? Pedro, tu sabe a mola enxada?
0: Cara, eu vou estar mentindo se eu falar que eu sei, mas nunca é tarde para aprender. Posso já aprender?
2: Pode. Chega para esse lado aqui, então.
0: Vamos lá.
2: É.
0: Coloca aqui, posiciona.
2: Agora.
0: Ah, essa mão vem aqui.
2: É isso.
0: Tá inclinadinha aí.
2: Ah, não. Agora, assim...
0: tá.
2: É.
0: Rapaz.
2: Eita,
0: tá achando
2: parabéns.
0: Que só come Nutella? Tá achando que só bebe iogurte? Claro que não. Aqui, ó. Também sabe.
2: Eita. Olha só. Irmão Pedro. Paz do Senhor Jesus.
0: Deus abençoe,
2: meus
0: meu irmão.
2: Parabéns.
0: Pai,
2: uma honra tê-lo comigo.
0: A honra é toda
2: aqui
0: minha.
2: No programa Sertão Evangélico.

0: Ah, que isso, rapaz. Meu Deus do céu, agora eu fiquei mais maravilhado. Agora que eu vou ter, ficar mais animado para fazer esse programa.
1: Amém,
0: aqui.
1: Amém, meu irmão. Vamos que vamos.
0: Tá bom, meu querido?
1: Amém.
0: Vamos que vamos? Nós vamos... gente, enquanto vocês estão pegando o caminho da roça, nós vamos ficando ainda tomar o café aqui, tá?
1: Com certeza.
0: É, e vocês vão tomar, vão lá pro caminho da roça.
1: Uma mesa cheia.
0: É, pode ir pro caminho da roça. Enquanto nós vamos ainda, porque nós conversamos, falamos, etc. Não tomamos café direito. Eu vou comer uns pastéis aqui que você nem imagina.
1: Eita, muita coisa para comer, bora lá.
0: É isso aí.
1: Fazer uma marmitinha.
0: Eita, aí sim, já leva para casa.
1: Eu vou levar hoje.
0: Tá certo. Já não. Deus abençoe vocês.
1: Deus abençoe, meus irmãos.
0: Programa Sertão Evangélico. Um combinado bom. Um combinado bom é assim, ó. Se Jesus não voltar, amanhã a gente volta. É. Mas se Jesus voltar, Zaqueu vai ficar fazendo o programa. não. De jeito maneira. Tem que ir junto com a gente.
1: Tem que ir,
0: também,
1: né? Oxe, Zaqueu?
0: Né? É.
1: Cara de Deus, tem que ir.
0: Mas tá bom. 1, 2, 3. Se Jesus não voltar, amanhã a gente volta. Com o programa Sertão Evangélico.
1: Deus abençoe.
0: Eita, glória.
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3: 7:30.
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5: Paz do Senhor, irmãos. Meu nome é Aleph. Quero deixar uma breve mensagem aos nossos corações, que se encontra no livro de Filipenses, no seu capítulo 1, do verso 12 ao verso 14, que diz assim: E quero, irmãos, que saibais que as coisas que me aconteceram contribuíram para o maior proveito do Evangelho, de maneira que as minhas prisões em Cristo foram manifestas por toda a guarda pretoriana e por todos os demais lugares. E muitos dos irmãos no Senhor, tomando ânimo com as minhas prisões, ousam falar a palavra, mas confiadamente e sem temor. Irmãos, Paulo agora se encontra em uma situação complicada quando vai escrever a carta aos Filipenses. Paulo agora se encontra em um cárcere na cidade de Roma. Só que é interessante ver que na carta Paulo vai exortar muito acerca da alegria e da constância em fé. E aí surge uma pergunta. Paulo estava preso, estava vivendo uma situação complicada. Como que Paulo falaria acerca da alegria? E aí Paulo nos ensina uma lição. Ele não estava vendo as coisas ao seu redor. Ou seja, ele não estava vivendo pela vista, ele estava vendo pela fé os frutos que aquilo que ele estava vivendo geraria no Evangelho. Tanto é que no versículo lido, a história vai decorrer que muitos dos irmãos, observando o que Paulo estava passando, vão se levantar. Muitos dos irmãos, vendo as situações que Paulo estava vivendo, vão se levantar a pregar esse Evangelho também. É interessante ver que as aflições que Paulo vive vão gerar um fruto no Evangelho. E onde você quer chegar com isso, Aleph? Eu quero dizer para você que me escuta nesse momento que aquilo que você está passando está gerando um fruto em outras pessoas. Que as provas que você passa na sua casa, no seu trabalho, no seu lar, onde quer que você esteja, onde quer que você vá, isso está gerando um fruto em alguém. Por quê? Porque as pessoas olham para você e você é a Bíblia que o mundo lê. As pessoas olham para você e vê você passando tudo isso e não desiste. Vai gerar algo no coração de alguém e alguém vai dizer: se ele continua, eu vou continuar também. Se ele consegue, eu consigo também. Se ele passa por tudo isso e não desiste, eu não vou desistir também. Ei, guarde essa palavra no seu coração. Você é a Bíblia que o mundo lê. Amém? Deus abençoe. Um abraço.
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Muito bom dia! São 7 horas e 38 minutos, hoje 12 de outubro, e cá estamos nós, pleno feriado, para falar do amor de Cristo, da graça e do favor do nosso Deus e do nosso Pai também. Feriado, e nós queremos desfrutar da bênção, do cuidado e do favor do nosso Deus e do nosso Pai. Para aqueles que, são católicos, não é? Celebram hoje o dia da Senhora Aparecida, mas também é dia da criança, dia do cirurgião pediátrico, dia do corretor de seguros, dia do descobrimento da América, 1492. Eu discordo um pouquinho, porque você descobre aquilo que ninguém conhece, né? Se já havia gente aqui, então não é descobrimento, não é verdade? Um pouco de história vai ajudar. Ah, descobrimos África. Não, ninguém descobriu África, os africanos estavam lá. Não é verdade? Então, é dia em que se encontrou a América, a Europa encontrou a América, 1492, dia do engenheiro agrônomo, dia nacional da leitura, é verdade? Então, Lucas, é teu dia hoje, tá? Teu dia hoje daqueles que gostam de ler, dia nacional de luta por creches, e não só por creches, né? Por creches melhores. Há umas creches que deixam a desejar, não é? Umas creches aí que... Eu falo como pai também, tá? Então, vamos lá. Vamos lutar por creches e creches melhores, por melhores condições de professores, melhores condições de alimentícias, melhores qualidades também. Dia Nacional do Mar. Dia Nacional do Lobo Guará. Isso mesmo. Dia Mundial da Artrite Reumatoide. Então fica aí para informação. Talvez há quem diga, pastor, vai falar da Nossa Senhora. Não, eu não falei da Nossa Senhora. Falei que hoje é dia que os irmãos católicos celebram aquilo que eles creem. Mas hoje é o dia. Então vamos respeitar um pouquinho os nossos irmãos também e saber caminhar com respeito. Ah, eu não creio. Não creia, continue a crer em Jesus Cristo do jeito que você está e você não vai se arrepender, tá? Então, só para jeito de informação. E já começamos! São 7 horas e 40 minutos. Rádio Deus e Amor é feriado hoje. Daqui a pouquinho estou com todos vocês, 9 da manhã, no Santo Altar. Alguém ora por mim nesta campanha de comunhão, de oração e adoração. 15 horas, escolhidos para prosperar, presbítero Rivair Silva. E está todo mundo convidado a estar conosco também. Então vem para cá, 15 horas, sede mundial, porque Deus também tem bênção. 9 da manhã, estamos juntos, 15 horas, presbítero Rivair Silva. E 19 horas, temos aquela noite de comunhão, de palavra, segunda do pão. Vem conosco, vem com fé, vem com alegria na presença do Todo-Poderoso, porque valerá a pena viver com Jesus Cristo. Muito bem, 7h41, vamos começar então, Lucas, comunhão, adoração, celebração a Deus, o nosso Pai, depois temos testemunho, temos palavra, temos oração daqui a pouquinho. Há muito de Cristo para mudar o cenário. Vem conosco, meu povo, vem com fé, vem com alegria na presença do Papai do Céu. Zixile Macuero, Zixile Munganuanga, 11982923392 é o nosso WhatsApp. Igreja.

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2: Horas e 46 minutos. Bom dia, são 7h46, Rádio Deus e Amor. É a programação A Voz da Libertação. Vamos desfrutar, vamos aproveitar, porque nós temos muito de Cristo ainda para viver, não é? Temos muito de Cristo para continuar a adorar a Deus. O Rafael, chamo Rafael Alves aqui no serviço de portaria, ouvindo a programação. Gostaria de ouvir o louvor do cantor Ricardo Ehlers daqui a pouquinho, hein? Vamos aproveitar que é feriado. Vamos desfrutar do dia hoje. Ricardo Ehlers, apelo daqui a pouquinho, depois do nosso jornal. Nós vamos então com o Ricardo Ehlers. Apelo a pedido aqui do Rafael Alves. O Lucas já vai deixar aqui na ponta da agulha. E quando voltarmos, vamos então compartilhar deste belíssimo louvor. Um ótimo dia, uma ótima manhã, na presença do Todo-Poderoso. Lucineia esteve e ela pede oração porque o inimigo está a tentar atrapalhar a sua mente todos os dias. Vai cair por terra no nome de Jesus. Raquel Custódio, Pai do Senhor, e peço oração pelos, ela pede oração pelo esposo Yurli. Vamos pedir a Deus para que ele saia, não é? Do caminho dos jogos, desse vício maligno, não é verdade? E é até tema de debate hoje, né? Ah, se vai continuar com o jogo, não vai, com bet, não vai, pode, não pode. Vamos orar, porque Deus tem os seus caminhos e os seus desígnios aí, não é? Para refletir na sociedade. Jorge Henrique, paz do Senhor Jesus, bom dia! Vamos continuar a clamar e a buscar a face do nosso Deus e Pai. Bom dia, ligada. Quem aqui é a Sulamita, isso mesmo, de Fortaleza, no Ceará. Deus abençoe, Sulamita. O horário do sertão já foi, tá? Os meninos já foram. Então agora é só amanhã. Se a senhora quiser ouvir o canto do Sabiá, amanhã. Mas se quiser ouvir louvor, se quiser orar, se quiser ter palavra, meditação, comunhão, fique aqui no Manhã com Deus, porque tem para abençoar a sua vida já, viu? Não tem o canto do Sabiá, mas vamos ter oração, e sabia que Deus vai te responder? É verdade, ele tem a vitória para a sua alma. 7h49, vamos então ao nosso jornal Informação. Alimentação, bem-estar, nutricionismo e saúde. Voltamos na sequência com muito mais de Cristo. Não sai daí, até já!
1: E vamos ao momento de informação aqui na Rádio Deus é Amor. Jantar tarde faz mal, veja o que diz a ciência. O hábito de jantar mais tarde, sobretudo aí depois das 21h, ou perto desse horário de dormir, pode aumentar o risco de obesidade, diabetes tipo 2, doenças cardiovasculares e piora da qualidade do sono, segundo estudos científicos. Embora a qualidade da alimentação seja um fator central para a saúde, evidências indicam que o horário da última refeição também influencia o funcionamento do organismo. Segundo a Sociedade Brasileira de Endocrinologia e Metabologia, jantar tarde pode desregular hormônios como insulina, grelina e leptina, responsáveis pelo controle do apetite e do armazenamento de gordura. Esse desequilíbrio pode favorecer resistência à insulina e acúmulo de gordura corporal, especialmente na região abdominal. Especialistas recomendam que a última refeição do dia seja feita entre 2 e 3 horas antes de dormir. Na prática, isso costuma significar jantar aí por volta das 7, 8 da noite, dependendo da rotina individual. E não tem uma evidência de que carboidratos precisem ser eliminados no jantar, mas recomenda-se evitar excessos e manter equilíbrio nutricional. Embora não exista um único fator determinante para aumentar a expectativa de vida, pesquisas sugerem que padrões alimentares alinhados ao ritmo circadiano estão associados a melhor controle metabólico e a menor incidência de doenças crônicas. A ciência sugere que o horário das refeições é um componente relevante da saúde cardiometabólica. Contagem de macros vira tendência no fitness? Entendo o que é. Mais saúde é uma das metas mais comuns entre os brasileiros esse ano. 67% querem praticar mais exercícios e 64% pretendem melhorar a alimentação e seguir uma dieta, segundo o levantamento da Toluna. Em meio a essa busca por hábitos mais saudáveis, o monitoramento de macronutrientes ganhou força como uma nova tendência no mundo fitness. Diferentemente da contagem de calorias, que se concentra apenas no volume energético ingerido, o rastreamento de macronutrientes busca distribuir a ingestão diária em proporções específicas desses nutrientes. Para isso, os praticantes recorrem a calculadoras específicas que estimam as necessidades diárias com base em dados como idade, peso, altura e nível de atividade física. De acordo com especialistas, é bem difícil. Isso porque o registro dos macronutrientes depende de estimativas de porção e de dados de rótulos que variam conforme o produto e o preparo dos alimentos. A principal recomendação, por fim, é: antes de começar a contagem de macros por conta própria, é indicado consultar um profissional da área médica, um nutrólogo ou nutricionista, para definir quantidades adequadas para perfil e as suas condições de saúde.
2: Muito bem, 7h53, já pelo Ricardo Elas, a pedido aqui do nosso querido ouvinte, Rafael, bom dia. E para todos os ouvintes, esta belíssima canção.

0: Deus abençoe a sua vida. 757 Apelo, belíssimo louvor, belíssima canção, e temos a certeza que o nome do Senhor é glorificado. Bom dia, você de perto e também de longe, já sabe, 11982923392, pode interagir conosco, queremos a sua mensagem nesta manhã. Olha, e não se esqueça, tá? Vamos orar daqui a pouquinho, vamos orar daqui a pouquinho, a oração das 8, tá bem? E nós vamos agradecer a Deus pelo início da semana, agradecer a Deus por tudo que Ele está a fazer por nós. Mas eu quero trazer uma informação bem rápida, Lucas. Saúde de crianças. É bem rápido, tá? Gordura no fígado na infância pode abrir caminho para doenças futuras. Atenção! Uma criança com excesso de peso pode carregar um problema de saúde muito antes de sentir qualquer sintoma. Um deles é a MASLD, sigla em inglês para doenças hepáticas esteatóticas associadas à disfunção metabólica. A condição começa com o acúmulo de gordura nas células do fígado e pode, em alguns casos, avançar para inflamação, fibrose, cirrose e até câncer. O problema já alcança cerca de 98 milhões de crianças no mundo. No Brasil, são estimadas 4 milhões de meninos e meninas nessa situação. Se a tendência atual continuar, o número pode chegar a 7 milhões em 2040. A MASLD também pode ter outras causas, como hepatite C ou doença celíaca. Mas o excesso de peso é disparado o principal fator na infância. Entre crianças com obesidade, estima-se que 40 a 50% apresentam gordura no fígado. O processo começa quando ácidos graxos, sobretudo aqueles associados ao excesso de gordura corporal, chegam aos hepatócitos, às células do fígado. Em algumas pessoas, fatores genéticos, hormonais e alterações na microbiota intestinal favorecem uma resposta inflamatória. A partir daí, como defesa à agressão, podem surgir pequenas cicatrizes chamadas fibroses. Na infância, quadros tão graves ainda são raros, mas uma criança que desenvolve o MASLD cedo pode chegar à vida adulta com uma doença hepática avançada. A preocupação deve aumentar diante do sobrepeso ou obesidade, sobretudo a partir dos 9 anos. O tratamento começa pelo controle de excesso de peso, com alimentação equilibrada, de preferência caseira, e atividade física. Em alguns casos, medicamentos também podem fazer parte da estratégia.
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9: 8:03.
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11: Seu nome, irmão?
12: Kevin.
11: Conta pra nós, qual foi a benção?
12: Já fiz aquela endoscopia 2 vezes e eu sofria já uns 3, 4 anos de gastrite nervosa, refluxo, pangastrite e não podia ficar um dia sem tomar remédio. Tomava hidróxido de alumínio, pantoprazol, bromoprida e tô fazendo os 3 dias da campanha. Domingo passado acabou o remédio, não comprei mais e tô comendo tudo normal, pra glória, honra e glória de Deus.
11: Parou de tomar
12: normal.
11: Remédio?
12: Parei.
11: E está se alimentando normalmente?
12: Sim, normal.
11: Não sente mais nada?
12: Mais nada.
11: Como que chama isso, igreja? Milagres de Jesus! Vamos ouvir outro testemunho. Seu nome, irmã?
13: Jucimária.
11: O que foi que aconteceu?
13: Pastor, eu estava com 3 caroços, 2 nesse braço e 1 nesse.
11: Doía caroços?
13: É isso, 2 nesse braço e 1 nesse. E eu comecei a procurar, não estou conseguindo...
11: Sumiu os caroços?
13: Sumiu, estava bem inchado e doendo bastante. Aí eu fui para o hospital 2 vezes essa semana, sem aguentar doendo, né? E agora eu não estava confrontando mais.
11: Desapareceu e agora curado?
13: Curado, não estou achando mais, graças a Deus.
11: Cadê o caroço?
13: Sumiu, desapareceu.
11: O caroço desapareceu, igreja!
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0: Muito bem, são 8:06. Rádio Deus é Amor. É a programação A Voz da Libertação. Bom dia! Espero que estejam a desfrutar do dia de hoje, a viver um dia de graça, de favor e também de milagres. Espero que estejamos a viver uma manhã graciosa em que o nome do Senhor é exaltado. E nós vamos orar daqui a pouquinho. Vamos fazer o seguinte, conversas, vamos bater um papo também. E na sequência, oramos ao Senhor porque é dia de orar, é tempo de falar com Deus, o nosso Pai. Primeiro, falamos do tempo e aí cantamos um pouquinho com Elias Santos, pode ser? E aí voltamos com muito de Cristo para a sua alma aqui nesta manhã. Manhã de comunhão, manhã de graça, manhã de favor também de milagre.
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0: Muito bem, são 8h07, temos ligeiras alterações. Vamos lá, trazer aqui informação. A temperatura mais alta apresenta para Teresina no Piauí, com 38 de máxima. Vamos descer um pouquinho. Boa Vista, Roraima, com 37. E aí, 36, Manaus, em Amazonas. São Paulo registra 25 de máxima. Parcialmente chuvoso, mesmo que Rio de Janeiro. Fechamos no sul, as temperaturas mais baixas. Curitiba, 21. Florianópolis, 18. Porto Alegre, 17. Também chuvoso para o dia de hoje. Tempo e temperatura das 8. Fonte Climatempo.com.br.

0: Muito bem, são 8 horas e 12 minutos, Rádio Deus e Amor, é programação A Voz da Libertação e nós vamos agradecer a Deus por tudo que Ele tem feito e por tudo que Ele continuará a fazer, por tudo que o Senhor tem realizado em nossa vida e por tudo que Ele continuará a realizar em nossa vida. Deus é perfeito, Deus é justo, Ele é santo, Ele é verdadeiro, Ele é poderoso e eu sei que Ele está conosco aqui nesta manhã. E já quero convidar você que está conosco agora, eu sei que estamos com irmãos, não é? Do Brasil e do mundo, friado aqui no Brasil, muita gente a descansar, muita gente em casa, alguns foram trabalhar, é bem verdade, mas há muitos em casa, não é? A descansar, a ter um tempo para se recompor e aproveitar aí o que a vida tem, não é? A dar de bênção e de vitória. Então, eu quero lhe convidar agora para este tempo de oração, de clamor e de súplica também. Você vai orar conosco agora, no nome de Jesus Cristo, e vai agradecer a Deus por todas as bênçãos, pelas vitórias, pelos milagres, pelas respostas, mas também agradecer a Deus porque Ele tem sido um Deus bondoso, um Deus misericordioso e um Deus magnífico. Vamos orar? Vamos falar com Deus? Vamos clamar ao Senhor aqui nesta manhã.
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0: Deus eterno, Pai maravilhoso e Pai bondoso, obrigado. Obrigado, meu Senhor, porque olha nós aqui, mais um dia, mais uma semana, em mais um momento, para mais um tempo de comunhão, de favor, de graça, de vida, de resposta, de restauração. Olha nós aqui, Senhor, mais uma vez. E cá estamos nós, para mais um momento em que aproveitamos a presença do Eterno para mudar a nossa vida. Obrigado, meu Deus, e obrigado, meu Pai. Obrigado, Jesus, por fazer da nossa vida uma vida repleta da Tua graça, da Tua glória e do Teu favor. Obrigado, meu Deus e meu Pai, por fazer-nos homens e mulheres que vivem a Sua presença de uma forma extraordinária. Eu sei que o Senhor está conosco. Eu sei que a Sua mão amiga está conosco. Eu sei que o Teu perdão está conosco. Eu sei, meu Pai, que o Teu favor também está conosco. Eu tenho a plena certeza e convicção, meu Deus e meu Pai, que o Senhor tem cuidado e guardado a nossa vida. Tem protegido a nossa alma dos embates malignos, das setas diabólicas e satânicas, do mover do inferno, da preparação demoníaca, das injeções maléficas, tudo aquilo que é a contribuição do inferno contra nós, somos guardados, meu Deus. Somos guardados, ó Pai, porque a todo instante, a todo momento, bombardeados pelo maligno e pelo inimigo, precisamos, ó Deus, ter escape, ter segurança, ter proteção, ser amparados, e o Senhor tem feito isso em nossa vida. Obrigado, meu Deus. Obrigado, meu Pai, porque muitas vezes andamos cansados, desvalidos, desfalecidos, frustrados, atacados pelo inimigo a ponto de nos querer fazer desistir, mas a Tua mão nos sustenta. A Tua mão nos ajuda e nos impulsiona quando vamos parar, quando vamos recuar, quando vamos retroceder, quando vamos desistir. A Tua mão amiga vem e diz: continua, caminha, continua, prossegue, continua, vai avante, não para, que ainda não é tempo, não retrocede, porque eu não tenho prazer em quem retrocede, não desanima, esforça-te, tem bom ânimo, continua. E é isso, ó Deus, que nos impulsiona a viver a graça e o favor em Cristo Jesus. Não é porque somos bons e nem porque somos mais fortes, não é porque oramos muito ou porque jejuamos muito, mas é o Senhor que nos ajuda na hora da fraqueza, é o Senhor que nos levanta quando estamos caídos, é o Senhor que nos fortalece quando estamos fracos, é o Senhor, Pai da Glória, que nos dá, Senhor, o renovo quando estamos desgastados, quando estamos já, Pai da Glória, a ponto, Senhor, de ruir. Por isso, obrigado, obrigado, meu Deus, obrigado, meu Pai. Obrigado, porque muitas vezes, Senhor, não merecíamos o que temos, mas o Senhor é bom, o Senhor é maravilhoso, e por isso eu continuo a agradecer-te, ó Deus, por cuidar da nossa vida, por cuidar da vida profissional. Quantas vezes o maligno tem tentado fechar as portas que o Senhor abriu, quantas vezes o maligno tem tentado fazer-nos desanimar naquilo que o Senhor nos deu por bênção e por vitória, quantas vezes o inimigo tem tentado, Pai da Glória, desmerecer o trabalho, Senhor, trazer uma má qualidade ao trabalho, colocar esta vida como alguém que não tem capacidade, não tem força, não tem instrução, mas o Senhor tem nos sustentado, meu Deus e meu Pai, e muitas vezes temos trazido do nosso melhor, temos dado do melhor, meu Deus e meu Pai, e o Senhor nos tem amparado, ó Deus. O inimigo tem tentado arrancar a oportunidade, fechar a porta, colocar no olho da rua, Senhor, meu Pai, trazer desemprego, mas o Senhor tem sustentado. O Senhor tem amparado esta vida, tem cuidado, Pai, desta vida. E, Senhor, ainda que o inimigo lute, Senhor Jesus, a porta não vai fechar, o caminho não será fechado, o inimigo não vai ter acesso para bloquear, meu Pai, o progresso, Senhor Jesus, desta vida profissional, Senhor, desta vida que é, ó Pai da Glória, um autônomo, é desta vida, meu Deus e meu Pai, que é alguém, Senhor, como um empresário, meu Deus, e a sua empresa tende a crescer, mas o maligno luta, o diabo luta, e todo dia, todo instante, a todo momento, quer fazer esta vida, Pai da Glória, retroceder, enfraquecer. Senhor, meu Pai, em nome de Jesus, não permita. Não permita, Senhor, que Satanás entre no caminho profissional, entre no caminho financeiro. Não deixa que Satanás encontre brechas para arruinar a vida financeira deste homem, desta mulher, desta casa. A vida acadêmica também. Em nome de Jesus Cristo, não coloca, Senhor, ou não deixe o diabo colocar empecilhos, e ainda que ele coloque, meu Pai, mas que não sirvam para barrar nosso progresso, o nosso crescimento, a nossa evolução, em nome de Cristo, meu Deus e meu Pai. Nós repreendemos agora toda a fúria satânica, toda a obra maligna, toda a obra diabólica, todo o projeto maligno, o projeto satânico, saia no nome de Jesus Cristo. Toda intenção maligna e diabólica, saia. Toda intenção maléfica, saia. Toda obra do diabo, saia, em nome de Jesus Cristo, agora, meu Deus e meu Pai. Renova, renova esta vida, renova esta casa, renova esta família, renova esta vida profissional, renova esta vida acadêmica, renova, Senhor, no nome de Cristo, agora, meu Deus e meu Pai. Eu oro por gratidão, porque eu sei que o Senhor tem cuidado, Senhor, da saúde. Sim, meu Deus, ainda que em alguns momentos estejamos a combater, Pai, com algumas dores, com alguns incômodos, ainda que por algum momento estejamos a combater, Pai da Glória, com algumas enfermidades, estejamos a enfrentar momentos não muito bons na saúde, mas o Senhor está lá e tem sustentado e renovado nossa fé. Por isso oramos, meu Deus e meu Pai, para continuar a progredir, para continuar a melhorar, para continuar a avançar, em nome de Cristo. Oramos, Senhor, porque o Senhor tem cuidado Obrigado, Pai, da nossa saúde, Senhor meu Deus, e essa obra maligna, e se houver obra diabólica e satânica, não vai prevalecer, e se houver, Pai da glória, um dardo satânico e maléfico, não vai interferir em nossa vida no nome de Jesus Cristo, porque o Senhor vai repreender agora toda obra satânica, toda obra maligna, toda obra diabólica, toda obra de inveja, toda obra do mal, em nome de Cristo agora, será repreendido. Toda seta maligna será repreendida agora, em nome de Jesus Cristo. Toda seta satânica contra essa saúde, meu Deus e meu Pai, tem lutado para colocar câncer, para colocar esquizofrenias, para colocar, Pai da Glória, pedra nos rins. Senhor, meu Deus, tudo aquilo, Senhor, que é espiritual e tem lutado contra nós, que caia por terra pelo sangue de Cristo agora. Meu Deus e meu Pai, repreende, Senhor, repreende, meu Deus, o dardo maligno, a obra diabólica, a obra satânica, Senhor Jesus, Senhor meu Pai, o inimigo tem jogado setas, tem jogado dardos inflamados, tem lutado para que esta vida, Senhor Pai, encontre enfermidades, encontre no leito de dor, encontre, Pai da Glória, num caminho sem saída, mas eu repreendo no nome de Cristo, porque eu sei que o Senhor fará a obra completa e dará saúde. Deus dá saúde, por isso somos gratos, meu Pai. Ainda que o inimigo lute, ainda que o maligno lute, ainda que a obra satânica queira crescer contra nós, não vai avançar. Não vai avançar, meu Pai, porque o Senhor vai repreender agora. Não vai avançar, meu Pai, porque o Senhor vai colocar por terra agora. Não vai avançar, Senhor, porque o Senhor vai desfazer.

glória, na dependência química, restaura a saúde, no nome de Cristo agora, somos gratos por isso, passamos pelo vale da sombra da morte, mas o Senhor está conosco para garantir tira a vitória, aleluia, somos gratos por isso, meu Deus, continua a sustentar a fé, continua a sustentar em ânimo, continua a sustentar em graça, eu quero orar em gratidão também, Senhor, meu Deus, pela vida espiritual do meu irmão e da minha irmã, que está a passar por um processo, Pai, de luta, de guerra, de barreira, o Senhor dará vitória, o Senhor dará escape, somos gratos, porque apesar da luta espiritual, apesar da guerra, o Senhor livrará, o Senhor vai desfazer agora, o Senhor vai quebrar agora, em nome de Jesus Cristo, toda prática maligna, toda seta satânica, todo mover diabólico contra meu irmão, contra minha irmã, e também contra a sua casa, e também contra a sua família, e também contra a sua parentela, que precisam, Pai, de libertação, meu Pai, precisam de transformação, dependem do socorro divino, o diabo tem tentado, mas não vai conseguir, porque maior é o Todo-Poderoso para repreender, no nome de Cristo, saia, toda infiltração maligna, toda infiltração diabólica, toda infiltração satânica, eu repreendo no nome de Cristo agora, saia, há poder no sangue de Jesus, saia agora, fúria maléfica, dá tua bênção, Senhor, dá tua vitória, dá o teu milagre, dá o teu escape e repreende agora, Senhor, em nome de Jesus, somos gratos, ó Pai, porque ainda que o inimigo tente, lute, peleje contra nós, não vai progredir, não vai avançar, não vai crescer, não vai evoluir. Em nome de Jesus eu creio que o Senhor está conosco. A bênção é nossa, a vitória é nossa, a graça é nossa, o milagre é nosso. E o Senhor nosso Deus tem a resposta para a nossa vida. Em nome de Jesus, obrigado, Senhor. Cuida do teu povo, dos teus filhos. Cuida dos internautas e dos ouvintes. Cuida, meu Pai, no nome de Jesus. Preserva a alma de cada um deles. Amém. E graças a Deus.

8 da manhã, 29 minutos. Deus abençoe você que orou, clamou a Deus, buscou a face do Todo-Poderoso. Saúde mental não é frescura, clínica da alma. Psicólogo Jessé Ávila, vem conosco, vem com fé, vem com alegria. Não sai daí, estamos em rede. Desfrute desta manhã. É segunda-feira, feriado, 12 de outubro de 2026. Já!

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1: Olá, seja muito bem-vindo a mais um episódio do Clínica da Alma, um espaço para falarmos sobre saúde mental, qualidade de vida, inteligência emocional e desenvolvimento interior, sempre de forma leve, prática e com base científica. Você sabia que o cérebro reage ao sofrimento emocional de forma semelhante à dor física, ativando áreas relacionadas ao estresse e ao adoecimento? Por essas razões, vamos falar hoje sobre saúde mental não é frescura. A neurociência e a psicologia demonstram que transtornos emocionais envolvem alterações neuroquímicas e cognitivas, como comportamentais também. Ansiedade, depressão e síndrome de burnout não são falta de caráter, exagero ou ausência de fé, mas condições reais que exigem cuidado contínuo e responsável. Pense comigo, enquanto dores físicas recebem acolhimento imediato, dores emocionais são frequentemente invalidadas com frases como: isso aí é drama, é falta de fé, é só questão de força de vontade, o que acaba aprofundando mais ainda o sofrimento. Imagine, desqualificar a dor emocional do outro é uma forma sutil de violência psicológica. E por isso eu tenho aqui algumas dicas práticas de como promover respeito à saúde mental. Número 1. Reconheça o sofrimento emocional como legítimo, mesmo sem conseguir compreendê-lo. Número 2. Evite comparações que diminuem a dor do outro. Número 3. Busque informação antes de aconselhar ou julgar. Número 4. Integre fé, ciência e autocuidado de maneira equilibrada. E número 5, incentive limites, descanso e pausas sem culpa. Como disse Carl Jung, aquilo que negamos em nós mesmos acaba nos dominando. E se você gostou desse conteúdo, compartilhe a nossa programação com amigos e familiares. Continue conosco e fique atento, porque a qualquer momento estaremos de volta com mais reflexões que podem transformar a sua vida. Um forte abraço e até breve.
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2: Ouvintes, recebam a paz do Senhor Jesus. Falando aqui com vocês, seu irmão Fábio Lúcio. Havia dois homens em um barco que estava prestes a afundar. Um deles estava com uma expressão de desespero e o outro com a expressão tranquila. O homem desesperado, ao notar a expressão do outro homem, logo se irritou e o questionou: "Por que você está tão tranquilo?" E o outro respondeu: "Confia no Senhor de todo o teu coração e não te estribes no teu próprio entendimento." Provérbios capítulo 3, versículo 5. Mais uma vez o homem desesperado o questionou: "Se Deus existe mesmo, por que você não prova? Por que você não pede a Ele para nos salvar agora?" No que o outro homem respondeu: "Não tentarás o Senhor teu Deus." Mateus capítulo 4, versículo 7. E por fim um homem desesperado disse: "Você não percebe? Nós vamos morrer. Pare de ficar tão despreocupado assim." Ouvindo isso, o outro homem respondeu: "Eu sou a ressurreição e a vida. Quem crê em mim, ainda que morra, viverá." João capítulo 11, versículo 25. Horas depois, o resgate chegou e Deus deu o livramento para aqueles dois homens. Meu querido ouvinte, quando o barco está afundando, como você tem reagido? Reflita nisso. Existem promessas de Deus para a sua vida, mas durante as tempestades você às vezes acaba se esquecendo disso. Acaba se sentindo desanimado, acaba se sentindo desamparado, acaba se sentindo sozinho. Mas quero dizer que hoje você ouvirá a voz de Deus e você vai se lembrar que aquele que te guarda não dorme nunca. E Ele é fiel para cumprir tudo o que foi prometido a você. Pois na palavra de Deus, em Salmos 121, versos 3 e 4, está escrito que Ele não dorme, que Ele não cochila. Deixe-me dizer algo a você. A fé não é a crença de que Deus fará o que você quer. É a crença de que Deus fará o que é certo. Em Isaías capítulo 55, o versículo 8 e também o versículo 9, nos fala assim: "Meus pensamentos são muito diferentes dos seus, diz o Senhor, e meus caminhos vão muito além de seus caminhos. Pois assim como os céus são mais altos que a terra, meus caminhos são mais altos que seus caminhos, e meus pensamentos mais altos que seus pensamentos." Eu quero encorajar você a descansar nas promessas de Deus. Quando você se encontrar em meio às tempestades da vida, lembre-se de que Ele está no controle. Lembre-se de que, ainda que pareça que você está afundando, o Mestre dos mares, o Senhor Jesus Cristo, está contigo no barco. Ele é capaz de acalmar qualquer tempestade e te guiar para as águas tranquilas. Sim. No Evangelho de Mateus, no capítulo 8 e o versículo 26, a palavra do Senhor nos diz: "Por que vocês estão com medo?" Perguntou Jesus: "Por que é tão pequena a vossa fé?" E levantou-se, repreendeu o vento e o mar, e houve grande calmaria. Meu querido irmão, minha querida irmã, siga firme nas promessas de Deus. Ele é fiel para cumprir cada uma delas em sua vida. Não olhe para as ondas ao redor, mas mantenha seus olhos fixos em Jesus, o autor e consumador da nossa fé. As promessas do Senhor são verdadeiras e vão se cumprir. Mas não no seu tempo, ou não no nosso tempo, no tempo do Senhor. Não do meu ou do seu jeito, e nem de acordo com a minha ou a tua vontade. As promessas de Deus vão se manifestar em você, sim, e através de você. Não só porque Deus quer te abençoar, mas porque Ele também quer abençoar aqueles que te cercam. Tudo tem o seu tempo certo. No tempo do Senhor, as promessas irão se cumprir. O que eu e você temos que fazer é ter resiliência, é confiar sem dúvida. Que Deus abençoe você e que essa palavra surta efeito no teu coração.
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1: 8:51.
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3: O meu nome é Anderson Alves Santos Laboreto. Eu moro aqui no Embu das Artes, especificamente ali no Jardim Irene. Eu cresci dentro do Evangelho, mas aos 15 anos de idade eu me desviei da presença do Senhor. E eu queria ser famoso, queria ser jogador de futebol ou cantor de pagode. E eu fiz um pacto com Satanás com 18 anos de idade para ser famoso, para ganhar muito dinheiro e para ter muitas mulheres. E com isso Satanás não dá nada de graça para as pessoas. Eu comecei a entrar no mundo das drogas, no mundo do álcool. E quando eu fiquei desempregado, eu comecei a roubar dinheiro de dentro de casa, dinheiro da minha esposa, dinheiro da minha mãe. Nada parava em casa que eu roubava para vender, para comprar droga, né? Para comprar droga, para me usar, para tentar sustentar o meu vício e manter a minha pose, né, de que eu era cantor. Meus irmãos, isso é tudo ilusão. A Bíblia diz que um abismo puxa um outro abismo. E eu fui parar no fundo do poço, meus irmãos já não tinham mais nome, né? Ninguém mais me respeitava. Eu começava a andar sujo, ficava 5 dias sem dormir, pelambulando. Mas chegou um momento na minha vida em 2011, em agosto de 2011, eu começava a ouvir uma voz: seja um Gideão com a Bíblia na mão, levanta e vá. E isso me comia por dentro, porque eu cresci dentro do Evangelho, eu vim aqui na sede mundial, aleluia, ver os milagres que aconteciam, né? E ouvia esse grupo cantando, aleluia, louvado seja Deus. E sempre quando eu me drogava, sempre vinha esse hino: seja um Gideão com a Bíblia na mão, levanta e vá. Há muitos jovens que são a bênção na mão do Senhor. E eu pensava, eu falei, eu preciso de alguma coisa. E quando eu cheguei no fim, meus irmãos, quando você chega no fim, que é o crack, que a gente olha para um lado, não vê mais saída, olha para o outro, mas não vê mais saída, mas Jesus estava vendo uma saída para a minha vida. E eu corri para a igreja, meus irmãos, porque uma noite antes eu dobrei o meu joelho, ouvindo a voz da libertação, e eu falei: Senhor, me ajuda, eu preciso da tua ajuda. Se o Senhor não me ajudar, eu vou descer a sepultura sem um Senhor. Aleluia. E eu senti algo diferente na minha vida. E com isso, meus irmãos, eu fui para a igreja com a minha mãe. 19 de dezembro de 2011, eu levantei as minhas mãos para a glória do Senhor. Né? O Senhor foi me transformando, o Senhor foi me limpando para a glória de Deus. Eu me batizei naquelas águas. E eu fui batizado com o Espírito Santo ali na fila do batismo. Um homem que andava a drogar, um homem que não tinha mais nome, que não era mais bem visto pela sociedade. E o Senhor começou a mudar a minha vida. O Senhor restaurou o meu casamento. Eu e a minha casa servimos ao Senhor. Meu nome é Anderson Alves Santos Laboredo. Moro ali no Embu das Artes, na rua Rude Ramos, 192, no Jardim Irene.
4: Quanto sofrimento, desilusão, tristeza e angústia na sua vida, caro amigo ouvinte. Você vive chorando, pensando: Deus se esqueceu de mim. Deus me abandonou. Deus não quer mais nada comigo. Você está enganado. Deus te ama. Deus te quer bem. Deus quer abençoar a sua vida. Você está pensando em tirar a sua própria vida? Você pensa em fugir de tudo e de todos? Esconder-se e dizer: ninguém gosta de mim? Você está debaixo de uma depressão? Preste muita atenção. Deus te ama, porque de tal maneira Ele enviou seu único Filho para que todo aquele que nele crê não pereça, mas tenha vida eterna. Jesus, Ele morreu. Morreu pelos teus pecados em uma cruz de dor, sofrimento e angústia, para te dar a paz e a tranquilidade. Ele mesmo disse bem claro: eu sou o bom pastor, e o bom pastor dá a vida pelas suas ovelhas. Ele chegou a dizer mais ainda: vinde a mim todos que estão cansados e oprimidos, e eu vos aliviarei. Caro amigo ouvinte, lembre-se de uma coisa: Deus nunca vai te desamparar. Esforça-te, tem bom ânimo e venha participar de uma concentração na Igreja Pentecostal. Deus é amor e a sua vida não será mais a mesma. 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

abençoe a sua vida. São 8 horas e 58 minutos. Deus guarde e proteja a sua alma. E temos a certeza que a vitória é nossa pelo sangue de Cristo. Vamos fazer o seguinte, queridos irmãos, que Deus continue a derramar vitória, poder, unção, graça e favor. E olha, a vitória é nossa pelo sangue de Jesus Cristo. Despeço-me de todos vocês, eu dirijo-me agora ao Santo Altar, porque daqui a pouquinho, 9 da manhã, temos o nosso culto, já, não é? Um minuto já, e eu já quero subir no altar para trazer a mensagem, a palavra, a graça e o favor de Deus para as nossas vidas. Deus abençoe a sua vida, uma ótima segunda-feira, um dia esplendoroso. Lucas, Deus abençoe, filho, uma ótima semana também, no nome de Jesus Cristo, e a bênção do Senhor nos acompanhe. Fique na paz de Cristo e até lá. Em nome de Jesus, Tavonana, nos veremos. Até na Munduco, até amanhã. Você catequista, que Deus te abençoe.

0: Bom dia, amigo ouvinte. Um dia abençoado para você. Não saia da sintonia e fique conosco aqui.
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23: 9:03.
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27: Obrigada pela sua audiência. A gente vai para mais informações aqui.
28: Melhor idade. Idosos viciados em redes sociais. Como identificar e combater o vício? As redes sociais viciam, isso já não surpreende mais ninguém. Curtidas e reações ativam o centro de recompensa do cérebro, assim como o álcool e outras drogas. O que muita gente ainda não percebe, porém, é que o problema não atinge apenas crianças e adolescentes. Os chamados nativos digitais. Cada vez mais idosos também têm sido fisgados por esse vício silencioso, com possíveis prejuízos à saúde mental e aos laços sociais. Pessoas mais velhas podem ser particularmente suscetíveis a uso exagerado, por causa de uma combinação de fatores, de acordo com os especialistas. O isolamento social agravado durante a pandemia da Covid, a solidão e a redução de atividades estimulantes estão entre as principais causas. Estudos nacionais e internacionais já identificam casos de nomofobia, que é o termo usado para identificar o medo irracional de ficar longe do telefone. Entre pessoas aí com mais de 60 anos, aliás, esse é um medo bastante comum nos dias de hoje. A condição provoca sintomas como ansiedade intensa, tremores, falta de ar, suor excessivo e até irritabilidade quando o aparelho não está perto. O cérebro, ele sente os efeitos do vício, Pesquisas mostram que o uso prolongado das redes sociais, inclusive, afeta a região frontal, que é responsável por funções como atenção, tomada de decisão e controle de impulsos. Apesar dos riscos do uso excessivo, o uso consciente e intencional da tecnologia pode trazer benefícios reais para o cérebro dos idosos. Um estudo mostrou que o uso digital moderado e com propósito está associado a uma redução de até 58% no risco de comprometimento cognitivo, além de desacelerar o declínio mental ao longo do tempo. Alerta! Saiba como criminosos usam para espalhar vírus digitais. Um estudo identificou uma campanha de vírus que utiliza domínios, os links de sites de governos brasileiros, legítimos e falsificados, justamente para enganar usuários e roubar dados sensíveis. Isso é muito sério. A investigação também aponta indícios de ligação com um grupo criminoso, conhecido por operações de fraude digital direcionadas ao Brasil. Os criminosos também criaram páginas falsas que simulam serviços públicos, por exemplo, imitando sites oficiais do governo do Amapá, apesar de estarem hospedadas em servidores controlados pelos próprios atacantes. O processo começa geralmente com links maliciosos enviados por e-mail ou inseridos em páginas da web com baixa segurança que redirecionam o usuário para um endereço aparentemente confiável. Ao acessar esse endereço, o computador da vítima baixa automaticamente um arquivo executável que pode ser identificado pelo final .exe. Depois de instalado, o vírus ele coleta senhas armazenadas nos navegadores, códigos de sites e acessa arquivos do sistema. Essas informações são então enviadas para servidores controlados pelos criminosos. E para dificultar o rastreio, os dados roubados são também transmitidos por meio de serviços legítimos da internet. O vírus também estabelece comunicação com os servidores controlados pelos atacantes, aproximadamente a cada 120 segundos, justamente para enviar dados roubados ou receber novas instruções.
0: Nove horas e oito minutos.

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3: Eu saúdo o povo de Deus com a paz do Senhor Jesus. Quem recebe essa paz diz amém. Fica de pé por gentileza. Abra a tua Bíblia comigo. Abramos-nos a Bíblia, livro de Atos dos Apóstolos, capítulo 4, versículo 5. Nós leremos alguns versículos. Atos dos Apóstolos, capítulo 4, versículo 5. Quantos acharam, diz um amém. Você de casa, você que está nos acompanhando na sua casa, no trabalho, enfim, se é possível acompanhar o texto conosco, acompanhe o texto, se não, atento à palavra de Deus, porque eu tenho certeza que Deus vai falar o teu coração aqui nesta tarde. Atos dos Apóstolos, capítulo 4, versículo 5. No dia seguinte, as autoridades, os líderes religiosos e os mestres da lei reuniram-se em Jerusalém. Estavam ali Anás, o sumo sacerdote, bem como Caifás, João Alexandre e todos os que eram da família do sumo sacerdote. Mandaram trazer Pedro e João diante deles e começaram a interrogá-los. Com que poder ou em nome de quem vocês fizeram isto? Em outras traduções, na autoridade de quem vocês fizeram isto? Então, Pedro, cheio do Espírito Santo, lhe disse: autoridades e líderes do povo, visto que hoje somos chamados para prestar contas de um ato de bondade em favor de um aleijado, sendo interrogado acerca de como ele foi curado, saibam os senhores e todo o povo de Israel que por meio do nome de Jesus Cristo, o Nazareno, a quem os senhores crucificaram, mas a quem Deus ressuscitou dos mortos, este homem está curado diante dos senhores. Este é Jesus. A pedra que vocês construtores rejeitaram e que se tornou a pedra angular. Versículo 12. Não há salvação em nenhum outro, pois debaixo do céu não há nenhum outro nome dado aos homens pelo qual devamos ser salvo. Amém. Por favor, toma o teu assento. Fique à vontade. Oh glória. Os presentes, dê uma salva de palmas para Jesus. Glorifica Ele. Oh glória. Para nós iniciarmos este sermão, esta mensagem, eu quero dar um tema a esta mensagem. Como eu havia falado com vocês, quando recebi o convite, eu estava no trem e o Espírito Santo me conduziu a esse texto e me deu um tema, e eu quero compartilhar com vocês esse tema a fim de que fique gravado, esta mensagem fique cravado na tábua do seu coração, você de casa que nos acompanha pela internet. E o tema é: sob a autoridade de quem? Vou repetir: sob a autoridade de quem? Esse é o tema da mensagem a qual nós iremos discorrer nesta tarde, sobre autoridade. Visto que o texto que lemos, o texto que abordamos, esta narrativa está aqui contextualizada naquele milagre em que Pedro e João cheio do Espírito Santo de Deus, cheio do poder, após receber o batismo com o Espírito Santo, após a promessa se cumprir, após as profecias de que, ou melhor, as promessas de Cristo se cumprir para eles, Pedro e João vai ao templo como de costume para orar. E nesse dia foi um tanto quanto diferente, porque tinha um aleijado há mais de 40 anos sofrendo. E quando este pediu para Pedro e João esmola, Pedro e João olhou para ele e disse: olha para nós. E olhando o aleijado para ele, ele disse: eu não tenho ouro e eu não tenho prata, mas o que eu tenho, isto eu lhe dou. Em nome de Jesus, levanta e anda. O aleijado foi curado. E a Bíblia diz que a alegria deste homem era tamanha, que ele não apenas anda, mas ele salta, ele glorifica. E aqui a gente já entende, aprende que o ser humano só pode dar o que tem. O ser humano só dá o que tem. E como nós estamos falando sobre autoridade, o que eu vou falar até parece um paradoxo, mas faz muito sentido e depois você vai entender. Reuniram-se as autoridades da época, o sumo sacerdote, os principais, aqueles que faziam se cumprir a lei, para questionar Pedro e João. Olha que a Bíblia mesmo quem declara dizendo que eles eram autoridade, mas não tinha autoridade nessas questões. Eles eram autoridade, por isso que eu estou falando que até parece um paradoxo. Eles eram uma autoridade, mas não tinha autoridade. E o próprio texto vai dizer que quando chegaram num senso comum, que depois que fizeram as suas reuniões, disseram uns para os outros: veja que há homens comuns e letrados, não tem formação, não tem conhecimento, mas tinha algo que eles não tinham: autoridade e poder de Deus, autoridade e virtude do Espírito Santo. E é por isso que eu vim pregar sobre a autoridade dele. E nesta tarde o Satanás vai perder esta batalha, porque aquele que ortogou, legitimou autoridade para a igreja, está conferindo a igreja hoje, dizendo: tem autoridade para aqueles que crê, tem autoridade para os ouvintes que crê, tem autoridade para os internautas que crê nesta palavra. Você pode dar glória a Deus. O que é autoridade? Significa o direito e a capacidade de comandar, fazer leis, exigir obediência, julgar. Em outras palavras, a nossa autoridade é fundamento ou padrão que temos para distinguir certo e errado. Vamos lá, descer mais um pouquinho para que fique bem claro. E em todas as áreas tem que haver um padrão, tem que haver um padrão de autoridade. Por exemplo, para a distância, o padrão de autoridade é 1 metro. Para o peso, a balança. Para o tempo, o relógio. Na escola, o diretor. Na igreja, os pastores. No trânsito, a lei de trânsito e os agentes de trânsito que irão fazer cumprir a lei. Como cidadão, a suprema autoridade, o presidente, a pessoa que tem a maior autoridade. E quando trazemos isso para a Bíblia Sagrada, à luz da palavra de Deus, nós temos Cristo como autoridade. E eu quero falar de 3 autoridades na Bíblia. E a primeira delas é Deus. Ninguém é mais, não haverá jamais outra autoridade suprema a não ser Deus. Deus é autoridade sobre todas as coisas. Ele nos criou e julgará o seu povo. A segunda autoridade, eu quero falar de Cristo, e a terceira autoridade, Espírito Santo. Mas nós vamos falar aqui de Jesus Cristo, a qual Pedro vai declarar diante do Sinédrio, diante de Caifás, diante de Anás, diante de toda autoridade humana e terrena. Ele vai declarar, cheio do Espírito Santo, que não há outra autoridade superior a não ser Cristo, e até porque a Bíblia vai dizer que foi dado a Ele todo o poder no céu e na terra. Ele é a nossa autoridade aqui presente. E falando em autoridade, Jesus é essa autoridade. Escute, você lembra da comissão em Mateus capítulo 17, Mateus capítulo 18, a grande comissão, quando Jesus iria enviar os seus discípulos, e ele disse: então Jesus disse, foi-me dado toda autoridade no céu e na terra. Jesus é a autoridade absoluta, autêntica e verdadeira. Observa que o sermão vai ficar embasado em autoridade, e até porque nós precisamos deste poder para vencer a batalha a qual nós estamos vivendo. Nós precisamos deste fortalecimento, deste revestimento, para vencer a guerra a qual nós estamos vivendo. Nós precisamos deste poder que não emana da terra, mas que vem do céu, para continuar vencendo a batalha, esta guerra que não é contra pessoas, não é contra homens, não é contra igreja, não é contra pastores, mas é contra diabo. Quem quer receber essa autoridade do céu? Tem alguém que quer receber esse poder do céu? Deus vai conferir alguém, vai entregar alguém aqui nesta tarde poder. Jesus, enquanto estava presente com os discípulos, eu vou provar para você na Bíblia que um certo centurião, ele vai identificar Jesus como uma autoridade. Quando chegou em Cafarnaum, centurião de Cafarnaum, alguns dos seus amigos, alguns dos anciãos, foram até Jesus pedir para que ele fosse à casa do centurião curar alguém de sua casa que estava doente ou moribundo. E quando Jesus se aproximava de sua casa, ele envia uma outra mensagem. E agora amigos dele vai dizer para Jesus: Jesus, trago a ti uma mensagem do centurião. E a mensagem é esta: eu sou um homem que estou sob autoridade de 100 homens. Eu estou responsável por 100 homens. E digo a este

em duas coisas que chama a atenção dos principais da sinagoga ou dos principais líderes religiosos, até porque o que chama a atenção é que aquele aleijado foi curado. Aquele aleijado sofrendo 40 anos agora está saltando e dando glória, algo que eles jamais poderia fazer, algo que jamais ele poderia mudar. Mas de repente chega Pedro e João e dizendo: eu não tenho, mas eu sei quem tem, e através dele você vai ser curado. Escute, a primeira coisa que chama atenção é cura, e a segunda, salvação. E é por isso que eu estou falando sobre autoridade. E é só Jesus que tem este poder para fazer tal. É só Jesus que tem o poder para curar. E eu quero ir além para salvar o ser humano. Quantas pessoas estão vivendo sob a autoridade do pecado? Escute só. Quantas pessoas estão sendo escravizada pelo pecado? João capítulo 8, versículo 33, a Bíblia diz que aquele que pratica o pecado, aquele que vive na prática do pecado, é escravo do pecado. Se ele é escravo do pecado, significa que o pecado é autoridade sobre ele. Pegou aí? É autoridade sobre, se vive na prática do pecado, significa que o pecado é a autoridade sobre mim. Escute só, quantas pessoas, e olhe para mim, quantas pessoas que vivem sob a autoridade das drogas, quantas pessoas que vivem sob a autoridade do álcool, que vivem sob a autoridade da depressão, a síndrome do pânico, e a gente vai listar aqui, ela vai ficar grande a lista. Quantas pessoas que vivem sob autoridade, para resumir, pecado. O pecado lhe tornou escravo, ele não tem liberdade, não tem controle da sua vida, não tem controle das suas ações, não tem controle daquilo que pensa, não tem controle daquilo que quer fazer porque quer fazer e tem que fazer, porque ele não tem mais autoridade sobre si. E de fato o pecado a qual ele está consumindo e praticando tem autoridade sobre ele. Exemplo, uma pessoa que é usuário de droga, observa esta pessoa, ela não consegue ficar sem usar a sua droga, seja ela o que for, ela é dominada pelas drogas. Observa uma pessoa que vive no álcool, ela é dominada pelo álcool, enquanto não ingerir o álcool, essa pessoa não se contém. Observa uma pessoa que é dominada pela prostituição, e enquanto não está gastando o seu dinheiro com prostituição, ele não está bem. Observa uma pessoa que é dominada pela mentira, e enquanto não está mentindo, ela não está bem. Observa uma pessoa que é dominada pelo pecado, e enquanto não está praticando o pecado, ela não está bem, porque ela não tem mais domínio por si só, porque o pecado é autoridade sobre a sua vida. Mas sabe que Jesus disse, João capítulo 8, versículo 32, seu filho do homem vos libertar, verdadeiramente serás livre. Se o filho do homem vos libertar, verdadeiramente vos sereis livre. Eu quero apresentar uma autoridade suprema, eu quero apresentar aqui uma autoridade que tem poder de mudar sua casa, tem poder de mudar sua vida, tem poder de mudar sua história. Eu quero apresentar aqui Jesus. E quando perguntaram para Pedro, quem é este? Pedro respondeu, Jesus, este nome tem poder. Você pode dar um glória a Deus por isso? Nós estávamos presos e no pecado, sem fazer nada, só o fato de termos nascido por conta da queda de Adão, estávamos condenados, preso à morte. Essa autoridade estava implícita na nossa vida, na minha vida. Só que Jesus mudou isso na cruz do Calvário. Jesus mudou isso em 1 Pedro capítulo 1, versículo 18. Pois você sabe que não foi por meio de coisas perecíveis como prata ou ouro que vocês foram redimidos ou comprados, mas foste comprado pelo precioso sangue de Jesus. Você glorifica a Deus por isso? Não há outro, não haverá, não existe e não existirá outro meio, outra

0: verdade que vai nos conduzir para a vida eterna. Jesus é o único meio. Jesus é a autoridade suprema. Jesus é a autoridade legítima. Jesus é a única fonte de autoridade legítima para que eu e você pudesse estar aqui. Quantos está aqui que outrora era um beberrão, era um alcoólatra, era um drogado, era um viciado, era alguém esquecido pela família, rejeitado pela sociedade, mas Jesus olhou para você e disse: eu vou te comprar, eu vou tirar você da escravidão do pecado, e hoje você está aqui, hoje nós estamos aqui. E sabe, ouvinte, você que me assiste pela internet, Jesus passou na fila dos escravos, estava eu lá. Jesus passou na fila dos escravos, pastores, e estava nós lá. Quem sabe o valor era tão simbólico, não valia nada. Ele olhou para mim e disse: Eu vou comprar este. Quem sabe o inimigo olhou para Cristo e disse: mas não vale nada, não vale nada, é pecador. Você vai comprar, vai pagar um preço alto e caro, e quando pensar que não, vai dar as costas para o Senhor. Mas Jesus disse: não importa, eu vou comprar ele. E qual vai ser o preço? O meu sangue carmesinho na cruz do Calvário. Ele te comprou, ele nos comprou. Glória! Você é feliz por isso? Dá glória a Deus por isso. Nós estamos falando de Cristo, é a autoridade suprema, e o tema é sob a que autoridade? Sob a autoridade de quem? Quando interrogaram Pedro e João sobre o benefício feito àquele aleijado, observa, e vou repetir, que estes homens que chamaram Pedro para uma reunião, podemos dizer uma corte marcial, né? Porque estavam todos os líderes ali, o sumo sacerdote, até parece que eles nunca teriam visto milagre, né? Até parece que eles não tinham visto milagre. Jesus estava com eles e Pedro vai afirmar isso. Ele esteve com vocês e vocês o rejeitaram ele. Até parece que nunca tinha visto milagre. Só que, de uma certa forma, queria sufocar, suprimir, esconder, abafar o caso. E era autoridade, como diz o texto, pessoas que tinham autoridade, mas não tinha poder e graça de Deus. E é sobre isso que eu quero continuar pregando. Nós estamos em guerra e precisamos desta autoridade conferida para a igreja, para continuar vencendo esta batalha. Como eu disse, a autoridade está implícita em ter poder. Poder, e este poder não é apenas para ficar de enfeite. Este poder é para ser usado, não em questões pessoais, em questões que eu digo físico, mas questões espirituais. E até porque a nossa guerra não está pautada contra pessoas, mas contra demônio, contra diabos, e é por isso que estamos, a fim de que sejamos revestidos de poder e autoridade, e o diabo não vai ter mais poder na tua casa, o diabo não terá mais poder na tua vida, o diabo, o pecado não terá mais poder contra a igreja. Quantos que por falta deste poder que vem de Deus, conferido pelo próprio Deus, hoje estão caídos, fracos, até mesmo alguns mortos no campo de batalha, estão morrendo as mínguas, as suas forças sendo minadas. Pessoas que outrora era como Pedro e João: eu não tenho ouro, não tenho prata, mas o que eu tenho, recebe, levanta e anda em nome de Jesus. Só que hoje estão vivendo uma decadência espiritual. Pastor, o que é isso? É pecado. O pecado tira a força de crente, o pecado neutraliza crente, o pecado distancia crente de Deus, mas pelo outro lado, a palavra de Deus fortalece crente, a palavra de Deus renova crente, a palavra de Deus levanta crente, a palavra de Deus cura, a palavra de Deus salva, a palavra de Deus é o suficiente para a vida do ser humano. A palavra de Deus. Quiseram calar Pedro, João, por causa dessa autoridade que Deus havia lhes conferido. Quiseram parar Pedro e João por causa desta autoridade a qual eles não tinham. Oh, glória!
1: Eu sinto a presença de Deus aqui, em autoridade de Deus para crente aqui hoje. Você vai ver que lá dentro da sua casa vai ser diferente. Você ouvinte vai perceber que vai ser diferente. Você internauta vai perceber que será diferente. Deus manda dizer para alguém: se você presente aqui crê, vai levantando a mão, vai levantando a mão. Deus vai conferir autoridade para alguém aqui nesta tarde. Você vai vencer esta batalha. Nós venceremos esta batalha e o nome do Senhor será glorificado. Se você crê nisso, levanta a mão, chacoalhe ela e dê um grito de glória.
0: Falamos de dois fatos interessantes nessa narrativa. Primeiro, cura. Segundo, salvação. E Pedro vai deixar bem claro, muito claro, para o Sinédrio, para eles, para o sumo sacerdote, para as autoridades que estão ali presentes, dizendo: não há outro nome dado aos homens pelo qual devamos ser salvo. Não há outro, não há ninguém. E eu quero falar de salvação. Eu quero falar que Jesus veio sobre essa autoridade humana. Hoje Ele está aqui presente e o Espírito Santo conferiu à igreja este poder para que você pudesse ser salvo, para que nós, eu, você pudesse ser liberto. Quantas pessoas sendo escravizados e não têm força para viver uma vida livre. Quantas pessoas vivendo uma vida escrava. Pastor, mas eu estou na igreja faz tempo, mas ainda de fato não conheceu a Cristo, porque se conhecesse a Cristo não vivia na prática do pecado. Se conhecesse a Cristo não vivia da mesma forma. Era livre para adorar, era livre para servir, era livre para cultuar, era livre para adorar a Deus.

0: aquele que confessar Cristo como Senhor, como diz Pedro, não há outro nome a qual nós devemos ser salvos. É por isso que tem muita gente mal. Porque um inimigo também é uma autoridade. E segundo Efésios vai classificar essa autoridade, potestade, principados. E há muita gente que andam, eu não quero aqui fazer apologia que demônio é poderoso, mas de fato ele tem poder e é uma autoridade. Só que a suprema autoridade está com a igreja. E como diz Eliseu para Geazi, maior aquele que está conosco do que aqueles que estão com eles. Sob a autoridade de quem? Você vai continuar vivendo sob a autoridade de quem? A escolha é sua, a escolha é nossa, a escolha é pessoal. Você vai continuar vivendo sob a autoridade de quem? Alguns que vai proferir viver sob a autoridade do álcool, do pecado, da prostituição. Há mais alguns que já estão me ouvindo e acompanhando pela internet, pelo rádio, que já está logo entendendo a mensagem dizendo: eu quero essa autoridade para a minha vida, eu quero ser dirigido por Ele, eu quero ser guiado por Ele, eu quero ser conduzido por Ele, eu quero ir morar com Ele, eu quero estar com Ele. Sob a autoridade de quem? Ei, o inimigo não tem poder sobre a nossa vida. E enquanto nós estivermos na presença de Deus e vivendo e obedecendo e praticando esta palavra, enquanto Cristo é autoridade sobre a nossa vida, tem o poder legítimo sobre nós, Satanás não tem poder contra a tua casa, Satanás não tem poder contra a tua vida, Satanás não tem poder contra a tua família, porque aquele que manda em cima, manda embaixo, está aqui dizendo: eu sou o Senhor da sua casa. Quem é o Senhor da sua casa? Quem é o Senhor da sua vida? Quem é a autoridade da nossa vida? O Espírito Santo está deixando muito claro, a mensagem é muito clara, simples, uma mensagem simples e clara. Quem é o Senhor da sua vida? Quem é o Senhor da sua casa? Ah, o Senhor é o meu pastor, Ele é, mas de fato nós estamos submetidos a essa autoridade a ponto de cumprir a autoridade, a palavra de Deus? Será que estamos dispostos mesmo cumprir, praticar, viver esta palavra, já que ela é a palavra de regra e fé e prática para a nossa vida? Ou a gente fala de boca e ações está longe de estar submetido a esta autoridade? O Senhor Deus está chamando alguém a viver submetido sob esta autoridade. E quando nós estivermos sob ela, ah, você pode ter certeza, você vai ter todo o direito de dizer como Pedro e João: eu não tenho dinheiro, não tenho prata, não tenho ouro, não tenho condições, não tenho estudo, não sou formado, mas eu tenho uma graça de Deus, eu tenho a presença de Deus, eu tenho o poder que vem do céu. Está faltando esse poder em nossos dias, e o Senhor Deus quer distribuir para a igreja, para aqueles que quer. O Senhor quer distribuir para você este poder. Não era só para os apóstolos, não ficou apenas para os discípulos, não é apenas para pastor, mas para todos aqueles que confessar o nome do Senhor e recebê-lo como Senhor em sua vida. Ele é Senhor da sua casa, Ele é Senhor da sua vida. Então tem autoridade de Deus para você. Você quer receber esta autoridade de Deus? Você quer receber essa autoridade de Deus? Você de casa quer receber essa autoridade de Deus? Até quando você vai viver uma vida escravizada? Até quando você vai viver submetido ao pecado? Pastor, é porque eu não tenho força. E vitamina para o pecado não é pecado. Vitamina para crente que está fraco é a palavra de Deus. E o Senhor está dizendo para alguém: ei, aproveita hoje. O Senhor está passando e dizendo: se você quiser, eu vou quebrar as algemas do pecado, vou liberar alguém, você será diferente. Pastor, é porque 2022 já está acabando. Pastor, a minha vida foi uma decadência daqui, de lá até aqui. Não importa, o que importa é que a partir
1: de hoje o Senhor vai reescrever uma nova história. A partir de hoje ele vai virar página. A partir de hoje ele vai colocar esse demônio, esse diabo para a partir de hoje
0: vai ter liberdade de Deus para a tua vida, vai ter liberdade de Deus para a tua casa, vai ter liberdade de Deus para você.
1: Pastor, eu não tenho, mas eu sei quem tem,
0: e ele está comigo, Jesus.
1: Pastor, eu não posso, mas eu sei quem pode,
0: e ele está comigo, Jesus.
1: Pastor, eu não vou, eu sei quem vai, e ele está comigo,
0: Jesus.
1: E finalizo dizendo, eles eram autoridade, mas não tinha autoridade. Quando chegou alguém que tinha, eles ficaram apavorados, espantados. Como assim? A gente está no templo, a gente nunca fez essas coisas. E como chega Pedro e João fazendo essas coisas extraordinárias, esses milagres extraordinários, e o homem está aqui glorificando, saltando e dando glória.
0: Tem autoridade de Deus para você aqui hoje. A partir de hoje você vai chegar na sua casa e vai dizer: é no nome do Senhor Jesus, esse nome tem poder. A partir de hoje você vai chegar para o teu filho e vai dizer: em nome do Senhor Jesus, ele me deu poder e autoridade. Você vai chegar para a pessoa da sua família, você vai colocar a mão nessa enfermidade e vai dizer: em nome do Senhor Jesus, ele me deu autoridade. Você vai chegar na tua empresa e vai dizer: em nome do Senhor Jesus, ele me conferiu autoridade. Você vai chegar na tua igreja, onde você congrega, onde você mora, e vai dizer: em nome do Senhor Jesus, ele me deu autoridade. Eu quero convidar você, fica de pé toda a igreja. Ele convida alguém hoje a submeter essa autoridade. Você de casa, você que está me ouvindo, o Espírito Santo de Deus falou com você, e eu quero chamar a tua atenção agora. Jesus está te chamando para viver, para ser livre. Jesus está te chamando para a liberdade. Jesus está te chamando para ser uma pessoa nova. Jesus está te chamando para ser uma nova criatura. Jesus quer mudar a sua história. Você não estará mais preso no pecado. Você não ficará preso nessa prática pecaminosa. Porque aquele que liberta, Jesus, ele já tocou em você. Seu filho do homem vos libertará, verdadeiramente vós sereis livres. E eu quero convidar a primeira pessoa que aqui está presente. Você que quer entregar a sua vida para Cristo, dê um passo, vem aqui para frente para nós orar por você. Pastor, eu não tenho força, a igreja vai orar por você. Pastor, eu estou desanimado, estou fraco, eu estou abatido, estou cansado, não aguento mais viver essa vida. Sai do teu banco e vem para frente. Não deixa mais o pecado ser senhor da sua vida. Não deixa mais o álcool ser senhor da sua vida. Já tem uma pessoa vindo para frente. Cadê a segunda pessoa? Quando ouvires a voz do Senhor teu Deus, não endureçais o vosso coração. Deus está falando com alguém. Ele quer quebrar essa algema do pecado. Sai do teu banco e vem para frente. O Senhor quer libertar você. O Senhor quer libertar a tua vida. E a proposta do Filho de Deus é esta: ele veio para resgatar e salvar aqueles que se havia perdido. Tem mais duas pessoas vindo para frente. Você pode dar glória a Deus por isso. Você pode dar glória a Deus por isto. Quem levanta a mão e dá glória? Eu quero aqui convidar a quarta pessoa. Jesus está te chamando. Jesus está te convidando. Ele quer quebrar as algemas do pecado. A quarta pessoa já está chegando. Cadê a quinta pessoa? O Senhor Deus está te convidando nesta tarde para viver uma vida liberada. Sexta pessoa já está no corredor, já está chegando. Cadê a sétima pessoa? Jesus veio para salvar e ele quer te salvar. Esta autoridade suprema, esta autoridade divina, a irmã está vindo chorando, é a palavra de Deus. Quem dá glória a Deus por isso? Cadê a oitava pessoa? O Senhor está te tocando, o Espírito Santo está tocando em você. Você aí de casa já está chorando, já está aí arrependido. Já vamos orar, já vou orar por você.
1: A oitava pessoa já está chegando aqui à frente. A nona pessoa já está chegando. Cadê a décima pessoa? O Senhor falou contigo: você não vai viver sob a autoridade do diabo. Você não vai viver sob a autoridade do pecado. A partir de hoje, você vai viver sob a autoridade de Deus. Sob a autoridade de Deus. Oh glória, oh glória. Cadê a décima primeira pessoa? Sai do teu banco, a igreja vai orar por você. Nós iremos orar por você. Os pastores estão aqui, vão orar por você. Cadê a décima primeira pessoa? O Senhor está te chamando. O Senhor está te convidando. Até

orar primeiro para os irmãos que estão em casa. Você que vai aceitar Jesus, você que vai reconciliar com o Senhor. Após a oração, na tela e no seu visor vai estar aí o canal de atendimento para você enviar sua mensagem de texto, para você ligar. Pastor, eu aceitei Jesus. Pastor, eu reconciliei. Pastor, eu quero viver sob a autoridade de Cristo. Pastor, eu quero mudança na minha vida. Eu não quero ser mais escravo do pecado. Eu não quero mais ser escravo do álcool. Eu não quero ser mais escravo do medo. Aí na

Senhor Jesus, eu te aceito como único, suficiente Salvador da minha vida. Escreve o meu nome no livro da vida.

Senhor Deus, está aqui, ó Pai, 10 pessoas aqui na frente deste altar, na tribuna, e estão aqui, Senhor, entregando as suas vidas para Deus, as suas vidas para Ti, ó Pai, ó glória. A partir de hoje decidiram não viver mais sob a autoridade do pecado, não sob a autoridade dos demônios, mas viver sob a autoridade de Deus. Senhor Deus, vai tocando nesta

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0: A paz do Senhor Jesus, meus irmãos. Dia 1º de novembro, eu estava na minha casa e o meu telefone tocou. Fui atender, fui ver. Na foto, eu seria a minha advogada, porque estou com papel para me aposentar. Minha advogada está cuidando do meu caso. Como eu passei pelas enchentes e estava precisando muito de dinheiro, veio aquelas propostas que a minha aposentadoria tinha chegado. Eu me alegrei muito porque eu estava precisando de dinheiro. Foi aí então que, quando começou a negociação, a minha advogada falando comigo. Aí foi quando ela chegou e disse para mim que eu precisaria pagar o IOF para o INSS liberar o meu valor, o meu dinheiro. E eu, como era com a minha advogada, então eu acreditei que era ela. Aí elas me pediram 12 mil reais. E eu disse, mas eu não tenho 12 mil reais. Eles disseram, não, mas esse dinheiro seria só o INSS liberar o IOF. Dentro de 8 dias, esse dinheiro estará na sua conta de volta. Ah, bom, aceitei. Aí eu não tinha esse dinheiro, eu pedi emprestado e depositei 12 mil reais numa conta que veio, que era para mim depositar. Fiquei toda feliz e contente que estava aposentada e comentei à minha filha que eu tinha me aposentado. Mas o meu genro viu a conversa e disse, sogra, isso não é um golpe? Eu digo, não, Reni, não é. É a minha advogada. Disse, olha, sogra. E eu fiquei encucada com aquilo. Aí eu procurei saber. Fui ver meu antigo número da minha advogada, digo, perguntei para ela. E quando eu entro no status dela, estava lá. Se alguém te ligar neste número, é golpe. Caí num golpe de 12 mil reais. Fiquei sem saber o que fazer. Falei com a advogada, ela me disse: liga para o teu banco. Fiz o BO e liguei para o meu banco. Falei com o meu senhor e disse: pai, fui enganada, fui passada para trás. Acabei perdendo 12 mil reais. Se for da sua vontade, se for do seu querer, se o senhor entender que a tua filha foi enganada, o senhor poderia me devolver esse dinheiro? Porque agora é só nas suas mãos, pai. É só o senhor agora que pode me ajudar. Porque ninguém mais poderá. O banco me disse que dentro de 11 ou 8 dias me daria uma resposta. E eu confesso para vocês que eu estou contando esse testemunho é para a honra e a glória do senhor. Dentro de 8 dias, o banco me devolveu o dinheiro. E eu não precisei fazer mais nada. Eu só pedi para o Senhor que Ele se compadecesse de mim e me devolvesse o meu dinheiro. E eu digo para vocês, o Senhor me devolveu meus 12 mil reais. Estava na minha conta de novo. Para a honra e a glória do Senhor. Meu nome é Francelina Castro da Silva. Eu moro em Canoas, Rio Grande do Sul, na rua José Veríssimo, 1883.
1: Não há linguagem humana que possa descrever ou explicar a glória dos lugares no céu. 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
8: 10h03.
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10: 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Louvores, hinos que marcaram época e gerações da nossa gravadora MC Music. 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Na enquete do dia, Gabriel Araújo traz outro desafio que nos enche de muita sabedoria. E claro, a nossa interação com você que nos acompanha em mais um programa, Voz da Libertação.
11: Tudo isso e muito mais para você aqui com altíssima qualidade. Então, já avisa todo mundo que o Voz da Libertação está no ar. Olha, eu não estou sozinho aqui hoje. Como você já sabe, estou muito bem acompanhado por essa equipe maravilhosa. Muito bom dia. A paz do Senhor Jesus para vocês. E vamos que vamos para mais uma semana.
12: Bom dia, irmão Ítalo. Paz do Senhor. Paz do Senhor, internauta, ouvintes da Rádio Deus e Amor. Mais um feriado, né? Feriado, mas estamos aqui trabalhando, glorificando o nome de Jesus. 12 de outubro, dia das crianças, né? Então, é um dia especial, um dia maravilhoso e um dia cheio da presença de Deus.
11: Glória a Deus. É nada melhor do que começarmos a semana, Gabriel. Seja feriado ou não, obreiro aprovado está pronto para qualquer obra, né? Para toda boa obra. E nada melhor do que começar a semana falando de Jesus, né?
13: Bom, o nosso descanso será nos céus. E não existe aposentadoria no reino de Deus. Não, a nossa aposentadoria é quando nós descansarmos eternamente no céu. Enquanto estamos aqui, irmão, vamos para a obra, porque se o inferno não descansa, muito menos a igreja de joelhos dobrados.
11: Muito bem. E olha só, eu acredito que no céu a gente não vai ficar parado não, varão. Não. A eternidade, o pessoal fica falando, só sombra, água fresca, comida. Enfim, tenho estudado algumas coisas aí ultimamente, mas eu penso que vai ter atividade, enfim. Sim. Mas olha só, hoje é um dia especial, o Levi já introduziu, hoje é feriado, né? Sim. Dia das Crianças, é um dia escolhido aí para homenagear o público infantil, as nossas crianças. Eu sei que nós, como diz a minha mãe, já estamos com barba na cara, mas aquele sentimento de criança nunca sai, né, varão?
13: A desculpa é o seguinte, eu, por exemplo, faço aniversário daqui 2 dias, dia 14 de outubro.
11: Rapaz.
13: Só que aí minha mãe falava assim, olha, ó, vamos fazer tudo uma coisa só, tá? No sábado nós fazemos seu aniversário e já te damos o presente. Aí depois que eu cresci, você ainda é mais criança, nós vamos fazer no seu aniversário. então é isso, mas lá na minha rua, fecha de ponta a ponta e as crianças brincam o dia inteiro. Eles colocam um plástico no chão, molham com sabão e água para as crianças ficarem deslizando. Tem pula-pula. Minha rua fecha e eu fico assistindo de camarote as crianças bagunçando.
11: Rapaz, e as crianças não se batem não, varão? Que aquela tua rua, eu já fui lá, é bem inclinada, né, varão?
13: Coloca... Ô, varão,
11: Não tem é, é criança, é criança. Não é criado com vó, né?
13: Não, é, varão. Eu também fui, mas eu também brinquei esse negócio aí. Não é igual a Lindbergh, que foi criado com vó e não faz isso. Ah, é diferente.
11: Não, porque o pessoal usa essa expressão, né? Criado com vó, empina pipa no ventilador.
13: É, de menino de apartamento.
11: É, garoto de apartamento. Não, é. Mas aí, é, muito esse dia, é, Levi, Dia das Crianças, né? O Gabriel trouxe uma coisa cultural e social ali da região dele. E você, o que você pensa dessa data? Você tem memórias? Até hoje você é envolvido em algumas atividades relacionadas à igreja, por exemplo?
12: Sim, eu tô sempre que posso, vou lá no Pequeno Galileu, já ensinei algumas coisas para as crianças ali, algumas aulas, algumas palestras pequenas, eu não sou formado para isso, mas ajudo. E eu amo muito as crianças, principalmente aquelas crianças com as quais eu tenho um convívio maior, né? E eu vejo que é um dia para a gente refletir sobre a responsabilidade de amar as crianças, de cuidar das crianças e zelar por elas e ter aí um tempo de mostrar para elas o verdadeiro evangelho. O verdadeiro evangelho que é o amor ao próximo, que é fazer o bem, é praticar a justiça. E é tão bom quando a gente ensina as crianças e elas aprendem o que é bom. E você que é pai sabe disso. É, eu quero parabenizar você, né? Porque você cuida muito bem das suas duas filhas, que eu sempre vejo, acompanho, e que Deus abençoe todas as crianças do nosso Brasil.
11: Muito bem, eu pensei que o Levi ia falar, eu quero parabenizar a você, criança. Mas olha, Gabriel, inclusive, o Levi deixou um gancho aqui. As minhas filhas, a Pérola tem 10 anos e a Estela tem 2. Elas acompanham o Voz todos os dias. Na verdade, a Pérola está estudando de manhã, né? Então ela não pode acompanhar. Mas a Estela não perde um episódio.
12: Mas hoje é feriado, ela está assistindo.
11: É, hoje é feriado, ela está assistindo. Será que além delas, há outras crianças que acompanham o Voz?
13: Ah, com certeza. Muitas crianças acompanham. E eu gostaria já de pedir aí, você que é criança ou você que é mãe e que sua criança assiste com você... Deixa a mensagem aqui, manda a mensagem que vai ser um privilégio estar junto com vocês, lendo, sabendo se tem mais crianças acompanhando. Eu sei que os meus sobrinhos, o Isaac acompanha junto com meu irmão e minha cunhada. Sei que o meu irmãozinho também, o Davi, acompanha. Está em casa agora, não tem como não acompanhar, porque a gente fica brincando. Quando eu chego em casa, a gente brinca. E a gente brinca, normalmente eu deixo ele ganhar pra dar R$5 pra ele. É mais olha, não queria falar isso aqui, não. Irmão, não queria falar isso daqui, não. Mas...
11: Ele descobrindo daqui a alguns anos. Esse titio... Mas olha, tem o Natan, né, Varão? Será que o Natan é criança?
13: Natan Jazz, ele é um pré-adolescente, né? Porque assim, eu quando tinha 12 anos, eu falei, não, sou criança, mas não, sou pré-adolescente. Talvez tenha essa mesma, não sei, 12 anos. Ele tem 12, 13 anos?
11: É por aí. Vamos esperar as crianças se manifestarem, né?
13: Exato.
11: Olha só, enquanto você criança se manifesta, você que é mãe, pai, avô, avó, tio, tia, deixa o nome do seu filho, da sua criança, para nós, inclusive, apresentarmos em oração nesse dia especial para lembrar do nosso público infantil. Olha, eu quero compartilhar com você agora o versículo do dia, né? Hoje a gente está numa edição mais temática e eu quero compartilhar com você o texto célebre quando se trata de crianças de Mateus capítulo 19, verso 14. Deixem vir a mim as crianças e não as impeçam, pois o reino dos céus pertence aos que são semelhantes a elas. Essa fala é do próprio Cristo. Inclusive, a gente ainda vê isso hoje, né, Gabriel? Sim, sim. Por exemplo, os discípulos, até com uma boa intenção, não queriam deixar as crianças, entre aspas, atrapalharem a ministração de Jesus. Mas Jesus, opa, não. Deixa elas virem, porque é delas o reino dos céus, né?
13: Sim, justamente por causa dessa inocência. Não que elas não tenham pecado. É. Claro, nós temos o pecado por causa do pecado original, né? A queda de Adão, enfim. Mas a criança, ela normalmente faz sem muita consciência do que está fazendo, né? Por exemplo, eu já fui pregar várias vezes. Em algumas igrejas tinha as crianças, que às vezes corriam, às vezes gritavam. E assim, criança não atrapalha a minha pregação. O que me atrapalha são os adultos querendo correr atrás das crianças para tentar silenciá-las. Aí todo mundo não olha para a criança, mas olha para o adulto correndo atrás da criança. Então a criança, deixa, irmão. Isso mostra até a saúde da criança, né? Quanto mais a criança bagunça, corre, vai para lá, significa que ela tá com a saúde lá em cima. Agora, quando a criança já está mais amuadinha, você percebe, ó, tá doente, não tá bem.
11: Isso mostra que as crianças, Levi, têm que ser inseridas no corpo de Cristo, que é a igreja. Sim. Aí a gente vê os ministérios infantis, na nossa igreja tem o Pequeno Galileu, Pequeno, por exemplo, Galileu, que tem toda essa estrutura, né? Um público diferente, uma linguagem diferente, e aí já se tem essa inclusão das crianças também.
12: É, quando a igreja se preocupa com o ministério infantil e traz as crianças para esse ministério, ela está investindo no futuro, né? No futuro da igreja. A igreja que não tem criança é uma igreja fadada a acabar, né? Porque os idosos passam, os jovens também vão passando, e nós temos que levar a palavra de Deus às novas gerações. E eu louvo a Deus por todo o pessoal que trabalha no Ministério Infantil da igreja. A minha esposa trabalha na creche Doutora Rosa Tenório, e ela sempre chega em casa contando histórias sobre as crianças. Alguns são mais peraltas, outros são mais quietinhos, mas ela tem aquele prazer estar ali. Ela já trabalha na creche há 8 anos já, e ela todo dia tem uma história de alguma criança para contar, e temos crianças ali que, através de conhecer Jesus pelo trabalho da Fundação Reviver, essas crianças já vieram a Cristo e trouxeram os pais também. Nós temos testemunhos disso.
11: Isso é muito importante. Glória a Deus, que maravilha. Olha só, eu quero convidar vocês a me ajudarem em oração hoje. Hoje é segunda-feira, e nesta semana, tal como nas anteriores, a gente vai ter uma oração temática. E essa semana a gente vai fazer diferente. A gente vai falar sobre a oração do Pai Nosso. Né? Uma oração ensinada por Jesus. Gabriel, por favor, abra aí Mateus, acredito que é capítulo 6, né? Que fala sobre essa oração. E o que a gente vai fazer? Se não me engano, ou seja, essa oração ela está dividida em 5 versículos. Então, de hoje até sexta, a gente vai tratar de um versículo. Então, eu gostaria que você quero que você leia, na verdade, o primeiro verso que fala a respeito da oração do Pai Nosso.
13: Sim, senhor. Pode falar. Apóstolos. Mateus capítulo 6, versículo 9. Portanto, vós orareis assim: Pai nosso que estás no céu, santificado seja teu nome, o teu nome.
11: Muito bem. Então, Jesus ele ensina a oração para ela ser iniciada dessa forma: Pai nosso que está no céu, santificado seja o teu nome. Será que isso demonstra um reconhecimento da soberania de Deus? Quando eu digo assim, Pai nosso que está no céu, ou seja, eu reconheço que Deus está no céu, que Ele é poderoso, que Ele é soberano e que eu estou na terra. Será que a gente pode seguir por essa linha?
13: Sim, sim. Tem duas vertentes aqui em cima desse texto, porque, por exemplo, ele começa assim, orareis assim, dando um exemplo, Pai nosso. E quando ele fala Pai Nosso, ele está falando de uma forma mais íntima com o Pai.
11: Sim.
13: Porque os judeus, eles não têm tanta intimidade com Deus assim. Deus para eles não são Pai. Deus para eles é Senhor. É aquele que liberta. Deus, ou seja, todo título de autoridade é dado a Deus. Mas Pai não. Deus não é nosso Pai. Porque ficaria até... É muito intimista, é como se estivesse tirando a autoridade de Deus. Então, os judeus não professam essa parte, porque Deus não é nosso Pai. O Islã, do mesmo jeito, se falar que trazer essa intimidade entre o homem e Deus é capaz de gerar até morte, porque Deus é distante. Aí Jesus vem dizendo assim, não, nós não estamos distantes dele. Ele não é apenas o nosso Senhor. Ele não é apenas o nosso Deus. Ele não é apenas o Criador de todas as coisas e que assenta no trono sublime. Ele é nosso Pai. Então, quando você for chegar para orar e confessar os seus pecados, você chama Ele de Pai, porque um Pai perdoa o Filho. Ele diz que estás nos céus e santificado seja teu nome. Isso aqui é um título de autoridade. Dizendo assim, o nome dele é santo e nós santificamos ele. Ou seja, ele é o nosso Deus. Ele é a autoridade suprema. Ele está nos céus. Mas mesmo tendo essa autoridade toda, ele é nosso Pai.
11: Glória a Deus. E se encaixa bem nessa temática de hoje de Dia das Crianças, sim, né? Sim. Essa intimidade que os filhos têm com os pais, mas ao mesmo tempo reconhecem a autoridade, a soberania, o poder. Então a gente tem que não apenas repetir essa oração, Levi, sim, mas aprender todo esse ensinamento que Jesus está atribuindo através do texto.
12: Na verdade, é uma oração modelo, né? Não é uma reza isso aqui. Jesus está dizendo como nós devemos orar, ensinando a gente a orar. E nesse versículo em específico, é uma coisa tão, tão gostosa, né? Porque você se sente filho. Ele diz assim, ó, Pai nosso que estás nos céus, aproxima Deus do homem. E quando você se aproxima de Deus, você se sente abraçado por Ele, você se sente amado. É como uma criança, quando o pai pega aquela criança no colo e ela sente-se acolhida, né? Então, é gostoso demais você ser acolhido por Deus, principalmente nas horas de angústia, de tristeza, nas horas que você está com problemas sérios e você se aconchega no colo do pai. E aí você tem aquela intimidade. E quando você tem essa intimidade, toda a tristeza, todo medo vai embora e você passa a sentir-se seguro com o Pai, o Pai Nosso que está no céu.
11: Glória a Deus. Glória a Deus. Então agora a gente vai fazer a oração do Pai Nosso. Vamos. E na sequência vamos agradecer por essa intimidade, né, por essa maravilha que é ter esse Deus como nosso Pai e também interceder pela nossa audiência. Você que está em casa, ore com a gente agora, abra o teu coração para que possamos clamar ao Senhor. A oração do Pai Nosso é uma oração ensinada pelo próprio Cristo, não apenas para a gente repetir as palavras, mas para a gente colocar em prática tudo o que é ensinado através dela. Então, feche os olhos, se possível, abra o teu coração e vamos clamar ao Pai. Pai Nosso que está nos céus, santificado seja o teu nome. Venha a nós o teu reino e seja feita a tua vontade, assim na terra como no céu. O pão nosso de cada dia, dá-nos hoje, perdoa as nossas dívidas, assim como nós perdoamos os nossos devedores. Não nos deixeis cair em tentação, mas livra-nos do mal, porque teu é o reino, o poder e a glória para todo sempre. Amém. Ó Senhor Deus, nesta hora nós clamamos ao Senhor, Pai. Nós agradecemos por esta intimidade que o Senhor nos deu, esta possibilidade que o Senhor nos deu de vivermos mais próximos de Ti, de termos mais intimidade contigo, de termos esse relacionamento mais profundo e íntimo com o Senhor. Pai, nós não merecemos, nós não somos dignos, nós não somos merecedores de nenhuma dessas dádivas que o Senhor tem entregado para nós. Mas ainda assim agradecemos, Pai. Tu és tão bom para nós, Tu és um Deus de amor, Tu és um Pai que cuida de nós. E nós Te agradecemos, nós Te louvamos, Te adoramos, Pai. Reconhecemos que o Senhor está no céu, que o Teu nome é santo, que toda santidade vem de Ti. Só Tu é verdadeiramente santo. Pai, nesta hora de oração, nós pedimos perdão pelo nosso pecado, pela nossa falha, nossa fraqueza. Todos os dias nós tentamos ser melhores, mas não conseguimos. O pecado sempre tenta nos puxar para longe de Ti, mas o Teu Espírito Santo sempre nos leva para mais perto de Ti. Então, Senhor, nos ajude, nos dê forças a colocar em prática o que é ensinado através da oração do Pai Nosso, não apenas para repetirmos essas palavras, mas para colocarmos em prática todo o Teu ensinamento. Meu Deus, hoje eu quero interceder por essa pessoa que está em casa, essa família, essa casa, esse lar, pessoas que estão talvez passando por uma doença terrível, uma grave enfermidade, essa pessoa que sofre com um problema psicológico, um problema emocional, um problema físico. Meu Deus, essa pessoa que está desesperada, não sabe mais o que fazer, ouve vozes vozes que tentam fazer essa pessoa até se suicidar. Ah, Senhor, vai ao encontro agora. Liberte, transforme, Pai, essas vidas. Repreenda todo o mal em nome de Jesus e entrega o milagre para o Teu povo, para a Tua igreja. Ó Senhor, abençoa as nossas crianças nesta data toda especial, que as nossas crianças sejam abençoadas, que elas recebam o livramento, que elas recebam a proteção. Meu Deus, que elas tenham, meu Deus, uma educação de qualidade, que elas tenham acesso à saúde de qualidade. Meu Deus, que elas cresçam na Tua presença e amadureçam de forma, meu Deus, que Te agrade, que esteja de acordo com a Tua vontade, meu Pai. Que todas as crianças que acompanham Voz da Libertação, as crianças das famílias que acompanham este programa, sejam abençoadas por Ti e recebam o grande livramento, Pai. Ó Senhor, faça a Tua vontade, opere através de nós e fale com essas pessoas através do nosso programa. Em nome do Senhor Jesus Cristo, amém. Glória a Deus. Aleluia. Deus está visitando você e a tua casa nesta manhã. Então, abre o teu coração, abre as portas da tua família para Deus entrar e livrar, curar, transformar, fazer a grande obra na sua vida e na tua casa. Quando você deixa Deus agir, quando você abre o coração para Deus, milagres acontecem. Então eu te convido a acompanhar o primeiro testemunho de hoje. A Vanessa Custódio também recebeu Deus em sua casa e algo aconteceu. Vamos acompanhar.
8: A Sara, ela tem 2 anos, há 1 ano e 7 meses atrás, no caso. Ela passou mal, foi pro CTI, mas antes disso teve uma revelação que ela ia chegar no hospital já sem vida. Eu gritava por socorro, pedindo de novo o fôlego de vida dela. Realmente aconteceu, chegamos no hospital, ela mal, com muita falta de ar e debaixo de chuva, como o pastor havia dito, e eu gritando mesmo, pedindo por socorro por ela. A gente conseguiu a transferência para outra cidade, porque nós moramos no interior, nós fomos para Campo Grande. Chegou lá, ela ficou 3 dias no CTI e a médica disse para mim que não havia mais jeito. Que era ali naquele momento, era ela e Deus, né? E Deus foi maravilhoso, que na noite que a médica disse que não podia mais colocar medicação nem nada, ela por si, eu dei uma cochilada, ela arrancou todos os aparelhos e a médica achou que até que fosse eu. E eu disse que não, que ela tinha arrancado sozinha. E a médica falou assim que não precisava mais colocar nada, porque ela estava bem. E realmente ela ficou bem durante a madrugada, que ela continuou. E aí a gente foi até transferido para o quarto. As médicas admirou o quadro dela, né? Que achava até que ela não ia aguentar. E sim, ela aguentou. Mas depois disso ela continuou passando por vários tratamentos. Passava por vários médicos, alergista, pneumologista. E há 1 ano atrás, a gente estava internada novamente com ela. Ela teve várias internações depois dos 3 meses. E aí, 1 ano atrás, a minha irmã estava aqui na igreja, que a minha irmã é evangélica. Nós fomos criados dentro da Deus e Amor. Eu tenho 30 anos. Há 30 anos, minha avó sempre levou a gente para a igreja. E até hoje, a minha avó é da igreja Deus e Amor, né? E aí, há 1 ano atrás, a minha irmã estava aqui, que todo ano ela vem. E aí eu falei para ela lá de dentro do hospital, eu falei, Rosângela, eu não aguento mais, porque nas minhas madrugadas eu tinha que correr pro hospital atrás do oxigênio para ela. Eu falei, Rosângela, eu não aguento mais, pega um voto aí, que era 53 anos, né? Pega um voto aí que daqui a 1 ano, que se Deus curar a Sara, daqui a 1 ano eu estarei lá para testificar a minha bênção. E tem 1 ano que a Sara não usa mais oxigênio. A Sara está curada e... Na mesma semana que a minha irmã pegou o voto, que levou para Ribas, na mesma semana, o médico que sempre tratou ela, ele diagnosticou que fosse ela alergia à proteína do leite. E aí, depois do diagnóstico, nunca mais a Sara teve crise de falta de ar nem nada. A Sara hoje está curada e Deus abriu a mente do médico para que ele entendesse que aquele mal fosse a tolerância à proteína do leite. Eu só tenho a dizer

0: passado, né? Ou desse ano,
1: esse,
0: né?
1: Desse ano.
0: E ela mostra a criança nos braços enquanto grava ali o testemunho. Sim. E a criança ali normal, quem olha não vê que ela passou por todo esse processo de doença, né? Saudável, feliz, ativa, como uma criança daquela idade.
2: Um milagre muito grande. A Vanessa conta que essa criança passou por várias internações e é tão difícil, né, você ver uma criança, um bebê, uma criança nova. Para um adulto já é complicado ver uma criança passando por várias internações e passando por processos médicos. É muito complicado. E essa criança, ela tinha uma dificuldade com leite, né? Ela tinha, me fugiu a palavra agora, mas ela tinha uma dificuldade toda vez que ela ia se inserir.
0: Intolerância.
2: Intolerância, exatamente. Muito obrigado. E ela, a mãe diz, a minha avó nos levava para a igreja, a minha avó serve a Deus, e a avó colocou aquela criança na mão do Senhor. Enquanto a criança estava lá no hospital, a avó estava em oração. E como é importante nós colocarmos a nossa família no altar de Deus. A criança, a filhinha da Vanessa, curada ali, é uma alegria muito grande saber que aquela criança não tem mais aquele problema e que agora a família pode glorificar o nome do Senhor. E o que Deus fez na vida dessa criança pode fazer na vida de alguém que está nos assistindo nessa manhã.
0: Com certeza pode fazer. E que eu acho que é impactante, na verdade, Gabriel, essa importância de nós inserirmos a criança no reino de Deus, inserirmos a criança na igreja, nas orações, nos cultos, por exemplo. A avó levava a filha para a igreja, que levava a neta, que agora é o palco do milagre de Deus, digamos assim.
1: Glória a Deus. E faz total sentido, você precisa incluir a criança. Por exemplo, no dia que nós gravamos, eu lembro que ela estava com... A mãe estava com vergonha, falou, não lido bem com as câmeras. E a irmã dela incentivava, não, mas precisa contar o milagre que Deus fez na vida da sua filha. E ela meio relutante, ela falou assim, não, vou gravar. No momento que ela foi gravar, ela até falou assim, ó, mas a minha filha não para quieta, eu acho que não é melhor gravar não, porque a minha filha é muito agitada, ela não para quieta. Ela falou, não, pode gravar, qualquer coisa, a gente corta, faz de novo. Aí ela, enfim, sentou com a filha no colo e começou a falar. Então você vê. De fato, às vezes as mães têm vergonha de levar os filhos para a igreja porque o filho ele grita muito ou porque o filho não consegue ficar quieto. Aí fala, eu não vou para a igreja porque eu tenho medo do meu filho atrapalhar os outros. Ou a mãe pega a criança e fica na calçada porque não quer entrar para o filho não atrapalhar também. E está totalmente errado. Nós temos que colocar a criança dentro. Por mais que ela vá gritar e nós vamos tentar silenciar, nós temos que colocar a criança, incluí-la no corpo de Cristo. Porque a criança também faz parte delas, é o reino dos céus. Então, se ela não vê no crescimento dela, não estiver dentro da igreja enquanto ela cresce, porque é aí que nós temos que ensinar a criança a andar, se ela não crescer com essa referência, aonde ela vai estar quando crescer? Então, a maior referência é você levar a criança mesmo querendo que a criança, mesmo a criança bagunçando. Hoje em dia tá muito melhor porque tem essa linha das crianças que a tia ensina, mas mesmo assim, leva a criança, não deixa a criança em casa.
0: É verdade. E olha, com base nisso que eu quero convidar você para trazer os seus filhos aqui para a sede mundial, a nossa igreja Deus e Amor. Aqui você vai ter espaço para as crianças, aulas exclusivas para as crianças, com professores altamente formados e capacitados para esse público em questão. Então você não pode perder essa oportunidade. Nossa sede mundial está aqui na Avenida do Estado 4568. Nós temos também entrada pela Avenida Prefeito Passos, número 10. Corre para cá. Lembrando, Gabriel, que daqui a pouco, no segundo bloco, nós teremos a enquete do dia, hein?
1: Eu já estou ansioso aqui, já folheando a Bíblia, porque o negócio hoje está interessante.
0: É interessante, Varão.
1: Parece ter pegadinha.
0: Parece?
1: Parece.
0: Parece ou tem?
1: Aí é com você. As crianças... Ó, eu tenho certeza que as crianças vão tirar de letra.
0: É mesmo? É. Hoje é dia das crianças, então será que tem alguma coisa a ver, Levi?
2: Com certeza tem, com certeza tem. O Gabriel sempre prepara a temática de acordo com a data, né? Então, a criançada, vão se preparando aí para vocês responderem a enquete hoje.
1: Agora eu quero ver qual é a criança que vai acertar. A criança adulta ou a criança pequena?
0: Ou quem vai errar, né?
1: Exatamente.
0: O Levi diz que gosta da sapiência do Gabriel. Sapiência dele aí. Muito bem. Então se prepare para votar na enquete daqui a pouquinho no segundo bloco e você aprender e participar do Voz da Libertação.

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3: Estamos de volta com você aqui no Voz da Libertação, este programa especial e maravilhoso, e hoje com uma temática também especial, né? Eu tenho certeza que você está acompanhando, já compartilhou, já se inscreveu, deixou o seu like, continue comentando aqui, porque nós chegamos a um dos momentos mais especiais aqui do nosso programa. Olha só, eu quero já chamar vocês para conversa, porque Bíblia tem muito a ver com uma coisa que a gente sempre traz aqui no Voz da Libertação.
4: A enquete.
3: Oh, também, né, Levi?
4: A gente sempre café? Fala assim, Bíblia, enquete, café.
3: É isso. É a tríade, né?
4: A tríade.
5: Santa aí, ó.
3: Bíblia combina com enquete, disse Levi, né?
5: Exato, exato.
4: E nesse feriadinho, nada melhor do que um cafezinho bem gostoso e palavra de Deus.
3: É verdade, até para passar esse sono, né, Levi? Às vezes a gente chega na segunda, mas o nosso corpo ainda está querendo mais descanso, né? Devido a uma semana inteira, corrida, intensa. Mas aí a gente chega aqui, falar sobre Deus sempre é um prazer, apesar do cansaço, né?
4: Sim, é a nossa alegria, né? Eu tenho muito prazer em falar de Jesus. Eu fico ansioso, por exemplo, o dia que eu tenho que pregar a palavra de Deus, ou quando surge uma oportunidade. E é tão bom, né? É tão bom a gente falar de Deus, falar de Jesus, compartilhar um cafezinho, né? E comentar sobre a enquete do dia.
3: É verdade. Olha, a gente vai já chamar a enquete do dia, mas você citou aí, tem uma coisa muito interessante, Levi. Parece que igreja também tem essa cultura do café, né? Todas as igrejas que a gente vai pregar, eu acho que 99% dos casos, os pastores, não, vem aqui, vamos tomar um café.
4: Sempre.
3: Vai na minha sala tomar um café. Vamos ali tomar um café depois do culto, antes do culto.
4: Sempre, sempre, sempre. Eu fico muito ansioso para pregar e não consigo tomar o café direito. Aí depois que você pregou, que você orou pelo povo, que você sentiu a presença de Deus, aí fica mais tranquilo. Aí eu vou lá na salinha, tomo aquele café. Aí se convidar para jantar, então, a gente vai. É uma bênção.
3: Rapaz, eu tomo café antes, depois. Só não tomo durante, porque eu tô pregando ali na tarde, né? Mas para mim não tem
5: essa. Pensou um copo de água, um copo de café, se na pausa da pregação tá tomando?
3: Bate palma, igreja! O Levi gostou, né? Acho que ele vai implantar essa dele. Acho que
5: vai querer
3: as pregações dele.
4: Não, vai escandalizar os irmãos. Né?
3: Muito bem. Pessoal, brincadeiras à parte. Olha só, agora, nesse momento de descontração, a gente vai trazer mais um aprendizado a respeito da palavra de Deus. Gabriel, preparado?
5: Pronto.
3: Tudo ok?
5: Pronto. Bíblia aberta, coração cheio e vontade que não falta.
3: Então vamos lá, vem comigo porque a gente vai falar agora da palavra de Deus. Atenção, hein? Qual será a enquete de hoje? Vamos lá, Felipe, que rufem os tambores para a enquete do dia. Está aqui o texto bíblico. É isso mesmo, Gabriel?
5: Isso mesmo.
3: Esse é o texto? Olha só. Primeiro livro de Samuel, capítulo 17, verso 50, diz o seguinte. Eu quero que você que está em casa, preste atenção no texto agora, tá? Vamos lá. Assim, Davi venceu o filisteu com uma funda e uma pedra. Sem espada na mão, derrubou o filisteu e o matou. Ok? Esse é o texto que a gente vai trabalhar hoje. Agora, eis a questão. Texto lido, ok. Texto apresentado, beleza. Agora vem a pergunta. Com o que Davi matou Golias? Com o que? Que ferramenta? Que objeto? Letra A, um pau, um pedaço de pau. Letra B, uma pedra. Ou letra C, uma espada. O que você acha? Gabriel, a tua sapiência aí, varão, tá? Você inovou, hein?
5: Não, tá diferente, né? Ó, 1 Samuel 17, número 43. Disse, pois, o filisteu a Davi, sou eu algum cão pra tu vires a mim com paus? E o filisteu amaldiçoou Davi pelos seus deuses. Ou seja, teve uma briga antes. Davi foi todo equipado também, com pau, talvez com paus e pedras, e funda na mão para essa guerra. Tanto que o próprio Davi disse no versículo abaixo, você vem contra mim com espada, lança e escudo, mas eu vou no nome do Senhor. Igual alguns falam, Davi resolveu com pedra, Pedro resolveu com espada, mas na minha vez é pecado. mas não é isso que nós queremos falar. A pergunta é, com o que Davi matou Golias? A, pau ou no plural paus? B, na pedrada, tá com pedra, ou C, com espada? Bom, aí é com você, meu querido, aí é com você, minha querida. A nossa enquete já subiu aqui no nosso chat. Você que me vê pelo YouTube, você que me vê pelo Instagram, você que me vê pelo Facebook, vocês podem responder essa enquete por nosso chat. Você que me vê pelo Instagram e Facebook e quiser responder a nossa enquete pelo YouTube, é só abrir a página do YouTube, clicar A, B ou C, pau, pedra ou espada, e depois deixar o seu comentário dizendo, olha, eu acho que foi pau ou pedra ou espada por causa desse versículo aqui. Comenta, porque tem pessoas que não sabem, mas você argumentando vai facilitar ou vai ajudar para que ela responda também. Aí a que você escolheu pode até ganhar como a mais certa, se for a certa ou não. E você que me ouve pela rádio agora e também quer participar, falou, Gabriel, essa eu achei mais fácil do que aquela que você falou uma vez aí de Salmos, que é muito Salmos. Eu conheço mais Davi na parte da pedrada do que Davi na parte dos Salmos. Então, eu sei responder essa. O que, que eu faço, Gabriel? Quero responder. Faz igual a irmã da minha igreja. Manda uma mensagem pelo WhatsApp 11 é o DDD 98292-3392. Vou repetir de novo para que você entenda, tá? Vou repetir já é de novo, né?
3: É.
5: Vou repetir para que você possa anotar, mas vou ser redundante de novo para que você anote, tá bom? 11 98292-3392. O que, que eu não posso fazer, Gabriel? Posso fazer o quê? Você pode mandar vídeo, pode mandar foto, pode mandar áudio. O que, que eu não posso fazer? Você não pode deixar de responder.
3: Você não pode deixar de participar.
4: Exato. É isso mesmo. Rapaz, que enquete, hein? Que enquete. Com o que Davi matou Golias? A opção A, pau. Opção B, pedra. A opção C, espada. Eu quero saber a resposta. Manda o seu comentário para cá. Pelo menos uns 200 votos hoje,
3: claro,
4: né? Hoje é feriado.
3: Hoje é feriado.
4: Tá todo mundo em casa. A
3: criançada vai poder ajudar.
4: Criançada vai ajudar. Papai, mamãe, vovô, vovó, titio, titia, todo mundo participando. E juntos nós vamos aprender um pouco mais.
3: Se for criança que participa do Pequeno Galileu,
4: olha,
3: essa criançada sabe de Bíblia, varão. Rapaz, essa geração que participa do Pequeno Galileu tá vindo com tudo. Vem teólogo, vem exegeta, vem pregador, vem... Rapaz, vamos estudar, varão.
5: Olha que nossa equipe está até ilustrando, né? Débora aqui está até ilustrando sobre isso. Mas aí é com você. Você percebe que os três instrumentos tem nesse texto. Uhum. Tanto pau, quanto pedra, quanto espada tem no texto. Mas com o quê? Essa é a pergunta. Então, vamos lá.
3: Gabriel, você falou que tem gente que fala assim, ah, Davi resolveu na pedrada, Pedro na facada e na minha vez é pecado. Eu tenho interesse nesse período aí, Barão, que o pessoal resolvia na facada.
5: Era só espada, né?
3: Jonatas que subiu no cangote do camarada lá, você já viu esse texto?
5: Que já, que
3: viu nas costas do camarada e venceu um exército lá, o homem...
5: Oh, né? Homem bravo.
3: Era bravo, meu irmão.
5: Não, Jonathan e Davi, eles eram muito habilidosos na espada, né? Só que Davi ganhou a fama, porque, lógico, o Senhor separou, escolheu, não que Jonathan não era, mas os dois, tanto que Jonathan também matou um gigante.
3: É verdade, porque havia muitos gigantes naquela época, né? E tinha os 30 valentes de Davi também, que mataram gigantes, mataram egípcios, enfim.
5: Eu salvo engano. Depois eu vou pesquisar, mas parece que Jonathan matou foi dois gigantes.
3: Meu Deus.
4: Olha só.
3: Jonathan, ele era...
5: Diferente.
3: Diferenciado. Muito bem, a enquete está ativa. A gente quer saber hoje com o quê, qual objeto, qual ferramenta Davi matou Golias. Letra A, foi com um pedaço de pau, sei lá, um cajado, né? Alguma coisa, algum tipo de pau. Letra B... Pedra, foi na pedrada, matou ele com a pedrada na cabeça, ou letra C, com uma espada. Vote, não deixe de participar e interaja com o Voz da Libertação. Enquanto você vota, a gente vai acompanhar aquilo que aumenta a nossa fé. A palavra de Deus é a base da nossa fé, isso é óbvio. E o Senhor é tão maravilhoso que Ele nos dá coisas para aumentar a nossa fé, para nos trazer para mais próximos dEle. Uma dessas coisas são os milagres, por isso que agora eu quero acompanhar com você mais um testemunho. A Fabiana, ela recebeu uma bênção. Preste muita atenção, na sequência a gente conversa sobre isso com você. Vamos lá.
6: Eu e meu esposo havia casado, né? Nós estávamos reformando a nossa casa. E um dia nós fomos ao culto e o Senhor falou que Ele daria um filho e seria um menino. Eu confesso que eu fiquei, ai meu Deus, a casa não está terminada ainda, e agora, Senhor? Mas você já fez a tua vontade. Eu era funcionária pública na cidade de Sorocaba e eu trabalhava em um posto de saúde. Então eu tinha contato com muitas pessoas doentes. E um determinado dia chegou uma pessoa doente e eu vi, fui atender aquela pessoa e eu senti a saliva da pessoa no meu rosto. Passaram 15 dias e eu comecei a ficar muito mal. Muito mal, muita tosse que não tinha fim, enfim, eu estava com tuberculose pulmonar. Eu fiquei muito assustada, foi um bom processo muito difícil, porque eu comecei a ter muita reação alérgica no meu corpo. Toda a medicação que eu tomava fazia feridas no meu corpo. Eu cheguei a pesar 40 quilos, às vezes meu esposo chegava em casa, eu estava caída no chão de tanta fraqueza que eu tinha mesmo. E o médico falou que não era para eu ter filho. Só que eu estava grávida. Eu cheguei na médica, ela disse, você não vai se apegar a essa criança, porque essa criança ela não vai vingar. E se tiver que lutar pela sua vida ou pela vida dessa criança, eu lutarei pela sua vida. E essa criança ela não vingará, então não crie amor por ela. Naquele momento, cheguei em casa, conversei com meu esposo, ele falou, não, Deus falou que ia dar para nós o nosso filho. Então nós vamos crer no Senhor Jesus, que Ele vai dar essa vitória para nós. Mas era como naquele processo que a vida do nosso filho ele fosse me ajudando a sobreviver àquela doença. E eu, graças a Deus, também fui curada. E hoje eu só louvo e agradeço que ele está com 8 anos, saudável, e ele é a nossa bênção. E nós somos muito felizes pela vida dele, graças a Deus.
3: Olha, eu achei até um pouco engraçado, Gabriel e Levi, porque ela falando do filho e ele aqui na marra aqui, ó. Sério, né? Para quem está acompanhando pelo rádio, a irmã Fabiana contando o milagre, né, do filho dela, enquanto o filho estava no colo dela e ele sério ali, né? Parece um mini-homem, né? Sério, assim, igual um soldado, né? Olhando. Mas, olha só, ela não podia ter... Tinha o desejo de ter o filho com o marido, mas devido ao problema de saúde... Mas o importante, Levi... não é o começo para Deus. Ah, o começo não pode ter filho, está doente, está desempregado, não tem condições, não tem casa. Mas aí Deus começa a trabalhar, Deus começa a operar, e aquilo que era impossível tornou-se possível. Aquilo que tinha barreiras, agora foi ultrapassado. Então o nosso Deus é especialista
4: Deus
3: em milagres.
4: Deus fez um milagre muito grande, porque a Fabiana estava com tuberculose já, e o médico falou, você não pode ter filho, ela já estava grávida. E aí ela ficou preocupada, ela falou, a doença vai passar para a criança, né? Aquela preocupação de mãe, mas ela disse, confiando no Senhor. A criança nasceu saudável, o menino já está ali com 8 anos e não teve aquela doença e ela também foi curada. Você vê que a bênção do Senhor alcançou a mãe e também alcançou o filho. Quando a gente coloca a família no altar do Senhor, a bênção alcança, alcança-nos e alcança também as nossas gerações.
3: Glória a Deus. Que maravilha. Olha, eu fico muito feliz com esse Deus. Assim, as nossas palavras não são suficientes para descrever o que nós sentimos por esse Deus e muito menos o que Ele sente por nós, né, Gabriel?
5: Exatamente.
3: Deus fazer milagres assim para pessoas comuns como nós, só nos resta compartilhar as obras desse Deus, né?
5: Você, quem só está ouvindo e não está vendo, ela finalizou com um sorriso, né, passando a mão no filhinho dela e falando assim, somos felizes, gratos pela vida dele, justamente porque a criança não era para ter nascido, segundo a perspectiva médica. Só que ela fala com um sorriso no rosto, porque você muito bem pontuou que para Deus o melhor é o final das coisas e não o começo dela. Talvez o começo de muitas famílias foram assim, ou está sendo assim, de nãos, de palavras contrárias ou negativas. Só que para Deus o que importa é a família. Como é que você vai terminar a história? Ela com um sorriso de orelha a orelha falando assim, somos gratos pela vida dele.
4: Glória a Deus.
3: E o médico, ele disse que não, de forma profissional.
5: Exato, não errou.
3: É cientificamente comprovado, fazendo aquilo para o qual ele estudou. Né? Agora, o nosso Deus está além da razão humana. O nosso Deus está além da medicina, além do que o mundo pode ter como recursos, certo? E olha só, para você que está em casa, o nosso Deus, ele é Deus de milagres. Mas eu não quero que você pegue só essa parte. Ah, só quero milagres, só quero a bênção. Não, eu quero que você adore esse Deus. A nossa irmã, ela agora serve a Deus com gratidão, ela serve ao Senhor. E você também pode fazer isso, adorar esse Deus, servir esse Senhor com alegria e felicidade. E isso fará produzir milagres na tua vida, na tua família. Vem para a nossa Igreja Deus e Amor, Avenida do Estado, 4568, entrada principal pela Prefeito Passos 10, centro de São Paulo. Eu vou esperar por você aqui na nossa igreja, para a gente cultuar juntos. Ah, irmão Ítalo, Levi, me ajuda aqui, Levi. Tem gente que fala assim, esse pessoal fica falando da sede, mas eu moro aqui no norte do Brasil. Como é que eu faço? Ah, eu moro em outro continente. Eu quero ir nessa igreja, eu quero conhecer a Deus e Amor. Como é que eu faço?
4: Tem uma Igreja Deus e Amor perto da casa desse ouvinte, da casa desse internauta. Entra agora no site da igreja, ipda.com.br/endereço. Você vai encontrar a Igreja Deus e Amor mais próxima da tua casa, ou então dá um Google, digita lá, Igreja Deus e Amor perto de mim. Vai aparecer mais que uma, sempre tem mais que uma, porque nós temos aí aproximadamente 12 mil templos espalhados pela nossa nação, só aqui no Brasil, e em todo lugar. Ali está a Igreja Deus e Amor, e o mesmo Deus que opera aqui na sede mundial, opera nas pequenas, nas médias e nas grandes igrejas. Este Deus que nós servimos está neste ministério.
3: Muito bem, então não perca a oportunidade, não perca tempo, vem para a nossa igreja. Olha, lembrando que a nossa enquete está ativa. Hoje a gente está falando sobre Davi, com o que ele matou Golias. Né? A gente quer saber qual objeto, qual a arma, qual a ferramenta. Aí tem 3 opções. Letra A, me ajuda, Gabriel. Letra A, foi com um pau, um cajado, sei lá, uma vara de tosquiar as ovelhas, será que foi isso? Letra B, foi com pedras, foi na pedrada? Ou letra C, foi ao fio da espada, no golpe? Enfim, nós queremos que você vote. Você que está pelas redes sociais, o chat é o teu espaço. Se você acessar o YouTube, no chat aí já está com a enquete suspensa, só selecionar A, B ou C. E claro, deixar teu comentário aí no chat. Agora você que está pelo rádio, é o WhatsApp 119-8292-3392. E o Gabriel Araújo já está aqui esperando o teu comentário.
5: Olha, Ítalo, muita gente já está comentando, porém, agora eu quero falar com as crianças agora. Você vai ajudar tua mãe, teu pai, teu avô, teu tio a responder essa enquete. E eu vou te ajudar isso, vou facilitar para você, para que você ajude os seus pais. Vamos lá? O texto da enquete é isso aqui, ó. Assim que Davi venceu o Filisteu com uma funda e uma uma pedra, sem espada na mão, derrubou o filisteu e o matou. Isso está em 1 Samuel 17, 50, certo? Só que a pergunta da enquete é essa. Pergunta é, com o que Davi matou o gigante Golias? Com o que? A, foi com um pedaço de pau? B, foi com pedras? Ou C, foi com uma espada? Agora, isso vai te ajudar. Eu tenho certeza que você já está coçando a cabeça, falando, e como é que foi? Como é que foi? Nós vamos passar agora um vídeo para que você possa entender melhor. Nós vamos ilustrar aqui, ó, esse vídeo aqui é da Débora Kids, tá? No IPDA Play. Você pede para sua mãe, fala, mãe, coloca no IPDA Play, porque lá eu fiquei sabendo que tem Davi e Golias e eu quero responder a enquete. É isso, ó. É na Débora Kids, no IPDA Play. E nós vamos passar um teaser, um pedacinho, para que você conheça a história.
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5: Você viu que legal? O menininho com um pedaço de pau na mão e uma funda na outra, indo para aquele atrás daquele gigante Golias. Essa historinha aqui, você quer saber onde que você encontra? Para você assistir completa essa história? Eu vou me pedir pro Arca jogar aqui, porque é no IPDA Play. É um streaming da nossa igreja, é onde você assiste os melhores conteúdos que nós temos para oferecer, que edifica a sua casa. Além de ser legal, vai edificar a sua família. IPDA Play é assim. Como é que eu faço, Gabriel, para pesquisar isso daí? Olha, vai no Google, pesquisa IPDA Play. Depois que você pesquisou IPDA Play, vai aparecer a primeira opção aqui, ó. Você vai clicar na primeira opção, que vai te levar para outra página. Depois você clica para entrar, isso coloca o seu número e depois a sua senha. Coloca para entrar e depois vai aparecer justamente essa tela aqui para você. Olha, aqui você vai clicar no IPDA Kids, das crianças aqui, e vai pesquisar todas as historinhas, ó. Pedrinhas do Reino tem aqui também, muitas, ó. Jonas, a criação também tem aqui embaixo, a criação, e tem aqui, ó, Davi e Golias, é isso que nós passamos agora. Além disso tudo, tem jogos e brincadeiras aqui também para você poder passar o seu dia aqui, o seu feriado, brincando e sendo edificado com aquilo que o Senhor tem para te oferecer, tá? Porque assim, olha, que tem gente que perde o dia inteiro fazendo nada. Aqui, além de você participar, se divertir, você vai ser edificado e vai conhecer mais a Bíblia e vai poder ensinar o pai e a mãe. Falar, ó, mãe, foi assim que Davi derrubou o Golias, não é não?
3: É verdade. Olha, inclusive, as crianças que assistiram ao desenho já de Davi e Golias vão saber a resposta, né? Porque ela mostra... Enfim. enfim. Olha, inclusive, pessoal, a nossa irmã Débora Miranda, o nosso Ministério Infantil, Débora Kids, o Pequeno Galileu, estão investindo muito para as nossas crianças. Inclusive, hoje, Dia das Crianças, nós temos aqui todos esses produtos totalmente grátis, né, no IPDA Play, para você consumir, para os teus filhos assistirem conteúdos bíblicos cristocêntricos e que não tem nenhum tipo de mensagem subliminar, por exemplo. E até revista, né, Davi? O que é isso aqui que você me deu aqui, Davi?
4: Rapaz, essas revistinhas, revista da Débora Kids, são revistas de altíssima qualidade, tá aqui, vou mostrar aqui para a câmera, revistas de altíssima qualidade com as histórias ilustradas para a criançada aprender do Senhor Jesus. Inclusive, o Ítalo, você sabia que essa revistinha, você pode obtê-la na sua própria casa? 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Eu estou aqui com o Natal do Joselito, que é muito bom, é uma história fantástica, que vai ensinar princípios bíblicos, princípios da palavra de Deus para o seu filho, para o seu sobrinho, para o seu neto. E tem também o Xaluba. Xaluba foi a primeira história que a tia Débora gravou.
3: Ah, é?
4: Foi a primeira. E eu lembro que no começo era só em áudio, né? E agora no IPDA Play você vê a história todinha e aqui tem todo o desenrolar da historinha do Xaluba. E você, papai, mamãe, dá de presente para o seu filho, para o seu neto, para o seu sobrinho, e você vai estar edificando. É edificante demais. E você está com um aí na mão, não é isso, Ítalo?
3: Esse aqui eu estou com o da criação.
4: Que legal.
3: As minhas filhas já assistiram esse desenho, já assisti todos, na verdade, né? E elas, com certeza, gostaram desse aqui também. Inclusive, eu vou mostrar aqui, porque é uma revista em quadrinhos, hein, Gabriel?
4: Sim.
3: Revista em quadrinhos, ó. Tem aqui todo esse formato. Acho que eu vou começar a colecionar isso aqui, hein?
5: Em alguns, a atividade é o labirinto, verdade, alguns outros para colorir, por exemplo, essa ideia de colorir. Outros são de achar palavras, tem ideia é o labirinto. Tá vendo?
3: Tem tadinha.
5: Exato. Diversas atividades para você fazer. Isso é muito legal.
3: Muito bem. Tudo isso e muito mais no IPDA Play, Débora Kids, Ministério Infantil da nossa igreja, o Pequeno Galileu.
4: Nós temos o IPDA Play, nós temos a nossa livraria virtual, nós temos o site da igreja. Gente, o Ministério Online da Igreja Pentecostal Deus e Amor está a todo vapor.
3: Lembrando que isso aqui é comprado.
4: Sim.
3: Né? Isso aqui, para a pessoa adquirir, ela tem que comprar. Mas e o IPDA Play, Gabriel? Tem que pagar alguma coisa, cadastrar cartão de crédito?
5: Não, não. Se ela comprar isso daí, por exemplo, ela recebe no conforto da casa. Agora, o IPDA Play, ela também vai estar no conforto da casa e não vai precisar pagar nada, assinar nada.
4: Gratuito.
5: Só se inscrever e depois colocar para assistir. E falando em assistir, nós temos aqui a historinha da Sofia e o Jardim Secreto, que está também no IPDA Play. A historinha que fala sobre a menina chamada Sofia e sobre o jardim secreto que a mãe, né, vai dando ordem para ela não ir conhecer o jardim e ela, enfim. Bom, eu não quero dar spoiler para você, né? Não quero contar porque nós vamos assistir a historinha da Sofia e o jardim secreto. Vamos lá?
9: Uma linda história irá nos mostrar o verdadeiro significado de perdão de mãe. 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
11: 11 horas e 4 minutos.
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0: Estamos de volta com você aqui no Voz da Libertação, este programa maravilhoso e especial. Eu quero dar boas-vindas para você que está chegando agora aqui pela rede de rádios Deus e Amor. Eu sou o Ítalo Siqueira e é um imenso prazer estar com você neste programa que é oficial da nossa Igreja Deus e Amor. E olha só, aqui você tem palavra de Deus, oração, louvores, testemunhos e as informações e atualizações da nossa igreja. Então fica com a gente, porque tem bênção de Deus para a tua vida. E é claro que eu não estou sozinho aqui, eu tenho uma equipe maravilhosa, meus amigos apresentadores, Presbítero Levi Muniz e Gabriel Araújo. Bom dia para vocês novamente, né? Tem gente nova na audiência.
1: Mais uma vez, bom dia, Ítalo. Bom dia para você que está nos assistindo. Hoje é dia 12 de outubro, feriado, Dia das Crianças, segundona abençoada. Estamos aí a todo vapor, alegres na presença do Senhor, porque até aqui Ele tem nos ajudado.
0: É verdade. E a gente está aqui nesse programa com toda essa alegria, toda Sim. essa energia, com essa temática
1: Contagiando.
0: De infância, né, de criança. E não é nem por isso, Gabriel, que a gente vai deixar de parar de fazer a missão, deixar de fazer a missão do Senhor. Inclusive, tem a enquete do dia, hein?
2: Exato, sempre falando do reino, porque, como Paulo diz aos Colossenses, pensai nas coisas que são do alto e buscai as coisas que são do alto, essa é a nossa missão. E você, criança em casa, você agora que está conectado conosco, você que está pela rádio agora, a maior rede de rádios, como diz o Levi, você pode participar da enquete. O texto bíblico da enquete está em 1 Samuel 17:50. Assim, Davi prevaleceu contra o Filisteu com uma funda e com uma pedra, e feriu o filisteu, e o matou sem que Davi tivesse uma espada na mão. A pergunta da enquete é: com que Davi matou o gigante Golias? Com o que Davi matou Golias? A, foi com pau; B, foi com pedra; ou C, foi com a espada. E você pode responder. Aproveita agora essa criançada animada em casa, já manda um áudio todo animado, já manda mensagem animada, porque o programa hoje está assim, está lá em cima, porque falamos de Deus, da melhor coisa possível, falamos da palavra de Deus.
0: É verdade. Olha, lembrando, você que está pelas redes sociais, você vota no chat, né? Agora você que acompanha pelo rádio, quero que você preste muita atenção. Você vai responder a enquete através do nosso WhatsApp, 119-8292-3392. Estamos esperando a tua participação. Olha só, hoje nós temos uma convidada especial, que é a nossa cantora Leia Lopes. Paz, Leia, bom dia.
3: Paz,
0: tudo
3: bom
0: bem?
3: Dia. Feliz Dia das Crianças.
0: Para você também.
3: Obrigada. Feliz Dia das Crianças, pastores.
2: Obrigado, você também.
0: Pro Levi também?
3: Pro Levi.
0: Não, eu ia perguntar para cada um. Pro Gabriel também?
3: Pro Gabriel também, Feliz Dia das Crianças.
2: Você também, Leia.
0: Muito bem, Leia. E aí, você tá aqui com a gente hoje. Percebi que você tá com... como é que fala aquela palavra de músicas que você vai cantar?
3: Uma playlist?
4: Repertório.
3: Ah, um repertório.
0: Seu repertório hoje está um pouco diferente. O que está acontecendo?
3: Hoje está mais alegre. Por quê? Porque é dia das crianças. A gente se alegrar e a gente canta esses louvores mais... Aí, Débora Kids, né?
0: E você sempre teve esse jeito mais de criança, né? Gosta da bagunça ali, da criançada, gosta do algodão doce, da pipoca.
3: Exatamente. Santarém, eu era tia das crianças, tia da salinha, então...
2: Tia Leia.
3: Isso mesmo.
0: Exatamente. Eu lembro que as crianças te chamavam de tia Leia. Quanto tempo que você ficou nessa função?
3: Ah, uns 5 anos.
0: Rapaz, é bastante tempo, hein?
3: É verdade.
0: Cantora, tocadora, professora de crianças.
3: Isso, e é maravilhoso. É maravilhoso evangelizar crianças. Inclusive, até nos evangelismos de adultos, eu tinha o costume de falar com as crianças, porque elas são curiosas, querem saber, querem aprender, e é uma oportunidade para a gente falar de Jesus.
0: É verdade. Você teve 5 anos de experiência como professora, fora que você já foi criança na igreja, né?
3: Cresci, né? E perdi a raiz.
0: Exatamente. Como é que você enxerga esse momento? Por exemplo, o programa de hoje está um pouco temático, né? Conteúdos da Débora Kids, louvores mais infantis. A nossa igreja tem proporcionado cultos, tem o Ministério Infantil Pequeno Galileu. Qual a importância disso para comunicar com as crianças?
3: Ítalo, eu acho extremamente importante comunicar o Evangelho para as crianças, na linguagem das crianças, porque elas precisam conhecer a Cristo também. E essa temática de hoje, com certeza tem muitas crianças aí também assistindo a programação e com certeza está feliz, vai mandar o áudio, vai mandar a mensagem, vai falar da enquete, com certeza estão animados e é muito importante. Parabéns a toda a produção, a vocês que estão com essa programação maravilhosa hoje.
0: É verdade. E será que o Isra tá acompanhando?
3: Será? Isra, coloca um coraçãozinho aqui pra Moninha.
0: Olha, a Leia, Gabriel, inclusive, você tem um irmão bem novo, né?
2: Sim.
0: Ela também tem um irmão, quantos anos?
3: O Israel tem 6 anos.
0: Olha aí.
3: É um bebezinho.
0: O teu irmão tá um pouco mais velho já.
2: Já, tá com 8 anos. Ela falou, Isla?
3: Isra. Não é o Isla aqui.
2: É o Isra.
3: Israel. Israel. Não, príncipe de Deus.
0: O Isra tem 6. O Isla tem quase 60, né? Então, a gente vê essa diferença aí. Mas, Leia, hoje você está aqui para louvar. Tem mais canções aí no seu repertório para hoje.
3: Tem mais canções. Fique aí, criançada, que a gente vai se alegrar muito na presença do Senhor.
0: É isso aí. Olha, você que está acompanhando, que música você quer que a Leia cante? Deixa aqui no chat. Quem sabe daqui a pouco ela pode atender. É possível, Leia?
3: Será? Coloque aí para a gente ver.
0: Muito bem. Olha só, nesse momento eu quero chamar a tua atenção, porque a gente está comunicando aqui a respeito de Cristo, a respeito de Deus, e eu quero convidar você a pegar a tua Bíblia. Chegamos ao momento do devocional. Daqui a pouco tem mais louvor, mais música, e eu quero que você agora abra o teu coração. Fique em silêncio para ouvir Deus falar com você. No devocional de hoje, eu quero que você abra a tua Bíblia no primeiro livro de Samuel, capítulo 16. Já que estamos falando sobre Davi, Deus também vai falar com você a partir de Davi. 1 Samuel, capítulo 16, verso 9, diz o seguinte. Então, Jessé fez passar a Samá, porém disse, tampouco a este tem escolhido o Senhor. Assim, fez passar Jessé os seus 7 filhos diante de Samuel. Porém, Samuel disse a Jessé, o Senhor não tem escolhido estes. Disse mais Samuel a Jessé, acabaram-se os jovens? E disse, ainda falta o menor, e eis que apascenta as ovelhas. Disse, pois, Samuel a Jessé, envia e manda-o chamar, porquanto não nos assentaremos em roda da mesa até que ele venha aqui. Será que em algum momento da tua caminhada, da tua trajetória na igreja, na presença de Deus, você já questionou ao Senhor dizendo, Deus, será que algum dia vai chegar a minha vez? Será que algum dia o Senhor vai me escolher, vai me chamar? Quem sabe Davi tinha esse sentimento. Todos os seus irmãos reunidos à mesa, mas ele até desprezado lá no campo, cuidando das ovelhas, enquanto Samuel estava em sua casa para ungir o novo rei de Israel. Só que aqui a gente entra num detalhe muito interessante. Mesmo Davi não estando à mesa, ele era fiel a Deus. Ele, se estivesse à mesa, era fiel a Deus. Se estivesse no campo, ele era fiel a Deus. Se estivesse enfrentando o leão e o urso, era fiel a Deus. Será que você tem sido fiel ao Senhor, independente de onde você está? Independente se o chamado de Deus para a tua vida já chegou? Talvez esteja faltando isso, a sua fidelidade incondicional ao Senhor. Davi poderia dizer, eu só vou ser fiel se eu for honrado. Eu só vou ser fiel se eu for separado, ungido a rei. Mas não. Mesmo no campo, afastado dos seus irmãos, afastado da fama, da honra, ele estava sendo fiel ao Senhor. Portanto, a palavra de Deus para você hoje é, seja fiel. Mesmo para você que é criança, que está acompanhando o nosso programa hoje, seja fiel ao Senhor Jesus na tua casa, na tua escola, em todos os lugares, e assim o Senhor Deus irá te honrar. Nesse momento eu quero convidar você a nós fazermos uma oração para que o Senhor nos ajude nessa fidelidade. Eu sei que ser fiel hoje em dia é muito difícil, mas o Senhor, através do Espírito Santo, vai te renovar. Pai querido, nós levantamos a nossa voz mais uma vez. Queremos clamar pela tua ajuda, pelo teu renovo, para que o Senhor coloque em nós um coração fiel, Pai. Para que o Senhor coloque em nós um caráter fiel a ti. Que sejamos pessoas que obedeçam a tua palavra. Pessoas que não se limitam a ser fiel apenas no momento de honra. A obedecer apenas no momento da riqueza, da fama, do reconhecimento. Mas que sejamos fiéis e obedientes a ti, até no deserto, até no campo, no vale, esquecidos, mas que sejamos fiéis a ti acima de tudo, Pai. Enche-nos do teu Espírito, renova a nossa força, o nosso ânimo, esteja conosco em todo momento, para que tenhamos forças, graça e sabedoria para andarmos em teu caminho, Pai, em nome de Jesus.

0: Glória a Deus, nós estamos aqui na presença do Senhor, nesse ambiente de adoração, de palavra, de oração, e Deus opera milagres na vida daqueles que cantam, daqueles que oram, daqueles que meditam em sua palavra. Então, se você cultuou com a gente agora, está cultuando, porque o culto não acabou. Se você cantou, orou, se você leu a Bíblia, prepare-se porque o milagre vai te alcançar. E falando sobre isso, a gente vai acompanhar mais um testemunho. A Caroline chega com a gente para contar algo que aconteceu na vida do filho dela. Vamos acompanhar.
1: Em meados de abril de 2024, eu estava com meu filho em casa e do nada, durante o período noturno, na hora de dormir, ele começou a reclamar de dores. E era dores, dizia ele, né, devido na idade atual, na época, ele tinha 4 anos. Falavam que eram dores bem tensas no todo o corpo, que o corpo dele estava queimando. E mediante isso, como eu, mãe, dei um simples remédio na hora, né, o mediquei, achando que era uma coisa simples, mas não passou. Um dia após, eu levei ele ao posto de saúde, e a médica falou, não, mãe, ele não tem nada. De acordo com o que consta, né, fez os exames, fez exame de sangue, inicialmente não deu em nada. Chegando em casa, virando o dia, né, a dores assim se pendurava e ele reclamava que a dor não passava. Sendo assim, eu levei ele no hospital, aqui próximo à minha residência, fez os exames novamente e não constava nada. E assim que eu voltei para casa, ele começou a ter febre, né? Febril. O corpo esquentar e dava medicamento e não passava. E durante isso, ele começou a ter feridas no corpo. O corpo começou a descamar e ele nem conseguia mais abrir os olhos. E foi me dando um desespero naquele momento e eu falava, Deus, o Senhor tá vendo que eu tô passando aqui, mas eu confio no Senhor. Eu não sei qual que é o propósito que o Senhor tem a ter nesse processo que eu estou passando, mas eu creio que o Senhor vai cuidar de tudo. E fui no Hospital da Lapa, né? E eles fizeram os exames novamente e nada, não descobri o que ele tinha. A médica falou, ó, mãe, eu não sei o que ele tem, mas eu vou te dar um encaminhamento para um hospital que no Murumbi, que auxilia em crianças que têm câncer, porque eu acho que ele está com alguma coisa que é infectosa. E a gente não pode manter ele aqui. Porque como a pele dele estava se descamando, e eles achavam que naquele primeiro momento era uma bactéria. E nesse momento, querendo ou não, né, a gente se desespera como mãe, acha, meu Deus, por que eu estou passando por isso? Mas eu creio que o Senhor estava cuidando de tudo. Eu falei, Deus, eu vou tomar uma atitude aqui. Se eu estiver precipitada, o Senhor me perdoe. Mas nesse hospital aqui, eu não vou deixar meu filho. Levei para o Hospital Menino Jesus. Chegando lá, as médicas falaram que ele estava com uma infecção realmente na pele, que a pele dele estava se descamando, a unha estava soltando, a pele estava toda solta. E eles falaram, aqui a gente vai te ajudar. E eu vi o cuidado de Deus naquele momento, porque naquele desespero eu achei que eu ia perder meu filho. Que para mim não tinha mais solução, só o Senhor mesmo para trabalhar. Que a bactéria já estava se espalhando e se chegasse no coração dele era fatal. E graças a Deus, o Senhor cuidou e restaurou a pele dele totalmente. Tenho fotos para comprovar que hoje em dia ele está curado, totalmente curado para a glória de Deus.

0: porque ela mostra o filho ali, os dois sorrindo, uma família que viveu o milagre de Deus, né?
1: Eu me emocionei com o testemunho da Caroline, eu nunca tinha assistido este testemunho, mas a criança já estava à beira da morte, né? Ela disse que o corpinho dele já estava escamando, já estava perdendo ali o vigor, e a importância de se colocar na mão do Senhor, a importância de confiar em Deus, uma situação difícil que estava se tornando irreversível, mas para o nosso Deus todas as coisas são possíveis. A irmã Carolina colocou o filho na mão do Senhor e o Senhor fez um milagre. E o menino está aí, ó, glorificando o nome de Deus, curado e a família abençoada. Porque acho que é muito triste, né, você de repente ver um filho dentro de um hospital vários dias, ou até mesmo a medicina já desenganando aquela criança. É uma situação horrível. Mas quando Deus entra, quando Deus faz milagre, Ele faz por completo. E aqui na nossa igreja a gente vivencia esses milagres. E junto com famílias, a gente glorifica o nome do Senhor.
0: É verdade. Inclusive, Gabriel, essa mulher tem muita fé.
2: Sim.
0: Porque para nós adultos, aguentar o sofrimento, uma enfermidade, uma doença, é fácil, entre aspas, relativamente fácil. Vamos fazer uma comparação aqui. Agora imagina uma mãe vendo o seu filho naquela situação e ainda encontrar forças para buscar a Deus, estar na igreja e ter fé.
2: É desesperador. Isso porque quando eu passou um tempo, minha irmã ela ficou no hospital. Eu sou o irmão mais velho e eu dividia o espaço com a minha mãe. Minha mãe ficava de manhã, às vezes ficava à noite, às vezes nós trocávamos quando ela trabalhava. Eu ficava cuidando da minha irmã e olhar que dali eu orava e falava assim, coloque em mim isso, né? Deixe, tira essa enfermidade dela, deixa eu sofrer no lugar dela se for para passar por isso. E eu orava por isso. Imagina a mãe então, a mãe e o pai, não sei a situação, mas eu imagino os dois olhando o filhinho, a criança, passando por aquilo, a oração... Deve ter feito todo tipo de oração, Senhor, cura, Senhor, passa, coloque em mim, Senhor.
1: Meu Deus.
2: Porque é desesperador ver uma criança nesse estado. Mas o Senhor ama a família. E não tem como. A mãe com fé, orando. Talvez o pai do mesmo jeito, orando com fé. A mãe conta o relato. Você percebe a emoção da mãe contando com o filho que saiu do seu ventre. É parte dela. O desespero dela talvez tenha sido muito grande. Só que aí, quando você coloca a fé, ainda com desespero, mas tendo fé, eu vejo aquela mãe que seguia Jesus. Jesus falou assim, olha, não é lícito tirar da boca dos filhos para dar para os cães. Ela fala, mas os cães comem das migalhas. Olha. Aí o Senhor diz, pode ir para sua casa que sua filha não tem mais nada. Eu imagino a mesma fé nessa mãe de o Senhor entrando com providência. E agora ela termina com um sorriso, porque é isso que o Senhor faz.
0: Glória. A fé não é a ausência do desespero.
2: Uau.
0: É crer apesar do coração estar desesperado. Olha. Né?
2: Glória a Deus.
0: Olha só, você que está em casa, você também pode ter essa fé que te faz crer em milagres, mesmo em meio à luta, mesmo em meio à dificuldade. Eu quero convidar você a fazer esse convite especial para você vir, trazer a família, orar pelos filhos conosco aqui na Sede Mundial, Avenida Prefeito Passos, número 10, centro de São Paulo. Você não pode perder. Tem uma IPDA também aí na tua cidade, quem sabe até no teu bairro, do ladinho da tua casa. Acesse o nosso site ipda.com.br ou é só dar um Google, pesquisar no Google Maps ou digitar o nome da nossa igreja na internet, que logo vai aparecer o endereço da igreja mais próxima de você. Agora a gente vai para um rápido intervalo. Não sai daí, que na sequência tem mais conteúdo aqui no Voz da Libertação para você.
3: Se meu povo que se chama pelo meu nome se humilhar e orar e buscar a minha face, presta atenção, e se converter nos seus maus caminhos, eu ouvirei dos céus, perdoarei os seus pecados e sararei a sua terra.

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4: Estamos de volta com você aqui no Voz da Libertação. Este programa tá especial, tá muito bom. E olha, hoje é feriado, né? Eu sei que você está acompanhando, tá participando e tá interagindo com a gente aqui. Olha só, hoje é feriado nacional, né? Dia das Crianças. Sabe o que eu me lembrei, Levi?
5: Sim.
4: Que nós tivemos neste ano a EBF, Escola Bíblica de Férias, em julho. Olha. E a nossa equipe esteve lá. Eu vi, você estava com a gente lá, Vano. Você
5: estava,
4: lembra,
5: lá,
4: né?
5: eu fiquei ali no altar, né? Vários cantores se apresentando, eu estava fazendo um trabalho ali de cuidar dos cantores E foi um momento gostoso, maravilhoso, né? A escola bíblica de férias. E muitas crianças compareceram na nossa igreja, muita gente. Inclusive até irmãos de outras igrejas trouxeram caravanas. Pastores de outros ministérios trouxeram caravanas para participar da nossa escola bíblica de férias, que já é uma referência, né, na igreja pentecostal Deus e Amor.
4: É verdade, eu lembro que você me apresentou uma irmã, sim, que ela é pastora de outro ministério. E, Gabriel, ela trouxe um ônibus de crianças para participar da nossa EBF. Você, infelizmente, não estava, né, Vaz? Estava em outra missão.
6: Estava tanto pregando no Flow, lá em São José do Rio Preto, como gravando a matéria também, né, que passamos aqui. Mas a matéria que você gravou aqui, a matéria que gravaram do evento, eu fiquei vendo depois e falei, meu Deus, diferenciado, foi diferente.
4: É porque assim, ó, o pessoal vê a gente aqui nas câmeras, pensa que a gente só faz isso. Mas a gente é obreiro também, né? Por exemplo, no dia do evento, eu estava na matéria com o Thiago Santos, o Levi Muniz estava responsável também pelo evento ali, né? Você estava auxiliando na transmissão, cuidando do altar, e o Gabriel Araújo viajando em missão para pregar e também fez matéria lá.
5: Aliás, naquele dia eu fiz um pouco de postos volantes e à noite ainda fui pregar lá em, salvo engano, em Franco da Rocha à noite.
4: Rapaz, você não para não, hein, Varão?
5: Para mesmo. É, a gente tem que fazer a obra, né? Fomos chamados para isso, fomos chamados.
4: Rapaz, Levi Muniz sempre na ativa. É. Olha só, inclusive o Gabriel citou aqui a matéria que nós fizemos na EBF e a gente vai apresentar para vocês agora, para vocês relembrarem como foi esse evento, acompanharem as imagens que a nossa equipe registrou e você vai fazer essa comparação agora com o Dia das Crianças que está sendo comemorado hoje. Vamos acompanhar então matéria da EBF 2026.
7: Olha só que alegria, estamos na Escola Bíblica de Férias, a EBF 2026 da nossa Igreja Deus e Amor, evento realizado pelo Ministério Infantil O Pequeno Galileu. Nesse dia, centenas, milhares de crianças vindas da capital paulista, do interior do estado e até de outros estados se reúnem aqui para um dia de diversão, comunhão, alegria e o principal de todos, o ensino da palavra de Deus, para que cada criança tenha uma experiência incrível na presença do Senhor.

0: evento está sendo uma benção. A importância de nós apoiarmos as nossas crianças, porque não é o futuro da igreja, é o presente da igreja.
1: Eu, como mãe, particularmente, eu estou muito feliz em ver a felicidade da minha filha. Eu trouxe também a minha sobrinha, que está ali interagindo. E a cada dia a gente vê a evolução na luz da palavra de Deus.
2: Esse evento tem um grande incentivo para a gente por ver tantas crianças que a gente pode ainda salvar esse mundo.
3: Estamos fazendo o melhor para todos aqueles que estão assistindo. Sinta-se como se estivesse aqui dentro da sede mundial.
4: A expectativa para a EBF 2026 está muito grande.
5: Nós vemos estampado nos rostos das nossas crianças esta alegria, este momento tão especial.
6: Estou achando muito, muito legal, achei que é bem interessante, atrativo e também que a gente aprende, né?
7: Eu tô achando super legal, super diferente, eu tô amando, é uma das EBF que eu mais tô gostando.
8: Foram meses de preparação, oração, consagração, para que hoje pudéssemos ter salvação de almas e a mensagem de Cristo sendo pregada às crianças.
9: Tudo deu certo e já estamos com aquela sensação que venha 2027 para mais uma EBF, porque nós temos certeza que vidas foram alcançadas.
10: Eu tô muito emocionada, já chorei várias vezes, né? Porque aquilo que a gente luta tanto, muitas vezes não é bem recebido e muitas vezes as pessoas não entendem. Mas vendo essas crianças tão felizes é o que importa. E eu sei que Jesus está muito feliz. E eu estou cumprindo aquilo que o Senhor está falando e que Ele disse, deixai vir a mim. E nós estamos deixando essas crianças se aproximarem do Senhor. E se Ele estivesse hoje físico aqui, em carne e osso, Ele estaria muito feliz abraçando essas crianças.
11: Um evento que foi muito além da diversão, foi uma oportunidade para ensinar às novas gerações os valores da Palavra de Deus e fortalecer a fé das nossas crianças e de suas famílias. Parabéns ao Ministério Infantil O Pequeno Galileu, aos voluntários, à nossa liderança e a todos que contribuíram para que este dia fosse uma data tão especial. Da EBF 2026, eu sou Ítalo Siqueira. Até a próxima.
12: Rapaz, eu sou até suspeito de comentar, porque sabe, né, Varão? Mas olha, foi um evento maravilhoso. A gente, adulto, já se diverte, já aproveita. Sim. Imagina a criançada, né, Levi?
13: A criançada fez uma festa muito bonita. Nós tínhamos ali brinquedos no nosso estacionamento. Tinha um trenzinho, né? Você andou no trenzinho? Eu andei.
12: Dessa vez, não.
13: Não andou. Eu
12: tava na gravação ali.
13: Andei no
12: tal.
13: Trenzinho com a criançada ali. Foi eu, a minha esposa. Foi bom demais. Eu me senti criança novamente, comi pipoca, acho que cachorro quente, algodão doce, chocolate, a cascata de chocolate que tinha.
12: Eita,
13: lá na frente.
12: Rapaz.
13: Gente, ó, você que está me vendo aí, o ano que vem vai ter Escola Bíblica de Férias aqui na Deus e Amor. Vem e traga a criançada, porque é bom demais.
12: E o que você achou do tema, Levi? Pedrinhas do Reino.
13: Pedrinhas do Reino, muito, muito legal, maravilhoso. Inclusive, eu... poucos dias eu estava assistindo a historinha, né, Pedrinhas do Reino, e realmente existem momentos que a gente vai se afastando do Senhor e acaba se sujando, e quando nós voltamos para Ele, Ele nos limpa, nos purifica. Quando a gente se aproxima da palavra, a palavra, ela renova, ela limpa, e nessa versão aqui, atraiu as crianças amaram, né? Você pergunta para suas filhas que elas vão falar.
12: Ah, com toda certeza, né? A minha filha estava com a minha sogra lá no meio da multidão e ficava assim, Gabriel, ó, vidrada ali. Inclusive, Gabriel, você estava em viagem, sim, fazendo missões, mas você acompanhou depois, pós-culto, viu as imagens. O que você achou desse evento e também do tema Pedrinhas do Reino?
14: Olha, eu acompanhei tanto a matéria quanto as imagens feitas das pessoas que estavam aqui, as tias que eu conheço, as tias de crianças nas igrejas também que vieram, da minha própria igreja postou. Eu achei incrível todas as dinâmicas. Eu queria estar, vou ser sincero. É brincar com criança, eu queria estar. Mas como eu não pude estar aqui, eu tive que acompanhar distante e gostei muito. Tanto que o tema Pedrinhas do Reino é também um dos vídeos infantis, né, da Débora Kids, que está no IPDA Play também, né, o qual nós vamos assistir agora para entender um pouco mais.
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1: E você quer assistir por completo essa historinha que está fantástica, já sabe a senha, né? IPDA Play, é só ir lá, clicar e se divertir, porque tá muito bom.
2: É isso aí, inclusive, olha, eu digo assim que a Pérola e a Estela assistiram e eu tive que assistir com ela.
1: Ah, você teve que assistir.
2: Fui forçado. Né? E elas, enfim, gostaram.
1: Aí elas querem dar pausa pro pai. Não, dá pausa não, deixa
3: rolar.
2: 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Às vezes acabam vendo vídeos, filmes, informações inadequadas. 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Olha, muito bem, Gabriel Araújo, chegou o momento da gente finalizar e encerrar o assunto da nossa enquete. Será que o pessoal está votando e participando?
1: Ah, muitos votos, tanto que o pessoal que está pela rádio deixaram até os comentários, né, falando que a criança lá, da criança de casa, tudo animada. Por exemplo, o João Batista de Minas Gerais fala assim, olha, acompanho o Voz da Libertação e hoje está muito especial. Parabéns à equipe, parabéns de fato. Está. A Sandra Regina diz assim, olha, a paz do Senhor, estamos acompanhando aqui em família. Um abraço a toda a equipe.
3: Legal.
1: Imagina as criançadas olhando agora os vídeos e querendo assistir por completo, aí do nada corta pro Ítalo, né? Nada corta pra nós.
2: A coisa feia, né?
1: Ela falou assim, não, eu quero desenho, eu quero a pedrinha.
2: Tira esse gordo daí.
1: Mas, calma que você já vai assistir, criança. Carlos Eduardo, do Paraná, ele diz assim, olha, que Deus continue abençoando todas as crianças e dê um futuro cheio de esperança para elas.
3: Amém.
1: Glória a Deus, essa também é a nossa oração e a nossa expectativa. Muita gente deixando aqui seus comentários, mas vamos ao quê? A resolução da enquete?
2: Levi, você votou, tá seguro da resposta?
3: Tô seguro da resposta.
2: Podemos finalizar então?
3: Podemos finalizar. quem votou e errou vai aprender o certo.
2: Nunca mais vai esquecer.
3: Nunca mais vai esquecer, é isso.
2: Muito bem. Olha só, chegamos ao momento de encerrar a nossa enquete. Com o que Davi matou Golias? Qual ferramenta? Letra A, pau. Letra B, pedra. Ou letra C, espada? Gabriel Araújo, a resposta está com você.
1: Bom, vamos lá. Em 1 Samuel, no capítulo 17, no versículo 40 em diante, Golias vai falar assim, eu sou um cachorro para você vir atrás de mim com paus e pedras? Ou seja, Davi foi com todas as armas possíveis. O cajado que ele cuidava das ovelhas, acredito eu, como nós vimos no vídeo, e também com pedras, 5 pedrinhas, salvo engano. Aí, no 50, ele fala assim, assim Davi prevaleceu contra o filisteu, com uma funda e com uma pedra, o feriu o filisteu e o matou sem que Davi tivesse uma espada na mão. Aí você fala, então ele matou na pedra. Só que nenhum texto isolado, ou nenhum texto se lê isolado. Vamos ler o versículo seguinte. Pelo que correu Davi e pôs-se em pé sobre o filisteu e tomou a sua espada e tirou-a da bainha e o matou, lhe cortando ele a cabeça. Vendo então os filisteus que seu campeão era morto, fugiram. Ou seja, no texto anterior falou que ele não tinha espada na mão e de fato não tinha. Ele derrubou o gigante com a pedra e derrubando o gigante, ele corre até o gigante, pega a espada dele, do gigante, e corta a cabeça derrotando. A pergunta é, o que matou, como que Davi matou, com o que matou, matou com a espada do próprio filisteu. E a letra certa é a C.
2: A pedra na cabeça do personagem lá, derrubou ele, jogou ele no chão. E aí Davi aproveitou aquele momento ali de tontura, de fraqueza.
1: Exato.
2: Pegou a espada do Golias, né? E corte rápido.
1: Acabou a história aí.
2: Ô Levi, você sabia que naquela época, e até épocas mais recentes, um guerreiro ele tinha sua espada. Nomes eram dados às espadas, né? Então por isso que o texto fala assim, ó, que ele não tinha espada em mãos. Porque de fato, inclusive, naquela época ali em Israel, quase ninguém tinha espada. Exato. Se não me engano, só Saul e Jonatas possuíam espada. Olha. E o povo guerreava com o quê? Pedras de pau, pedra, ferramentas de agropecuária, exato, ferramentas agrícolas. Então, aí a gente entende quando a gente estuda também o contexto. Exatamente. Que o texto se encontra. Né?
3: Davi matou Golias com a própria espada do gigante. Naquele momento ali, ele aproveitou a situação, arrancou a espada do gigante, da bainha do gigante, e o matou, porque o Senhor era com ele.
2: Sim.
3: Que maravilha.
2: A gente vê que a única diferença, Gabriel, não era o fato de Davi ser pequeno, inexperiente, e Golias ser gigante. A gente vê também a diferença nas armas.
1: Exatamente.
2: Por exemplo, Golias fala assim: eu sou um cachorro para você vir até mim com paus e pedras. Aí Davi responde: você está com escudo, com lança e com espada. Ou seja, com certeza ele estava com armadura, com elmo, totalmente preparado.
1: Exatamente.
2: Mesmo se fosse a mesma estatura, mas a diferença de ferramentas, de armas,
1: exato,
2: já daria total desvantagem para Davi.
1: Com certeza daria. E fora que Davi aqui é um menino, enquanto o Golias já era um homem formado.
2: Desde a sua infância, né?
1: Sim. Exatamente.
2: Muito bem. Então, resposta definitiva, letra C, espada. Muito bem. Parabéns, Gabriel, pela enquete de hoje. Achei muito interessante essa sua habilidade aí de mostrar um texto isolado.
3: Muito bom.
2: E muita gente acha que a gente está fazendo pegadinha.
1: Não.
2: Mas a gente está mostrando a importância de não se ler versículos isolados.
1: Exatamente.
2: De ler o texto, ler o capítulo, o livro, pesquisar o contexto daquela época. Por que ele fala sobre a espada? Por que Davi usou pedras? Por que Davi usou funda? Tudo isso tem uma importância.
1: Sim, exatamente.
2: Para o texto, né?
1: Com Sim. certeza.
3: E é muito importante a gente estudar a palavra de Deus.
2: Claro.
3: Né? Inclusive, eu recomendo você que está me vendo procurar a Escola Teológica Deus e Amor, que tem vários cursos para você crescer na graça e no conhecimento. E quando a gente estuda, o Ítalo, tinha um professor que, o Bira, ele sempre fala assim: cada dia você sabe um pouquinho mais. Então, cada vez que eu venho aqui, que eu assento, eu aprendo um pouquinho mais com você, com o Gabriel, na igreja. Por onde a gente passa, a gente vai aprendendo de Deus, da sua palavra e tendo conhecimentos gerais também, que é muito importante.
2: Muito bem.
3: E algo que ninguém tira de você é o seu conhecimento.
2: É verdade. Parabéns, Levi. Você está filosofando hoje.
1: Olha! Está profundo.
2: Olha só, gente. Muito obrigado, tá, pela presença de vocês. Feriadão e nós estamos aqui juntos como uma equipe.
1: Sempre.
2: E amanhã estaremos de volta
3: às 10 da manhã.
2: Às 10 da manhã. Deus abençoe a vida de vocês.
3: Amém.
2: E olha, muito obrigado para você que votou, que participou, que interagiu. Que Deus abençoe. E para você, criançada, não se esqueça. Um feliz Dia das Crianças para você. Essa é a mensagem aqui do Voz da Libertação. A gente vai ficando por aqui. Infelizmente, o nosso programa chegou ao fim. Mas amanhã, 10 horas em ponto, o nosso compromisso é com você. E a gente vai ficando também com Leia Lopes. Leia, muito obrigado, viu?
4: Amém, prazer estar aqui.
2: Já estamos ansiosos para a sua próxima participação.
4: Amém.
2: Você vai encerrar agora com qual louvor?
4: Pare, da Débora Miranda.
2: Muito bem. Que Deus abençoe, Leia.
4: Amém.
2: Obrigado, um abraço, sucesso na sua caminhada ministerial. E você, fique agora com a oração do meio-dia. Fique na paz do Senhor Jesus.

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1: 12 horas e 10 minutos.
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2: Queiram receber a paz gloriosa de Jesus Cristo, nosso Salvador. Vos saúda Débora Miranda. Neste momento, nós vamos à oração do meio-dia. Oremos. Senhor nosso Deus, Pai de nosso Senhor Jesus Cristo, estamos reunidos numa só fé, Senhor, numa só comunhão. Primeiramente, nós queremos te adorar, Senhor, por tudo que o Senhor tem feito. Por tudo que o Senhor tem nos proporcionado, Senhor, primeiramente, pela salvação das nossas almas. Senhor nosso Deus, é tão bom nós pararmos no meio desse dia e agradecermos, termos este momento de intimidade com o Senhor. Ó, meu Deus, nós queremos neste momento derramar o nosso coração em adoração, em louvor, porque o Senhor é Deus e é o único, é o suficiente. O mundo tem buscado um Deus e muitas vezes não tem encontrado o Deus verdadeiro. Ó, Senhor, neste momento de adoração, nós queremos, juntamente com todos os nossos ouvintes e internautas, levantar as nossas mãos em adoração a Ti, Senhor. Porque o Senhor é bom. A Sua misericórdia se renovou por nós nesta manhã, pela Sua graça e misericórdia eterna. Ah, Senhor, se não fosse isso, onde nós estaríamos? Estaríamos já mortos em nossos delitos, em nossos pecados. E nós precisamos de Ti, Senhor. Nós precisamos da Sua misericórdia, do Seu amor. Porque o que nós somos, ó Deus? Sem o Senhor nós não somos nada. Ó Pai, obrigado por nos aceitar. Não foi a gente, não fomos nós que aceitamos a Ti, mas o Senhor quem nos aceitou. Ó Deus, em nome de Jesus, receba a nossa adoração nesse dia. Não somente isso, Senhor. A Tua palavra diz que sem o Senhor, nós não podemos fazer nada. Então nós, neste momento, humildemente, nós pedimos e suplicamos em ações de graças que o Senhor olhe para nós. Olhe para nós, Senhor, não olhe para a nossa miséria. Olhe para nós, Senhor, criaturas do Senhor, e hoje redimidas, lavadas no Teu sangue. Senhor, o sacrifício do Teu Filho, Jesus Cristo, não foi em vão. Foi para que hoje pudéssemos ter esta comunhão com o Senhor, que pudéssemos ser olhados como filhos do Senhor, adotivos, adotados, mas filhos. Obrigada, Senhor, porque o Senhor pensou em nós quando esteve ali na cruz do Calvário. Senhor, primeiramente eu quero orar pela Sua igreja, que neste momento ora comigo. Quantas pessoas hoje estão nas suas casas, hoje deixaram o seu trabalho e estão nos acompanhando em oração. Senhor, meu Deus, há muitas pessoas agradecidas. Há muitas pessoas felizes pelas respostas às orações que o Senhor recebeu e respondeu. Outras, Senhor, estão angustiadas, precisando, meu Deus, de uma resposta do Senhor. E muitas vezes nós encontramos o silêncio, mas isso não significa que o Senhor não esteja nos ouvindo. Oh, Senhor, nós clamamos, nós suplicamos humildemente em nome de Jesus. Nós clamamos ao Espírito Santo para que venha gemer agora por nós diante do trono da graça. Aleluia! Espírito Santo, olha para nós agora. Interceda por nós, Espírito Santo. Ó, Espírito Santo, ora por nós também. Eu sei que tu serás ouvido. Meu Deus, permita ao Senhor Jesus Cristo orar por nós, como Ele orou por Pedro, para que Satanás não cirandasse na vida dele. Senhor, nós sabemos que o Senhor tem enviado seus anjos para estar ao nosso redor. Mas sabemos também que Satanás está ao nosso derredor, ao redor do redor, bramando como um leão furioso, querendo nos engolir, querendo nos matar, querendo nos desfalecer a nossa fé. Sabemos que Satanás veio para matar, roubar e destruir a felicidade, a paz, a comunhão, a harmonia dos lares, famílias. Ó Espírito Santo, ó Senhor Jesus, o Senhor nos deu autoridade através da Sua Palavra, para que pudéssemos expulsar em Teu nome todas as legiões do inferno. E eu tomo posse desta autoridade agora, no nome de Jesus Cristo, e eu repreendo todo o mal que esteja nesta casa, neste local de trabalho que está me ouvindo alguém. Ó Senhor, em Teu nome, Jesus, eu repreendo todo espírito de feitiçaria, espírito das trevas, espíritos malignos que estejam confundindo este lar, confundindo esta mente, espírito da morte. Você que tem colocado desespero neste coração, você, Satanás, que tem falado nestes ouvidos, nesta mente, para tirar a vida, o sangue de Jesus te repreenda. O sangue de Jesus te destrói agora. Cessa a sua força, Satanás. E saia agora desta vida. Saia deste local de trabalho, neste recinto que me ouve agora. Em nome de Jesus, saia daí. Ó Espírito Santo, humildemente eu te peço, com fé, enche este lugar da sua presença, Senhor. Enche este lugar da tua paz, da tua comunhão, da harmonia que o Senhor traz. Sim, Senhor, a sua presença é indispensável. E nós rogamos em nome do Senhor e humildemente pedimos que o Senhor venha encher este lugar da tua paz. Ó Senhor, que esta pessoa possa sentir ela, possa gozar desta paz, Senhor, que nós não podemos entender, compreender, o mundo não sabe, não conhece, mas nós conhecemos e fazemos dela a nossa companheira diária. Aleluia! Vem Espírito Santo, venha Príncipe da Paz, por favor, nós te pedimos, nós suplicamos que esta paz venha encher este coração, esta mente, e que ela possa sentir esta alegria do Senhor, que somente o Senhor pode dar, o Senhor pode oferecer. Senhor, dá sabedoria à nossa diretoria, Senhor, mais do que o Senhor já tem dado. Dê entendimento, Senhor, espírito do discernimento. Sim, Senhor, e nós gozamos desta autoridade que o Senhor tem nos dado, para que possamos levar adiante a sua obra. É uma causa nobre que tem chegado em nossas mãos, ó Deus. E nós temos esta grande responsabilidade de fazer aquilo que o Senhor quer que façamos. Senhor, esteja conosco, guardando a nossa vida, guardando a nossa casa, Senhor. Nós precisamos, porque as nossas cidades estão violentas, a nossa nação está violenta, está debaixo de sequestros, estupros, feminicídios, suicídios. Eu poderia enumerar tantas coisas ruins que estão acontecendo. Eu sei que os olhos do Senhor têm visto e têm também buscado os fiéis da terra. Aleluia! Sim, Senhor, os fiéis se manifestariam agora no tempo desta nossa vida. Andamash, andamarás. Eis-nos aqui, Senhor. Eis-nos aqui, Senhor. Eis aqui a sua igreja. A sua igreja que clama pela sua presença, Senhor. Não vá embora, não vá embora, Senhor. Fica conosco. Nós carecemos. Nós somos carentes de Ti, Senhor. Venha reger a nossa vida espiritual, nossa vida familiar, Senhor, a nossa vida financeira. Somos mordomos daquilo que não é nosso. Nos ensina, Senhor.
0: Nos ensina, Senhor, a cuidar do seu rebanho, a cuidar da nossa vida, que também não é nossa, é do Senhor. Tudo, tudo, tudo é do Senhor. E nós colocamos à disposição do Senhor para o Senhor fazer o que o Senhor bem entender fazer. A sua vontade é perfeita, é boa e agradável. E alabás, tebihanda, alabás. Levanta esta pessoa que está desanimada na fé, Senhor. Esse coração ferido, machucado, que só o seu sangue, este bálsamo curador pode fazer. Sim, meu Deus, fortaleça aqueles pés que estão já fracassados nesta caminhada, esses soldados que estão caídos nesta batalha, Senhor. O cair é do homem, mas o levantar é do Senhor. Levanta, meu Deus, fortaleça a sua igreja aqui na terra, nos quatro cantos da terra, Senhor, que o seu evangelho seja pregoado. Levantai missionários, levantai batalhadores e soldados da última hora, Senhor. Eis-me aqui, Senhor. Eu estou à disposição do Senhor, tu sabes o quanto eu tenho amado a sua obra, Senhor. Não sou digna, mas agradeço pelo Senhor usar a minha vida. Quantas pessoas estão se dispondo agora? Estão se dispondo, Senhor, a fazer aquilo que o Senhor quer que ela faça. Senhor, o Senhor tem deixado na sua palavra que os dons são para edificar a igreja. Usa, Senhor, os teus servos. Nós temos visto, Senhor, uma escassez tão grande de pessoas dispostas e fiéis, meu Deus. Onde estão os fiéis da terra, Senhor? Aleluia, aleluia, aleluia, aleluia. Senhor, usa aqueles que se dispõem fielmente a fazer a sua obra. E aqueles que têm se esquecido da fidelidade, têm se deixado levar pelo dinheiro, por tantas coisas, pelo poder, pelo adultério, Senhor, pela infidelidade matrimonial. Senhor, misericórdia. Misericórdia, Senhor. Nós clamamos por misericórdia, meu Deus. Santo, santo é o Senhor dos exércitos. A minha alma te louva pela sua presença. Eu te sinto aqui, meu Deus. Obrigado, Senhor, pela sua misericórdia pelas nossas vidas. Eu entrego em tuas mãos cada ouvinte. Eu oro, Senhor, pelos nossos companheiros de batalha, os nossos pastores. Não tem sido fácil, Senhor. Cuida, Senhor, de nós. Cuida do seu rebanho, porque muitas vezes não sabemos fazer e resolver aquela situação. Espírito Santo, nos inspira. Nos inspira, Espírito Santo. Nos guia, Espírito Santo. Nos dirige, Espírito Santo, por favor, suplicamos pela misericórdia. Toma nossa vida em tuas mãos, toma a sua igreja. Este dia, Senhor, foi o Senhor quem o fez, por isso nós nos alegramos nele. Ah, que maravilha nós servirmos a ti, Senhor. Não há Deus melhor e maior do que o Senhor.

Senhor, que está vegetando sobre esta cama há tantos anos. Ó Senhor, se não for o Senhor, nada vai acontecer. Realize um milagre nesse hospital, para que a junta médica acredite e saiba quem é o Senhor. Manifesta-te, Senhor, através deste milagre, neste local de trabalho, nesta casa, para que os integrantes possam acreditar e ver que o Senhor é bom e a sua misericórdia é eterna. Obrigada, Senhor. Obrigada, Senhor. Obrigada, Senhor. Em nome de Jesus. Glória ao Pai, ao Filho e ao Espírito Santo. Você que está me ouvindo agora, que ainda você não é um servo do Senhor, um crente salvo, você ainda não entregou sua vida, você conhece a Bíblia, você tem ouvido falar de Jesus, mas nunca o experimentou. Eu quero falar com você que tem batido em tantas portas. Veja como está a sua vida. Hoje é o dia de você analisar como está a sua vida. Ela está bem? Há muitas lutas e aflições, mas se você tem o Senhor, você consegue. Você vai avançando e você será vitorioso. Mas se você não tem um ajudador, eu vou concordar com você que sua vida está uma tragédia. Mas Jesus pode mudar essa sua história. Neste momento, você que quer entregar a sua vida, aceitar Jesus para ser Ele o Senhor da sua vida, Ele ser o Salvador da sua vida, porque só Ele pode te salvar. Nada, ninguém pode te salvar a não ser Jesus. Se você quiser confessar Jesus, você vai orar comigo neste momento. Você precisa confessar publicamente, com seus lábios, que Jesus é o seu Senhor, o seu Salvador, para que você seja salvo. Você que está longe de Deus, você que um dia experimentou o Senhor, um dia você participou da Santa Ceia, um dia você serviu o Senhor, sua alma está sedenta. Você tem sido uma pessoa tão ansiosa, buscando, mas não tem encontrado nada. Você quer se reconciliar com o Senhor? Ambas as pessoas, você que está aceitando e você que está se reconciliando, vocês vão repetir estas palavras que eu vou dizer neste momento. Digam comigo agora, com os olhos fechados. Senhor meu Deus, em nome de Jesus, eu te aceito. Eu me reconcilio contigo agora. Senhor, eu sei que sou um pecador e que somente o Senhor pode me salvar. Meu Deus, lava a minha vida pela sua palavra. Perdoa os meus pecados. Reconheço que sou pecador e preciso do teu perdão. Senhor, em nome de Jesus, escreva o meu nome no livro da vida, para que eu possa um dia ser chamada pelo meu nome e morar contigo nos céus. Me ajuda, Senhor. Envia o teu Espírito Santo para me orientar, me ensinar como te servir. Em nome de Jesus. Amém e amém, Senhor. Agora você vai pegar o seu celular e você vai mandar uma mensagem pelo WhatsApp para este número. Aqui em São Paulo, 11 9 5094 4645. Anote aí. E logo em seguida você pode mandar esta mensagem. 11 9 5094 4645. Você vai dizer: eu acabei de aceitar Jesus pela internet ou pelo rádio e eu quero ser um membro da igreja Deus é Amor. Que Deus abençoe a todos vocês em nome de Jesus. E agora eu vou continuar aqui com o nosso programa especial hoje, Mensagens Cantadas, deste feriado, Sessão da Criança. Este programa será totalmente voltado para ensinar e edificar as crianças através da palavra de Deus na linguagem infantil. Chame as crianças da sua casa, dos vizinhos, e liguem no nosso canal Igreja Deus e Amor Oficial, ou então Débora Miranda Oficial. Já já volto com vocês com o programa Mensagens Cantadas.

0: Pega aí. Alô, alô, criançada! Já estamos no ar com o programa Mensagens Cantadas, a sessão da Criança Especial hoje, dia 12 de outubro. Nós estamos aqui no Dia da Criança. Muito bom estar com vocês neste dia. E eu preparei tanta coisa bonita. Nós preparamos atividades. Olha, vocês vão poder participar. Então, todo mundo ligando no canal do YouTube. Todo mundo agora, abra lá no canal da Tia Débora. Coloca lá, Débora Miranda Oficial e também Igreja Deus e Amor Oficial. Vocês vão começar a assistir o programa e já já eu vou chamar algumas crianças. Vocês vão participar pelo número que eu vou dar agora da tia Yasmin, que ela tem um telefone aqui especial. E a mamãe vai ligar para cá, tá bom? Somente a mamãe pode ligar e ela vai permitir ou não você participar, né? Então tem que ser assim, nós temos que fazer tudo organizadinho, como manda. Manda o receituário, né? Manda a lei, não é verdade? Então, mamãe e papai, vocês são responsáveis pelas ligações telefônicas, ou seja, pelo WhatsApp, melhor dizendo, né? Então, as crianças vão poder participar com a ajuda da mamãe e do papai. Então, nós queremos que vocês estejam atentos. Nós vamos começar nosso programa ouvindo a primeira música. Peraí, onde que tá o papel aqui da primeira música que eu não tenho aqui? Ei. A tia Regiane, cadê a tia Regiane? Para me dar aqui a música. Ao vivo é assim, né, gente? Ao vivo é assim, acontecem as coisas. Então, a gente tem que fazer as coisas direitinho, as coisas bem organizadas. Mas, às vezes, no ao vivo, mesmo tudo organizado como nós fizemos, nós temos esses contratempos, né? Então, nós vamos aqui para a primeira música. Já está preparada aí, Medina? O clipe Todos Adoram a Deus. Então, a gente vai começar cantando. Eu quero ver vocês aí participando, cantando juntamente comigo. Este hino é uma música infantil que eu gravei, está tudo no meu canal, lá no Débora Kids Oficial. Nós temos histórias lá. Hoje nós vamos ter uma história linda. Mas depois da música eu explico, tá bom? Vamos lá, então. A primeira música com o clipe Todos Adoram a Deus, a tia Débora cantando do canal Débora Kids Oficial.
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0: Que lindo! Louvamos a Deus. Deus é o único Deus da nossa vida e Ele ama você demais do jeito que você é. Sabia disso? Você chupa chupeta, mas Deus te ama. Você tem o cabelo enroladinho? Deus te ama. Tem o cabelo lisinho? Você é gordinho? Você é magrinho? Deus te ama do jeito que você é. Isso é importante, porque às vezes você fica ouvindo que Deus não gosta de criança que chora. Você fica ouvindo falar, ah, Deus não gosta de criança que não gosta de comer alface. Não, não tem nada disso. Deus ama você do jeito que você é. Parece que tem alguém batendo na porta. Ei! Peraí. Que isso? Que alegria estar aqui e tudo, mas... Tem gente batendo na porta? É, quem será? Quem será que está batendo na porta? Ah, não sei. Deixa eu ouvir a voz dele. Deixa eu ver se eu consigo entender. Acho que é só pela voz dele que eu consigo...
1: Ei, tia Débora! Tia Débora, sou eu! Abre aqui!
0: Mas eu não sei quem é você. Eu sei que você me conhece, mas eu não sei quem é você.
1: Tia Débora, sou eu!
0: Quem?
1: Eu!
0: E quem?
1: O Galileu!
0: Eba, Galileu, você veio no meu programa.
1: Sim. Oi, tia Débora, cheguei!
0: Ah.
1: Cheguei! Feliz Dia das Crianças!
0: Eu tô muito feliz.
1: E aí, tia Débora?
0: Ah!
1: E arrumei todo, arrumei meu cabelinho e vim correndo.
0: Você tomou
1: pra festa.
0: Mas você escovou o dente hoje?
1: Escovei.
0: Escovou?
1: Tá, ó, tá bonito.
0: Ah, tá branquinho.
1: Tá branquinho.
0: Porque tem uns bichinhos que gostam de comer o dente da gente.
1: Pois é, mas eu aprendi que a gente deve escovar os dentes, ó, depois de todas as refeições.
0: Mas tem que passar um fiozinho também, um fio dental.
1: Fio dental, a gente passa entre os dentes. Zum, zum, zum, zum. E fica tudo branquinho.
0: Olha, eu estava aqui preocupada que eu ia fazer uma festa, mas... Se o Galileu não estivesse, ia ficar meio incompleto, sabe? A gente gosta tanto de você, a escolinha tem o seu nome, sabe? Mas olha, antes de a gente conversar, daqui a pouquinho você vai ter que ir embora, porque você tem um trem esperando você.
1: Pois é, eu estou em uma grande viagem.
0: Verdade?
1: Pois é, tia Débora.
0: Eu fiquei sabendo.
1: Pois
0: mas
1: é.
0: Você vai viajar hoje no Dia da Criança?
1: No Dia da Criança, estamos em uma grande viagem.
0: Ah, entendi. Agora entendi. Sabe, Galileu, é uma coisa. Antes de você falar qualquer coisa, hoje as crianças vão participar através do nosso WhatsApp 98292-3392. É o telefone normal que, do estúdio, que a gente sempre põe aqui no ar, né? E durante a festa... aqui do nosso programa, nós vamos colocar na tela algumas atividades e as crianças vão assistir em casa.
1: Que legal!
0: Pelo canal do YouTube. Elas têm que assistir lá porque elas têm que ver a nossa tela aqui atrás, o nosso cenário.
1: Para ver a gente também, né? Pra gente
0: é
1: mandar
0: claro,
1: um beijão, um abraço.
0: É claro, é claro. Mas isso, daqui a pouquinho. Mas eu quero que a mamãe e o papai, o responsável, vejam aí na tela. Nós temos aí o telefone... Não, ali o telefone tá errado, gente. Esse mesmo número aí é o 982-923392. O telefone que está na tela parece que não é esse da enquete, olha só. Ah, tem que arrumar. Ah, mas você vê.
1: Pois é.
0: Olha só. Esses tios aí, vou te falar.
1: Meu
0: viu?
1: Deus, eu acho, titia, que eles não tomaram café.
0: É?
1: É.
0: Porque aí a mente não funciona,
1: a
0: né?
1: A mente não funcionou. A mamãe fala que tem que tomar o café direitinho de manhã pra ficar forte e ó...
0: Tem que comer uma coisinha boa, fruta, tem que tomar leite.
1: Leite, né? Comer coisa saudável, chocolate, pode?
0: Ah, de vez em quando, só no Dia da Criança ou no sábado e domingo.
1: Hoje pode?
0: Pode.
1: Aê!
0: É, aí pode. Aí pode, aí pode. Bom, olha tio, vou chamar você de tio, não, vou chamar você de pequeno Galileu, né? Eu estava me preparando para a festa, eu arrumei meu cabelo. Coloquei minha roupa bonita, tá vendo? Minha roupa tá vermelha, bonita, né?
1: Tá lindo.
0: Mas me conta uma coisa, Galileu. Você sabe por que as crianças são tão especiais?
1: Ah, eu sei. É porque a gente é bonito, a gente é cheiroso, a gente é engraçado, a gente é fofinho.
0: Mas tem uma razão muito mais importante que a gente e as crianças são especiais. Porque Jesus ama a cada uma delas da maneira que elas são.
1: É verdade, tia Débora, que Jesus, ele gosta de ficar assim pertinho, pertinho, pertinho das crianças.
0: É verdade. Olha, você sabe que as crianças, elas têm um coraçãozinho tão, tão lindo e elas querem ficar perto de Jesus. A Bíblia fala que um dia as crianças foram chegando perto de Jesus e ele chamava elas, vem aqui perto de mim. Uau. E tinha alguém, umas pessoinhas, que não queriam que elas ficassem perto de Jesus. Sabia disso? Então, mas sabe o que ele disse?
1: O que ele disse, tia Débora? Conta!
0: Deixa vir as criancinhas perto de mim, porque elas pertencem aos céus. Deixe vir a mim os pequeninos. Está em Marcos 10, 14.
1: Mas Jesus, ele tem tempo para as crianças também, tia Débora?
0: Mas é claro que ele tem tempo para todo mundo. Ele ouve todo mundo. Ele ama todo mundo. Ele tem realmente aquele amor maravilhoso, grande, incomparável. E eu quero fazer uma pergunta para todas as crianças que estão nos assistindo.
1: Eba! Pergunta! Pergunta, qual a pergunta, tia Débora?
0: Criançada, quem ama mais vocês? Jesus ou todas as pessoas do mundo juntas?
1: Eu sei! É Jesus!
0: Isso, muito bem! E aí, vocês de casa também acertaram? Hã? Eu tenho certeza que elas responderam que Jesus ama a gente mais do que juntando todas as pessoas do mundo inteiro.
1: Tia Débora, eu posso fazer uma pergunta difícil?
0: Pode ser, pode ser. Posso vou tentar responder.
1: Tia Débora, Jesus ama também aquela criança que é só um pouquinho desobediente,
0: claro,
1: burrada.
0: Que ama. Sabe, Jesus ama a criança, não ama a desobediência dela, que ela fez, aquele pecadinho que ela cometeu, mas Jesus ama ela, mesmo ela fazendo coisa errada. Mas ela tem que aprender a obedecer, porque isso é o que manda a Bíblia Sagrada.
1: E tia Débora, eu acho que eu preciso aprender algumas coisinhas.
0: Tive uma ideia, sabe? Não. Você me falou que você tinha uma ideia. Vamos fazer um desafio com as crianças?
1: Vamos fazer?
0: Qual desafio, hein?
1: Eu quero que todas as crianças gritem bem alto, de casa, aí.
0: Jesus me ama! Todas as crianças, um, dois, três e...
1: Jesus me ama!
0: É assim, né? Eu acho que eu ouvi até daqui. As crianças gritaram lá e acho que eu ouvi até daqui.
1: Eu consegui também, tia Débora, eu ouvi daqui.
0: Agora nós vamos continuar a nossa festa com muita música, brincadeira e... À 1 da tarde, nós vamos ter uma história maravilhosa que eu preparei para elas. Que sabe qual que é o tema da história?
1: Qual que é?
0: A Casa da Colina.
1: A Casa da Colina?
0: É, a Casa da Colina. E nós vamos passar essa história. E olha só, quem prestar atenção, mas bem prestada atenção, vai conseguir fazer nossas brincadeiras que a gente vai fazer aqui.
1: Então eu quero ver logo, tia
0: Porque
1: Débora.
0: As nossas atividades vão ser de acordo com a história que a gente vai passar.
1: Uau!
0: Se as crianças não prestarem atenção, não vão acertar as brincadeiras, não vão acertar as perguntas que a gente vai fazer aqui no programa hoje. Então as crianças têm que ficar muito bem atentas e você também, Galileu, não somente elas, viu?
1: Então eu vou assistir toda a história para poder participar da brincadeira.
0: Isso, é assim que nós temos que fazer. Então nós vamos a mais uma música. Depois da música, tá bom? Daí a gente faz a atividade Olho de Águia. Você sabe que atividade é essa, Olho de Águia?
1: Eu quero aprender.
0: Olha, eu vou mostrar uma imagem colorida no telão, depois da música.
1: Uhum.
0: Então atenção, mamãe e papai. Deixa as crianças assistindo pelo canal do YouTube, tá? Débora Miranda Oficial ou Igreja Deus e Amor Oficial. Entra lá agora, curta a página e compartilha com outras crianças também. Temos que falar isso.
1: Pois é, né?
0: Temos que falar isso. Curta a página e compartilhe com seus amigos da escola.
1: E comenta também, né?
0: Sim. Se tá gostando ou não da festa,
1: comenta,
0: né?
1: Comenta e compartilhe lá no YouTube. Manda pra todo mundo conhecer essa história com a gente.
0: Tá certo. Então, olha só. Nós vamos colocar essa música e depois vamos colocar a brincadeira Olho de Águia. O que que é? Nós vamos colocar no telão uma imagem, uma figura, e lá dentro tem alguns objetos, vários, né? Incluindo... Enfim. Aí vai ter lá corações, estrelas, peixinhos e vocês vão buscar onde estão estas figuras. Interessante, né?
1: Interessante.
0: Onde estão os coraçõezinhos? Onde estão as estrelas? Onde estão os peixinhos? Mas depois dessa música que nós vamos ouvir neste momento. Vamos lá? Comer e crescer. É a segunda música que a gente vai ouvir.
1: Eu gosto de comer.
0: Mas tem que comer coisa saudável. Não pode ficar comendo pacotinho de salgadinho lá, inteirinho, e comendo aquelas porcaria que não tem vitamina.
1: Balinha, chocolate.
0: Ah, não dá, né? Todo dia isso?
1: Não. Uma vez no mês.
0: Não, uma vez por semana.
1: Uma vez, posso?
0: Ah, uma vez só.
1: Tá bom.
0: Tá bom? Uma vez por semana só, tá bom? Então nós vamos fazer o seguinte. Vamos lá pra música. Vocês vão cantar comigo Comer e Crescer. E depois vamos às nossas brincadeiras.

0: comer brócolis, tem que comer cenoura.
1: Chuchu.
0: Feijão.
1: Beterraba.
0: Carninha, ovinho.
1: Arroz.
0: É tão gostoso de comer ovo, né?
1: É gostoso.
0: Ovo tem bastante proteína e é bom pra sustentar os nossos músculos.
1: Deixa a gente, ó, ó, fortão.
0: Vamos à brincadeira. Chega da gente falar, né? A gente quer saber se as crianças estão atentas. Mamãe e papai, olha, o telefone é 982-923392. Se tiver gente, me dá um sinal. Se já tem criancinha para poder participar, me dá um joinha aí, um sinalzinho com a mão. Tem gente aí, Medina? Me dá sinal. Tem gente? Então tá bom. Não? Não entrou? Meu Deus! Entrou? É que aqui tem uma sombra.
2: Eu tô escutando a rádio.
1: Liga
2: 24 horas e eu tô escutando a festinha.
0: Ah, tá?
2: Eu tenho 5 anos e também sou do Rio Grande do Sul.
0: Que
2: sou
0: lindo.
2: Davi. Tchau. Oh. Débora!
0: Ah. Oi!
2: Eu tô escutando rádio Liga 24 horas e eu tô escutando a festinha.
0: Ah, que legal!
2: Eu tenho 5 anos e também sou do Rio Grande do Sul. Sou o Davi. Tchau!
0: Tchau, Davi! Olha que lindo!
1: Tchau, Davi!
0: Ó, o Galileu tá dando tchau pra você, tá bom? Olha, nós vamos colocar então. Me dá um sinal quando eu posso colocar. Aí no telão. Então vamos colocar já a nossa... Vamos lá. Quem que tá na linha? Vamos ver. Quem tá na linha? Alô? Mamãe? Papai? Tá aí? É só áudio. Então vamos lá. A gente quer ouvir se tem gente na linha. Pra gente...
1: Tem alguém aí?
0: Ah, me deram um sinal de joinha que tinha gente. Não, mas tem que ter a pessoa aí, tem que ter a criança aí pra eu colocar a imagem. Não posso fazer o contrário, né? Tem que fazer o quê? Colocar a pessoa tem que estar na linha pra eu colocar a imagem, tá bom? Enquanto isso, a gente vai ouvindo o hino, né? A gente tem tanta música bonita pra gente poder passar aqui pras crianças. Mas olha, tem um negócio muito interessante que eu queria anunciar aqui. É pra todos os adultos, né? Dia 24, nós vamos ter aqui na Sede Mundial, a Igreja Cuida de Você. Para mulheres, homens e jovens, nós vamos ter aqui o Dia da Cidadania. Vamos ter psicólogo, vamos ter advogado para ajudar na aposentadoria, para orientar. Nós vamos ter ali corte de cabelo, nós vamos ter tanta coisa interessante que muitas vezes vocês não têm possibilidade. Nós temos médicas, nós vamos ter aqui aferição de pressão arterial, de glicose.
1: Que legal.
0: Nós vamos ter assim um dia para a mamãe e o papai poder conseguir as coisas, né? E conseguir consultar um médico, uma enfermeira. Tanta coisa interessante. Então, a Igreja Cuida de Você. Então, vocês estão convidados. Não é só mulheres. Inclusive, nós estamos no mês da conscientização do câncer de mama. Que tem muita mulher que está morrendo com isso, né, Galileu?
1: É isso aí. Você que é mamãe, você que é vovó, titia, cuide da sua saúde. Cuide de você para que você também possa cuidar das outras pessoas, não é mesmo?
0: É verdade. Nós estaremos aqui das 9 da manhã até as 5 da tarde. E no culto da manhã eu estarei pregando a palavra de Deus para todos, né? Então você, casal, pode vir. Nós teremos aqui a carreta também da Fundação Reviver. Então nós estamos juntando a Fundação Reviver, Reviver Help e a Igreja, neste evento, vamos dizer assim, de saúde, de cidadania. E depois eu vou passar aqui todas as especificações, as especialidades, melhor dizendo, que nós teremos aqui para vocês se cuidarem, cuidarem da sua saúde. Vocês querem orientação jurídica em alguma situação que vocês estejam enfrentando, psicológica, também teremos psicólogos. Vai ser completo, vai ser completo. Eu não tenho todos os nomes aqui dessas especialidades, mas eu vou passar para que todos vocês possam participar e estar conosco nesse dia 24, que é sábado. Dia 24 de outubro, sábado, estaremos das 9 da manhã às 5 da tarde. É claro que a gente vai abrir o evento com um culto de adoração ao Senhor, com muito louvor, com muita adoração. Estaremos nesse dia, a Igreja Cuida de Você. Não se esqueçam, coloque na agenda aí do seu celular para despertar, dizendo lá, a Igreja Cuida de Você. E das 9 da manhã às 5 da tarde, você vai ter um espaço aqui no estacionamento da igreja. Nós teremos todas essas especialidades médicas e jurídicas para que vocês possam consultar e cuidarem da sua saúde e terem também orientação naquilo que vocês precisam, tá certo? Dia 24 de outubro, aqui na Sede Mundial. Entrada pela Rua Prefeito Passos 10, bem aqui pertinho do Parque Dom Pedro II. E nós vamos agora a mais um louvor. Tem a gente aí? Vamos aí para um clipe juntando as letrinhas. Ó, criançada, estamos aguardando vocês. A mamãe e o papai que tem que ligar, porque a criança não pode. Tá? Então, nós podíamos fazer o seguinte. A mamãe e o papai liga. O papai ou a mamãe liga. E a criança fala. Ou se quiser também deixar uma mensagem, tá bom? Assim nós podemos já colocar as atividades. Enquanto vocês vão aí se preparando para ligar aqui para a tia Débora, a gente vai de mais clipe, juntando as letrinhas, que está no nosso canal, lá no meu canal Débora Kids Oficial. Tá certo, Galileu?
1: Certinho, essa música é maravilhosa.
0: Vamos lá?
1: Vamos lá.
0: Juntando as letrinhas, vamos ouvir neste momento e vamos cantar juntos.
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0: Olha aí, Galileu. Tem que estudar.
1: Juntando as letrinhas ou formando palavrinhas, a gente aprende a escrever e a ler. Tem que estudar, tia Débora.
0: Claro que sim. Vamos agora, então, atender a primeira criança. Vamos ver se ela vai conseguir fazer a atividade que a gente vai mostrar. Vamos ver quem que tá lá? Vamos lá. Vamos lá, atende aí, Galileu.
1: Alô?
2: Alô?
1: Com quem eu falo?
2: É a Rafaela, irmã Rafaela.
1: Oi, irmã Rafaela, tudo bem? Tem alguma criança tudo aí na bem. Sua casa?
2: Tem sim, tem um Arthur. Ele tá aqui, tá ouvindo, tá assistindo o programa e tá ansioso pra participar.
1: Oi, Arthur! Feliz Dia das Crianças!
3: Yeah! Obrigado, Galileu!
1: Arthur, quantos anos você tem?
3: Seis
1: aninhos? Arthur, a gente vai fazer uma brincadeira com ele, né, tia Débora?
0: É, será que ele vai conseguir? Arthur, tudo bem com você?
3: Sim!
0: Eu vou... Você tá assistindo o canal? Você tá assistindo o canal?
3: Tô!
0: Então, a gente vai mostrar agora uma figura, né, Galileu? Isso. Quer aí. Falar com ele?
1: Arthur, a gente vai mostrar uma figura agora pra você. Ó, você tá conseguindo ver a gente no telão? Que eu tô fazendo? Dando um...
3: Alô!
1: Tô dando um tchauzinho, não é?
3: É!
1: Isso,
0: então,
1: ó.
0: Nós vamos mostrar uma imagem, né, Galileu, colorida, com vários objetos, incluindo corações, estrelas... E os peixinhos. E vamos ver se você consegue encontrar os 5 coraçõezinhos. Vamos lá, valendo, vamos lá. Deixa aberta a tela, vamos ver. Tem coraçõezinhos aí. Onde você acha que estão os coraçõezinhos?
3: Um tá no tapete.
0: Olha lá.
1: Um tá no tapete.
3: Outro tá na almofada. Outro tá no livro. Outro tá na caixa. Deixa eu ver. 1, 2, 3, 4.
0: Falta um.
3: E outro tá ali, do lado da plantinha.
0: E...
1: Aê!
0: Parabéns! Ah, que legal. Nossa, que menino esperto. Ô, Arthur, você é muito esperto. Você é muito esperto, Arthur, hein? Meu Deus, eu fiquei...
1: Muito rápido.
3: Obrigado.
0: Arthur, muito bom. O que você tá fazendo? O que você tá fazendo em casa hoje?
3: Assistindo o programa.
0: Claro. Mas o que, que você vai fazer hoje em casa, depois do programa? O que, que você vai fazer hoje? Porque você não tem escola hoje, né?
3: Não.
0: O que, que você vai
3: fazer? Uma festinha de criança, na igreja.
0: Ah, olha, muito bem. Legal. Aonde que você congrega? Que igreja?
3: Na FDA do Jardim Paulistano. Oh. Mas eu vou na festinha da Igreja da Lapa.
0: Ah, que lindo. Olha só, a criançada participando. Então, tá bom, Arthur. Foi bom conversar com ele, né, Galileu?
1: Muito legal. O Arthur é muito inteligente.
0: Muito é, muito, muito, muito. O Arthur, um beijinho meu, da tia Débora, tá bom? Ah, você já tá inscrito... Você tá inscrito no meu canal, Débora Kids Oficial? Hã? Sim, já tá.
3: Sim.
1: Ele conhece a história do... Esse conhece a história do Xaluba de cote, a Débora.
0: É?
1: Ele me contou esses dias a história do Xaluba.
0: Verdade?
1: Verdade. Não é, Arthur?
3: Sim.
0: Ah, então tá bom. Arthur, um beijo pra você. Feliz Dia da Criança, tá bom?
3: Um beijo pra vocês também.
0: Pra vocês também.
1: Que fofo. Tchau, um Arthur. Beijo.
3: Eu vou continuar ouvindo a sessão da criança, tá bom?
0: Claro, eu quero que você continue, porque daqui a pouquinho, a uma hora, nós vamos colocar a história, tá bom?
3: Tá bom, tchau, Débora.
0: Um beijo.
1: Tchau, Arthur. Beijo.
0: Tchau, tchau. E nós vamos seguindo.
3: Beijo, tchau, Débora.
0: Se tiver gente, mais crianças na linha, tem gente na linha aqui, ó. Tem mais crianças na linha. Olha, eu sei que a criançada está... amando o programa, porque tá aumentando aqui a audiência.
1: Que legal, né?
0: Tá aumentando a audiência.
1: São tão espertos, tia Débora.
0: E eu sei que muitas igrejas hoje estão fazendo as festas. Nós fizemos ontem a nossa festa da criança aqui na sede, na nossa escola bíblica. Foi um sucesso.
1: Foi muito legal.
0: Galileu e também a tia Yasmin. toda a equipe de professores, nós preparamos algo maravilhoso para eles. Vamos a mais uma criança e nós vamos apresentar a segunda atividade, mas deixa eu conversar com eles primeiro, depois põe no telão a figura.
1: Alô?
4: Oi?
1: Quem tá aí?
4: Oi, tio Galileu.
1: Oi, com quem eu falo?
4: Eu tô aqui em Silva Jardim.
1: Você tá em Silva Jardim? Qual o seu nome?
4: Eu tô com...
1: Qual o seu nome?
4: Eu sou o John.
1: Você é o John?
4: Você
1: tem 6 anos? John, a gente vai fazer uma brincadeira, não é, tia Débora?
0: Vamos lá. Olha, John, é John, né?
1: John.
0: A gente vai apresentar uma figura, uma imagem na nossa tela, tá bom? E a gente vai deixar alguns segundos para você memorizar e guardar na cabecinha quais figuras são. Aí a gente vai apagar a tela e você vai tentar lembrar quais figuras estavam nesta tela. Você está entendendo?
4: Uhum.
0: Então, a gente vai deixar 10 segundos a figura na tela. E você vai tentar guardar. Fica olhando, olhando, olhando, olhando. E tenta memorizar os objetos, as figuras que estarão aqui. E a gente vai apagar a tela e você vai falar para a tia Débora, para o tio Galileu, quais figuras estavam na tela. Pode ser?
4: Sim.
0: Então, vamos lá. Vamos lá, Galileu?
1: Vamos lá.
0: Põe na tela a figura. Olha lá.
1: Observa as imagens que estão na tela, João.
0: Ovelha, estrela, florzinha, sorvete, nuvem,
1: coração.
0: Sol, coração, arco-íris, barquinho, peixinho,
4: coração.
0: Coroa. São. Vou apagar, vou apagar.
4: Branca, ovelha.
1: Calma aí, calma aí. Guarda na memória.
4: Tem que guardar na memória.
0: Guarda na memória. Mamãe não pode soprar, tá bom? Deixa o filhinho aprender e fortalecer a memória, fortalecer aí as sinapses, as coisas que estimulam.
1: Pois é, não pode, não pode soprar.
0: A mamãe vai ajudar o filhinho, não vai soprar, tá bom, mamãe? Vamos apagar. Apagou. E agora vamos lá. Que figuras você se lembra?
4: Agora você vai falar o que lembrou.
0: Coração. Uhum.
4: É, peixe.
0: Uhum.
4: É...
0: Que mais que você se lembra?
4: Uma flor.
0: Que mais? O que que o rei usa na cabeça?
4: Uma coroa.
0: O que mais? Que tem lá no mar, que apareceu na figura?
4: O que tem do mar?
0: Tira, gente.
4: O cogumelo.
0: Tira a figura que está no ar. Cogumelo?
4: Um arco-íris.
0: Ah, um arco-íris. O que mais?
4: Um sol.
0: Que ele falou?
1: O sol.
0: Acho que sol não tinha.
1: Não.
0: O que... Que animal que
4: não
0: faz...
4: É sol.
0: Arthur, que animal que faz assim, ó?
1: Bé.
0: Isso, ovelha. Que mais?
4: Uma coroa.
0: O que que tem em cima do mar que transporta as pessoas?
4: É um tubarão.
0: É tubarão. Não, a gente viu lá um barquinho, né? Mas tá bom, você foi bem. Vai melhorando cada dia mais para exercitar a memória, tá bom? Ô, mamãe, obrigada por fazer participar aí o seu filho na nossa sessão da Criança Especial hoje, tá bom?
4: Nada, obrigada a você.
0: Deus abençoe. Feliz Dia das Crianças
1: para
0: vocês.
1: Tchau. Tchau, John.
0: É, a criançada está feliz hoje. Eu também estou. Eu também estou. Galileu, estamos na hora de colocar já a história. Vamos dar só mais 4 minutinhos. A 1h15 a gente põe então a história da Casa da Colina.
1: Estou ansioso para descobrir essa história, tia Débora.
0: Nós vamos para então mais um clipe. Nós temos aqui a música Aprendendo a Orar, que é a última música que eu acabei gravando. Essa semana eu já estava já preparando já mais músicas novas, sabia, Galileu?
1: Que legal!
0: É, eu vou contar uma história sobre Daniel na Cova dos Leões. Tem uma que é só brincadeira. Essa música é só brincadeira. E também de Sansão, eu vou gravar a história de Sansão.
1: Quer dizer, aquele portão?
0: Eu já gravei a história. O vídeo vai sair nos próximos dias. Agora eu vou gravar sobre Daniel na Cova dos Leões. Então, as crianças que estão ouvindo a gente, que não estão ainda inscritas no meu canal, a mamãe e o papai vão colocar lá no canal YouTube, Débora Miranda, ou seja, Débora Kids Oficial, tá bom? Débora Kids Oficial, entra lá, se inscreva. Tem que se inscrever, que toda vez que tiver coisa nova, música, clipe, historinha ou atividades, porque lá também tem atividades. Sim. E brincadeiras. Aí vocês vão ser avisados, tá bom? Então, nós vamos a mais um clipe agora, que é a música Aprendendo a Orar. Orar é falar com Deus. Isso é tão bom. Vamos aprender a orar? Assim comigo.

Ei, criança, você sabia que Jesus nos ensinou a orar? Repita comigo assim: Pai nosso que estás nos céus, santificado seja o teu nome. Venha a nós o teu reino. Seja feita a tua vontade, tanto na terra como no céu.

0: com Deus. Ele gosta de te ouvir.
1: Muito, muito bem. Galileu, tem gente na linha querendo deixar mensagem. Vamos lá, Medina. Tem criança que não participou, não quer participar, mas quer deixar uma mensagenzinha para nós. Vamos ouvir então,
2: vamos
1: Galileu?
2: Lá.
1: Vamos lá?
3: Meu nome... Passou, tia Débora. Meu nome é João Isaac, eu gosto muito das historinhas da tia Débora.
4: Ah. Olá, tia Débora. Paz do Senhor, eu sou o Samuel Praia, sou aqui de Fortaleza, participo da história bíblica. O Becano Cariel, eu amo as suas histórias, que Deus abençoe todas as crianças nesse dia especial.
1: Ah, que lindo.
5: A tia Débora!
6: A paz do Senhor, tia Débora.
5: A tia Débora!
6: Eu sou o Davi.
5: O Davi,
6: tenho 2 anos.
5: Tudo.
6: Estou ligadinho no programa.
5: Tudo.
6: Está muito especial. Paz do Senhor. Deus abençoe. Tia Isabelle, ligadinha também aqui no programa.
1: Ah, que lindo.
7: Oi, tia Débora. Oi, tia Débora. Oi, eu estou aqui ouvindo o programa Mensagens Cantadas daqui de Tarumã, junto com a minha irmã.
8: Oh. Oi, tia Débora. Eu sou a Manu, tenho 8 anos. E eu tô muito feliz por estar aqui falando com você. Um beijo, tia Débora.
1: Oh,
8: tchau.
1: Beijo.
9: Oi, irmã Débora. Oi, Galileu. Tudo bem? A paz do Senhor. Eu sou a Luísa aqui de Suzano. Tô assistindo vocês pelo YouTube.
1: Que
9: eu
1: legal.
9: Adoro ficar escutando as historinhas. Coloco na rádio, é super legal. Um beijo, tchau.
1: Oh, tchau.
10: Sou o Lucas Paulo de Dobrada, ouvindo o programa. Está bem? Eu sou de Dobrada. A IPDA de Dobrada, tá bom?
11: Mandebra, eu sou aqui de Rio Branco, Acre. Eu estou participando do programa. Meu nome é Lucas, tenho 11 anos.
1: Meu Deus, caramba. Mas é muita criança participando, Galileu.
12: Que legal, né?
1: Toda olha aqui, já tá ligada, quase na hora da nossa história, mas tem gente na linha aí, Galileu.
12: Tem gente aqui, vamos ver quem é?
1: Vamos lá, vamos ver
12: Alô?
1: Quem é.
12: Alô?
13: Alô?
12: Com quem eu falo?
13: Alô? É a Mariana, tenho 9 anos.
1: Nossa, que lindo esse nome, Mariana.
12: Oi, Mariana, tudo bem?
13: Sim.
12: Tá gostando de acompanhar o nosso programa?
13: Sim.
12: Ah, que legal. Tia Débora, a gente tem uma brincadeira para fazer com a Mariana, não é?
1: Tem, vamos lá. Ó, Mariana, é assim, ó. Você gosta de cantar?
13: Gosto muito.
1: Essa brincadeira é a seguinte, qual é a música, tá? Então é o seguinte.
13: Tá.
1: Eu vou colocar o hino e na metade do hino eu vou parar a música e você continua cantando.
13: Tá.
1: Pode ser? Vamos ver se você conhece essa música. Atenção, Medina, pode soltar a música.

0: E agora? Continua. O que Cristo fez? E aí, Mariana? Hã?
1: Ele me salvou e me deu perdão.
0: Isso.
1: Agora vive em meu coração.
0: Continua. Pare.
1: Eu vou contar-lhe o que Cristo fez por mim.
0: O que que ele fez? Pare.
1: Me salvou e me deu perdão.
0: Isso.
1: Agora vive em meu coração.
0: Pare. Eu vou.
1: O que Cristo
0: fez?
1: O que Cristo fez por
2: mim? Aê!
0: Muito bem.
3: Ele me salvou e me deu perdão.
0: É isso mesmo. Jesus nos salvou quando ele esteve lá na cruz. Ele não precisava morrer, né, Galileu?
2: Não, porque ele era sem pecado algum.
0: É. Mas aí, como a gente precisava de morrer na cruz, ele falou, não vou deixar ninguém morrer, não. Eu morro no lugar de todo mundo.
2: Pois é, o nosso Deus criou um plano perfeito, porque nos amou e queria nos salvar.
0: Ah, que lindo. Nós temos somente que dizer muito obrigado, Jesus. Muito obrigada, Mariana.
2: Tchau, Mariana. Feliz Dia das Crianças.
0: Feliz.
2: Fica com Deus.
0: O Rael vai querer participar?
1: Obrigada, Deus abençoe.
0: A gente tem que dar uns passozinhos, sabe, Galileu? Porque demora, porque é pelo meu canal que eles estão assistindo. Muito obrigada, Mariana. Um beijo. Tchau. Fica com Deus.
2: Tchau, Mariana.
0: Fica com Deus. Olha, nós temos que assistir a história, porque as brincadeiras agora serão a partir daquilo que a gente vai assistir. Mas, Galileu, quem não prestar atenção na história não vai conseguir responder as perguntas.
2: Pois é.
0: Porque as brincadeiras é tudo que está dentro da história. Sabe aqueles objetos que estão lá dentro da história?
2: Uhum.
0: Nós vamos procurar depois aqui na nossa tela.
2: Então, se eu não prestar atenção, eu não vou conseguir fazer.
0: Lá dentro da história tem alguns objetos que as pessoas vão usar. Então, tem que ficar ligadinho no rádio e lendo e assistindo pelo canal. Vocês estão vendo pelo rádio? Vamos lá pro canal, né?
2: Isso aí.
0: Melhor, dá para assistir. Mamãe, papai, liga aí o canal da Igreja Deus de Amor Oficial ou o meu canal Débora Miranda Oficial e as crianças poderão assistir ao vivo. Gente, nós precisamos trazer a palavra de Deus para as crianças na linguagem dela, né, Galileu?
2: É muito importante que elas compreendam a palavra do Senhor de uma forma que ela consiga compreender e entender.
0: É verdade. Então, olha, mamãe, papai, coloque o filhinho aí na frente do computador ou no canal aí, propriamente dito, né, do celular, para as crianças prestarem atenção. Então, todo mundo prestando atenção na história que a tia Débora vai contar agora através desse vídeo. Tá tudo certo aí, gente? Pode soltar? Atenção, agora nós teremos a nossa
2: história!
4: Vocês já viram uma casa que nunca ficou pronta? É, uma casa que parece estar esperando alguém voltar para terminá-la. História, a Casa da Colina. Na Vila da Colina Clara, existia um lugar assim. A vila era linda, cercada por montanhas verdinhas e com muitos passarinhos. O sol brilhava todos os dias, aquecendo aquele lugar com seus raios tão lindos. As casas eram simples, feitas de pedrinha bem clarinha. Ah, e as pessoas viviam como uma grande família. As crianças brincavam nas ruas e todos se conheciam pelo nome. Mas no ponto mais alto da vila havia uma colina e lá em cima uma casa diferente. Diferente? É. Sabem por quê? A casa não tinha telhado. As paredes estavam pela metade e muitos pedaços de madeira ficavam jogados no chão. Era uma coisa que ninguém entendia e todos chamavam aquele lugar de a Casa Esquisita. Ah, ninguém gostava muito de falar sobre ela, não. Beto era um menino que morava nesta vila. Ele sempre olhava para aquela casa quando passava por ali. Ai, o coração dele ficava tão triste, como se algo estivesse errado. Um certo dia, quando Beto estava subindo a colina com seu amigo Noah, ele perguntou: "Ei, Noah, por que ninguém termina essa casa?" "Ah, Beto, meu pai disse que as pessoas que estavam construindo esta casa brigaram, porque cada um queria mandar mais do que a outra. E virou aquela confusão. E ninguém entendia ninguém. E então, todo mundo desistiu de terminar de construir esta casa." Beto ficou quieto. Aquilo parecia que falava com ele mesmo. Ah, o Beto gostava de fazer tudo do seu jeito. Tinha que ser da maneira dele, senão ele ficava bravo. Beto não gostava de esperar, não gostava de ouvir ninguém, não ouvia conselhos de ninguém. E às vezes falava sem pensar e acabava magoando as pessoas. Ah, Beto bem sabia que isso era pecado e que desagradava a Deus. Mas Beto não conseguia mudar sozinho. Crianças, será que Deus também fica triste quando zombamos dos nossos colegas? Com certeza que sim. Naquela mesma noite, Beto, olhando a colina pela janela da sua casa, pensou: "Será que meu coração também parece com aquela casa quebrada?" No dia seguinte, Beto encontrou Dona Ana. Dona Ana era uma senhora muito boazinha e ela era conhecida por gostar de contar histórias sobre Deus. "Dona Ana, posso te fazer uma pergunta? Por que aquela casa nunca ficou pronta?" Dona Ana sorriu e respondeu: "Sabe, Beto, porque quando as pessoas brigam e se afastam uma das outras, nada dá certo. Só dá bagunça. Mas Jesus, o único Filho de Deus que nunca pecou, pode ajudar essas pessoas a serem diferentes." Beto pensou um pouco e perguntou: "Dona Ana, e se alguém tentasse de novo?

Beto começou seu caminho subindo, subindo até a colina. E quando chegou lá, puxa, tem muita coisa para eu limpar aqui. Ele pegou o vassourão e começou a limpar o lugar. As pedras estavam todas espalhadas. E então ele tentou carregá-las. Ai, que pesada! Não dá, não. Já tô cansado, sabe o quê? Eu preciso de ajuda. Não vou fazer isso sozinho, não. Eu preciso de alguém para me ajudar. De repente, olhem quem apareceu. É o seu amigo Noá. Ei, Beto, posso lhe ajudar? E assim os dois começaram a limpar o lugar, a resolver o que estava totalmente sujo, jogado. E de repente, começaram a aparecer outras crianças. Algumas delas até que tentavam fazer as coisas, mas... pobrezinhas, elas erravam. Outras riam demais e não trabalhavam. Um balde caiu e todo mundo se molhou. E Beto ficou muito bravo. Ah, gente, assim não dá. Assim não vai funcionar. Vocês ficam só brincando. As crianças que estavam lá ficaram tristes e resolveram ir embora. Beto ficou sozinho. Melhor eu descer a colina. Eu tô muito triste, não deu nada certo. E assim ele fez. Muito chateado, ele voltou para casa. E no caminho de casa, ele entendeu que da maneira estúpida, dura, que ele falava, afastava as pessoas. Não, não poderia ser assim. E assim tinha acontecido naquela obra da casa da colina, porque as pessoas não se entendiam e a casa não foi terminada. No dia seguinte, Dona Ana voltou a conversar com Beto. Ei, Beto, você sabe uma coisa? Por que Jesus veio ao mundo? Ah, para ensinar a amar. Sim, Beto, mas também para morrer na cruz por nós, perdoar os nossos pecados e nos dar uma nova vida. Ah, e ele ressuscitou para nos dar uma vida nova e um coração novo. Naquela noite, Beto, quando foi dormir, ele orou de verdade. Senhor Jesus, muda meu coração. Eu não consigo fazer isso sozinho. Me ajude, Senhor, por favor. E algo começou a mudar. Nos dias seguintes, Beto voltou à colina diferente. Ele estava com o coração transformado. Ele pediu ajuda. Ele ouviu mais. Ele teve mais paciência. Ah, o seu amigo Noá organizava as crianças ali para que eles terminassem a casa. Dona Ana ajudava cuidando das crianças, contando histórias de Jesus enquanto todos trabalhavam. E cada um foi fazendo o que sabia fazer para ajudar a terminar a casa esquisita. Aos poucos, os adultos também foram chegando, um a um, e uns traziam água, outros ajudavam a arrumar

erros antigos e a casa foi crescendo. Foram sendo colocadas janelas, porta, o telhado e foi ficando bonita. E os corações foram mudando, de repente... Olhem! A casa ficou pronta! Que linda! Que alegria! Vejam, todos estão sorrindo, felizes! Sabem, crianças, Beto percebeu que o mais importante de tudo não era a casa. Era o amor que unia as pessoas, as crianças e os adultos. Dona Ana disse, assim como essa casa foi reconstruída, Deus quer mudar os nossos corações para que a gente possa amar um ao outro. Deus quer que a gente ame a todos, independente de quem sejam. Se é alto, se é baixo, se é pretinho, se é branquinho, se é japonesinho, todos devem amar uns aos outros. Não só isso, Dona Ana, não só isso. Deus nos ama tanto e quer viver com a gente. Sabem, crianças, a casa da colina nunca foi só uma casa. A Dona Ana mostrou que com Deus tudo pode ser reconstruído. E sabem o quê? Deus não amava somente aquelas pessoas, mas ama a mim e a você. Por isso mandou Jesus para nos salvar e perdoar os nossos pecados. As pessoas da vila, da colina, receberam um grande presente. Aquela casa deixou de ser a casa esquisita e virou uma casa linda, onde eles podiam passar o final de semana, eles podiam brincar, podiam nadar, andar a cavalo, porque ali agora tinha uma casa completa. Ah, eles receberam um presente, tiveram seus corações mudados e todos se tornaram amigos uns dos outros. Mas sabem, crianças, eles receberam esse presente. Mas há um presente maior de todos. Não é um doce, não é um brinquedo, não. Quando nós temos a salvação de nossa alma. Você que ainda não aceitou Jesus, quer aceitá-lo? Receber esse presente da salvação para um dia morar com Deus nos céus? Ah, então feche os olhos e ore comigo agora. Digam comigo, Senhor Jesus, nós te louvamos. Eu sei que às vezes faço coisas erradas, mas eu creio que o Senhor é bom e se eu me arrepender, o Senhor há de me perdoar. Escreve o meu nome lá no céu, no livro da vida. Me ajuda a fazer o que é certo sempre. E eu quero andar com o Senhor e o Senhor ser o meu amigo. Em nome de Jesus, amém.

0: Eu gostei.
1: Gostaram? Eu amei a história, tia Débora.
2: A Casa da Colina. E essa história tá lá no meu canal. Fica lá. Fica
1: Débora
2: lá.
1: Kids Oficial, né?
2: Débora Kids Oficial.
1: A hora que eu quiser, meia-noite,
2: qualquer hora.
1: 6 da manhã,
2: na hora
1: 7 da manhã.
2: Na hora de dormir. Essa história quase que eu dormi. De tão gostosinha que
1: é. Só colocar no YouTube, Débora Kids Oficial. E ouvi Casa da Colina.
2: É isso aí. E tem outras histórias, sabe, Galileu? Outras histórias muito legais. Mas agora chegou a hora...
1: da nossa brincadeira! Pois é, a gente agora vai fazer uma brincadeira muito legal com você que prestou atenção na história da Casa da Colina.
2: Será que prestaram atenção mesmo?
1: Será que observaram tudo que tinha na história?
2: Tinha um monte de objeto.
1: Tinha um monte.
2: Eu vi um monte de coisa lá.
1: Eu acho que não posso falar o que eu vi.
2: Não. Nós vamos mostrar agora. Vamos ver quem que tá na linha? Tem gente na linha? Tia Yasmin? Tia Yasmin também tá ajudando a gente aqui, né, Tia Yasmin? O Galileu. Tá todo mundo aqui preparado, todo mundo aqui para fazer essa festa muito gostosa. E aí?
1: Vamos ver quem tá na linha?
2: Vamos lá.
1: Alô?
3: Eu vi um monte de coisa lá.
4: Olha aí o tio.
2: Tem que abaixar um pouquinho o computador aí, para baixar um pouquinho, tá? Por favor, para poder ficar um som bem compreensível. Tá bom? Vamos lá. Isso.
1: Oh, chegou. Alô?
5: Alô?
1: Qual o seu nome?
5: Aurora.
2: Olha que nome lindo, Aurora.
1: Aurora, quantos anos você tem, Aurora?
5: 5.
2: Ai, que linda. Que linda. A gente podia fazer uma brincadeira bem, bem facinha para ela. Fazer umas perguntinhas, né?
1: Vamos fazer perguntinhas?
2: Porque acho que ela não vai conseguir, né, ver aqui na tela. Ela é muito pequenininha, né? Vamos perguntar, fazer uma perguntinha para ela?
1: Vamos.
2: Da Bíblia, alguma coisa assim. Vamos ver.
1: Aurora, você gostou da história?
5: Sim.
1: Gostou? Tá preparada para...
5: Gostei muito.
1: Gostou muito. Ah,
2: então, vamos fazer uma pergunta da história para ela, né?
1: Isso.
2: Você pode contar um pouquinho para a gente o que aconteceu na história? O que você gostou?
5: Sim.
2: Pode falar.
5: Eu esqueci.
2: Ah, que linda.
1: Mas qual... Aurora.
4: Fala o que você lembra só.
5: O menino brigou com todo mundo.
2: É.
5: O Noah brigou com todo mundo.
2: É. E depois o que aconteceu?
5: Mas daí depois ele aprendeu a falar com calma.
2: Mamãezinha.
5: E as pessoas começaram a gostar dele.
2: Mãezinha, deixa ela falar. Deixa ela ver se ela conseguiu absorver o ensinamento, tá? Então deixa a filhinha falar, tá bom? Não tem importância que ela erre. É bom porque a gente vai mostrando pra ela. Só isso?
1: Só isso?
2: Tá bom, então. Tá bom. Obrigada, Aurora.
1: Feliz dia das crianças, Aurora.
5: Feliz dia das crianças, Calil.
2: Que linda.
1: Tchau, um abraço.
2: Você viu como que... Você viu como que essas crianças te adoram, Galileu? Elas amam você. Elas amam o Galileu. Galileu, fiquei sabendo que agora tem o kit festa Pequeno Galileu.
1: Tem o kit festa.
2: Que é isso, kit festa?
1: Ó, pra você que quer fazer a sua festinha, o seu aniversário com o tema do Galileu, é muito fácil.
2: Como que faz?
1: Porque agora a gente tem o kit festa.
2: Kit festa? O que tem nesse kit?
1: Ó, a gente tem pratinho do Débora Kids.
2: É.
1: A gente tem bandeirinhas do Débora Kids.
2: Sério? E
1: a
2: do Galileu também.
1: Aquele chapéu lindão que põe na cabeça em dia de festa, não tem?
2: Uhum.
1: Aquele chapéu bonito?
2: Uhum.
1: A gente tem um nosso.
2: Também?
1: Pra criança poder comemorar e festejar com o tema do Galileu. E da tia Débora.
2: Você tá muito metido, Galileu. Nossa, você tá muito chique.
1: Eu tô me sentindo... tô muito chique.
2: Tá muito chique. Agora, já pensou você tá nas festas... Em vez de ter esses temas aí da Homem-Aranha, dos Dálmatas, dos Três Porquinhos ou da Frozen, a gente podia colocar o tema do...
1: Galileu.
2: Pequeno Galileu, claro. E como que... É lógico, é EBA mesmo. E como que essas pessoas conseguem ter o kit Pequeno Galileu para festinha de aniversário?
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2: 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Nós temos o kit para vários números de crianças, né? Temos aí para 10 crianças, 20 crianças, 30 crianças e também mais de 30 crianças, tá bom? Vamos agora, então, para mais uma participação. Será que tem gente aí?
1: Será que tem mais alguma criança?
2: Ou se não, a gente tem. Então, corra que nós queremos ouvir mais uma criança participando. E vocês que estão nos ouvindo, adultos, papai e mamãe, vamos falar um pouquinho sobre dia 24. Eu havia prometido para vocês que a gente ia trazer todas as especialidades médicas que a gente vai ter aqui dia 24 de outubro. Esse mês, o que, que é isso? A Igreja Cuida de Você. Presta atenção, papai e mamãe. Igreja Cuida de Você é um evento que vai acontecer dia 24. É um sábado, das 9 da manhã às 5 da tarde. Nós teremos nutricionista para orientar vocês na sua alimentação. Vocês que estão com, por exemplo, diabetes, o que comer. Cardiologista. Teremos fisioterapeuta. Psicólogo. Teremos dentista, ginecologista, podólogo e até limpeza de pele. Olha só. Teremos a carreta aqui da Fundação Reviver, que está trabalhando com a Reviver Help e com a igreja. Então, essas três instituições estarão trabalhando para o bem-estar do membro e não membro também. Se você quiser trazer alguém com você, pode vir irmão, irmã, jovem, todos podem vir. As portas da igreja estão abertas. Então, nós teremos, nesse dia 24 de outubro, das 9 da manhã às 5 da tarde. De manhã, eu estarei pregando a palavra de Deus, louvando a Deus, também cantora Cristina. Será uma festa espiritual. Vamos começar esse evento, Galileu, com o espiritual, né? Trazendo a palavra de Deus para alimentar a alma, muito louvor. Será uma manhã gostosa, maravilhosa. Dia 24 de outubro, das 9 às 5 da tarde, na sede mundial. Temos um amplo estacionamento, vocês podem colocar o seu carro e teremos todas essas especialidades aqui, tá bom? Estamos aguardando e tudo de graça. E também teremos assessoria jurídica para orientar vocês em algum processo que vocês estão tendo. Também na abertura da aposentadoria, como fazer. Nós estaremos também com o setor jurídico aqui, também dando assistência aos membros da Igreja Deus e Amor. E também não membros, você quer trazer alguém, pode trazer. Mas nós vamos começar já louvando ao Senhor de manhã, das 9 até as 11, tá certo? Vamos lá, quem está na linha? Galileu?
1: Alô?
6: Alô,
1: responde.
7: Alô.
1: Oi, qual o seu nome?
7: Mariana, de Caxias do Sul.
1: Mariana de Caxias do Sul. É a segunda Mariana hoje, né?
2: Que lindo esse nome, né?
1: Mariana, quantos anos você tem?
7: Tenho 13.
1: 13 anos, ó.
2: Agora, então, nós vamos nos objetos escondidos. Você prestou atenção na história?
7: Sim.
1: Muito bem. Qual foi a história que a gente reproduziu?
7: A gente está no culto infantil e acabamos de ligar.
2: Ah, então ela não assistiu. Então
1: você assistiu a história que passou?
7: Ela não conseguiu pegar a história.
2: A mãe já respondeu. Tá bom, então. Vamos para a próxima criança que possa, então, participar, que quer participar, que assistir a história. Vamos agradecer ela, né?
1: Então tá bom. Mariana, um feliz Dia das Crianças, um abração do Galileu.
2: E da tia Débora.
1: Ó, tchau, tchau.
2: Tchau, pai. Tchau. Vamos a mais uma criança. Aquela criança que participou, aquela criança que assistiu, né? Participou não. Que assistiu a história da Casa da Colina. Então, olha, todas as histórias que vocês queiram assistir estão no meu canal, Débora Kids Oficial. E essa que vocês acabaram de assistir também está lá no meu canal, Débora Kids Oficial. E precisa se inscrever, é só clicar em cima da palavra inscrever-se. Tem outra criança na linha.
1: Alô? Alô? Toque, toque.
2: Quem será que está na linha?
1: Quem está na linha?
2: Alô, alô? Alô?
1: Alô?
2: Mamãe, papai, ajuda a gente aí. Pra criancinha participar.
1: Alô?
2: Vamos pra próxima criança.
1: Ah, já chegou. Tudo bom?
2: Tá do ladinho.
5: Sim.
1: Sim, qual o seu nome?
5: Isabela.
1: Ô, Isabela, que nome bonito. Quantos anos você tem?
5: 6.
1: 6 aninhos. Que legal.
2: E nós vamos agora para a atividade para ela, dos objetos escondidos, que ela deve ter assistido a história, né? Nós não fizemos ainda essa atividade.
1: Você ouviu a historinha que passou agora há pouco?
5: Não.
2: Também não. Ah. Então vamos pro barulho. Que barulho é esse? Quantos anos será que ela tem?
1: 6.
2: 6. Isabela?
5: Quê?
2: Eu vou colocar um barulho aqui e você vai tentar saber, adivinhar qual é este barulho. Você está ouvindo bem?
5: Sim.
2: Então vamos lá. Que barulho é esse que nós vamos colocar agora? Preste atenção. Vamos lá.
5: Cachorro.
2: Tira a musiquinha só para ver se ela consegue ouvir melhor. De novo. Que será? Que barulho é esse?
8: Eu não ouvi o barulho. Vai pra botar de novo, que você não ouviu o barulho.
2: De novo. Ouça pelo YouTube, pelo canal, não pelo rádio, tá bom? Ó. Ah, que será?
1: O que será que é, Isabela?
2: Ó, que gostoso. Mamãe, ela conseguiu ouvir? Pergunta pra ela.
7: Não, a gente não tá conseguindo ouvir direito. Deixa não. Eu tentar melhorar aqui.
2: Mas tem que ser pelo canal do YouTube, não pode ser pelo rádio. Pra ficar. Vamos mudar o barulho. Vamos mudar o barulho pra ver se ela consegue identificar.
1: Está no YouTube, mamãe?
7: Só um minutinho, peraí.
2: Que barulho é esse?
7: Vai, tenta esse barulho.
2: Que barulho?
1: Qual é o barulho?
2: É? Conseguiu? Mamãe, ela ouviu?
1: Conseguiram ouvir o barulho?
2: Acho que não estão ouvindo. Não ouviu o barulho? Acho que eles não estão
1: ouvindo. Acho que não estão conseguindo ouvir.
2: Não estão conseguindo ouvir.
1: Alô?
7: É, a gente não está conseguindo.
2: Mas tá bom. A gente está, então, com um probleminha aqui. A gente vai ter que resolver isso aqui. Mas agradecemos, né?
1: A participação.
2: Um beijinho, tá bom, Isabelle.
1: Obrigada. Tchau, Isabela. Feliz dia das crianças. Tchau. Fica com Deus.
2: Tchau. Ai, olha que delícia, né? Que delícia. E nós vamos atendendo as crianças. Nós temos aí a nossa história que trouxe uma mensagem, um ensino tão lindo que foi o amor, né? Você viu que ele era um menino assim que não queria ajuda de ninguém, né? O rapazinho não queria ajuda de ninguém. Aí depois ele viu que todo mundo se unindo, um ajudando o outro, conseguiram terminar de construir a casa.
1: Porque sozinho a gente não consegue, né, tia Débora?
2: De jeito nenhum. A gente tem que ter união, né?
1: A gente tem que se unir com nossos irmãos, nossos amigos, pedir ajuda se precisarmos.
2: É que às vezes lá na escola tem aqueles meninos que ficam brigando, xingando. Então a gente acaba se afastando deles. Mas se a gente mostrar que a gente é uma pessoa de Jesus, que a gente ama, que a gente ajuda, mesmo ele sendo, não sendo ajudador, eles vão ver Jesus na gente, né?
1: Com certeza. E esse é o nosso objetivo, que as pessoas vejam Jesus em
2: nós. Tem mais gente na linha? Então vamos para mais um clipe? Vamos ouvir mais um clipe que já está aí na ponta da linha para a gente aprender. Agora é o Criança Feliz, né? Criança Feliz está na ponta da linha aí. Na ponta da agulha, podemos dizer? Então vamos aprender aqui, tia Débora cantando Criança Feliz.

0: quando nós ouvimos criança feliz, será que todas as crianças que estão nos ouvindo são felizes?
1: Ah, eu acredito que sim. Eu sou feliz.
0: Eu também, porque eu tenho Jesus e é Ele quem me ajuda nas minhas dificuldades. Quando eu tenho problema na escola, quando eu tinha problema na escola, Jesus me ajudava. Às vezes eu não conseguia fazer umas contas de matemática, que a tia Débora é péssima em matemática.
1: Matemática é difícil.
0: Você, Galileu, você é ruim em alguma coisa assim da escola, alguma matéria?
1: Ah, eu era um pouquinho em geografia.
0: Ah, é bastante difícil,
1: geografia,
0: né?
1: Geografia é difícil.
0: Mas a gente estudando, a gente consegue. Você sabe que um dia eu tirei zero na minha prova de matemática?
1: Sério?
0: Zero. Raiz quadrada, que não sei, aquelas equações difíceis. Aí minha mãe buscou algumas aulas de recuperação.
1: Uhum.
0: E eu comecei a fazer. Sabe quanto que eu tirei na prova? Na prova seguinte?
1: 10.
0: 10, porque eu tinha que ficar com 5 na carteirinha, na nota ali na carteirinha, né?
1: Uhum.
0: Aí eu tirei 5. A professora achou que eu tinha colado, porque eu só tirava zero. Mas você viu que eu estudei e fiquei, olha, semanas e semanas eu estudando, fazendo aula de recuperação, eu consegui aprender e entender o que eram aquelas contas.
1: Então, se eu estudar, eu consigo passar de ano?
0: Claro. Português, às vezes, as crianças não gostam de aula de português. Mas a gente precisa estudar para a gente falar bem. Imagine se eu falasse tudo errado aqui. Eu tinha que aprender bem os verbos, conjugar verbo, tabuada, que é tão difícil. Mas a gente estudando, a gente consegue, né, Galileu?
1: Consegue.
0: Ah, falando em... Quanto que é 5 vezes 5, você sabe? Eu vou provar que seu Galileu sabe matemática. 5 vezes 5?
1: 25.
0: 3 vezes 6?
1: Peraí.
0: Ele não sabe.
1: 18.
0: Aê. Olha só. Eu fui testar o Galileu e ele quase não soube. Você também deve ser ruim em matemática, igual a tia Débora, hein? Gente, já tá quase na hora de ir embora.
1: Ah, passou tão rápido.
0: Faltam 2 minutos.
1: Só 2 minutos?
0: 2 minutos pra nossa festinha acabar. Ah, mas vamos fazer o seguinte, vamos ouvir só mais uma mensagem de uma criança, pelo menos pra gente ficar com o coração
1: quentinho. Assim.
0: Quentinho. Vamos ver quem que tá lá do outro lado. Vamos ver. Quem tá aí?
2: Oi, tia Débora, sou o Arthur, tava ouvindo a história e eu gostei mais da parte que a casa foi terminada de construir e que o menino aprendeu que um tem que ajudar o outro, tá bom? Tia Débora, beijo.
0: Beijo, Arthur, você é muito inteligente. Esse Arthur, ele nunca falta na escolinha, né?
1: Não, ele tá sempre aqui.
0: Nossa, por isso que ele é inteligente assim. Olha, vocês têm que ir na escola bíblica da sua igreja. Se não tiver, vai lá com o pastor e fala: pastor, ei, e minha escolinha? Eu quero minha escolinha. Não é, Galileu?
1: Isso aí, eu preciso aprender também da palavra de Deus.
0: É a sua escolinha, Galileu.
1: Pois é.
0: Aperta o negócio aí.
1: Tem que ter em todas as igrejas do Brasil e do mundo.
0: Gente, eu vou deixar o Galileu orar. Ele vai orar e eu vou repetir. Você também vai juntar as mãozinhas assim, fechar os olhos para não se distrair. E nós vamos orar. Coloca uma musiquinha bem gostosa aí, Aprendendo a Orar, que é uma música que a gente vai cantar com as crianças na igreja. Mamãe pode também cantar com as crianças, com seus filhos, né, aí na sua casa, né? A gente tem cada música um ensino. Não é somente colocar palavras numa melodia. A gente colocou mensagens bíblicas que as crianças possam praticar. Orar, por que orar? Por que ser uma criança feliz, né? Enfim, nós vamos colocar uma música bem suave agora, né, tio Medina? Me permita chamar de tio. Agora todo mundo é tio hoje. Vamos colocar a música Aprendendo a Orar. Aí você começa orando, né, Galileu? E eu vou repetir junto com as crianças a oração, tá bom?
1: Então
0: vamos
1: tá bom.
0: A musiquinha Aprendendo a Orar.
1: Fecha os olhinhos.
0: Orar.
1: Todo
0: é falar
1: mundo
0: com
1: repita
0: Deus.
1: Comigo.
3: Isso é tão bom.
1: Senhor Jesus.
3: Vamos aprender Senhor a orar. Jesus.
1: Muito obrigado.
0: Muito obrigada.
1: Por dia de hoje.
0: Pelo dia de hoje.
1: Pela minha família.
0: Pela minha família.
1: Pela minha casa.
0: Pela minha casa.
1: Pelo meu alimento.
0: Pelo meu alimento.
1: E por me salvar.
0: E por me salvar.
1: Senhor Jesus.
0: Senhor Jesus.
1: Me ajude.
0: Me ajude.
1: A estudar.
0: A estudar.
1: Para que eu possa.
0: Para que eu possa.
1: Crescer.
0: Crescer.
1: Em conhecimento.
0: Em conhecimento.
1: E também em graça.
0: Em graça.
1: Amém.
0: Amém.

0: Galileu, acabou o programa.
1: Eu não posso.
0: Pena. Eu queria mais, você
2: queria
0: mais. Eu
2: queria mais.
0: Mas olha, toda terça e quarta-feira no MC, nesse programa, nós temos a sessão da criança. E a gente vai fazer uma vez por mês uma programação ao vivo. O que você acha?
2: Que legal.
0: Você vem me ajudar, Galileu?
2: Claro. E as crianças podem participar com a gente?
0: Com certeza.
2: Ah, que legal.
0: Como participou, a gente vai fazer essas brincadeiras. A gente tem... Olha, tinha tanta brincadeira para fazer hoje, só que passou tão rápido,
2: rápido
0: que eu não vi. Eu não vi a hora passar. Mas que bom que você, mamãe e papai, permitiram seus filhos aprenderem do Senhor, né? Então, todo mundo agora abrindo lá o canal Débora Kids Oficial. Vocês que ainda não têm inscrito aí o canal para os seus filhos aprenderem, deixa eles aprenderem. Hoje eles não estão na escola, hoje talvez... Põe eles lá no canal. Lá tem o que lá? Tem história, tem música, tem atividades para as crianças. Tudo em volta de um ensino na linguagem delas. Em vez de ficarem jogando lá no celular, joguinhos que só trazem violência. Quando é um joguinho que traz ensinamento, que traz alguma coisa que a criança possa aprender, ainda vai, né? Mas... A maioria desses joguinhos são tudo, né, de violência, de tiro. E a criança sai atirando em todo mundo.
2: Pois é.
0: Então, coloca lá, Débora Kids Oficial. Lá no canal do YouTube, tá bom? Meu abraço para todas as crianças. Feliz dia das crianças. Galileu, se despede agora das crianças e da mamãe e do papai.
2: Criançada, mamãe, papai, ó... Um beijo forte, um abraço apertado. Fiquem com Deus. Até mais.
0: Até mais. A tia Débora manda um beijo. Feliz dia das crianças. Obrigada, papai e mamãe. Até a próxima.
3: Ah, que pena que acabou a sessão da criança.
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1: 14:06.
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5: Aqui estamos em mais uma aula do espaço Projeto Eu e Mais Um. Esta aula tem como objetivo apoiar e orientar a todos os irmãos e irmãs que estão discipulando novos convertidos, estão acompanhando a vida espiritual desses novos convertidos. E hoje eu não vou falar sobre nenhum assunto referente ao manual do batismo, que é o livro, né, vamos dizer assim, de referência para as nossas aulas, que você está usando no dia a dia aí com o novo convertido. Hoje eu queria falar de algumas dificuldades que os novos convertidos têm e como ajudá-los nessas situações. A primeira dificuldade que eu gostaria de falar é sobre emoções e pensamentos conflitantes que um novo convertido possa ter. É claro que é natural que ao deparar-se com uma situação tão diferente, o novo convertido tenha pensamentos assim confusos. Muitas dúvidas começam a surgir e as emoções passam a se desequilibrar. E com os novos convertidos, isso tende a, vamos dizer assim, a ocorrer bastante, né? Então, você que está aí para apoiar, para instruí-lo, é importante estar atento a essas situações. Existem momentos bastante decisivos nesse período de discipulado, de ensinamento. Depois que este novo convertido decide realmente obedecer a Cristo, seguir o caminho do Senhor e aceita Jesus, resolve se batizar, é espontâneo que as emoções fiquem turvas, podemos dizer assim, né? E que o novo convertido comece a pensar se realmente esse é o caminho verdadeiro, se ele está seguindo verdadeiramente o caminho certo, né? Então, cabe a nós, acima de tudo, orarmos para que Deus dê esse convencimento através do seu Espírito Santo para esta conversão real, para total entendimento da palavra, e que nós possamos orientá-los como irmãos maduros na fé, né? Espero que você seja uma pessoa bastante madura para orientar direitinho este novo convertido, porque você está moldando uma nova vida, né? Uma pessoa sem entendimento, e ela precisa, e ela vai acreditar que realmente que tudo que você está dizendo é verdade. Então tome muito cuidado no seu ensino, no seu dia a dia. É importante que você esteja realmente maduro na fé, que você tenha sabedoria e firmeza para você acompanhar esse novo convertido, para, vamos dizer, saber lidar com os dilemas dele, né? De forma que você possa clarear as ideias, os pensamentos e não confundi-lo mais ainda. Então, você que está acompanhando o novo convertido, procure selecionar com sabedoria o momento certo, o versículo certo, para consolidar e fazer esse discipulado bem feito. Que realmente ele não seja mal ensinado, podemos dizer assim, né? É ideal também que o pastor esteja acompanhando você, e você também relatando ao pastor quando você estiver, por exemplo, já com um mês aí completos desse ensinamento ao novo convertido. Procure o pastor e diga: olha, pastor, eu estou orientando assim, assim. E é claro que o pastor, na própria Santa Ceia, vai falar com os novos convertidos a respeito deste acompanhamento. É necessária esta prestação de contas, no bom sentido, né? De que o que você está ensinando é o correto, que você está seguindo o manual do batismo da igreja, que ali ele foi revisado, ele teve realmente total revisão, que está conforme a palavra de Deus. Então, isso é importante. Você que está cuidando do novo convertido, a cada mês, ali na Santa Ceia, tirar sua dúvida, dizer o que você está enfrentando, se você está agindo correto diante daquela situação, diante de um versículo, de uma dúvida do novo convertido, tá certo? E tendo em vista tudo isso, é importante você conferir algumas verdades que devem ser passadas aos novos convertidos que passam por essa dificuldade de emoções, às vezes de dúvidas: será que realmente este é o caminho verdadeiro? Enfim. Primeira coisa, você deve dizer a ele que nós temos que viver pela fé, principalmente agora, né? Parece que as coisas estão piorando muito mais do que antes. As coisas parece que eram mais fáceis, mas agora, pelo crescimento do pecado, da iniquidade, o amor se esfriando pela palavra de Deus, por Deus, então nós temos que viver pela fé. O que é viver pela fé? Você ter certeza que você vai vencer, que aquela situação vai passar, e não viver pelo que você está vendo, pelo que você está ouvindo. Porque se a gente, que é crente em Jesus Cristo, viver pelo que vemos, como a Bíblia diz, não viver por vista, mas por fé, nós vamos sucumbir, nós vamos existir. Então é importante passar ao novo convertido que viver pela fé é você viver crendo, acreditando que Deus fará ele vencedor, porque ele está buscando a face do Senhor, ele está buscando a presença do Senhor, para que esteja com ele todos os dias, e que mesmo que aquela situação que ele esteja vivendo seja caótica, a último, né? No último, como diz, mas ele tem certeza que, vivendo pela fé, ele não vai perder. Portanto, embora a nossa mente duvide, né, de algumas coisas, nós somos falhos, ou nosso coração tenha medo, a fé que temos em Deus, ela vai se basear naquilo que Deus já fez e ainda fará por nós, e seremos vencedores. Todos nós temos emoções, e as emoções, elas afetam a nossa maneira de viver. As emoções, elas são afetadas pelas circunstâncias. Então, essas emoções não devem basear a nossa vida com Cristo. O que que diz em 2 Timóteo capítulo 3, 14? Esse versículo é tão bonito, né? Quanto a vós, permaneceis nas coisas que aprendestes e das quais tem convicção, porque vós sabeis de quem tendes aprendido. Ou seja, se nós aprendemos que Jesus pode resolver nossos problemas, que Ele enviou o Espírito Santo para nos ensinar todas as coisas. Que nós acreditemos nisso. Que nós vivamos isso. O Espírito Santo é indispensável. Diga isso ao novo convertido, que ele não viva pelo que ele está sentindo. As emoções nos enganam. A Bíblia diz que o nosso coração é enganoso. E o que a sociedade ensina? Que você siga o seu coração, que vai dar certo. Não. Este ensinamento da sociedade hoje é totalmente errado. A Bíblia diz totalmente o contrário. Que devemos viver por fé e não por vista. E quando nós seguimos as nossas emoções, quando nós seguimos o nosso coração, que é enganoso, nós damos com os burros na água, podemos dizer assim, entre aspas, essa expressão tão conhecida, quando tudo vai dando errado. Então ensine ao novo convertido que as emoções são lícitas. Ele pode sentir as emoções, mas que ele não viva por elas. Viva por aquilo que ele está aprendendo com você, através da palavra de Deus. E para terminar, é normal sentirmos inseguranças. Nós que somos crentes também temos inseguranças às vezes, não pelo que a palavra diz, se é verdade ou mentira, não é nessa parte não. Inseguranças quanto às situações. Nós vivemos uma insegurança muito grande hoje ao andar pelas ruas da cidade. Inseguranças quanto àquilo que nós estamos ouvindo, se é de Deus ou não é. Por isso nós temos que consultar a palavra. É normal sentirmos inseguranças, mas nós temos um professor. Nós temos um que nos ensina todas as coisas, que nos mostra a verdade, que não nos deixa enganado. Louva a Deus por ter enviado o Espírito Santo, seu Espírito Santo, para nos ensinar todas as coisas. As inseguranças vêm, mas vamos consultar a Deus. Senhor, isso é ou não é? Isso pertence a Ti? Ou não pertence a Ti? Isso que estou ouvindo é do Senhor ou não é do Senhor? Quero provar os Espíritos, Senhor. Esse Espírito vem de Ti ou vem das trevas? Graças a Deus que nós temos o Espírito Santo. Então diga ao novo convertido que não viva pelas emoções, mas viva pela fé, que é tendo o Espírito Santo ensinando ela todas as coisas, nos momentos de insegurança, nos momentos de dúvida, de medo, qualquer que seja este momento, que ela viva pela fé, sempre consultando a Deus, através das suas orações, ao Senhor e também através da sua palavra. Tivemos aí mais uma aula do projeto Eu e Mais Um. Você que está cuidando de um novo convertido, tem uma dúvida, pergunte ao seu pastor, ou então mande-nos a sua dúvida para este WhatsApp, 98292-3392. Que Deus abençoe e até a próxima aula. Se despede Débora Miranda, na paz do Senhor.
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0: 11:21 na capital paulista. Que Deus abençoe, povo de Deus. Deus abençoe ouvintes da Rádio Deus em Amor, ouvintes do programa Voz da Libertação. Estamos no ar, estamos ao vivo aqui na Central de Produção Internacional do Templo da Glória de Deus. Quem cumprimenta a todos? Diácono Lindenberg Araújo. Já estamos aqui já para colher as precisas informações em nossa sede mundial, na Igreja Deus em Amor. Então, todos vocês que estão conosco ao vivo, sintonizados na Rádio Deus e Amor, olha, já se programem, porque ainda dá tempo, hein? Ainda dá tempo de você vir para contemplar e receber o milagre das mãos de Deus aqui na Igreja Pentecostal Deus e Amor. Já temos muitas pessoas chegando com uma expectativa muito grande para esta grande concentração. Meu irmão, seu nome?
1: Ana Paula.
0: A senhora vem de onde?
1: São Miguel Paulista.
0: São Miguel Paulista. Veio com muita fé, minha irmã?
1: Vem.
0: Qual foi o milagre que a senhora recebeu de Deus na Igreja Pentecostal Deus em Amor?
1: Muito bom, muito, gostei daqui da igreja.
0: Primeira vez aqui na sede mundial?
1: Não, tem a terceira vez já.
0: Terceira vez?
1: Já.
0: Todas as vezes que a senhora vem recebe a bênção?
1: Sim.
0: E a expectativa para essa tarde está muito grande?
1: Bastante.
0: Glória a Deus. Faça um convite para quem está em casa nos ouvindo. Estamos em rede nacional, na Rádio Deus e Amor. Faça um convite especial agora para que aqueles que estão enfermos, desenganados pela medicina, possam hoje estar conosco em nossa sede mundial.
1: A igreja é muito boa, moça, para fazer muita oração. Muito boa. Tem que vir mesmo, moço, para a igreja. Tem que vir de verdade para a igreja, de verdade.
0: Glória a Deus, que Deus abençoe. Olha só, o povo já na expectativa muito grande, com fé, para que recebamos de Deus este milagre na Igreja Deus e Amor. Meu irmão, nome da senhora?
2: Maria Geralda de Oliveira.
0: Senhora vem de onde?
2: Sou de Minas.
0: Minas Gerais, veio com fé, minha irmã?
2: Com fé.
0: Aleluia! Qual foi o milagre que a senhora recebeu da parte de Deus?
2: O que eu recebi da parte de Deus é um milagre tão grande que não tem para ninguém. Só Jesus, Ele que cuida. Eu tive um câncer no ouvido.
0: A senhora tinha um câncer no ouvido?
2: É, um câncer no ouvido e Deus me curou.
0: Meu Deus do céu, a senhora participou das campanhas de oração e veio participando das campanhas de oração e veio fazer o propósito com fé e recebeu a cura?
2: Eu vim com proposta, com muita dor, muita dor mesmo. E eu não, nem eu sabia se era o câncer. Depois que eu fui revelada, que eu fui ver que era o câncer e Deus me curou.
0: E aí, minha irmã, depois da revelação, depois da oração, o milagre aconteceu?
2: E aconteceu que nunca mais doeu mais.
0: Nunca mais?
2: Nunca mais.
0: Está curada?
2: E tem várias curas que Deus me curou de muito câncer no meu corpo. E Deus me curou e não tenho médico na terra. Eu tenho meu médico de verdadeiro, é o Papai do Céu que cuida de mim.
0: E a senhora está curada. Todas as enfermidades que a senhora foi diagnosticada pela medicina, vindo na Igreja Deus de Amor, recebeu um milagre.
2: Isso. Meu corpo todinho teve câncer e Deus me curou.
0: Vale a pena servir este Deus, irmã, e participar das campanhas na sede mundial?
2: Graças a Deus que eu estou aqui participando das campanhas. Venho até para a vigília. Meio que eu não aguento, mas eu vim arrastando.
0: A bênção é completa.
2: A bênção é completa.
0: Aleluia, que Deus te abençoe grandemente, minha irmã. É isso aí, povo de Deus. O povo de Deus já está nessa expectativa. Daqui a pouco, pastor Rivaí Silva pregando a palavra de Deus e orando por todos vocês. Lembrando a todos que nós estamos localizados na Avenida do Estado 4568, aqui na Liberdade. Na Avenida do Estado 4568, no centro da capital paulista. Então você que está pelo no GPS, coloque no seu GPS, no Waze, vem correndo para cá porque a entrada principal também, Avenida Prefeito Passos, número 10. Não percam esta oportunidade, é feriado nacional. A Avenida do Estado está livre, Dom Pedro também está livre, a Moca, você que está aí na Baixada do Glicério, vem correndo, porque nossa igreja Deus e Amor está aqui no coração da capital paulista. Você que está vindo, venham com fé, venha crendo na manifestação do poder de Deus na Igreja Pentecostal Deus e Amor. Diácono Douglas Almeida, Jesus está operando sinais e maravilhas e operará mais nessa tarde de segunda-feira em nossa sede mundial.
3: É isso mesmo, querido ouvinte, Deus vai operar sinais, Deus vai operar maravilhas e você não pode perder a oportunidade de ser abençoado por Jesus. Jesus preparou essa oportunidade para que você compareça e receba tudo quanto Ele já preparou para a sua vida. Coisas extraordinárias vão acontecer e o bom nome do Senhor Jesus, ele será glorificado. Aproveita a oportunidade, feriado nacional, você que está em casa, você pode estar conosco. Ainda dá tempo, às 15 horas, a palavra de Deus vai ser pregada. O nome do Senhor Jesus será glorificado na vida daqueles que comparecerem aqui na nossa sede mundial. Se você tem essa condição, não fique em casa não. Vem para cá, porque a bênção de Deus, ela vai te alcançar. O endereço é fácil. Avenida do Estado, número 4568, no bairro da Liberdade. É isso mesmo. Centro da capital paulista, aqui em nossa sede mundial. Eu estou aqui com o nosso irmão que está presente já nas primeiras horas desse culto. Já está buscando a presença de Deus, já está em oração, já está sentindo a presença de Deus e nós vamos ouvi-lo. Seu nome, irmão?
4: André.
3: Irmão André, o senhor veio de qual localidade de São Paulo?
4: Tatuapé, Antônio de Barros.
3: Tatuapé, que maravilha, seja bem-vindo. Irmão, o senhor teria algum testemunho, alguma experiência que você viveu em Jesus e o senhor teria essa fé, essa disponibilidade para compartilhar com a nossa audiência? Eu tenho a certeza que as pessoas que estão nos ouvindo serão edificadas pelo seu testemunho.
4: Então, eu mesmo, o que Deus fez na minha vida, né, foi muito grande mesmo, porque Ele me arrancou do fundo da lama mesmo, e eu sou muito grato a Deus, muita gratidão a Ele mesmo, porque se não fosse Ele, não seria outra pessoa não, só Ele mesmo. E ontem mesmo, né, eu tenho um testemunho para contar aqui, que eu tava vindo da São João 23, né, da...

0: buscado aqui ontem à tarde e nós fomos lá e buscamos lá também.
1: É a fúria do adversário, irmão Antônio, mas o nosso Deus é aquele que chega primeiro, aquele que dá o grande livramento. Vale a pena servir a Deus, ainda que muitas vezes o vento sopre ao contrário, as lutas se manifestem, mas conosco está a mão do Todo-Poderoso, o Deus que não perde batalha. E ao longo desse tempo que o senhor tem caminhado com Cristo, meu irmão, vale a pena servir esse Jesus?
0: Vale a pena servir esse Jesus, vale muito a pena, porque o que ele fez não tem preço que pague, não.
1: Ele arrancou o senhor do charco, do lodo, do lamaçal do pecado. Tem cuidado não só do senhor, como também da sua filhinha e toda a família. Esse é o nosso Deus, o Deus que cuida de nós, o Deus que cuida dos nossos. Tem pessoas nos ouvindo agora que estão com a família em frangalhos. A família sendo alvo constante dos ataques do adversário. Parece que é o pai está contra a mãe está contra os filhos. Uma guerra espiritual dentro do seio da família. Mas eu estou vendo que a sua atitude é uma atitude de fé, porque o senhor está aqui em pleno feriado, buscando a presença de Deus. Isso é um sinal que o senhor se importa com a sua família. E eu queria que o senhor fizesse um convite para essas pessoas que estão nos ouvindo, passando por essas lutas no seio da família, passando por essas lutas também, pessoas que estão nos vícios, na bebida alcoólica, nas drogas ilícitas. Qual o conselho e o convite que o senhor pode fazer para essas pessoas?
0: O conselho e o convite, venha. Venha para Deus e Amor, venha para Deus e Amor, que aqui na sede, não só a sede, todas as igrejas Deus e Amor, entendeu? Mas corra para a sede nesse culto da tarde que vai ser uma maravilha. Você vai ver o que Deus vai fazer em sua vida, igual Ele fez na minha e na minha família, vai fazer na sua também. Porque é só nós botar nossa fé em confiança e confiar naquele Todo-Poderoso que Ele trabalha, que Ele age. E Ele está aqui, Ele já se encontra aqui, porque quando eu cheguei, quando eu saí da minha casa, vindo para cá, eu já senti a presença dEle. Aleluia, glória.
1: Vida transformada, irmão Antônio.
0: Vida transformada, graças a Deus.
1: Esse é o poder do Evangelho. O Evangelho de Cristo que é pregado aqui na Igreja Deus e Amor. Irmão Antônio, obrigado pela sua participação. Um excelente culto para o senhor e para toda a sua família, em nome de Jesus. É isso aí, querido ouvinte. Você está ouvindo o que Deus está fazendo aqui na Igreja Deus e Amor. Coisas extraordinárias, milagres extraordinários. Eu estou aqui diante da nossa irmã, que está aqui também no culto já, buscando a Deus, orando, sentindo a presença de Deus. Seu nome, irmã?
2: Ana Paula.
1: Irmã Ana Paula, a senhora veio de qual localidade aqui de São Paulo?
2: São Miguel Paulista.
1: São Miguel Paulista, zona leste de São Paulo. Seja bem-vinda, irmã Ana Paula. A senhora teria algum testemunho, algo que a senhora recebeu de Jesus aqui dentro da Igreja Deus de Amor e poderia compartilhar? Porque tem muita gente ouvindo agora que está com a fé pequenininha. E quando a gente compartilha, a fé é aumentada. Algo que a senhora viveu, que marcou a sua vida ao decorrer desse tempo que a senhora tem frequentado aqui os cultos na Igreja Deus e Amor?
2: Sim. Sim, moça. Eu frequentei pouco aqui, né? Tem pouco tempo que eu tô aqui na igreja. Então, é muita fé. Tem que ter muita fé mesmo na igreja.
1: Aqui Jesus tem se manifestado, tem se feito presente. Você tem sentido a presença de Jesus aqui, irmã?
2: Sim, sim.
1: É diferenciado.
2: E muito forte, muito bom aqui, muito gostoso aqui.
1: Como está a sua fé? Daqui a pouquinho, às 15 horas, a palavra de Deus vai ser pregada. Deus vai usar a vida do presbítero Rivair Silva. E eu tenho a certeza, coisas extraordinárias vão acontecer. Como está a sua expectativa?
2: Tudo ok. Do milagre, boa, coisa boa.
1: Faz um convite para as pessoas que estão nos ouvindo, então.
2: Vem para a igreja, moço, vem buscar Deus. Fé, muita fé aqui na igreja, muito bom, gostoso.
1: Que maravilha, irmã Ana Paula, obrigado pela sua participação. Essa é a fé do povo, o povo crê que vai receber a bênção, crê que vai receber o milagre. Eu estou aqui com mais uma irmã. Seu nome, minha irmã?
3: Maria Geralda Oliveira.
1: Irmã Maria Geralda, conte a bênção, algo que a senhora recebeu das mãos de Jesus aqui na Igreja Deus e Amor.
3: Aqui eu tive dois cânceres na cabeça.
1: Dois cânceres, minha irmã?
3: Dois cânceres na cabeça. Eu sentia uma dor de cabeça impossível.
1: Muita dor?
3: Muita dor.
1: Quanto tempo durou esse processo?
3: Quase um ano que eu estava com problema na cabeça. Doendo, tomava remédio, passava. Mas eu não sabia que era o câncer.
1: durante um ano.

0: ano inteiro tomando muitas medicações, porque estava sentindo muitas dores. E o que os médicos falavam, irmã?
1: Não, eu não posso ir no médico, não. Meu médico de verdadeiro é Papai do Céu, que eu fui curada é aqui. Aqui na Deus Amor, eu vim para a campanha, as campanhas, do Davi Filho, não, do irmão Vai, as campanhas de Vai, e outras as campanhas aí de outras pessoas.
0: Sempre buscando a presença de Deus. Falou, esse problema não vai ser para os médicos da terra. Eu vou colocar nas mãos dos médicos, do médico dos médicos, Jesus. E foi o que aconteceu. A senhora veio na Igreja Deus de Amor, começou a fazer campanha, começou a fazer propósitos. E o que, que aconteceu?
1: Eu fiz a proposta com Deus e eu não sei escrever. Eu coloco meus pauzinhos, e coloco no pedido de oração, e Deus me respondeu e me curou.
0: A enfermidade foi embora, desapareceu.
1: Desapareceu minha enfermidade.
0: E os sintomas, as dores, foi tudo embora, minha irmã?
1: Os sintomas foi tudo embora. E incrível que deu câncer em todo lugar do meu corpo.
0: Todo lugar do corpo deu câncer.
1: É, que deu empanque no intestinal. Aí eu quase que fui pro Belelé, mas Jesus...
0: Não era pra senhora estar aqui então, minha irmã?
1: Não era nem pra mim estar, nem meus ossos mais.
0: Era pra senhora estar com Jesus já, mas Jesus é aquele que acrescenta os nossos anos de vida, não é mesmo?
1: Mas o senhor tem um plano na obra, né? Tem um plano, por isso que eu não tô aqui ainda, viu? Ele tem um plano na minha vida.
0: Esse é o poder do nosso Deus, o Deus que acrescenta anos de vida, o Deus que nos dá paz, o Deus que nos dá abundância. Tá feliz com Jesus, irmã?
1: Tô feliz, glória a Deus.
0: Essa bênção foi pequena ou foi grande, minha irmã?
1: Foi muito grande, gente. Vem para Deus Amor, que aqui é um milagre, pode vir. Aqui é um milagre, o Senhor cura. E não tem um médico na terra, não. Existe médico, mas não para mim. Mas quem me curou foi Jesus. Vem para cá também.
0: Chama o povo, diz, vem para cá, São Paulo.
1: Vem para cá, São Paulo, todos os São Paulo, vem para cá, de Minas Gerais, de todos os países, vem tudo para cá, para a Série Mundial, que aqui tem um milagre para vocês.
0: Aqui é o lugar da bênção.
1: Aqui é o lugar da bênção.
0: Está curada para a glória de Deus. Quem te curou, minha irmã?
1: Quem me curou foi Jesus, que ele é meu pai. Eu não tenho médico na terra, meu médico é Jesus.
0: Que maravilha. Deus abençoe, irmã. Obrigado pela sua participação no programa Voz da Libertação. É isso aí, querido ouvinte. Você está ouvindo o que Deus está fazendo na vida das pessoas. Pessoas estão testificando do grande milagre. Estão testificando da vitória recebida das mãos de Jesus aqui na Igreja Deus de Amor. Você ouviu a nossa irmã testificando a cura do câncer. Esse é o poder do nosso Deus. O nosso Deus, presbítero Alain, cura câncer, liberta de qualquer que seja o vício e dá a grande salvação. Nós já vamos devolver ao som aos nossos estúdios, 14 horas e 38 minutos, e nós vamos de louvor, nós vamos de adoração, e eu já volto com você diretamente aqui do local dos acontecimentos. Diácono Armando, é com você.

0: 14 horas com 41 minutos, a letra deste hino já diz tudo. Deus vai te usar, Deus vai te usar, Deus vai te honrar, vaso de honra. Você não pode perder a grande oportunidade de estar conosco aqui no Templo da Glória de Deus. 14 horas com 41 minutos, dividindo tela, nós iremos agora ao salão principal com os nossos irmãos que já estão posicionados. Vamos saber quem é que está do outro lado para nós termos a saudação. A paz do Senhor Jesus, boa tarde, querido. Pastor Alan é contigo, seja bem-vindo a esta programação.
1: Boa tarde, pastor Rivaí, boa tarde, querida audiência, que a graça e a paz esteja e permaneça com todos vocês. Pastor Rivaí, estamos aqui já na expectativa, porque o povo está chegando para juntos adorarmos a Deus. O Senhor escolheu um povo para abençoar aqui na terra. E o povo está aqui na sede mundial, já também para contar a bênção, fizeram um propósito com Deus. Se Deus abençoasse, ia vir para a sede mundial relatar o milagre. E é isso que marca esta programação, os milagres, a operação divina, a salvação de almas. E vamos ouvir a fé do povo, porque hoje Deus tem milagres, querida audiência. Deus vai usar o pastor Rivaí poderosamente, escolhidos para prosperar. Deus escolheu um povo para abençoar, para prosperar. Vamos ouvir agora. Vem cá, meu irmão, por gentileza. Vem cá, meu irmão, também. Vamos ouvir o povo. Fica aqui do lado, por gentileza. Como que é o nome da irmã?
2: É Carmen.
1: Irmã Carmen, está vindo de onde?
2: De Mairiporã.
1: Mairiporã. Veio receber a benção hoje.
2: Sim.
1: Hoje, escolhidos para prosperar.
2: Amém.
1: Deus preparou esse culto para abençoar o povo.
2: Sim. Verdade.
1: Irmã, está na fé?
2: Tô.
1: Conte para nós uma bênção que Jesus te entregou aqui na igreja pentecostal Deus e Amor.
2: Então, irmãos, eu fiz um voto de contar, né, a bênção, que a gente tinha um carro e aí a gente saiu de manhã para trabalhar e quando abriu a porta, cadê o carro? Tinham roubado o carro. Sim. Aí a gente ficou desesperado porque era carro do nosso trabalho, né? Precisava para trabalhar. E aí, naquela hora, eu fiz um voto a Deus. Eu falei, Senhor, se o Senhor devolver o carro para nós, eu vou contar a bênção, né, lá na sede, vou gravar o testemunho. E aí, a minha mãe também foi orar, lógico, né, que a minha mãe tinha muita fé, né, que ela já partiu para o Senhor, mas tinha muita fé. E eu fiz esse voto de vir gravar o testemunho. E daí a gente ficou naquele desespero, né? Foi fazer BO, tudo. E quando a gente chegou na delegacia, muita gente falou, ó, já perdeu. Porque quando rouba carro aqui, eles já levam para o desmanche.
1: Não deu nem esperança alguma.
2: É. Aí chegou um outro delegado, aí ele pegou e puxou na câmera. Ele falou, mas esse carro acabou de passar aqui em frente da delegacia. Aí pediu uma viatura e foi atrás. E a gente resgatou o carro de volta.
1: Deus confirmou a bênção que a senhora fez um voto com Deus. Senhor, se o Senhor me restituir aquilo que eu perdi, eu vou na sede mundial, vou relatar o que o Senhor fez. E quanto tempo, minha irmã, relate para nós, demorou para achar esse carro?
2: E 2 horas.
1: Meu Deus, 2 horas?
2: 2 horas. Se muito.
1: E olha que eles não deram esperança alguma. Ó, rouba o carro, já some. É raro achar. Praticamente você não vai achar.
2: Vai pro desmanche, né? Mas tudo bem, a gente vai fazer o BO. Aí dali 2 horas o carro já estava na nossa mão de volta.
1: Só Deus que pode fazer isso.
2: Só Deus, com certeza.
1: Através do propósito com Deus, o Senhor entrou com providência urgente.
2: Sim, graças a Deus. E eu tenho outro testemunho também, que a gente tinha um tio dele, que ele foi preso, sabe, inocentemente, sabe? Ele ia pegar uma pena lá de 20 anos, sabe? E a gente em oração, aí eu fiz propósito também de vir gravar o testemunho, que é muito importante a gente gravar o testemunho, contar o que Deus fez na vida da gente, sabe? Para mim, eu acho isso muito importante. E aí, o que aconteceu? Ele que ia pegar uns 20 anos, com pouco tempo que eu comecei esse propósito, né, de vir contar o testemunho aqui, o advogado dele ligou e falou assim, olha, ele já está livre. Deus deu liberdade para ele, em pouco tempo.
1: Através da oração, Deus poupou ele de passar por esse julgamento e recebeu liberdade.
2: Exatamente. só através da gente fazer votos para vir contar a bênção aqui na Igreja Deus e Amor. E vários, nossa, se eu for contar aqui...
3: Muitas bênçãos a irmã tem recebido.
2: A tarde inteira aqui contando vitória, só vitória. O meu companheiro, ele teve alopécia, perdeu todo o cabelo e hoje Deus devolveu tudo de volta.
3: Aí, ó, está aí, querido, audiência, você que está acompanhando na live... Ele perdeu o cabelo, minha irmã?
2: Não tinha nada.
3: Mas aqui tem bastante cabelo.
2: Ele era careca, nada, não tinha nada.
3: Quem fez isso, meu irmão?
4: Jesus.
3: Vale a pena fazer voto com Deus, buscar Deus?
4: Muito, sim.
3: Quanto tempo o senhor sofreu com essa enfermidade alopécia?
4: Essa enfermidade tem mais ou menos uns...
2: 3 anos.
3: Lutando.
2: Lutando.
3: E o irmão recorreu a Deus.
2: Muitos medicamentos caros, tudo.
3: Não adiantava nada.
2: Aí falou, ó, dele é irreversível, não volta. Aí a gente falou, tá bom, então a gente conhece um...
3: O que pode resolver, reverter qualquer situação.
2: Sim. Porque era só medicação cara, e não voltava. E tá voltando. Tá voltando a sobrancelha que ele não tinha, tudo. Graças a Deus.
3: Só... Meu Deus do céu, a fé de vocês é muito grande.
2: Amém. A gente tem que crer, né?
4: Sim.
2: E eu creio.
4: Também, né, que durante eu fui alcoólatra, usuário de muitas drogas, todo tipo de droga, durante 10 anos, né? E sempre eu vi um inimigo do meu lado quando eu ia deitar, durante esses 10 anos. Depois que eu fui liberto, graças a Deus, nunca mais, os vícios, não fui em clínica, nada.
3: Nem precisou de passar pela clínica, recuperação?
4: Nada, nada.
3: Jesus libertou?
4: Libertou. Eu
3: nunca mais droga, nunca mais bebida?
4: Nada, nada, nada. Quase fiquei morando na rua, também.
3: O senhor foi parar praticamente quase no fundo do poço.
4: Cheguei no fundo do poço, porque eu vi muitas coisas ali, eu estava no fundo do poço. Né?
3: Jesus te resgatou.
4: Resgatou. E graças a Deus hoje... Oi?
2: Deus restituiu tudo.
4: Tudo. Casa, carro, terreno. Graças a Deus.
3: O irmão perdeu a casa, perdeu tudo e Deus devolveu tudo em dobro.
4: Tudo em dobro.
3: Vale a pena buscar Deus.
4: Emprego, trabalho, graças a Deus. Voltou tudo.
3: Mas... Feliz, irmão.
4: Muito.
3: Faça um convite para pessoas agora que estão nos ouvindo, estão nos assistindo, que estão nessa situação de droga, de bebida, perdeu casa, perdeu apartamento, perdeu a família. Quais as palavras do irmão para essas pessoas?
4: Que de palavras são, sou meio sem embargado, né? Mas está aí, venha para a igreja e crê que Deus existe, Ele liberta.
3: Assim como Jesus te libertou, vai libertar essas pessoas.
4: Com certeza, com certeza. Né?
3: Só Deus, né, minha irmã?
2: É só Deus, é só Ele. E assim, eu falo para as pessoas, quem recebe, vem contar, porque a gente fica guardando tanta coisa que Deus faz na vida da gente, né? E a gente tem que contar para outras pessoas ouvir e também vir, né? E receber também.
3: Porque tem pessoas agora que estão nos ouvindo, nos assistindo e fica na sua área de conforto, sofrendo, vamos dizer, entre aspas, aceitando o problema, aceitando o mal, o diabo destruir. Mas quando a pessoa coloca a fé em prática, não, eu vou buscar Jesus. Eu vou para a igreja, eu vou crer que Ele vai mudar a minha história. Deus realmente muda. Deus faz uma grande obra.
2: Muda sim, com certeza. Sabe, essas pessoas que estão no vício da droga, da bebida, que estão enfermos em casa, venha que Deus cura, Deus dá vitória, Deus Ele restitui a vida da pessoa aqui.
3: A senhora teve perdas, roubou o carro, recorreu a Deus e o carro voltou.
2: Voltou. Estou feliz por isso, né? A gente não é nada, mas Deus é tudo na vida da gente, né?
3: A gente confia em Deus, Deus Ele faz tudo, conforme os Salmos. Entrega o teu caminho ao Senhor, confia nele, Ele tudo fará.
2: Verdade, e é bem assim.
3: Irmã feliz.
2: Muito.
3: Muitas bênçãos.
2: Estava ansiosa para vir aqui, porque eu prometi a Deus, né? E eu tinha que vir contar, né? Tinha que cumprir, porque Deus foi fiel comigo, né? Sim. Então... Eu tinha que ser fiel também, né? Vim contar, estava ansiosa para contar. A minha mãe expeliu um câncer aqui, que ela tinha na garganta, aqui na igreja.
3: Que tamanho que era o câncer?
2: Olha, acho que era do tamanho de um ovo, mais ou menos.
3: Muito grande, né, minha irmã?
2: Já estava todo enraizado, ela veio numa vigília, foi revelada e expeliu, sabe? Bem grande, ela foi no banheiro e expeliu. E vários testemunhos, o meu avô, ele chegou aqui andando de moleta e saiu andando sem a moleta. Então é só vitória. Como não crer, né? Sim. Num Deus e numa igreja que tem poder. De oração, de jejum.
3: Os médicos falaram para o seu esposo, olha, Não, é irreversível, não tem jeito. Ou seja, ele decretou que ele chegou até o limite dele. E o Senhor, quando o ser humano fala que não tem mais jeito, que ele fala, olha, eu cheguei no meu limite, Deus, ele mostra a sua onipotência, porque ele pode todas as coisas.
2: Com certeza, é só ele, né? Não tem outro caminho, não tem para quem a gente recorrer, é só ele.
3: Ele é o nosso socorro bem presente.
2: Na hora da angústia.
3: Amém. Deus abençoe vocês, sejam muito bem-vindos ao culto desta tarde. Está aí, querida audiência, esse casal feliz, abençoado. E já na expectativa para daqui a pouco. Vamos ouvir mais uma irmã que vai relatar a bênção. Vamos ouvir. Minha irmã, seu nome?
5: Missionária Verônica.
3: Verônica, qual é a sua expectativa para daqui a pouco? Esse culto especial, escolhidos para prosperar. Deus escolheu um povo para prosperar. Não somente financeiramente, mas em todas as áreas. Qual é a sua expectativa para hoje à tarde?
5: Olha, se o povo quer vir à campanha Prosperidade... O Senhor abre as portas, a janela do céu, Ele abre a porta de emprego, abre que você está pedindo casa, você está pedindo material, financeira, a tua família, aposentaria, benefício. Deus abre as portas, só Ele que abre.
3: Deus vai operar.
5: Deus vai operar esse lugar hoje.
3: Está tudo preparado para o povo receber a bênção hoje. Dá tempo de vir agora urgente, largar tudo agora e vir para a sede mundial.
5: Venha, venha buscar Deus essa tarde. Você vai levar uma grande vitória na tua vida, porque Jesus está aqui neste lugar. Ele tem uma grande vitória para te entregar. Olha aqui o que Deus fez na minha vida, me transformou, mudou minha história, mudou minha vida. Agora Deus está me usando em todos os cantos dessa terra.
3: A senhora foi tocada, impactada, liberta por Jesus.
5: Foi. Fui libertada.
3: O que a senhora estava oprimida? Qual era o seu vício? Qual era o seu pecado que Jesus te libertou?
5: Olha, Deus levou meu pai e minha mãe, né? Eu nasci no ventre da minha mãe, evangélica. Mas eu nunca desisti do caminho do Senhor, nunca. Mas eu creio que aquele lá em cima, Ele me guarda, me protege, livra de todo o mal. E fui libertada, depressão.
3: Depressão.
5: Quando, eu estou aqui um ano aqui nesse desamor. Aí Deus me libertou, me transformou, mudou a minha história.
3: Irmã era muito triste, muito oprimida. E hoje a senhora está alegre, feliz. Faz um ano que congrega aqui na Igreja Pentecostal Deus Amor.
5: É, um ano. E eu estou fazendo um curso agora da missão missionária. Vai terminar agora em novembro. A minha formatura já está perto. Então eu vou te falar uma coisa. Gente, vocês que não têm Deus... no coração, Deus liberta, Ele transforma, tira a depressão, tira a angústia. Eu era sozinha, irmão, sozinha. Não tinha meu pai, não tinha mãe. Deus levou. E eu ficava sozinha aqui em São Paulo. Eu dormia lá no sanatório. Quando eu fiquei 3 meses fazendo um propósito com Deus, em jejum e oração. Depois eu passei mal, fiquei doente, mas o Senhor me curou, trabalhou na minha vida espiritual. Deus está começando a me usar muito. E eu evangelizo com o pessoal aqui embaixo, com o Antônio, eu na Casa Aberta. Eu orando para aquelas vidas, para ser libertada da droga. Eu nunca usei droga, nunca morei na rua. E eu estou lá ajudando o pastor Rogério para levantar aquelas vidas que dormem na rua, aquelas vidas que estão na droga, aquelas vidas que estão sofrendo, angustiadas, que não tem lugar para morar, mas aquela oração que está lá em cima, Deus ouve.
3: Ou seja, Deus te restaurou, te abençoou e agora você está sendo instrumento nas mãos do Senhor para alcançar mais vidas. Esse é o poder do Evangelho na sua eficácia. Ser abençoado, ser liberto, ser feliz para fazer a obra e ser instrumento de Deus.
5: É, Deus vai me usar muito ainda. É missão, missionária. Porque eu já fui missionária nas outras igrejas. Eu já fui ungida pastora. Eu já tomei conta de igreja já. Eu tenho experiência com Deus. Deus me deu muita sabedoria, me deu discernimento, me deu entendimento. Eu estou tendo visão de Deus. Deus fala comigo de madrugada, sozinha, em silêncio. O único que eu faço para vocês, irmão, Deus abre as portas da janela do céu. Não precisa você ir atrás de bênção. Vem atrás de Jesus, porque Jesus está voltando para buscar a igreja, a noiva, entendeu? E o Senhor diz que Ele está voltando, 30 dias, o Senhor pega todo mundo de surpresa. E Deus fala, povo, venha, Vem esse culto. Você que está passeando, você que está curtindo do mundo, vem para a casa do Senhor.
3: Vem para cá, São Paulo, vem para cá.
5: Vem para cá, na Deus Amor, que o Senhor vai receber cura, o Senhor vai receber transformação, vai receber libertação, tudo. Que você vem pedir para Deus, Ele vai te dar. Ele que é o único que dá, é Jesus. E confiar nele, só confiar nele. Se você é solteira, se é solteira, espera no Senhor, no Salmo 40. E esperei com paciência do Senhor.
3: Amém. Deus abençoe, viu, minha irmã? Amém. Bom culto para a senhora. Deus abençoe, querida audiência. Foi liberta da depressão. Tiago Lindenberg. Vamos fazer uma oração para a audiência. Vem cá, vem orar pela audiência, porque daqui a pouco o pastor Rivair vai ministrar a poderosa palavra de Deus e o Diácono Lindenberg vai fazer uma oração toda especial pela sua vida. Você que está enfermo, enfermo no hospital, dentro da sua casa, o Senhor vai te visitar agora através desta poderosa oração. A paz do Senhor, servo do Senhor.
6: Paz do Senhor, presbítero Alan Feitosa. Deus abençoe ouvintes e internautas da Rádio Deus e Amor também. Olha, já na expectativa muito grande para esta grande concentração. E o povo já está aqui, hein? O povo já está aqui conosco no Templo da Glória de Deus. Uma multidão presente neste grande feriado abençoado. Você que está em casa, não perca tempo não. Corre para cá, porque ainda há tempo de você receber o seu milagre, a sua bênção, a sua vitória. Portanto, todavia, daqui a pouquinho já aos... o altar do Senhor, mas antes quero orar por todos vocês, orar pela audiência, orar pelos ouvintes e internautas que estão em casa. Oremos ao nosso Deus, maravilhoso Deus, soberano, bendito e eterno Pai. Pai de nosso Senhor e Salvador Jesus Cristo, queremos, ó Deus, apresentar os irmãos ouvintes, internautas, Pai, todos quantos já estão conosco presencialmente, entrega a tua vitória, Senhor, o milagre para esta vida, para este lar, para esta família, Senhor, que veio buscar, ó meu Pai, uma intervenção divina, a cura, a libertação. Senhor, liberta, liberta das drogas, liberta agora desta opressão diabólica, desta opressão, perturbação na mente. Senhor, eu creio na manifestação do Teu poder e da Tua glória. Usa, Senhor, o Teu servo, pastor Rivai Silva, com poder e autoridade. E assim, Pai, te dou graças, te louvo, te glorifico nesta tarde gloriosa, na Tua presença, Senhor, creio e te agradeço em nome de Jesus. Amém? Olha, nós estamos aqui, ouvintes internautas, já te aguardamos aqui no Templo da Glória de Deus. Não perca. Não perca esta oportunidade. É milagres extraordinários, como vocês viram e ouviram as irmãs testemunhando das bênçãos de Deus. E eu já reforço esse convite para que você esteja aqui conosco, ainda hoje, na Avenida do Estado 4568, Liberdade, São Paulo, capital. E já quero agora retornar aos estúdios para irmos ao altar do Senhor, onde o servo do Senhor estará orando por todos vocês, orando por milagres, por livramentos, e a bênção de Deus será completa em nome de Jesus. Quem comunicou com todos vocês? Presbítero Alan Feitosa e Diácono Lindenberg Araújo. Que Deus abençoe, fiquem com Deus e a paz do Senhor Jesus.
7: Vai clamando, meu irmão, vai pedindo, minha irmã, porque a mão do Todo-Poderoso está estendida, o braço forte do Senhor está conosco e o inimigo não tem vez.

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11: Quinze horas e 3 minutos.
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12: 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Top de 5 segundos.
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14: Evangelho que daqui minutos mais será ministrada em nome de Jesus. Compartilha com um, compartilha com dois, manda no grupo da família, faça a sua parte, seja um evangelista digital e a bênção de Deus vai também se manifestar sobre a vida de cada um em nome de Jesus. Bíblia aberta, não precisa abrir, só escute. Evangelho de Jesus, segundo escreveu Lucas, no versículo de número, no capítulo de número 7 e no versículo de número 7 está escrito: e por isso nem ainda me julguei digno de ter ir contigo, dize, porém, uma palavra e o meu criado sarará. Vou ler de novo, porque eu não ouvi um glória a Deus da igreja. E por isso nem ainda me julguei digno de ir ter contigo, dize, porém, uma palavra e o meu criado sarará. Uma palavra basta, irmão. Irmã, uma palavra basta. Não precisa de muita coisa, não. É só de uma palavra. Se o céu liberar a palavra, você não volta para sua casa da mesma maneira. Você não volta para sua casa do mesmo jeito. Se

0: casa, a sua família é transformada por causa da palavra que vem do céu. Oh, glória! Eu não sei se você percebeu, mas Jesus já está aqui. Jesus já está aqui. E Ele tem uma palavra para mim, Ele tem uma palavra para você, Ele tem uma palavra para nós. Quem veio ouvir a palavra? Quem veio? Oh, glória! E Deus vai honrar a sua fé, Deus vai honrar o seu propósito, Deus vai honrar a intenção do seu coração, porque Ele é o maior interessado em nos abençoar. Ele não quer nos ver prostrado, Ele não nos quer ver desanimado. Não, levanta sua cabeça, guerreiro. Levanta sua cabeça, guerreira. Você é mais do que vencedor em Cristo Jesus. Não deixa a luta te abater. Não deixe os levantes do inimigo te entristecer. Olhe para o alvo, olhe para Cristo, porque é dele que vem a palavra que te levanta e que te faz vencer. Nós já vamos louvar a Deus? Já vamos louvar a Deus? Nossa irmã Sávia vai louvar a Deus. Daqui a pouquinho nós vamos fazer uma oração especial também. A oração do grande livramento de Deus. Se as obreiras, os obreiros já puder pegar o voto do livramento, nós vamos fazer uma oração com propósito. Porque não é só fazer a oração. A Bíblia diz que a fé sem as obras, ela é morta. Então a gente precisa usar a nossa fé. Aleluia, você que tem uma causa, você que tem uma demanda, você que tem uma situação que você entende que é só Deus que pode resolver. Pastor, essa causa aqui é difícil. Essa causa aqui para mim é impossível. Pega este envelope porque nós vamos orar e Deus vai manifestar o grande livramento. A causa vai sair, o processo vai ser julgado e você será decretado como vitorioso, porque você está na presença de Deus e a bênção de Deus está sobre a sua vida, em nome de Jesus. Pega o envelope, vamos louvar com a nossa irmã Sávia. Sávia, e as palmas são para Jesus.
1: Glória a Deus. Aleluia. Eu cumprimento a igreja com a santa paz do Senhor Jesus, amém. Quem veio adorar o Senhor nessa tarde, pode bater palma e glorificar o nome do Senhor. Aleluia. Eu peço por gentileza, se coloque de pé, vamos adorar ao Senhor. Aleluia, enquanto nós adoramos ao Senhor, o Senhor visita o nosso lar, visita a nossa casa, visita os nossos filhos, visita a nossa família. Enquanto você abre a tua boca para adorar, o Senhor ele arranca a enfermidade. Enquanto você adora, o Senhor ele cuida de você. Então é preciso você abrir a tua boca para adorar o Senhor. Muitas pessoas acham que a prova vem para tentar calar, parar a nossa voz. Mas quando a luta vem, a prova vem, a enfermidade vem, é aí que adoradores, nós devemos adorar ao Senhor. Aleluia, quem veio adorar ao Senhor? Então ergue a sua voz, ergue a sua mão.

Mais alegre, mais alegre, mais alegre. As palmas para Jesus, ô glória, ô maravilha. Você que pegou o voto, vamos orar? Nossa irmã Lilian já vai louvar a Deus também. Mas eu quero fazer essa oração, a oração do grande livramento. Você que precisa do livramento de Deus para alguém da sua família, para alguém da sua parentela, você que está também nos acompanhando através das mídias sociais, faça a oração do grande livramento conosco, porque uma igreja, quando ora, ah, meu querido irmão, não tem diabo que fique em pé, não tem demônio que resista, eles têm que bater em retirada, porque a unção de Deus está com a igreja, a unção do Espírito está sobre a vida da igreja, e a igreja tem poder, a igreja tem a autoridade delegada por Jesus. Não foi Jesus que disse? Em meu nome expulsarão os demônios. Em meu nome curarão os enfermos. Em meu nome, aleluia, se beberdes coisas mortíferas, não vos causará dano algum. Então eu quero orar, levante as mãos. Aleluia, toda igreja. Se você pode ficar de pé, fique. Pastor, eu estou com alguma enfermidade, então fica sentado. Mas se você tem saúde, fique de pé. Ô glória, ô glória, ô glória. A mão de Jesus está aqui, meus queridos irmãos. E Ele pode operar através da nossa fé. Sim ou não? Sim ou não, igreja? Sim. Aleluia. Então levante as suas mãos. Senhor meu Deus e meu Pai, estamos neste propósito, Deus, que é a oração do grande livramento. Senhor, tem pessoas agora que fazem parte da nossa família, que fazem parte da nossa parentela, pessoas que estão, ó Deus, acometidas por males, acometidas, meu Deus, por vícios, vícios da bebida alcoólica, vícios, meu Deus, das drogas ilícitas, pessoas que estão, Deus,

também estiveram, mas o Senhor nos alcançou, a tua graça nos redimiu, o teu perdão foi manifesto a nós, ó Deus, e agora levantamos a nossa voz, agora levantamos o nosso propósito, Deus, pedindo o grande livramento. Vai livrando a nossa parentela, vai livrando os nossos entes queridos, vai. Oh.

0: Jesus. Diga: Senhor, eu creio. Está feio, está fraco, diga mais forte: eu creio no grande livramento na minha família, na minha parentela, nos meus entes queridos. Diga: eu creio, Jesus. As palmas são bem alegres para Deus.
1: Glória a Deus, aleluia. Pode bater palmas e adorar o Senhor. Pode bater palmas e glorificar este Deus, aleluia. Adore, adore, glorifique o nome do Senhor. Quem está feliz nesta tarde? Eu cumprimento o povo de Deus com a paz do Senhor Jesus, amém? Você pode adorar a Ele, porque Ele é digno de toda honra. Ele é digno de toda glória, aleluia. Vamos louvar o nome do Senhor Jesus, amém?

0: livramento de Deus nesta tarde. Pode bater palmas para o Senhor, aleluia.
1: Que maravilha, que maravilha. Fique de pé. Se você pode, fique de pé. Mas fique de pé dando glória a Deus e aleluia. Quem está sentindo a presença do grandão aqui? Quem está? Jesus, ele é o grande. Oh, maravilha. E Deus tem uma palavra para nós nessa tarde. Teve muita pessoa que chegou agora. Eu quero saudar você que chegou agora com a paz do Senhor Jesus, viu? Seja bem-vindo, seja bem-vinda. Que bom que você está aqui. Aleluia. E Deus está operando em nosso meio. E Ele vai operar ainda mais através da revelação da palavra. Levante as mãos em direção ao altar. Já está conosco o servo de Deus, nosso irmão presbítero Rivair Silva. E ele tem uma palavra do coração de Deus ao meu e também ao seu coração nessa tarde. Estende as mãos em direção ao altar. Oremos a Deus. Senhor Deus e Pai, aqui está a vida do Teu Filho, ao qual nós apresentamos e pedimos ao Senhor, faça uso uma vez mais, meu Deus, para que por intermédio da vida dele, a igreja do Senhor seja edificada. Vidas que estão aqui pela primeira vez, ou ainda não tiveram um real encontro com o Senhor Jesus, que através, ó Deus, desta palavra ministrada, essas vidas sejam também impactadas e venham ao encontro do Deus verdadeiro. Pedimos a tua bênção, a tua graça, não só na vida dele, como também na família do teu filho. Pedimos porque cremos e confiamos em nome de Jesus. Amém? Vamos louvar a Deus.

Deus, com mais fé, diga: meu Deus, eu creio que o Senhor já preparou o meu milagre. Diga: meu Deus, eu creio que o Senhor já preparou a minha vitória. Pelo menos três pessoas próximas a você, com aquele sorrisão, diga para elas: seja bem-vindo na casa de Deus. Sorrindo, diga: seja bem-vindo, queridos irmãos que estão nos acompanhando, seja bem-vindo. Levanta suas mãos, já fez amizade com quem está ao seu lado? Vamos fazer amizade com o Espírito Santo, comunhão com Deus. Levanta suas mãos com a minha, adora a Deus assim, ó, em espírito. E aí? Em te adoramos, te adoramos, te adoramos. Levanta as mãos e adora.

os escolhidos clama, os escolhidos pede, os escolhidos invoca, os escolhidos estão na tua presença nesta tarde. Oricalabasturianda la.

não vem do homem. Clama pela tua saúde, clama pela tua casa, clama pela tua família, clama pelo teu trabalho. É o teu clamor que está sendo atendido, é a tua oração que está sendo atendida, Senhor.

povo veio para ser tocado por ti, esse povo veio para receber de ti, Senhor. Então não deixe o diabo dominar o sentimento, não deixe o diabo, Senhor, vencer esta batalha. A batalha já está vencida. Alá para calabasteia, alá mas, ó Deus de poder, é a tua igreja clamando, é o teu povo clamando, dizendo: chega, chega de ser humilhado, chega, chega, chega de passar esta batalha, meu irmão. Olha Deus te honrando, estende, meu Deus, as tuas mãos para levantar o que está caído, estende as tuas mãos, ó Deus, para cicatrizar as feridas. É um novo tempo, Senhor, nós cremos que ainda esse ano algo vai acontecer na vida deste irmão, na vida desta mulher. Abre a porta, Senhor, prospera, meu Deus, prospera, Senhor. Olha o teu povo clamando, prospera na saúde, prospera na família, prospera no trabalho. Oricalabasturialabaia,

Amém. Quem orou com fé, diga amém. Quem trouxe a Bíblia, pega a palavra de Deus. Livro de Gênesis, capítulo 26. Deus tem uma palavra para o seu coração. Quem deseja ouvir, diga glória a Deus. Gênesis, capítulo 26, versículo 12. Deus tem uma palavra para o seu coração. Quem veio receber, levanta as mãos e dá um glória para Jesus. A Bíblia nos ensina que a fé ela vem por ouvir e ouvir a palavra de Deus. Quem crê que Deus te escolheu para prosperar, levanta as mãos e dá um glória para Jesus. Quem crê que Deus te escolheu para prosperar, levanta as mãos e dá um glória para Jesus. Se você já está abençoado, Deus vai te abençoar ainda mais. Em nome de Jesus, nesta tarde, quem crê assim, diga glória a Deus. Então, Bíblia aberta, Jesus no coração e o Chico Tripa com a cara arrebentada no chão, porque a vitória é nossa pelo sangue. Diz assim a palavra de Deus, Gênesis, primeiro livro da Bíblia, capítulo 26, versículo 12, diz assim, ó. O homem, Isaac semeou naquela terra, e no mesmo ano colheu quantas vezes? 100 vezes mais, e o Senhor o abençoou, o homem engrandeceu-se e foi enriquecendo, até que se tornou muito poderoso, e possuía ovelhas e gado, e muita gente ao seu serviço, de muito que os filisteus o invejavam. E os filisteus entulharam e encheram de terra todos os poços que os servos de seu pai havia cavado nos dias de seu pai Abraão. Abimeleque disse a Isaac: afasta-te de nós, porque te tornaste muito mais poderoso do que nós. Então Isaac partiu dali e acampou-se no vale de Gerá e passou a habitar ali. Isaac tornou a abrir os poços que havia sido cavado nos dias de seu pai, pois os filisteus os haviam entulhado depois da morte de Abraão. Deu-lhes o nome dados por seu pai. E os servos de Isaac cavaram naquele vale e acharam ali fonte de águas correntes. E os pastores de Gerá se desentenderam com os pastores de Isaac, dizendo: esta água é nossa. E ele chamou o poço Ezeque, pois se desentenderam por causa dele. Então cavaram outro poço, também se desentenderam por causa deste, por isso lhe deu o nome de Sitna. Isaac partiu e cavou ainda outro poço, e não desentenderam por causa deste, pelo que lhe chamou Reobote, dizendo: pois agora o Senhor nos deu espaço e havemos de prosperar. Aonde? Nesta terra. Levanta a palavra de Deus. Levanta a palavra de Deus e diga: Senhor, fala ao meu coração, porque eu quero a tua palavra. Diga: Senhor, fala ao meu coração, fala com a minha alma e ela viverá. Pode se assentar batendo palma e dando glória para Jesus. Pode adorar, pode exaltar, pode glorificar, só não pode ficar calado. Só não pode ficar calado. Tema desta tarde: escolhido para prosperar. Quando Deus abençoa, até a terra difícil produz fruto. Queridos e amados irmãos, preciso de alguns minutos da sua atenção para compartilhar algo que Deus colocou no meu coração nesta tarde, que mudará o cenário que você está vivendo. Nesta tarde eu não prego para pessoas erradas, mas eu prego para pessoas escolhidas
dias para viver uma diferença na história da sua vida, que a partir de hoje não será mais a mesma, mas será uma vida diferenciada. Vai ter testemunho para contar que muitos ouvirão, ficarão assustados de ver o que Deus vai fazer na história da sua vida. Eu estou pregando para aqueles que Deus vai virar as páginas e vai começar a escrever uma nova história. Será que tem alguém que crê? Levanta esta mão, explode um glória para Jesus. A Bíblia Sagrada começa relatando a história de Isaac na cidade de Gerá, e a Bíblia começa a dar detalhes que a cidade de Gerá, ela está gerando uma crise pela segunda vez. A cidade vai entrar em uma decadência pela segunda vez. Na primeira vez, Deus vai enviar Abraão até a cidade de Gerá para mudar a história de vida que aquele povo estava vivendo. E agora não tem mais Abraão. Deus olha para Isaac e diz: Isaac, eu preciso que você desça a cidade de Gerá, porque eu preciso que você habite lá, fica por lá, porque através da sua vida eu mudarei a história daquela cidade e mudarei também a história daquela população. Parece que estou vendo Isaac novo ainda na fé, não tendo tanta experiência, obedecendo a voz de Deus e descendo para a cidade de Gerá. Quando ele chega na cidade de Gerá, os olhos dele começam a ver um cenário que vai causar a ele um medo. A Bíblia Sagrada diz que o povo da cidade de Gerá está mudando de cidade devido à decadência. A cidade não prospera, a cidade não tem mais o que ela possuía de riqueza, começa a entrar em uma decadência, que o povo começa a se retirar da cidade, o povo começa a vender as suas terras, o povo começa a vender os seus animais, o povo começa a vender os seus patrimônios e começa a descer para o Egito. A Bíblia Sagrada diz que Isaac vai tentar desejar no seu coração, da mesma maneira que as pessoas estavam fazendo, se levantando, juntando o que possuía e saindo para o Egito. Deus olhou para Isaac e disse: Isaac, você não é Maria, vai com as outras, não. Você não vai ajuntar as suas coisas, você não vai ajuntar os seus animais, você não vai sair daqui, porque é aqui que eu vou te abençoar, é aqui que eu vou engrandecer o teu nome, é aqui que eu vou te honrar, é aqui que eu vou prosperar na tua vida. Isaac, você não vai fugir, porque o cenário é cenário de crise. Isaac, você não vai fugir, porque a crise chegou na cidade de Gerá, não. Na tua casa vai ser diferente, no

Deus escolheu, e quem é escolhido por Deus prospera no meio do deserto, hein? Ei, quem é escolhido por Deus não carrega sorte, mas carrega a marca da promessa, hein? A marca da promessa te fará uma pessoa diferente. Aleluias! Aleluias! Aleluias! Isaac estava na cidade de Gerar durante um período de fome, durante um período de escassez, durante um período em que as pessoas olhavam e diziam: nós não podemos mais ficar, nós não podemos mais nos arriscar, nós precisamos sair daqui e procurar um lugar melhor do que essa. A Bíblia vai dizer que a terra enfrentava dificuldade, mas Deus lhe deu uma direção para Isaac. Isaac, permanece neste lugar e não saia daqui. Ou seja, Isaac, eu sei que o desejo do teu coração é seguir os passos que você acha que deve ser certo, mas não é. Eu vou guiar você, eu vou conduzir você, eu não tirei você da terra em que você possuía para trazer aqui, para ser mais um no meio da multidão que vai carregar o vale do sofrimento. Não, Isaac, eu tenho algo preparado para ti, eu tenho algo reservado para ti. Entenda que quem para ouvir a voz de Deus não perde a batalha, quem para ouvir a voz de Deus não ficará envergonhado, quem para ouvir a voz de Deus, ei, quem guia ele é Deus, quem abre porta para ele é Deus, quem honra, ei, deixa eu ver se eu estou pregando para aquele que ouve a voz de Deus. Quem ouve a voz de Deus não é tomado pelo medo, quem ouve a voz de Deus não é tomado pela circunstância, não, quem ouve a voz de Deus está dizendo: estou no tempo dele, estou andando com ele, ele agirá por mim, ele pelejará por mim, e eu não vou ficar com medo diante da situação, não, eu estou aguardando a promessa que ele me fez, cumprirá, cumprirá, oh glória, aleluias. Entenda, enquanto muitos poderiam enxergar apenas escassez, Isaac recebeu uma promessa que ninguém havia recebido. Enquanto muitos enxergavam a terra seca, enquanto muitos enxergavam não tem mais o que fazer, enquanto muitos enxergavam o negócio agora é mudar, o negócio agora é partir para outra terra, Isaac está acreditando naquilo que ninguém acreditava. Isaac está crendo em algo que ninguém mais cria. Isaac está confiando em uma palavra. Por quê, pregador? Quem é escolhido por Deus não está livre das dificuldades, mas pode experimentar a fidelidade ao Senhor, mesmo em tempos difíceis. Isaac está olhando e está dizendo: eu já sei, eu não vou sair daqui, porque eu recebi uma ordem de Deus. E qual é? Semear nesta terra. No livro de Gênesis capítulo 26, do 2 ao 3, a Bíblia deu uma ordem dizendo: Deus ordenou que Isaac não descesse para o Egito, mas permanecesse na terra, porque lhe mostraria, ou seja, era um tempo de semear. Isaac precisava confiar, mesmo sem entender o que estava acontecendo. Isaac precisava obedecer, mesmo no meio da escassez que eles estavam vivendo. Quem deseja viver as promessas precisa primeiro aprender a ouvir a voz de Deus. Por quê, pregador? Porque quem ouve a voz de Deus é Deus que vai te guiar, é Deus que vai te orientar, é Deus que vai fazer o milagre acontecer da noite para o dia. Quem não aprende a ouvir a voz de Deus
Deus, na primeira batalha, ele quer fugir, quer correr, quer abandonar tudo, mas quem ouve a voz de Deus, ele está olhando e está dizendo: a prova vai passar, a vitória vai chegar, a luta vai passar, a vitória vai chegar, porque aprendeu a ouvir a voz de Deus. Ele não está seguindo os passos que ele quer, ele não está fazendo da maneira que ele quer, ele não está agindo da maneira que ele quer, ele não está fazendo do jeito em que as pessoas estão orientando ele fazer, não, ele está fazendo do jeito que Deus falou com ele. Sabe por que não vai dar errado mais para você? Porque você está escolhendo ouvir a voz de Deus, e quem ouve a voz de Deus não fica

Deus que está falando com ele, mas não tem como. Tem, quando Deus começa a falar e o homem começa a ouvir, Deus começa a fazer um reboliço na

Ele vai fazer. Ele vai. Aleluia. Não saia da promessa porque chegou o tempo de dificuldade. Não saia. Não saia do que Deus te prometeu, porque as coisas não estão dando certo. Não saia. Não saia, não abandone o que Deus te prometeu, porque o vento está soprando ao contrário. Não, pastor, chega, terminou, pastor, deu o que deu, não dá mais, então eu vou. Não, não saia sem antes receber uma ordem de Deus, porque, pregador, você pode querer fazer do teu jeito e tudo dá errado. Se você fizer do jeito de Deus, vai dar certo, hein? Porque, pregador, porque quem anda ouvindo a voz de Deus, meu irmão, não vai sair. Sair porque ele acha que é tempo de sair. Não, não, não, não. Ele prefere ficar ouvindo a voz de Deus no meio da escassez, porque sabe que a prova vai passar e a vitória vai chegar. Isaac está olhando, está dizendo: a terra está seca, o povo não quer semear, mas eu vou acreditar na palavra do que Deus falou comigo. No livro de Gênesis, capítulo 26:12, o escolhido semeia mesmo em tempo de fome. Isaac dá uma olhada para os seus trabalhadores e encoraja eles, dizendo: nós vamos ficar na cidade de Gerar, nós vamos cavar os poços, vamos desentulhar os poços, vamos ter dificuldade, iremos ter, iremos padecer, sim, iremos ter que trabalhar, sim, mas seremos honrados pela palavra que Deus já nos deu. A Bíblia Sagrada diz que eles começam a desentulhar. Alguém está olhando e está dizendo: o que é que Isaac está fazendo? Diga para ele que a terra está seca, diga para ele que a cidade de Gerar não tem mais o que fazer por ela. Ei, parece que estou vendo alguém vindo com palavras para tentar tirar Isaac do foco, mas não vai conseguir, porque quem tem ouvido para ouvir a voz de Deus, não tem ouvido para ouvir balera do diabo. Quem tem ouvido para ouvir a voz de Deus, não vai parar para ouvir a oposição que quer impedir você alcançar o que Deus te prometeu. Ei, meu irmão, para de ficar ouvindo as vozes da oposição e ouça a voz de Deus falando contigo, porque, pregador, a oposição quer te parar, mas Deus quer que você avance. A oposição quer te tirar

promessa, a marca da promessa, a marca da promessa. Oh, glória! Aleluia! Isaac não vai parar para dizer para eles: eu vou continuar, não. Isaac vai mostrar para eles o propósito que ele está naquela terra. E a Bíblia diz que Isaac vai desentulhar os poços. Isaac vai começar a semear, fazendo a sua parte. A Bíblia diz que Deus foi tão generoso com Isaac que ele começa, da noite para o dia, viver o que ninguém estava vivendo. Você está entendendo por que Deus te trouxe aqui hoje? Ele quer te colocar por cabeça e não por cauda. Ele quer te dar entendimento para você ser uma pessoa diferente em todas as áreas da sua vida, para você viver o que você nunca imaginou que pudesse viver. Você vai começar a viver a partir de hoje, porque eu estou pregando para aqueles que já começou a desentulhar os poços. Eu já estou pregando para aqueles que já começou a fazer a sua parte, porque a parte de Deus já foi feita, que é promessa sobre a sua vida. A promessa vai se cumprir. A Bíblia Sagrada diz que Isaac está incentivando, Isaac está apoiando, os trabalhadores estão desentulhando e a notícia está se espalhando. Vocês viram o que Isaac está fazendo? Não. O que é que ele está fazendo? Desentulhando os poços que foram abertos pelos seus pais. A água está jorrando. A Bíblia Sagrada diz que existia nesta cidade a oposição, chamado Abimeleque, que vai olhar e vai dizer: eles vão se cansar, porque a terra não produz mais, a terra não dá mais fruto. Mas quando Isaac começa a semear, que começa a surgir o segredo da vitória de Isaac, porque a Bíblia diz que Deus abençoou o trabalho das suas mãos no meio das crises que estavam vivendo, e começa a dar o sinal que Isaac está prosperando em uma terra que gerava fome, que estava em crise. A notícia começa a se espalhar que Isaac está produzindo, que Isaac está chamando pessoas ao trabalho, que Isaac está, queridos irmãos, chamando pessoas para fazer parte do seu trabalho, porque o que estava diante de Isaac era muito maior do que os olhos dele estavam vendo. Isaac estava precisando de pessoas para o trabalho, e começa a chamar mais trabalhadores, e a notícia começa a se espalhar. A Bíblia Sagrada diz, no capítulo em que nós acabamos de ler, que Deus abençoou Isaac, Deus enriqueceu a Isaac, Deus prosperou sobre a vida de Isaac. No capítulo 26, 13 e o 14, a Bíblia declara que Isaac prosperou, enriqueceu e continuou prosperando. A bênção de Deus produziu crescimento, a prosperidade de Isaac tornou-se visível. O que era invisível começa a se tornar visível. O crescimento despertou a inveja sobre os filisteus. Entenda, quando a terra estava seca, ninguém era dono. Quando a terra não produzia, ninguém era dono. Só foi a terra começar a florescer, os filisteus começaram aparecer. Eu estou pregando para aquele que não tem medo da inveja, eu estou pregando para aquele que não está preocupado com a inveja, eu estou pregando para aquele que está aqui hoje. Sabe por quê, meu irmão? Alguém vai começar a ver o que Deus vai fazer na tua casa, alguém vai começar a ver o que Deus vai

dia, mas vão começar a olhar com um olhar diferente a partir de agora. Mas eu estou pregando para quem já está vacinado, eu estou pregando para aquele que já está protegido, eu estou pregando para aquele que está dizendo: é Deus que me honra, é Deus que me honra, é Deus que me honra, é Deus que me honra, é Deus que me honra. Oh glória, oh glória, aleluias, aleluias, aleluias, aleluias. A notícia é: Isaac está mais poderoso do que você, Abimeleque. Isaac está mais próspero. Isaac agora... Agora os animais, Isaac é diferente, os trabalhadores é diferente, as pessoas são diferentes. Isaac está pagando mais. Isaac é Isaac que está na boca deles, é Isaac que está chamando a atenção. Eles não sabiam, queridos irmãos, qual era o segredo da bênção que estava sobre Isaac. Eles achavam que era o poço, eles achavam que era a terra. Olha o que eles vão fazer. A Bíblia diz que vai descer uma inveja tão grande no coração dos filisteus, que os filisteus vão olhar para Isaac e dizer: nós não te queremos mais nesta terra. Ou seja, esta terra não te pertence, Isaac, esta terra pertence a mim. Quem tem a marca da promessa não discute, quem tem a marca da promessa não mede força. Quem tem a marca da promessa, ele está vendo que, ei, meu querido irmão, que não adianta ele medir força com o poço. Não, quem tem a marca da promessa está em silêncio. Quem tem a marca da promessa está glorificando a Deus. Quem tem a marca da promessa não está vendo um meio para prejudicar aquele que está tentando te prejudicar. Não, quem tem a marca da promessa, ele já sabe que o segredo da vitória dele não está no poço, não está na água, mas está no Deus que fez a promessa. O Deus que fez a promessa. É isso que os invejosos não entendem. Quando ele olha para você, ele vê você sendo bem sucedido, ele está achando que é o local, não é o local. Ele está achando, meu querido irmão, que a habilidade que você tem não é. O segredo da tua vitória tem nome. O nome dele é Jeová Jirê, o Deus da providência. Eles estão achando que é o local é porque fulano é amigo.

promessa está sobre ti, sobre a tua casa, sobre a tua família, sobre o teu lar. Oh glória! Aleluias! Olha, olha, olha o que Abimeleque vai fazer. Expulsa ele de lá. Diga para ele que a terra é nossa. De repente chega os invejosos dizendo: Isaac, você pode pegar tuas coisas e cair fora. Quem mandou? Abimeleque, o dono da terra. E a Bíblia diz que a inveja era tão grande, porque a notícia se espalhava que Isaac estava prosperando, que Isaac estava abençoando outras pessoas, que Isaac estava abençoando a terra, a cidade, a nação, aleluias. E eles vão entrar numa ira. Nós queremos impedir que isso aconteça, mas não adianta, meu irmão. Quem falou foi Deus. Se tem alguém olhando para você e discutindo, manda falar com Deus, porque foi Deus, foi Deus. É Deus que te trouxe nesta tarde, é Deus que vai virar as páginas da história da tua vida. É Deus, é Deus. E a Bíblia diz que entulhar os poços, olha o que Isaac vai fazer. Isaac poderia ter desistido, Isaac poderia ter abandonado, Isaac poderia ter jogado tudo para o alto, diante do que os olhos dele estava presenciando, porque Isaac não estava fazendo mal para ninguém, Isaac não estava, ei meu querido irmão, causando problema para ninguém, não, meu filho. A oposição se levantou para tentar fazer Isaac desistir, houve conflito, mas ele continuou avançando. Isaac olhou e disse: o poço é de vocês, fica para vocês, eu vou me levantar daqui e vou para um outro lugar, mas o que eu tenho vocês não tiram. Vocês me tiraram a terra, me tiraram o poço, mas não me tirou a promessa. Vocês me tirou a terra, me tirou o poço, me tirou o ambiente, mas não me tirou a promessa. Por que, pregador? Porque a Bíblia diz que Isaac encontrou outro espaço para crescer. Pode entulhar um poço, mas não pode impedir você de continuar buscando a direção de Deus. Sabe por quê? O escolhido não desiste diante da oposição. Não. É por isso que estão com dor de cotovelo, porque fizeram de tudo para você desistir e você não desiste. Já fizeram de tudo para você desistir e você não desiste. Estão se levantando para tentar te fazer desistir e você não desiste. Por que, pregador? Eu estou pregando para aquele que está debaixo desta palavra. Pode entulhar um poço.

poder tirar. Ninguém. Cadê os escolhidos que andam segundo a vontade de Deus? Cadê? É isso que o diabo está revoltado, meu irmão. É por isso que é invejoso, está derreto, está revoltado. Porque, pregador, você não é de briga, você não é de discussão. Não. Você é da paz. É vocês, então fica aí. Mas eu vou levar.

comigo, não te deixará, não te deixará. Aleluias. Ei, se fosse só uma vez, tudo bem. Mas não é só uma vez. A Bíblia diz que eles acharam outro espaço, cavaram novamente os poços, desentulharam os poços. A água começa a jorrar. E os filisteus são tão, o invejoso é tão terrível, que ele não chega no começo. Ele chega na hora que as coisas estão fluindo. Eles estão vendo Isaac indo com seus pastores para uma outra terra. Eles estão acompanhando de longe, vamos ver o que vai dar. São tão covardes, que eles ficaram esperando Isaac com seus trabalhadores desentulhar os poços. Quando a água começou a jorrar, que os animais começou a beber, e a terra começou a ser molhada, e a semente começou a ser semeada, lá vem eles pela segunda vez, dizendo: Isaac, Isaac, o que fazes nesta terra mais uma vez? Esta terra também é nossa, cai fora daqui. Cai fora daqui, porque esta terra também nos pertence. Esta terra você também não pode ficar, Isaac. Esta terra não pode ser tua, porque esta terra tem dono. Isaac dá uma olhada para eles e diz: nós não vamos armar terra, nós não vamos armar guerra. Não, não, não, não. Nós não vamos discutir. Não, não, não, não, não. Isaac tinha tudo para desistir. Isaac tinha tudo para jogar tudo para o alto. Então por que é que ele não jogou? Porque ele ouvia a voz de Deus. Por que é que ele não jogou? Porque ele não andava do jeito que ele queria. Porque é que ele não jogou, o pregador? Porque ele sabia que a marca da promessa não estava na terra, mas estava sobre ele. Isaac tinha tudo para ficar como muitos do século 21. Não, pregador, nada está dando certo. Não é que não está dando certo, meu irmão, é que a oposição está tentando impedir. Mas hoje você vai mostrar para o teu inimigo que você é mais insistente do que ele. Joga para lá e você vai continuar vivendo teus sonhos e as promessas que Deus te fez. Empurra para lá, você vai continuar vivendo os teus sonhos e a promessa que Deus te fez. Porque, pregador, você é mais resistente do que os teus inimigos. Você é mais resistente do que o invejoso. O invejoso não quer, mas o querer não é dele, o querer é de Deus. E quem vive o querer de Deus não fracassa. Quem vive o querer de Deus não perde batalha. Quem vive o querer de Deus não perde. Ei, não, não, não, não. Deixa eu ver quem vive o querer de Deus. Levanta esta mão aí. Viver o querer de Deus é diferente. Eu estou pregando para escolhido que vai viver o querer de Deus. Não tenha medo do invejoso, não, meu irmão. Estão te empurrando para lá e para cá. Mais perto da bênção você vai chegar. Por quê, pregador? Quem te prometeu foi Deus. Foi Deus. Foi Deus. Foi Deus. Foi Deus. Seja resistente.

Os teus inimigos vão desistir de lutar contra você. Os teus inimigos vão desistir de lutar contra você. Sabe por quê? Porque tentou a primeira, tentou a segunda, tentou a terceira, e você continua tentando. E você não desiste, não desiste, não desiste. Diga: eu não vou desistir, eu não vou desistir, eu não vou desistir. Empurra para lá que ele vai desistir, não vai. Empurra para lá que ela vai desistir, não vai. Faz isso, faz aquilo, não vai. Sabe por que não vai? Porque eu estou pregando para aquele que não ouve voz de homem. Eu prego para aquele que não anda segundo o conselho de homem. Eu prego para aquele que ouve a voz de Deus e anda segundo o conselho de Deus. Olha o que vai acontecer. Abimeleque vai receber a notícia: Isaac está em outra terra, manda para lá, expulsa ele de lá. A Bíblia Sagrada diz que eles vão ficar assustados, porque Isaac semeou naquele mesmo ano, e naquele mesmo ano ele colheu 100 vezes mais. O segredo não estava na terra, mas o segredo estava no Deus que abençoava a vida de Isaac. Abimeleque olhou e disse: não tem mais o que fazer, já expulsamos a primeira, e ele continua insistindo. Já expulsamos a segunda, e ele continua insistindo. Já expulsamos a terceira, e ele continua insistindo. Esse camarada tem alguma coisa com ele, esse camarada tem alguma coisa com ele, tem mesmo. O que é que ele tem? A marca da promessa, a marca da promessa. Quem tem a marca da promessa não vai deixar passar o que Deus te prometeu. Vai valer a pena, meu irmão, vai valer a pena, porque o teu inimigo vai se cansar, o teu inimigo vai dar o grito da derrota nesta tarde, o teu inimigo vai ficar envergonhado nesta tarde, o teu inimigo vai ter que dar o grito dizendo: não mexa com ela mais, porque ela tem o que ninguém tem, ele tem o que ninguém tem. O que é que ele tem? Ele é o bom? Não, ele tem a marca da promessa. Promessa, promessa, promessa, promessa. Oh glória, oh glória, aleluias. Lutaram tanto contra Isaac que se cansaram, que se cansaram. Lutaram tanto contra Isaac que se cansaram. Que ele vai para mais uma terra, e ele vai cavar o poço novamente. Parece que estou vendo os trabalhadores dele dizendo: daqui a pouco chega Abimeleque de novo aí, não tem importância. Se ele chegar 10 vezes, 10 vezes nós vamos cavar os poços. Mas não é melhor nós ir para uma outra terra? Não, Deus mandou ficar. Ou você obedece a Deus e se dá bem, ou você obedece a sua razão e se dá mal. Você está entendendo por que muitas pessoas estão à beira do fracasso? Porque não obedece a voz de Deus, obedece o seu eu. E quando o seu eu fala mais alto, só vai para o fracasso. Mas quando o seu eu diminui e o Deus Todo-Poderoso aparece, as coisas começam a florescer. Isaac tinha tudo para poder sair da terra. Isaac não precisava estar ali, mas ele vai ficar, porque Deus não falou para ele sair, Deus falou para ele ficar. E a Bíblia diz: Isaac vai para mais uma outra terra. No capítulo 26 e no versículo 22, ele vai desentulhar os poços. E a Bíblia diz: Isaac, ao desentulhar os poços, começou a jorrar água mais uma vez. Isaac vai colocar o nome daquele lugar de Reobote, dizendo que o Senhor havia dado espaço para que ele viesse a prosperar. Eu já estou vendo Reobote nascendo na vida de muita gente. Sabe por quê, meu irmão? Porque Deus vai te dar espaço para prosperar. Tua vida não será mais a mesma a partir de hoje. Eu estou pregando para aquele que vai ter, ei, meu irmão, não
vai viver mais na escassez que estava vivendo, não, vai viver debaixo da marca da promessa. Alguém olhou e disse: aí, não vão entulhar aquele poço ali, não tem como, porque já entulhamos várias vezes, e várias vezes ele continua prosperando, várias vezes, e ele vai para outra terra, e continua prosperando. Isaac tem alguma coisa errada, ele não tem nada de errado, com ele está tudo certo. Então por que aquele insistente? É porque ele obedece a voz daquele que fala com ele, e a voz daquele que fala com ele confunde os sábios e os entendidos. Quem olha para ti não dá nada por você, mas depois deste culto vão olhar para você com um olhar diferente, vão olhar para tua casa com um olhar diferente. Sabe por quê? Eu estou vendo a miséria saindo de lá e a prosperidade chegando, eu estou vendo a miséria caindo por terra, eu estou vendo o devorador saindo de lá, eu estou vendo a miséria do cão caindo por terra, eu estou vendo a inveja caindo por terra, e Deus dizendo: Reobote, eu estou ampliando lugar para você prosperar, eu estou abrindo lugares para você prosperar, eu estou fazendo algo diferente para você prosperar. Deus não quer ver você caindo pelos cantos por aí, não, meu irmão. Deus está dizendo: te honrarei nessa

¡Oh, gloria! Aleluya. Entenda que a verdadeira prosperidade não é somente possuir bens, é viver debaixo da direção de Deus. Crescer com responsabilidade e permanecer fiel ao Senhor. Aí que está o segredo da verdadeira prosperidade. A verdadeira prosperidade não é aquela que só conquista, não. A verdadeira prosperidade é viver debaixo da direção de Deus. É viver debaixo da direção de Deus e crescer com responsabilidade e permanecer fiel a Deus, demonstrando que tudo que você tem foi Deus que te deu, foi Deus que te deu, foi Deus que te deu. Isaac começou enfrentando a fome, passou pela oposição, continuou cavando poços, entenda, no caminho experimentou a provisão e a fidelidade de Deus, e hoje não é diferente. O Deus que foi com Isaac na cidade de Gerar, ele será contigo também. Quem sabe eu estou pregando para alguém que está na terra de Gerar, pregador, é somente escassez, não tem mais o que fazer, pregador. Entenda, meu irmão, o país pode estar em crise, mas a tua casa vai estar debaixo da prosperidade de Deus. Entenda que quando Deus quer abençoar alguém, ele não pergunta para a bolsa de valores se está em alta ou se está em baixa, ele não vai perguntar qual é a cotação do dólar do dia, não. Quando Deus quer abençoar alguém, ele abençoa sem olhar, meu querido irmão, como está a economia do país, se está para cima ou se está para baixo, não. Quando Deus quer abençoar alguém, ele abençoa no meio do deserto, ele abençoa no meio das crises, ele abençoa no meio das guerras, ele abençoa no meio dos vales. É por isso que é importante carregar a marca da promessa. Ah, pregador, o tempo agora não está favorável, você não precisa do tempo favorável, você precisa estar debaixo da direção de Deus. Quem está debaixo da direção de Deus, pode mandar ele para o deserto, pode mandar ele no meio do nada. Se está debaixo da direção de Deus, Deus vai estar lá com ele, te sustentando, segurando nas tuas mãos, agindo por ti e dizendo: eu sou o Deus que te abençoa, eu sou o Deus que te honra. Oh glória, oh glória, oh glória. O mal do ser humano é matar a sua fé com aquilo que os seus olhos estão vendo. O mal do ser humano é matar a sua fé com aquilo que os seus olhos estão vendo. E o que os teus olhos estão vendo não é a palavra final de Deus. Não. Os teus olhos estão vendo você, que Deus está vendo prosperidade. Os teus olhos estão vendo o fim e Deus está vendo o início. Os teus olhos estão vendo portas fechadas e os olhos de Deus estão vendo portas abertas. Os teus olhos estão vendo: ai Senhor, o Senhor não poderia ter mandado eu para o Egito, o Senhor não poderia ter mandado eu para outra terra, vai mandar logo para esta terra seca. Deus está dizendo: fica aonde eu te coloquei, fica onde eu te coloquei, não saia porque você acha que tem que sair, não, permaneça lá. Ah, pregador fulano,
fulano não gosta de mim, deixa ele, se goste ou não goste, o teu negócio é com Deus, meu irmão. O teu negócio não é com Abimeleque, o teu negócio não é com os pastores de Abimeleque, o teu negócio não é com os invejosos, o teu negócio é com Deus, é com Deus. Se Deus está dizendo saia, saia. Se Deus está dizendo fica, fica. Porque, pregador, ele vai mostrar a glória dele sobre a tua casa, ele vai mostrar a glória dele sobre a tua vida, ele vai mostrar a glória dele sobre você, ele vai mostrar a glória dele sobre o teu comércio, sobre a tua empresa. Não levante a bandeira de derrota, levanta a bandeira da vitória. Porque, pregador, você não vai andar do jeito que você quer, você vai andar debaixo da promessa. Eu estou pregando para quem vai semear, eu estou pregando para quem vai colher, eu estou pregando para quem ainda esse ano vai abrir a boca para testemunhar. Deus está me abençoando, Deus está te abençoando, Deus vai te abençoar ainda mais. Vai, vai, vai, vai, vai, vai, vai. Eu não sei você, mas Deus não manda as pessoas erradas, Ele manda as pessoas certas. E você é a pessoa certa para viver tudo isso que você está vivendo, para viver uma viravolta que Deus vai fazer a partir de hoje. Se fosse outro, já tinha pulado fora, mas você não é o outro, você é aquele que Deus escolheu. E é por isso que o tema desta tarde é escolhido para prosperar. E o escolhido não vê como vê muita gente. Não. Isaac está vendo o povo fugindo para o Egito. Ele queria fugir também. Deus disse não. E ele começa a tirar os olhos da terra e começa a colocar os olhos no céu. E quem olha para o céu está vendo Deus falando com ele, dizendo: eu vou guiar os teus passos, eu serei o condutor da sua vida. A embarcação, quem vai conduzir é Deus. E, ei, você está sendo guiado por Deus, e você não percebeu que Ele está no barco contigo, você não percebeu que Ele está na direção, você não percebeu que Ele está na frente. É por isso que o desespero está batendo a tua porta, é por isso que o desespero está tomando conta de você. Porque, pregador, os teus olhos estão mais nos problemas do que nele. Coloca os teus olhos nele, e você vai ver que os teus problemas não é nada, porque Ele é maior para resolver tudo e trazer vitória para você. Quem olha para o problema não consegue enxergar para enxergar Deus. Ei, Isaac não olhava para Abimeleque, Isaac não olhava para perseguição, Isaac olhava para Deus. E quem olha para Deus é guiado por Deus, e quem é guiado por Deus vai viver o que está escrito no capítulo 26 e no versículo 12, levanta a tua mão, porque vai servir como a profecia na tua casa. Porque, pregador, Isaac semeou e colheu naquele mesmo ano, porque o Senhor o abençoava. E eu estou pregando para aquele que 2026 vai ser um ano que vai ficar marcado na história da tua vida. O ano já acabou, não acabou, meu irmão, ainda tem o mês de outubro, ainda tem o mês de novembro e ainda tem o mês de dezembro. Deus não precisa de muito para fazer muitas coisas, não. Ele só precisa que você ande debaixo da direção dele, para ele mudar a história da tua vida. Eu estou pregando para aquele que cada dia deste mês vai ter um testemunho para dar. Levanta a mão para receber. Eu estou pregando para aquele que para cada dia desse ano vai ter um testemunho para contar. Por quê, pregador? Está andando debaixo da promessa dele. Quem anda debaixo da promessa dele é guiado por ele, é guiado por ele, é guiado por ele, é guiado por ele, é guiado por ele, é guiado por ele. Fica em pé que eu quero orar por você. Fica em pé que eu quero orar por você. Isaac, não fuja. Isaac, fica, porque o Senhor vai te abençoar. Levanta esta mão que Deus te deu. Levanta esta mão que Deus te deu. Pastor, eu já decidi, eu quero
viver debaixo da direção de Deus. Levanta suas mãos que eu quero orar por você. Eu quero viver debaixo da direção de Deus. E viver debaixo da direção de Deus é dizer, igual o salmista diz no Salmo 91: aquele que habita no esconderijo do Altíssimo, à sombra do Onipotente. Acabou. Para completar o que estava faltando na sua vida, você vai dar um passo em direção a Deus. Deus vai abraçar a sua alma e vai fazer tudo novo na sua vida a partir de hoje. Quem quer viver tudo novo? Se entregar a Deus é viver tudo novo. Então levanta suas mãos que eu quero orar. Eu quero orar por aqueles que desejam viver tudo novo na história da sua vida, só que agora é com a presença de Jesus. Sai do teu lugar e vem aqui, vem. Vem com a tua mão levantada, vem, vem, vem. Vem com a tua mão levantada porque Cristo está te chamando, vem. Dê esse passo importante para a tua vida, vem. Vem, vem, você vai viver tudo novo a partir de agora, vem. Chega de viver tudo novo a partir de agora, chega de viver da maneira que você estava vivendo. Jesus está te chamando hoje, Ele quer fazer algo novo na tua vida, vem, dá esse passo em direção a esse altar, dá esse passo que esta igreja vai orar, dá esse passo que esse povo vai orar, você vai viver de

Mas se você quer uma vida melhor, eu te espero aqui na frente desse altar. Vem, vem, porque hoje é um dia muito mais do que especial para você. Esta data do dia 12 de outubro é uma data muito mais do que especial para você. Levanta as mãos para cá que nós vamos orar por essas vidas. Você que está em casa, você que está nos vendo, faça como já fez esta multidão que está aqui. Levanta suas mãos agora onde você estiver. Pastor, não está nada bem, espera por mim, então vem que eu estou te esperando, vem. Vem que eu estou te esperando, vem. Nada estava dando certo na sua vida porque você estava na sua direção. Agora quem vai estar na sua direção é Deus. E quando Deus assume o controle da nossa vida, até o que era para dar errado passará a dar certo. Até o que era para dar errado passará a dar certo. Levanta as mãos para cá, vamos orar por essas vidas. Se tiver mais alguém, eu espero por você. Se tiver mais alguém, eu aguardo por você. Vem. Vem, porque hoje é dia de mudança. Nós não podemos sair daqui do mesmo jeito, com a mesma mentalidade. Não. Nós vamos sair daqui hoje de cabeça erguida, andando debaixo do que Deus falou para nós. Ele vai assumir a direção. Então levanta as mãos de vocês e diga: Senhor Jesus, diga: Senhor Jesus, eu quero andar debaixo da tua direção. Diga: Senhor, abraça minha alma, liberta minha vida, transforma-me por inteiro, porque a partir de agora eu andarei contigo e o Senhor andará comigo. Começa dando glória, glória, glória, glória. Oremos por ele. Senhor, eu entrego nas tuas mãos essas vidas, eu entrego nas tuas mãos estas almas. Senhor, são escolhidos do Senhor. O Senhor o escolheu para viver algo diferente. O Senhor o escolheu para viver algo diferenciado, ó Deus. Então estende as tuas mãos agora. Ora por eles, irmãos obreiros. Ora por elas, irmãs obreiras. Porque todo mal que afligia essas vidas não vai afligir mais. O Deus que abençoa e prospera já está tomando a frente de tudo. Atende, meu Deus, esta oração. Atende, meu Deus, este clamor. Eu entrego aqueles que estão em casa, Senhor, de joelhos dobrados, com mãos levantadas, dizendo: eu entrego a minha casa, a minha vida, a minha família nas tuas mãos agora. Abraça, Senhor, esta alma, liberta, meu Deus, pelo poder do teu sangue, para nunca mais os demônios se apoderar, para nunca mais o inferno se apoderar. Senhor, escreve mesmo o nome no livro da vida e sela com teu sangue. Nós te repreendemos agora, espírito de luz, fé, demônios do suicídio, demônios da opressão, demônio da tristeza, tudo que foi planejado contra a vida desta pessoa, não pode mais permanecer de pé. É hoje, meu Deus, o dia que tudo aquilo que vinha causando problema, tristeza e solidão tem que cair por terra. Expulsa da tua mente, expulsa da tua casa, expulsa do teu lar agora, Senhor. Abraça esta alma, abraça esta vida, abraça, Senhor, pelo poder do teu sangue. O teu sangue é poderoso para fazer o que o homem não fez. Levanta as mãos e ora. Senhor, o Senhor pode abençoar muito mais do que já tem abençoado. Honra mesmo, Senhor, prospera mesmo, meu Deus. A bênção vem dos céus e não da terra. Coloca a marca da promessa. Oricalabasturianda lá para calabastéia. Abraça, meu Deus, estas almas que estão diante do altar, Senhor, suplicando pelo milagre, clamando pelo milagre. Traz a tua bênção, é o que eu te peço e te agradeço, em nome de Jesus. Diga amém. Olha aqui para mim, olha aqui para mim, não volte a sentar. Deixa o nome de vocês ali com a nossa equipe, que nós vamos estar orando por vocês, tá bom? Então vamos até lá, por gentileza, porque vocês estão recebendo algo diferente. Não volte a sentar, vai aqui ao lado. Mais de 30 pessoas, quem fica feliz por isso, diga glória a Deus. E você que está em casa, no rodapé do vídeo, já está disponível também para você entrar em contato com a nossa equipe. Quero aceitar Jesus, e o WhatsApp, você pelo rádio também pode entrar em contato.

0: que Deus vai te abençoar. Pode bater palma e dar glória para Jesus. Ou busque a igreja Deus é Amor mais próximo da sua casa. Vamos ficar em pé, meus irmãos. Quem crê que é semeando, que recebe em dobro de Deus. Quem crê assim, diga glória a Deus. Então nós vamos entregar a nossa semente a Deus agora. Eu quero convidar vocês para levantar o seu voto, a sua oferta. Vamos ficar em pé, que eu quero fazer a oração em seu favor, para Deus prosperar na sua vida. Quem crê que Deus pode prosperar, diga glória a Deus. Nós vamos ajudar a casa de Deus agora. Eu quero entregar nas suas mãos um voto. O voto do livramento, para Deus te livrar. Quem crê que Deus pode livrar, diga glória a Deus. Isaac semeou e colheu. E quem crê que semeando você vai colher também? Quem crê assim? Quem crê? Então eu quero fazer esse voto com vocês aqui, ó. Isso, o voto para Deus prosperar na sua vida. Quem crê que Deus pode prosperar, diga glória a Deus. Você vai viver 3 meses que ficarão marcados na história da tua vida. Então sai do teu lugar e vem pegar esse voto aqui. Vem rapidinho. Pastor, eu creio que na hora que eu pegar esse voto, Deus vai fazer um reboliço na minha história. Vem, porque eu vou orar com você agora. Vem, você vai entregar a sua oferta a Deus e Deus vai te abençoar. Diga, Deus vai me abençoar. Você está ajudando a igreja missionária. Essa igreja é uma igreja missionária. A igreja que leva a palavra de Deus aos corações dos aflitos através do rádio, YouTube, Facebook e também enviando missionários para todos os cantos desta terra. Levanta para Deus que nós vamos orar. Levanta para Deus e diga: sai miséria. Diga: sai miséria. Diga: sai devorador. Sai da minha casa. Porque eu creio, diga, eu creio que Deus vai me honrar. Quem crê que Deus vai te honrar? Quem crê? Quem crê? A Bíblia diz que Isaac semeou e colheu naquele mesmo ano. O segredo, porque o Senhor o abençoava. E quem crê que Deus vai te abençoar ainda mais? Quem crê? Você não veio simplesmente por vir. Deus te trouxe para um propósito. 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À minha direita, à minha esquerda também já está disponível para você ajudar a casa de Deus. Abre o seu aplicativo do banco, ajude a casa de Deus e Deus promete repreender o devorador. A Bíblia diz: lança o teu pão sobre e depois de muitos dias... Então já fique em pé, levanta para Deus. Pastor, eu não tenho oferta. Fique em pé que Deus vai te abençoar também. Levanta suas mãos porque Deus vai te abençoar. Quem crê que Deus pode abençoar, diga glória a Deus. Então levanta para Deus e diga: sai miséria. Está fraco, meu irmão, tem que ser com mais fé. Diga: sai miséria. Diga: sai devorador. Sai da minha casa. Porque eu creio. Diga: eu creio na prosperidade de Deus na minha vida. Expulsa a miséria, sai. Expulsa a inveja, sai. Expulsa, meus irmãos, é para expulsar agora. Começa dando glória. Clama a Deus agora: Senhor, aqui estamos, levantando o voto, meu Deus, a oferta, consagrando os dizimistas da tua casa. O Senhor promete prosperidade, o Senhor promete libertação e transformação. Então estende as tuas mãos agora e abençoa, meu Deus, esta casa, abençoa, meu Deus, esta família, abençoa esse povo, Senhor, que está levantando, honrando a tua casa. O Senhor honrará-lhe também, meu Deus, ordena o teu milagre, ordena a tua bênção. Oh, meu Deus, prospera mesmo, de uma forma especial, em nome de Jesus. Diga amém. Diga: eu creio na bênção de Deus sobre a minha vida. Coloca dentro do alfoli, que Deus te abençoe e que nada falte sobre a sua vida. Sabe, é louvando a Deus enquanto você entrega o seu voto, a sua oferta. Pode aplaudir a Cristo, pode louvar a Deus. E os obreiros já entregando o voto para a próxima quarta-feira, próxima terça-feira. Isso, pega o voto. Palmas para Jesus, igreja.
1: Glória a Deus.

Glória a Deus. Fiquem em pé, meus irmãos. Vamos ficar em pé. Quem crê que Jesus está aqui, diga glória a Deus. Coloca as mãos sobre a sua cabeça que nós vamos orar para Deus te dar saúde agora. Quem crê que Deus te dá saúde, diga glória a Deus. Põe a mão sobre a sua cabeça que Jesus vai pelejar por você agora. Mas é para clamar com fé, repreendendo tudo aquilo que oprimia sua mente, o seu coração, o seu sentimento, vai ter que desaparecer de uma vez por toda. Quem crê, diga glória a Deus. Coloca a mão sobre a tua cabeça e ore pela tua casa, pela tua família. Então começa dando glória, glória, glória, glória. Clama, clama. Clama a Deus agora, clama. Ora a Deus agora, clama. Senhor meu Deus e meu Pai, aqui estamos na tua presença. É agora, meu Deus, o momento de nós clamarmos. É agora o momento de nós invocarmos o teu nome, Senhor. O Senhor pode entrar em ação por esse povo. O Senhor pode repreender agora esse espírito do inferno que vem atormentando a vida desta pessoa. Eu te repreendo agora, espírito do inferno. Vamos lá, batalhão da fé, entrando em ação e orando. Senhor, repreende, meu Deus, agora esta seta do inferno, demônio da tristeza, da solidão e da angústia. Tudo que foi planejado contra a vida desta pessoa, vai repreendendo, meu Deus, agora. Jesus Cristo te dá saúde, meu irmão. Clama porque Ele te dá saúde agora. Clama porque Ele te dá libertação agora. Clama porque Ele te dá. Vai tocando, meu Deus, agora. Toca, Senhor, na vida desta pessoa, esse demônio destruidor, esta peste do inferno, esse espírito da loucura, esse demônio que foi enviado para atormentar a mente desta pessoa, demônio do suicídio, demônio da angústia, espírito de Lúcifer. O meu Deus já te encontrou escondido aí. Tudo que foi planejado contra a vida desta pessoa, tem que cair por terra agora. Cai por terra agora, Satanás. Eu estou te vendo escondido aí, demônio da morte. É você que foi pago para beber o sangue desta pessoa, espírito da inveja. Sai daí agora, cura, meu Deus, cura, Senhor. Dá saúde para esta pessoa que estava debilitada, meu Deus. Senhor, era o devorador devorando a saúde, a casa, a família, mas a partir de agora não toque mais nada, porque o sangue de Jesus tem poder para te repreender. O sangue de Jesus tem poder para te destruir, demônio da inveja. Tudo que foi planejado contra a vida desta pessoa, vai repreendendo, meu Deus, agora. Há poder do teu sangue, há poder do teu sangue, Senhor. Vai destruindo, meu Deus, expulsa, meus irmãos. Saia, sai daí, sai daí, opressão do inferno, sai daí, legião assassina, sai daí, demônios destruidores. É você que estava devorando tudo na vida desta mulher, é você que estava devorando tudo na vida deste homem, é você, espírito das trevas, é você, legião assassina, demônios que foram enviados para destruir. O meu Deus já está mostrando você escondido aí. Pode pegar toda a tua bagagem, desapareça de uma vez por toda, cai fora daí, espírito do inferno, expulsa, meus irmãos. Meu Deus, entrega a tua grande bênção sobre a vida desta pessoa, Senhor, que carregava a síndrome do pânico, desespero, angústia, solidão. Isso vai repreendendo agora, meu Deus, esta pessoa, que o diabo vinha destruindo tudo, destruindo a família, destruindo a felicidade. Nós te repreendemos agora, desapareça do caminho dela. Sai, sai, sai, expulsa, meus irmãos, sai, sai, sai. O Espírito de Deus me revela 85 pessoas. O Senhor está dizendo, um tempo novo Deus preparou para a tua vida a partir de hoje. O Senhor me mostrava uma muralha caindo por terra e Deus está dizendo que operando Ele ninguém pode impedir.
Você vai ver tudo diferente a partir de hoje na história da tua vida. Vem para cá, vem, vem, vem. Vem, porque o impedimento já caiu por terra. 78 pessoas. Deus lhe mostra um demônio chamado destruidor acompanhando a vida desta pessoa. É esse demônio que vinha lutando contra a tua vida, impedindo você viver conquista. Mas na hora que tu levantar as mãos, esse demônio vai cair por terra e Jesus vai te dar vitória. Vem, vem, vem, vem, vem, vem, vem, vem para cá, vem para cá. São 91 pessoas que um demônio chamado espírito da miséria, ele acabou de sair de dentro da tua casa. O diabo queria acabar com tudo, o diabo queria te ver na miséria, mas não vai, porque o Deus que te abençoa chegou primeiro. Vem, vem, vem, vem, vem com a mão levantada dando glória para ele. Vem, 75 pessoas, eu vejo Jesus te dando saúde nesta tarde, eu vejo ele arrancando uma enfermidade que te acompanhava há meses, não te acompanha mais. Jesus te cura neste lugar. Levanta a mão e vem, levanta a mão e vem, levanta a mão e vem, vem, vem, mas vem dando glória para ele. 15 pessoas aqui, o Senhor está te curando de uma enfermidade que estava no seu intestino, uma dor abdominal constante você sentia, não vai sentir mais porque ele acabou de te curar. Levanta a mão aqui, levanta a mão e dá glória para ele. Vem, o Espírito de Deus me revela 13 pessoas. Jesus entrou dentro da tua casa nesta tarde, ele está dizendo: eu deixei a minha paz naquele lugar. Cadê você? Você disse: Deus, eu não aguento mais, mas através da tua chegada, eu estou vendo Deus exaltando a tua família e arrancando o mal que estava lá. Levantou a mão aqui, levantou a mão lá, levantou a... Cadê o glória deste povo? Cadê o glória desta igreja? O Espírito de Deus me revela, são 7 pessoas. O plano do inimigo era te colocar em cima de uma cadeira de roda. Mas Jesus está dizendo que o plano que Deus tem contigo é outro. E é por isso que Ele te trouxe hoje aqui, para desfazer o mal que estava no seu corpo. Diga: queima ele. Já levantou a mão lá, já levantou a mão aqui, já levantou a mão ali, já levantou ali, já levantou. Cadê o glória deste povo? 53 pessoas. Deus está dizendo: não faça nada, porque Deus já se levantou para fazer em teu favor. Deus está me mostrando uma fúria do inimigo terrível. Ele queria impedir, mas não vai. O Deus que te fez a promessa, Ele vai cumprir. Deus está dizendo: é esse ano. É esse ano, é esse ano, é esse ano. Vem, vem, vem, vem, vem, vem. Eu quero orar por 3 pessoas aqui, que o inimigo tem colocado uma tristeza tão grande dentro do seu coração, mas uma tristeza que tem dia que a sua vida é só chorar, mas na hora que tu levantar as mãos, você vai ver o que Deus vai fazer na sua vida. Vem para cá, vem para cá. Falta mais uma pessoa aqui, a vitória de Deus. Vem para cá que eu quero orar por você. Eu quero orar aqui por 12 pessoas. O Senhor atendeu a tua oração e está dizendo: eu cheguei primeiro. E eu vejo Deus visitando uma pessoa da sua família e dando saúde. O Senhor está dizendo: grandes coisas farei por intermédio da tua chegada aqui naquela vida que você me clamou. Levantou aqui, levantou ali, levantou aqui, levantou lá. O Espírito de Deus me revela 46 pessoas. Deus me mostra um projeto saindo do papel e vindo para tuas mãos. Deus está dizendo: vou realizar os teus sonhos. Cadê? Levanta as mãos aqui, ó. Levanta as mãos ali, ó. Levanta as mãos e dão glória para Jesus. Aquela moça de roxo ali do lado do jovem com a mão no rosto, põe a mão sobre a tua cabeça, Senhor, põe. Deus está dizendo assim:
é tempo de mudança. Deus me mostra uma grande batalha sendo vencida. Deus dizia, existia um demônio que perseguia a sua vida, não te persegue mais. Eu estou vendo uma gota do sangue de Jesus sendo colocada e Deus está dizendo, o mal que foi feito já está sendo desfeito. Corre lá, irmãs obreiras. Corre lá, irmãs obreiras. Satanás do inferno que oprimia a vida desta moça não vai oprimir mais. Diga, queima ele, Jesus. Diga, queima ele, Jesus. Diga, queima ele, Jesus. Há poder no sangue de Jesus. Deus me mostra um demônio de loucura querendo entrar na mente desta moça, mas não vai, porque Jesus chegou primeiro. Põe a mão sobre a tua cabeça, porque agora é hora de Jesus repreender todo tipo de enfermidade. Há poder no sangue de Jesus. Sai do caminho dela, Satanás. Sai da mente dela, Satanás. Olha ele aí, ó. Diga, queima ele. Olha ele aí, ó. Olha o demônio que queria acabar com a vida dela, diga, queima ele. Olha o demônio que queria acabar com os sonhos dela, diga, queima ele. Pode dar o teu grito de derrota, Satanás. O trabalho que foi feito nas encruzilhadas para acabar com a vida dela, diga, queima ele. Olha ele aí, ó, diga, queima ele. É uma inveja terrível. É três demônios que lutavam contra a vida dela, na mente dela, no sentimento dela, na saúde dela, na família dela, diga, queima ele. Não adianta, Satanás, diga, queima ele. Põe a mão na tua cabeça, diga, queima ele. Olha o outro aí, segura, irmãs obreiras, diga, queima ele. Olha a fúria de Satanás, põe a mão na tua cabeça, diga, queima ele. Olha o desespero de Satanás, diga, queima ele. Sai da casa dela, todo o trabalho que foi feito, toda a obra do inferno, toda a amarração maligna, diga, queima ele. Vai repreendendo, meu Deus, agora, a poder no teu sangue. Clama, meu irmão, põe a mão na tua cabeça e clama, vai repreendendo, meu Deus, agora, esta legião do inferno que foi enviado para atormentar, segura aí, diga, queima ele. Olha os demônios caindo aí, diga, queima ele. Vai repreendendo, meu Deus, agora, toda a

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11: 17 horas e 1 minuto.
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4: Muito bem, meu microfone estava fechado, vocês acreditam?
5: Acredito!
6: Boa, boa, boa!
4: Eu falei, olha, todo mundo com o microfone aberto, a gente já começa o Tá Na Mesa feriado, e aí sim, viu?
5: É isso, é nesse clima.
6: Ao vivo é desse jeito mesmo.
4: Eu falei, tava lá, parece que tava lá no fundo de uma montanha, né, gente? Mas estamos ao vivo aqui, né? Mais uma super edição do Tá Na Mesa. Você que está chegando agora, seja muito bem-vindo, muito bem-vinda. A paz do Senhor. A paz do Senhor, Gustavo.
6: A paz do Senhor, Cido. A paz do Senhor, Lari. A paz do Senhor, queridos ouvintes paz. Da Rádio Deus e Amor. Sejam bem-vindos.
4: Muito bem. Olha, você que está chegando agora, seja muito bem-vindo. E olha, o Tá Na Mesa está no ar com temas do cotidiano. Hoje, feriado, 12 de outubro, tem muita gente, assim, só descansando.
6: Só tranquilo.
4: Muita gente circulando pela igreja também. Exato, hoje é um dia muito especial, verdade. Curtindo verdade. Com os filhotes.
6: Só ali, depois do churrasco da família, eita. Foi curtir.
4: Eita. Coisa boa, viu? Coisa verdade. Boa. E eu vou chamar a sua atenção aí, porque esse tema de hoje, a gente vai colocar no ar aí, tá ligado ao Dia das Crianças.
6: Olha só.
4: É, um tema muito bom, viu? E para você que tá ouvindo pela primeira vez, o Tá Na Mesa é novidade aqui na nossa programação, na maior rede de rádio do país, né? O programa Tá Na Mesa é um bate-papo descontraído. A gente coloca aqui um tema relevante do nosso cotidiano, com muito bom humor, e a sua participação é essencial. Seja muito bem-vindo, muito bem-vinda. A sua opinião é valiosa pra gente, até porque você complementa o conteúdo da nossa programação. Nosso WhatsApp é 011-982-923392. Claro, você fica sabendo também tudo o que acontece aqui na sede mundial e também na Igreja Pentecostal Deus e Amor mais próxima de você. Não é isso, Gustavo?
6: É isso aí. Então, continue conosco que temos muitas coisas boas para compartilhar. Hoje, segunda-feira, você acompanhou um culto abençoado ainda nesta tarde e nós continue conosco. Muitas novidades, muita coisa está por vir, um tema muito interessante que nós queremos saber a sua participação, o que você acha. Ah, Cida, eu já estou ansioso pelas participações aqui.
4: Ah, é?
6: Hoje promete.
4: Bom, vou tocar um hino aqui maravilhoso. Perfeito, daqui a pouquinho a gente coloca o nosso tema no ar.

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2: Muito bem, então vamos lá, hein, Gustavo? Olha, bora, esse bora. Tema tem que entrar e vai entrar agora. Vamos falar dele aqui, ó.
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2: Muito bem, o tema do dia. Hoje, dia das crianças.
3: Eita, a Manu tá acompanhando. Minha irmã, Manu.
2: Dia das crianças. Tá acompanhando a Manu?
3: Tá.
2: Ah, então. Você não tem filhos ainda?
3: Não, ainda não.
2: Não, você nem casou ainda, né?
3: É,
2: tá no caminho.
4: Calma, gente.
3: Ainda. Não tá cheguei nessa etapa
4: vocês
3: ainda,
4: estão
3: não.
4: Vocês ansiosos?
2: Agora eu quero saber uma coisa. Uma pergunta no ar, hein? Quem vai casar primeiro, você ou Lari, hein? Quem vai casar
4: com ele? Ah,
3: ele? Eu acho que é a Lari.
2: Mas vamos lá. Gente. Não, mas eu vou direcionar
4: não,
2: o tema.
4: Não muda o foco.
2: Nosso tema, Dia das Crianças, diversão sem exageros. Olha, o Tá Na Mesa quer saber como garantir a alegria dos filhos no Dia das Crianças sem ceder a todos os caprichos e sabendo dizer não. É uma dificuldade para os pais aí nessa situação atual, hein?
3: Uhum. Com certeza, né? Cido. Porque nós iniciando esse pensamento, se nós não soubermos, se o pai, né, a mãe não souber falar não, pode trazer malefícios para a criança, né?
2: Verdade. Você acha que dizer não é... Porque é o seguinte, tem criança, e já vi pai, que mãe que fala assim, não, pro meu filho não pode dizer não.
3: Ai, meu
2: Deus. Perigoso. Vocês não são pais, é difícil até nessa situação, perigoso. Mas a gente tem que usar o bom senso. A gente
4: mas somos
2: sabe
4: filhos.
2: Exatamente.
3: Exato, eu vou usar minha experiência.
4: Filho,
2: Então quando seu pai falava não, você já ficava emburrado? Como é que foi a criação, assim?
3: Que nada. Eu cresci com os meus pais, colocando os limites, né?
2: Os limites.
3: Sim, sempre, Gustavo, é isso aqui. Ah, não, pai, eu quero isso, Pai não tem condições, mas vamos fazer o possível, mas é isso e é isso. Sempre colocando e foi uma coisa que eu aprendi, entendeu?
2: Aprendeu. E não foi difícil você ouvir, não. É evidente,
3: não,
2: a gente não pode falar sobre a cabecinha da criança, né? Mas a forma que o pai administra a informação...
3: É muito importante.
2: É muito importante. A presença, falar, olha, filho, o pai não pode agora, mas não naquela... Não, menino, eu não vou te dar isso. E aí a criança fica mais aguçada ainda, mas fala, filho, senta aqui, vamos conversar. Criando princípios, né?
3: Exatamente, Osiris. Isso faz total diferença, né? Esses dias, Olari, eu acompanhei uma cena que eu falei, meu Deus do céu. Tava lá no saindo do mercado e aquela famosa cena. Pai, quero...
4: Mercado.
3: Não sei se era um brinquedo, era um doce. Só sei que eu passei por aquela criança, mas aquela criança tava gritando. Você não quis comprar pra mim, Cido.
2: Eu falei, rapaz. Ditando regra ali.
3: Parecia que eu tinha uns 50 anos de idade. Eu só tenho aquela, Olari. Se fosse na minha época...
4: Nossa, falou na minha época, você já tá...
2: Se fosse...
4: Já tá revelando a idade, meu Deus.
2: Não, mas...
3: Cido, será que isso é um fator também... Não sei se o pai não acostumou a criança de não saber falar não. Só sei que...
4: Acontece. Eu não vou falar que... Não, vou falar assim, que tem uma criança,
3: sim,
4: que é parecida comigo, não que era eu.
2: Certo.
3: Correto.
4: Mas era parecida, que ela fazia às vezes esses escândalos assim, sabe?
3: Ai, meu Deus.
2: Então você acha que...
4: Mas assim, é a pessoa que a criança na época.
3: Ai.
4: Não era eu.
3: Não.
4: Mas era bem parecida.
3: Olha isso.
4: Mas não era
2: você
4: eu.
2: Você acha que, nesse ponto, você que tá ouvindo aí, você acha que os pais pecam nisso? Você acha que os pais vão educar o filho deixando ele fazer tudo o que ele quiser, sem ter limites? Você acha que ele vai se tornar um homem mais seguro, uma mulher mais segura, uma pessoa que vai ter mais problemas no futuro? Por quê? Porque a gente alivia em casa. Mas você acha que o mundo alivia? O mundo te aliviou, Lari?
4: Então, eu descobri há pouco tempo que não.
2: Então.
4: Aí, mas meus pais fizeram o que eles puderam fazer. Não tô falando que também liberava... Quer dizer, o meu não, da criança, que
3: sim,
4: ele tava falando.
3: Sim.
4: Não era eu.
3: Ah.
4: Aí, então, os pais dessa criança fizeram o possível pra que ela fosse, né, educada nos princípios, tudo certinho. Mas também pecaram em algumas questões, que aí quando cresceu, que essa criança que eu tô falando que parecia comigo cresceu, né?
3: Uhum.
4: Daí hoje essa criança que parece comigo, não sou eu, que cresceu, ela viu que o mundo não... Né?
2: Bom, é o que ela quer estar. Tá, o que verdade. Ela está querendo dizer é assim: o que ela está querendo dizer, o Gustavo,
3: sim.
2: É que a cobrança é que a pessoa não se prepara para esse tipo de cobrança, que é o mundo real. Quando ela sai assim desse ambiente e despreparada para o mundo. E isso compromete muito a pessoa, muito a personalidade da pessoa. Por quê? Porque ela vai chegar numa situação assim, olha, você não serve para isso. Ah, mas acabou comigo, não tá preparado para dizer
3: exato.
2: Não.
3: Exato.
2: Olha, você não vai entrar numa competição. Por quê? Porque a gente é movido por competições. Queira ou não queira, você vai procurar um emprego, você tá concorrendo a uma vaga.
3: Correto.
2: Você vai estudar, vai fazer a faculdade, está concorrendo uma vaga na universidade.
3: Tem que estudar, exato.
2: Você tem que lutar por
3: concordo,
2: isso.
3: Concordo.
2: Né? Você vai. São obstáculos necessários para que a gente crie uma estrutura ainda maior.
4: Sim.
2: Agora, se o pai e a mãe passam a mão na cabeça, a vida não vai passar a mão na cabeça.
3: É.
2: Né? E é isso que a gente quer ouvir de você, viu? 011-982-923392. Esse tema do feriado aí. Diversão sem exageros. É divertido mesmo deixar tudo fazer o que quer? É divertido? Pode ser pra criança, né?
3: Exatamente. Eu concordo muito com o que você falou sobre que a maneira como os pais vão conduzir a criança, né, durante a sua infância e o fato de saber colocar limites está tudo ligado como o pai vai conduzir, vai falar. Que às vezes fala daquele jeito a criança, mas quando você sabe impor limites, você falar não pra criança não é um... Não significa que você não a ama, mas significa que você vai ensinar ela com, olha, tudo tem o seu limite, tudo é assim, vai conduzir o caráter dela, ela vai aprender a dizer não, ela vai amadurecer. O perigo, Lara, eu penso, é que quando o pai ele não coloca limites, ele vai conseguir identificar que aquela criação, que aquele caminho que eles estão seguindo está sendo perigoso para a criança, quando ele se depara num cenário onde a criança ela vai reagir de um jeito onde está em um excesso, talvez um excesso não de brinquedo. Qual a criança que não gosta de receber brinquedo? Tem que dar o brinquedo. Qual a criança que não gosta de um... Ah, eu quero isso. Você pode dar, mas quando tem um excesso daquilo e você se depara... Isso, um excesso daquilo e você se depara com aquele cenário, a criança que ela não sabe ouvir não, ela vai... Se reagir igual a criancinha do mercado,
2: então,
3: Cid?
2: Já chega, quando a pessoa vê, o pai e a mãe vê, já tá quase que fora de controle, né? Aí já entra aquela questão, não, mas como é que trata o filho desse jeito? Vou fazer o seguinte, vou tocar mais um louvor aqui na nossa programação e você, daqui a pouquinho, Lari, já tá chegando as mensagens aí?
4: Opa.
2: Então daqui a pouquinho a gente coloca no ar. Você que tá chegando agora, você está no Tá Na Mesa, mais uma super edição desse programa maravilhoso que acontece de segunda a sexta aqui entre 5 e 6 da tarde.
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2: Muito bem, está na mesa, tá na mesa, está de volta. E você participando, falando em participações, você participa aqui pelo nosso WhatsApp 011 982923392. Falando em participações,
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2: Muito bem, agora é na voz da Lari as participações.
3: Oi. Olha aí, Lari.
4: Esse oi pegou, né?
2: Vai lá.
4: Oi. Oi! Marcos Vieira, de Patos de Minas. Hoje as crianças acham que diversão é só ficar comprando coisa. A gente precisa dizer não para esse consumismo e mostrar que brincar é de graça também. Boa, gostei.
2: Vamos lá.
4: Cláudia, hoje aqui em casa o Dia das Crianças vai ser de muita brincadeira e muita oração. Dizer não é uma prova de amor.
2: Olha aí, olha muito bem, hein? Sim. É uma prova de amor. Isso vai ter um resultado positivo a longo prazo,
3: com
2: né?
3: Com certeza.
2: Boa,
4: que
2: mais, quem mais?
4: Que mais, que mais? Antônio Marcos, se a gente diz sim pra tudo, a criança cresce achando que o mundo tem a obrigação de dar tudo o que ela quer. Que é o que a gente tava falando, o mundo não é.
2: Exatamente. É uma pessoa, aí fica um ser humano, o Gustavo, é mesquinho, né?
3: Correto.
2: É autoritário, não sabe ouvir não, mas a gente tem um lado também do radicalismo dos pais.
3: Sim.
2: Que proíbe tudo, tem que ser.
4: 880, né?
2: Exatamente.
4: Vou dar tudo também, não vou dar nada.
2: É, você acha que você sendo, apertando muito, fala isso não, isso não, isso não, isso não, isso não, isso não, isso não, aqui quem manda sou eu. E você acha que também não compromete? Conhece alguém que teve pais assim?
3: Já conheço, Cido. Eu, acompanhando, né, os meus pais, né, já eles tiveram uma infância bem
2: mais
3: complicada.
2: Radical, né?
3: Radical, né?
4: Rígida.
3: Até, um exemplo, deixa eu ver como eu posso falar. É, tinha a minha avó, né, ela acreditava em algo. E por acreditar em algo, a infância do meu pai, dos meus tios, foi, olha, você não vai ter isso. Mas mãe, eu gosto tanto que do seu... Não.
2: Mas
3: vou lá, tal, do seu...
2: Tipo, você, a crença dela atrapalhava, comprometeu a infância dos filhos.
3: Mãe, eu tenho tanta vontade de ver algo, eu tenho AUX, eu tenho tanta vontade de brincar de... Não pode. Deixa eu ir lá com os meus amiguinhos lá no seu... Não, que não sei o quê. Não, e daí, até hoje, né, meu pai, ele fala que, olha, eu gosto tanto de, por exemplo, brincar de... Ah, videogame.
2: Certo.
3: Fala, mas pai, nossa, 40 anos, 50 anos. Não, é porque eu era criança e não tinha, não podia.
2: Não tinha.
3: Então, eu gosto. Então, essa questão, você ser muito radical, tudo que é demais, o Cido, Lari, eu acho que é ruim.
2: É o excesso, né?
4: O excesso.
2: O excesso é perigoso. Então, a gente tem que aprender. E hoje, a gente tem uma vantagem. Você que é pai, você que é mãe, né? Tem muita instrução, mas a gente tem que tomar muito cuidado com instruções erradas.
3: Muito importante.
2: Porque tem muito professor de internet, assim, sem nenhuma estrutura, falar assim, ó, eu tenho poder, que a gente, um dos temas, a gente já falou aqui sobre influenciadores, que não tem estrutura para dar educação, dar opinião. E essa opinião, às vezes, ela, em vez de vir para ajudar, vem para estragar. Né? São os coachings paralelos. Eu não tô generalizando, a gente
3: Verdade.
2: Não tá generalizando. A gente tem que ter muito cuidado. Tem muita gente muito bem estruturada, psicopedagoga, né? Psicopedagogos aí, profissionais Sim. da área, que sabem o que fala. Mas tem também os amadores que pensam que sabem e às vezes comprometem mais do que ajuda, né? Se você quer ajuda, procure um profissional. Fala, olha, eu não tô conseguindo educar meu filho de forma correta. Procura. Porque às vezes a criança está passando por um trauma.
3: Sim.
2: Às vezes foi na escola, está sofrendo bullying. E aí a gente vai em cima da educação. Vamos radicalizar. Não, isso não pode, isso não pode. Essa menina está com uma mania e tal. É perigoso isso.
3: É pura verdade, Cido. E nós falamos com você, ouvinte, que toda a informação que nós recebemos hoje, nós temos que averiguar qual... É, se de fato aquilo é real, se de fato aquilo faz sentido, é verdadeiro aquilo que está constando naquela informação que o fulano, que aquela pessoa trouxe até você. Você tem que ter ideia, papai, mamãe, você que está acompanhando. Se essa informação não for verdadeira, você já imaginou em quantas consequências e quantos malefícios você pode levar para o seu filho e para a sua família? Se isso que você ouviu desse seu conhecido, dessa conhecida que não é um profissional na área, você já percebeu o quanto você pode afetar a saúde, o crescimento, a longo prazo, o seu filho e a sua filha? Então, pense nisso, né, Cido?
2: É verdade. Uma coisa a gente tem que falar e deixar bem claro. Tem oportunidade? Senta, conversa,
3: exatamente.
2: Ouça. Perfeito. Separe o momento. A gente fala muito aqui sobre mensagens. Eu vejo meu filho falando sobre Deus para minha netinha, sabe? E isso me orgulha muito, sabe? A criança já cresce respeitando, já tendo o entendimento da vida espiritual, da importância do Senhor Jesus na vida dela. E vai fazer 10 aninhos.
3: Sim.
2: E meu filho, esses dias, meu filho estava falando comigo sobre dar ou não dar o smartphone para ela. Ele falou, pai, eu não vou dar agora. Ela tem vontade, mas ela já entendeu que não é o momento. Olha só, a cabecinha dela já está caminhando para isso. Então, ela já aprendeu desde cedo a ouvir não. Porque ouvir não é importante, né? Não que seja... Sim. Radicalmente negativo na vida. Tudo é não. O excesso de não compromete. Mas, quando a criança está apta a entender que, olha, você não pode, né? Vai influenciar de uma forma positiva na educação, né? Você tem que realmente dizer não. Você tem que realmente chegar naquele ponto e falar, filho, não dá, vamos conversar e a criança entender. Você já está ganhando um presente gigantesco nessa situação. Bom, a gente vai para mais um hino. Daqui a pouquinho a gente volta com mais tema e a luz da notícia aqui na nossa programação. Você que está chegando agora, seja muito bem-vindo. Você está no...
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2: E o PROCON do Rio de Janeiro e a Secretaria de Estado de Defesa do Consumidor lançaram a cartilha Presente Seguro Criança Protegida, com dicas para compra segura de brinquedos neste Dia das Crianças. O material alerta sobre os perigos de produtos falsificados ou sem selo do Inmetro, que podem conter materiais tóxicos e peças soltas que oferecem riscos de engasgamento. Isso é muito perigoso mesmo. Entre as principais recomendações estão verificar a presença do selo do Inmetro, conferir a faixa

0: Estamos de volta com o Tá Na Mesa.
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2: Continua aqui o Tá Na Mesa. Pastor, o senhor também tem filhos? E fala, não é facinho pro senhor, ou não?
3: É, às vezes sim, às vezes não. É aquela questão que a gente sempre comenta, Cido.
2: É.
3: Como deixar as crianças dentro daquele ambiente que eles podem externar, eles podem ser eles mesmos, sem forçar uma personalidade neles. Tem que ser como o pai quer, tem que ser do jeito que a mãe ordena. Porém, também, como estamos no dia das crianças, dia de festa, bolo na mesa, as coisas acontecendo, porém... Tem aquele momento também de você, filho, até aqui, não mais. Até aqui, agora é não. Mas eu quero, agora é não, porque isso também é amor. Isso é limites, isso é valores que vai ficar impondo não barreiras na vida, mas discernimento na criança de que tudo tem também os seus momentos e a nossa liberdade, ele aprenderá, que vai até onde termina do outro. Está no condomínio, acontece muito. Aluga o salão da festa.
2: É.
3: Festa, a pessoa levanta 3 da madrugada e de repente tem alguém no 10º andar quebrando tudo, Cido.
2: É verdade.
3: E agora, como fazer? E o pai não tem o domínio. E quando abre a porta, Lari, está um estrepado em cima da geladeira, o outro quebrando tudo, mas é dia das crianças.
2: Aí não dá.
4: Aí calma aí também, né?
2: Aí é dia das crianças.
4: Mas precisa

0: casa ainda pra assistir.
1: Dia das crianças.
0: Ai, meu Deus. Precisa ter casa, né, gente?
1: Meu Deus do céu.
2: Dia das crianças, pai.
1: Meu Deus. Hoje tem desconto.
2: Meu ai, Deus. Ai, ai. Mas olha, e quando a gente libera demais, a gente tava falando aqui, o Gustavo também, quando a gente libera demais, a gente desestrutura o homem e a mulher de amanhã, né?
0: Sim, eu tava falando até pro pastor Kleber se contextualizar, de uma criança que é parecida comigo, mas que não era eu. Mas era bem parecida, assim. Que aí, às vezes, os pais ficavam muito fora trabalhando. E às vezes era criada pela avó, pela tia, entendeu? Mas assim, não que seja eu, era bem parecida.
3: Ah, sim, sim.
0: E aí, eles não têm o tempo pra, né?
1: Acompanhar.
0: Então, eles fazem o que eles podem. E às vezes, quando ela cresce, que ela já cresceu, né? Essa
1: sim.
0: Que parece eu, que não era eu.
1: Já cresceu.
0: Cresceu. E aí, agora ela fala assim, caramba, tem umas coisas diferentes.
1: Tem alguma coisa.
0: Tem algumas coisas que poderia ter ali, né? Puxado
1: aí
0: mais ali a...
2: Então.
0: Mas assim...
1: E agora entramos no siso da questão.
3: Eu senti que
2: olha
3: o pastor Kleber já
1: exatamente.
3: Tem ali...
2: Sabe que... Sabe quando a pessoa tá preparada pra tomar uma cajadada?
3: Esse é o momento.
0: Gente, se a pessoa não esteja preparada hoje, deixa eu só falar pra essa criança.
1: Compreendi,
0: que
1: eu,
0: minha. É uma criança que agora não é mais criança, que assim, tem coisa que não, claro que ela tá ali na linha, mas tem outras partes que você fala assim, ah, caramba, não é igual era em casa.
1: Não era como era em casa. E aí nós entramos naquela educação, que eles falam educação mais positiva, impositiva, aquela que é a educação assertiva. E Lari, agora, como crianças, adultos, nós não deixamos de ser criança, hoje é dia da criança, é o meu dia, é o teu dia, o dia do Gustavo.
0: Jovens senhores, jovens senhoras.
1: E às vezes você olha para o que acontecia conosco e você diz, será que foi suficiente? Era necessário isso? Sim ou não, Lari? Às vezes eu olho pro meu velho e fico pensando, meu Deus, será que era necessário aquela surra? Será que era necessário toda aquela... Então fico aquela questão também que você, claro, a gente não refuta, não ficou manchas e mágoas, claro
2: não
1: que não.
2: Ficou.
1: Eu agradeço meu pai por toda a repreensão. Ele disse não quando tinha que ser não. Ele só usou temas e palavras que às vezes doíam. Se vocês já entenderam. Só que eu vejo que foi bom dentro de um tempo... Teria uma outra linguagem, como a minha esposa sempre fala, Kleber, não é o que você fala, é como você fala.
2: Exatamente.
1: Você disse não com amor, mas você disse não com um tapão, não com um beliscão, não com um puxão de cabelo. Então vai ser uma semente que não vai ficar, não vai produzir bons frutos. E você, papai, você, mamãe, que está nos acompanhando, neste dia das crianças, você foi criança, a Lari está aqui já puxando um assunto importantíssimo.
3: Muito bom.
1: Então
3: muito
1: agora
3: bom.
1: Você foi criança, você sabe como proceder, você sabe como atuar. E teve uma coisa que marcou a minha vida, Cido, Lari e Gustavo. Eu cheguei depois já de ter filhos e olhei pro meu filho, ele estava aprontando o dia no quintal e estava toda a família reunida. Eu vi o meu primo Paulo e disse, Paulo, você já aconselhou, você repreendeu, você limitou o filho? Ele falou, Kleber, dentro de tudo aquilo que foi necessário. Eu disse, disciplinar, ele disse, nunca. Eu disse, Kleber, um adulto batendo uma criança, seja por repreensão, por orientação, é uma brutalidade. Eu nunca vi dessa forma. Entendeu, Lari? Quando ele disse, um adulto batendo em uma criança. Me parou. Sabe quando para o universo? Eu voltei e disse, meu Deus, como agora? Como impor limites? Porque tem pais que querem usar sempre a vara. A Bíblia manda usar a vara. A Bíblia manda acompanhar. A Bíblia manda tratar. E dentro desta programação, você tem ouvido vários quadros para te edificar. Só que vem aquela pergunta, Cido. Hoje, no Dia das Crianças, aquele extremismo, aquela coisa desnecessária, aquele derramamento do ódio, aquilo que não cabe em nenhum ambiente mais.
0: Exagero, sim, né?
1: E tem também aquele pai, Lari, que nós estávamos comentando, a gente vê hoje, o filho levanta, dá tapa na cara do pai, puxa o cabelo da mãe, espeneia, pula na frente do
2: ônibus,
1: como eu vi esses dias, me mate, me passe por cima, parou toda uma vila.
0: Extremos, né?
1: E aí você fica, meu Jesus, mas na minha época, ai de mim. Ai de mim se eu pensar.
3: Aí, ó, respirou segundo, pastor. Errado. O segundo aí, ó, ou seja, na minha época.
2: Na minha época.
1: Sou na frente do papai, tome.
2: Pastor, ó, uma frase assustadora. Em casa a gente conversa.
1: Ô, oh, meu pai, quem não se lembra dessa, Lari? Você estava em plena visita e você olhava. Fique tranquilo. Em casa a gente
0: conversa. Olha, aquela criança que não era eu, que era bem parecida, também ouviu essa frase.
1: Lá em casa a gente se acerta.
2: É, então.
1: Acabou o dia, acabava a festa na hora.
2: Não, eu tinha a sensação que a alma saía do corpo e falava assim, depois eu volto.
3: E quando não tinha aquela situação que você não precisava, os pais não precisavam nem falar, era só no olhar.
2: Era o olhar, era o olhar.
3: Você recebia aquele olhar, você já...
2: Verdade, verdade. Não acontece mais hoje, não acontece mais. É evidente, né, que a gente ficou mais sensível, a pessoa é da forma que muitos pais tratam as crianças, e é errado mesmo, a gente vê que é um tratamento errado. Tanto para o extremo de bondade como o extremo da maldade.
1: Os dois são malefícios.
2: São malefícios. 80, né? São malefícios.
0: Tem que ter um equilíbrio.
2: A gente tem que buscar entendimento, orar, ensinar a criança os caminhos do Senhor Jesus logo cedo, para que a criança também tenha esses olhos.
1: Claro. É,
2: por mais que seja uma criança, que nem eu estava falando agora há pouco sobre a minha neta. Meu filho fala muito sobre Jesus para ela, ela já cresceu com isso.
1: Nesse ambiente.
2: É, nesse ambiente. Então hoje ela analisa, até em discussãozinha, entre crianças na escola, ela falava, pai, mas eu fiquei pensando como Jesus agiria. Olha só, para uma criança.
0: Meu Deus.
2: Então ela já vai pensar duas vezes, já está crescendo assim. E ó, sem pressão, aprendendo principalmente o que ele falou para mim. Eu falo, mas não pode isso, não pode. Pai, é melhor ela aprender a ouvir não, porque o sim já é garantido. Quando ela ouvir não, ela já está preparada.
1: Há uma preparação, há uma estrutura, há todo um ambiente sendo gerado também nela. E o ambiente externo que vir contra ela não terá nenhum resultado, porque já tem um alicerce, já tem toda uma estrutura. E não há uma outra forma, Gustavo, você sabe disso, as mães, Lari, têm essa facilidade. Os pais nem tanto, mas as mães, elas, com amor, sem aquele a demasia de rigor, elas são firmes.
3: Sim.
1: Agora, não. Falou, a água parou, e se não parou, vem o chinelo atrás.
2: É verdade.
1: Falava a mamãe.
3: Vem o chinelo voador.
2: A gente vai para mais um hino e daqui a pouquinho a gente volta já para o encerramento nesse feriado delicioso. Muito obrigado pela sua participação, que está vindo bastante aqui, hein?
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2: Estamos de volta e as participações pessoal mandando mensagem aqui pelo 982923392.
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2: Larice, o que você tem aí pra gente, menina?
3: Oi!
2: Olha lá.
3: Oi! Ó, oh, vamos lá. WhatsApp 11982923392. Rodrigo Duarte. O que eu acho é o quê? Disciplina é muito importante, sim. É o que segura o lar. Não pode ter excesso nem de diversão, nem de tanta responsabilidade assim. Vamos supor, se o filho quiser comer muito doce, brincar até mais tarde... Não, tem que dormir. Os pais têm que colocar limite. Ei!
4: Que tremendo. Ei, aí agora.
2: Olha, aí
4: é
2: foi,
4: aquela liberdade com amor, sem imposição, mas deixando claro qual é a condição para que não haja... os desvios que mais tarde vão influenciar, Gustavo.
3: Sim. Quem mais está aqui? Edinaldo Ribeiro. Tem que dar o exemplo dentro de casa. Não é não.
2: Olha aí.
3: Caramba.
4: Esse aí não foi, é não, que foi.
2: Hein? Não é não, hein?
4: Esse aí não.
2: Até eu fiquei com medo.
4: Não abriu margem agora.
3: É que eu li com uma entonação, né? Às vezes ele falou assim, não, não é
4: e
3: não.
4: A criança querendo esse argumentar, aí... papai, não.
5: Eu já vi o
4: chinelo. Não!
5: Eu já vi o chinelo ali, já não sei porquê.
4: Este cidadão tá definido na vida,
2: esse aí fala,
4: principalmente com os filhos da família.
2: Pai, eu posso isso?
3: Meu
4: não.
3: Deus!
5: Essa foi
3: que
5: boa.
3: Você falar, Márcia Nogueira. Seguinte, não pode ter inversão de valores. O que é certo, o que é errado, tem que ter ordem. Oh. O pessoal tá um pouquinho, né?
4: Não, tão. Porque aí é que entra aquele tema que a gente estava comentando, Cido.
2: É.
4: De repente, tem crianças também que estão se adaptando a esta geração, não se compara a nós.
2: Exatamente.
4: E, de repente, qualquer fuga aonde você tem que demonstrar o amor, este amor pode ser usado ou interpretado de forma equivocada. Recordo-me um pai no estado do Rio de Janeiro, Gustavo,
2: sim,
4: que ele estava buscando o resgate do filho, e ele disse bem claro, eu ouvia que ele dizia ao seu filho, o inimigo... não vai usar o meu amor para te aprisionar nesta vida e nesta condição. Eu não vou ceder.
2: Olha só, hein?
4: Ou seja, o pai cheio de amor, mas estava ali convicto que a decisão que ele tomou no Senhor seria a melhor para o filho e a resposta era não.
5: Rapaz do céu, o não, ele é benéfico.
2: É,
5: né,
2: benéfico. É, tudo, é tudo.
5: Quem não tendo. Aprende a ouvir não...
2: Tudo exato, na vida é necessário. O sim, o não, fechar um pouquinho aqui, abrir um pouquinho ali. A dosagem durante a vida vai criando equilíbrio na saúde mental, profissional, física.
5: Correto.
2: E no relacionamento social.
4: Aquilo que falávamos sobre o equilíbrio, se nós temos um remédio e a dosagem não tem um equilíbrio, se torna um veneno.
2: Exatamente.
4: Então tudo, o amor precisa estar dosado, a disciplina precisa ser dosada, o acompanhamento, senão se torna imposição, cativeiro e não é um lar. E não é isso que a Bíblia ensina.
2: Perfeito. Agradecemos a sua participação, mas agora a gente vai para o giro.
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2: Muito bem, pastor. O que acontece nas igrejas pentecostal, Deus é Amor. Hoje é segunda-feira, um dia muito especial.
4: Segunda-feira, feriado nacional neste estado abençoado, nesta cidade maravilhosa. E claro, hoje, segunda do pão, com aquele gostinho especial. Tem pão na mesa, tem mesa colocada e banquete fresco para você que está nos acompanhando. Um culto com muito louvor, ministração da palavra do Senhor. Se eu fosse você, não perdia por nada. Já desfrutou deste feriado durante toda a manhã e a tarde? Passou com a família, levou as crianças ao parque? Foi maravilhoso. Agora é hora de alimentar também a sua alma. Segunda do Pão, você não pode faltar. Aqui
5: esperamos,
4: te esperamos na Avenida do Estado 4568.
5: Hoje à noite. Noite abençoada.
2: Muito obrigado, pastor Kleber Costes. Muito obrigado, Gustavo.
5: Cido, Deus abençoe.
2: Larice Fernandes. vai se encerrando aqui mais uma super edição e agradeço a você que participou, você que quer participar de um culto especial, Avenida do Estado 4568 ou Avenida Prefeito Passos, número 10. Agora você que está ouvindo a programação e fala, eu não sei aonde tem uma igreja pentecostal Deus é Amor próxima de mim, ipda.com.br tem todos os endereços. Até amanhã, que Deus continue abençoando a sua vida e muito obrigado pela sua participação.
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0: Obrigada a todos que participaram.
1: Até o próximo programa.
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3: 17 horas e 59 minutos.

0: Cumprimentamos a todos com a doce paz de Jesus Cristo, nosso Senhor. Hoje é segunda-feira, hoje é dia 12 de outubro. Estamos na primavera brasileira, 20 graus na capital paulista. É a oração do entardecer. Programa Voz da Libertação, canal direto com Deus, direção geral da nossa irmã Eleni Miranda. Falando com vocês, pastor Luiz Rúbio, eu convido a todos para que juntamente comigo possamos clamar ao Senhor nosso Deus. Oremos. Majestoso Deus e soberano Pai, nós nos colocamos diante de Ti em oração para mais uma vez, ó Deus, vir aqui te pedir perdão, te pedir misericórdia, porque nós somos totalmente dependentes da Tua misericórdia, porque se Tu observares a iniquidade, quem subsistirá? Mas contigo está o perdão para que sejas temido. Por isso, ó Pai, perdoa os nossos pecados, apaga as nossas transgressões. Estende o Teu braço forte, a Tua mão poderosa para nos alcançar. Nós somos pobres, necessitados, carentes da Tua ajuda, do Teu socorro e do Teu auxílio. Se o Senhor não nos ajudar, o que faremos? Se o Senhor não nos socorrer, para onde iremos? Se o Senhor não nos ajudar, o que será de nós? Por isso, ó Deus, tenha misericórdia de nós. Venha atender o nosso pedido de ajuda, o nosso pedido de socorro, o nosso pedido de auxílio, o nosso pedido de livramento. Venha nesse momento de oração, ó Pai, levantar os caídos, fortalecer os fracos, dar alegria aos tristes, dar paz ao atribulado, orientação ao desorientado. Venha dar ânimo ao desanimado, força ao cansado, alento ao desalentado. Venha dar esperança ao desesperançado. Venha abrir a porta do emprego ao desempregado. Está escrito que as portas do inferno não prevalecerão contra a sua igreja. A sua igreja sempre será vencedora, triunfante. E nós acreditamos na veracidade da tua palavra. 1.000 cairão ao teu lado, 10.000 à tua direita, mas tu não serás atingido. Os que confiam no Senhor serão como o monte de Sião, que não se abala, mas permanece para sempre. Estamos esperando a tua ajuda, estamos esperando o teu auxílio. Estamos esperando ser alcançado pelas tuas potentes mãos, pelo braço forte do Senhor. O Senhor é o Deus que tudo pode fazer. Por isso agora, ó Pai, põe por terra toda a nuvem negra, toda a força contrária, toda a barreira do diabo, todas as muralhas do inferno, toda a força satânica, seja banida, queimada, destruída, vencida, derrotada. Que o teu povo, que a tua igreja, possa hastear, levantar a bandeira da vitória. Meu Deus e meu Pai, pelos olhos da fé estamos vendo as suas mãos se movendo, o seu braço forte estendido alcançando a todos. Nós oramos, nós jejuamos, nós pedimos isso ao nosso Deus. E Ele se moveu pelas nossas orações. Porque Deus se coloca em pé no seu trono para ouvir o clamor dos pobres, os gemidos, os necessitados. Meu Deus, venha enxugar as nossas lágrimas. O choro pode durar uma noite, mas a alegria vem pela manhã. Ao seu favor está a vida. Bem-aventurados que choram, porque eles serão consolados. E Deus limpará de seus olhos toda lágrima. E ali não haverá mais pranto, nem clamor, nem dor, porque já as primeiras coisas são passadas. E o que estava sentado sobre o trono disse: eis que faço nova todas as coisas. O Senhor é Deus e coisas novas. venha fazer algo de novo, algo de extraordinário, algo de maravilhoso, algo de glorioso, algo de sublime na vida dessa pessoa. Meu Pai, estamos esperando a Tua ajuda. Estamos esperando o Teu auxílio, o Teu socorro, o Teu livramento, a Tua bênção. Nós somos carentes, meu Pai. Vem nos ajudar. Vem dar vitória. Os que confiam no Senhor serão como o monte de Sião, que não se abala, mas permanece para sempre. Como estão os montes à roda de Jerusalém, assim está o Senhor em volta do seu povo. E o Senhor prometeu estar conosco todos os dias até a consumação dos séculos. Aonde estiver dois ou três reunidos em meu nome, ali estou eu no meio dele. Não vos deixarei, não desampararei. Aonde colocar as plantas dos seus pés, ali estarei contigo. Para te livrar, para te guardar, para te abençoar. Meu Deus, somente a tua presença nos alegra, nos anima, nos encoraja. Somente a tua presença satisfaz a nossa alma. O céu é maravilhoso. O céu é sublime, é glorioso. Porque lá tem ruas de ouro, rio da vida, mar de cristal. Não é por causa disso. O céu é maravilhoso por causa da presença de Deus. A presença de Deus é que faz o céu ser maravilhoso. A presença de Deus em nossa vida faz a nossa vida ser vitoriosa e abençoada. Na presença do Senhor, abundância de alegrias. E à sua direita, delícias perpetuamente. Vem encher a nossa vida, o nosso coração da sua presença. Vem encher a nossa casa, o nosso lar, a nossa família da sua presença. Nós queremos a sua presença 24 horas por dia. A sua presença faz o nosso coração arder. A sua presença faz o nosso coração jubilar. A sua presença nos dá ânimo, força, coragem. A sua presença enche o nosso coração de alegria. Meu Deus e meu Pai, enche o coração desse irmão, dessa irmã, da sua presença. E se a sua presença entrar nessa vida, toda a tristeza vai embora, toda a doença, todos os males vão embora. Nenhuma nuvem negra, nenhuma força contrária, nenhuma obra maligna, satânica, diabólica poderá ficar em pé, persistir, resistir, subsistir diante da presença do meu Deus. Ah, meu Deus e meu Pai, nós queremos que o Senhor esteja conosco 24 horas por dia, de manhã à tarde, à noite, pela madrugada, a todo instante. Queremos a Tua presença em nossos corações. E essa pessoa que está atribulada, desesperada, angustiada, desanimada, desalentada, sem saber o que fazer da sua vida, agora a Sua presença já está entrando nesse coração. E essa pessoa já está sentindo ânimo, força, graça. Toda doença espiritual, síndrome do pânico, esquizofrenia, surto psicótico, angústia, desespero, aflição, depressão, opressão, está saindo agora desse corpo, dessa vida. Nenhum mal pode resistir o nome de Jesus Cristo. Esse nome que está acima de todos os nomes. Esse nome que se dobra todos os joelhos que estão no céu, na terra e embaixo da terra, e toda a língua confessa que Jesus Cristo é o Senhor, para a glória de Deus Pai. É nesse nome de Jesus, do Senhor Jesus maravilhoso, que estamos orando, que estamos clamando, que temos certeza que o milagre vai acontecer. Nós queremos agora, meu Deus, repreender toda a doença patológica, congênita, hereditária. Essa pessoa que está sentindo dores atrozes, insuportáveis, que já tomou analgésicos fortíssimos, até mesmo injeção de morfina, tramadol, e a dor continua, mas o Senhor é um analgésico divino para aliviar a dor dessa pessoa. Essa pessoa que está com febre altíssima de 40 graus, o Senhor é um antitérmico divino para fazer essa febre baixar. Essa pessoa, meu Deus, que está em estado terminal, desenganado, em metástase, deitado em uma cama na sua casa, não consegue se mover, se levantar, nem sentar, nem andar, nem se mexer. O estado dela é terrível, é lamentável, é desesperador. Mas agora a boa mão de Deus está alcançando essa pessoa. A presença de Deus está entrando na vida dessa pessoa. E o milagre está acontecendo. E essa pessoa será curada milagrosamente, poderosamente. Se for necessário, o Senhor pode até mesmo criar um novo órgão nesse corpo. Pode ser a leucemia, anemia, pode ser o câncer, a AIDS, a chikungunya, a Covid-19, coronavírus, sarampo, pode ser a febre do tifo. Pode ser a enfermidade que for, agora vai sair em nome de Jesus Cristo. É enfermidade no cérebro, na boca, na garganta, nos olhos, nos ouvidos, no esôfago, na vesícula, nos pulmões, no coração, nas artérias, nas coronárias, na aorta, na safena, nas carótidas. Agora, meu Deus, o milagre está acontecendo. Essas veias estão sendo desobstruídas agora. Essa pessoa que tem estêncil, marca passo, já fez até cateterismo e a sua veia continua entupida, essas veias serão desobstruídas agora pelo poder do Pai, do Filho e do Espírito Santo. E o sangue vai correr livremente. E essa pessoa que tem o coração fraco, parte do seu coração comprometido, agora está recebendo a fortaleza de Deus, o milagre de Deus. A vitória está chegando, meu Pai. Essa pessoa que tem enfermidade no esôfago, no estômago, no intestino, no fígado, na bile, no baço, na bexiga, no pâncreas, enfermidade no útero, no ovário, na próstata, na uretra, enfermidade no duodeno, gordura no fígado, gordura no pâncreas, água no pulmão, infecção no pulmão, seja o mal que for, seja a doença que for. Ah, meu Deus, essa gordura no fígado vai desaparecer, gordura no pâncreas vai desaparecer, essa infecção no intestino vai desaparecer, essa doença na bexiga, no útero, no ovário, na uretra. O milagre está acontecendo, a vitória está chegando. Essa infecção, essa inflamação na próstata, esse HPB agora está sendo vencido pelo sangue do Cordeiro. Esse homem que tem a próstata inchada vai desinchar agora em nome de Jesus Cristo. Meu Deus e meu Pai, o Senhor é o Deus que tudo faz, tudo acontece. Olha do céu para nós, com olhar de misericórdia, com olhar de compaixão, e realiza o teu milagre. Essa pessoa que tem enfermidade na coluna lombar, na coluna cervical, nos quadris, nas pernas, nos ossos, na pele, no sangue, nos joelhos. Meu Deus, enfermidade nos ombros, doença nos pés, nas mãos, nas juntas. Pode ser o reumatismo, osteoporose. Meu Deus, diabetes, colesterol, ácido úrico, pressão alta, pressão baixa, leucemia. Não importa a enfermidade que está no sangue dessa pessoa, agora o milagre está acontecendo. A vitória está chegando, a boa mão de Deus está operando o milagre. Se for necessário, o Senhor vai fazer uma transfusão de sangue na vida dessa pessoa. Para o Senhor não há impossível, o Senhor é o Deus que tudo pode fazer. Visita os hospitais, os manicômios, presídios, as cadeias penitenciárias, os sanatórios, hospícios, as maternidades. Pessoas que estão na UTI, na CTI, entubadas, sedadas, no centro cirúrgico, anestesiadas. Pessoas que estão no quarto, no ambulatório, na enfermaria, no apartamento. Ah, meu Deus, o pronto-socorro, com quebraduras, com fraturas expostas, com queimadura de terceiro grau. Pessoas que sofreram acidente doméstico, automobilístico, acidente de trabalho, queda. Pessoas que foram feridas com arma de fogo, arma branca, atropelamento. Não importa qual é a doença, qual é o mal, agora vai sair. Ah, o milagre vai acontecer, a vitória vai chegar. E quando o parente dessa pessoa for visitá-la, ela já estará de alta. Meu Deus e meu Pai, temos certeza do Teu milagre, da Tua cura, do Teu livramento. Por isso nós queremos Te louvar, queremos Te agradecer, queremos Te render graças. Bendize, ó minha alma, o Senhor, e tudo que há em mim, bendiga o Seu santo nome. Bendize, ó minha alma, o Senhor, e não te esqueça de nenhum só dos Seus benefícios. É Ele que perdoa as tuas iniquidades e sara todas as tuas enfermidades. Que redime a tua vida da perdição e te coroa de benignidade e de misericórdia. Que enche a tua boca de bens e sorte que a tua mocidade se renova como a águia. O Senhor faz justiça e juízo a todos oprimidos. Fez notório os seus caminhos a Moisés e os seus feitos aos filhos de Israel. Misericordioso e piedoso é o Senhor, longânimo e grande em benignidade. Não repreenderá perpetuamente, nem para sempre conservará sua ira. Não nos tratou segundo os nossos pecados, nem nos retribuiu segundo as nossas iniquidades. Porquanto o céu está elevado assim acima da terra, assim é grande a sua misericórdia para com os que o temem. Quanto está longe o oriente do ocidente, assim afasta de nós as nossas transgressões. Como um pai se compadece dos seus filhos, assim o Senhor se compadece daqueles que o temem. Pois Ele conhece a nossa estrutura e lembra-se que somos pó. Porque o homem são seus dias como a erva, como a flor do campo, assim floresce. Pois passando por ela o vento logo se vai, o seu lugar não se conhece mais. Mas as misericórdias do Senhor eternidade e eternidade sobre aqueles que o temem, e a sua justiça sobre os filhos dos filhos, sobre aqueles que guardam o seu conselho, sobre os que se lembram dos seus mandamentos para os cumprirem. O Senhor tem estabelecido o seu trono nos céus e o seu reino domina sobre tudo. Bendize ao Senhor, anjos seus, magníficos em poder, que cumpris as suas ordens, obedecendo a voz da sua palavra. Bendizei ao Senhor todos os seus exércitos, vós, ministros seus, que executais o seu beneplácito. Bendizei ao Senhor todas as suas obras, todos os lugares do teu domínio, bendize, ó minha alma, ao Senhor. Nós te bendizemos, nós te glorificamos, nós te exaltamos, nós te rendemos graças. Queremos rogar agora, meu Pai, em favor de todos aqueles que estão em viagem, no seu automóvel, no seu veículo, no seu ônibus, no seu caminhão, aqueles que estão trabalhando no seu aplicativo, numa viatura, aqueles que estão trabalhando no táxi, no automóvel, numa van, aqueles que estão trabalhando na cidade, no campo, na floresta, nas matas, nas regiões ribeirinhas, aqueles que estão trabalhando no comércio, na indústria, na portaria de um prédio, de um edifício, na portaria, meu Pai, de uma faculdade, na portaria, ah, Senhor da Glória, dessa indústria, aqueles que estão trabalhando, meu Pai, na área de serviço, na linha de produção, agora com fone de ouvido, meu Pai, orando juntamente comigo, aqueles que estão trabalhando no escritório, mas orando através do seu fone de ouvido, clamando, buscando a tua face, aqueles que pararam o seu automóvel no estacionamento para orar conosco, o seu caminhão, o seu ônibus, aqueles que estão clamando em seus lares, em suas casas, no seu trabalho, não importa onde estejam, seus corações estão ligados com os céus, voltado com o Senhor, e a boa mão de Deus está alcançando e abençoando a todos agora. Porque Jesus Cristo é o mesmo ontem, hoje e eternamente. Aquele Deus poderoso, forte, maravilhoso, glorioso, que tudo pode, tudo faz, tudo acontece. Aquele Deus que não conhece o impossível. Aquele Deus que tem prazer em abençoar, em curar, em libertar, em operar maravilhas nos céus e também na terra. Vem estender a sua boa mão e alcançar a todos. Vem operar milagres, maravilhas na vida de todos. O Senhor é especialista em realizar o impossível. O milagre vai acontecer, a porta vai se abrir, a vitória vai chegar. E essa pessoa que estava tão desesperada, tão angustiada, agora, meu Deus, a alegria de Deus começa a entrar em seus corações. A paz dos céus, que excede todo entendimento, está entrando nesse lar, nessa casa, nessa família. E essa casa que estava um verdadeiro inferno, agora se torna um pedacinho dos céus. Essa família que não se entendia, que só vivia em briga, em contenda, em desunião, agora a paz de Deus vai entrar nesse lar, e esse marido vai conversar com a sua esposa, a esposa vai conversar com o seu marido, os seus filhos vão ser obedientes aos pais, os pais vão ser compreensivos com seus filhos. Meu Deus e meu Pai, atende a nossa oração, atende o nosso clamor, opera o milagre na vida de todos, repreende toda a contenda, toda a confusão, toda a desunião, toda a desavença, todo o desentendimento, que a paz do Senhor Jesus possa entrar nessa casa, nessa família, e a alegria de Deus entre nesse coração. Nós queremos orar agora também, ó Deus, em favor da diretoria da Igreja Deus de Amor, diretoria deliberativa, diretoria executiva, diretoria da Fundação Reviver, da Reviver Help, diretoria, meu Pai, da Associação Help Deus de Amor. Vem abençoar os pastores, presbíteros, diáconos, cooperadores, membros, frequentadores, simpatizantes, frequentantes, novos convertidos, aqueles que estão se preparando para descer as águas batismais. Que o Senhor possa libertar a todos, transformar a todos, regenerar a todos. E que aqueles que ainda não estão totalmente libertos, transformados, possam receber a libertação e a transformação. Como está escrito, conhecereis a verdade e a verdade vos libertará. Jesus é verdade que liberta, que transforma. Que essa pessoa, meu Deus, que tem uma vida promíscua e pecaminosa, possa abandonar os seus erros, seus pecados e passar a viver uma nova vida, a vida de Deus, uma vida na presença de Deus. Porque está escrito que sem a santificação ninguém verá o Senhor. E que todo o vosso corpo, alma e espírito sejam conservados irrepreensíveis até a vinda de nosso Senhor e Salvador Jesus Cristo. Entra com providência na vida dessa pessoa, desse irmão, dessa irmã que está fraco da fé, que não consegue orar, que não consegue jejuar, que não consegue te servir, que não consegue examinar a tua palavra, que não consegue estar constantemente na tua casa, que não vem participar da Santa Ceia, que o Senhor possa renová-los e fortalecê-los. Aqueles que estão caídos sejam levantados pelo seu poder. Aqueles que estão desviados do Evangelho possam voltar para a sua casa, para a sua presença e reconciliar contigo. Meu Deus, venha salvar as almas perdidas. Venha usar os teus servos, a tua serva, meu Pai, para enviar a mensagem de salvação, de libertação, de transformação. E que essas pessoas que ainda não aceitaram Cristo como Salvador possa tomar a decisão certa e correta de se voltar para Deus e aceitar o Evangelho e aceitar a palavra de Deus e aceitar Jesus, porque Jesus é o único caminho que nos leva ao céu. Ele próprio disse: eu sou o caminho, eu sou a verdade, eu sou a vida, e ninguém vem ao Pai senão por mim. Jesus é a escada que liga a terra com o céu. Jesus é o único caminho que pode levar o homem até Deus. Por isso, Senhor, salva as almas, usa poderosamente os teus servos e servas para levar a tua palavra e ganhar almas para o teu reino. Abençoa os missionários, homens, mulheres corajosos que deixaram os seus países, a sua cultura, a sua nação, a sua língua e foram para outras nações em busca das almas perdidas. Não os desampare, não os abandone, esteja com eles, meu Pai, guardando, usando e salvando almas, e que eles possam regressar no tempo de Deus para o seu país, com milhares de almas ganha para o teu reino. Ah, Senhor de toda glória, com o galardão aumentado e muitas almas salvas, meu Deus e meu Pai, atende a nossa oração, atende o nosso clamor, abençoa todos que estão orando, que estão clamando, ajoelhados, assentados, deitados, em pé, andando, muitos com lágrimas nos olhos, mas os seus corações estão ligados com os céus, e a boa mão de Deus vai alcançar a todos agora, e o milagre vai acontecer, e a vitória vai chegar, e todos que estão orando, clamando, buscando, pedindo, vão receber o toque das mãos de Deus, e a presença gloriosa do Senhor vai inundar esses corações aflitos e atribulados, e todos, meu Pai, ao terminar essa oração, já sentirão que o milagre aconteceu, que a vitória chegou, que a alegria de Deus entrou em suas vidas, porque a cura da sua enfermidade vai acontecer, a vitória vai chegar, a boa mão de Deus vai alcançar a todos, a porta vai se abrir, o mar vai se abrir, e eles vão cantar o hino da vitória. Nós cremos, meu Pai, no poder da oração, por isso clamamos convictos a tua resposta, em nome de Jesus Cristo, e para a glória do Pai, do Filho e do Espírito Santo. Amém, Jesus. Nós queremos, nesse momento, fazer um convite às pessoas que ainda não aceitaram Cristo como Salvador, que possa fazê-lo agora. E aqueles que estão afastados da presença de Deus possam reconciliar com o Senhor agora, orando juntamente comigo. Ore assim: Senhor Jesus, eu creio que o Senhor morreu na cruz para me salvar, e eu te aceito como meu Salvador. Escreve o meu nome lá no céu, no livro da vida, e sela com teu sangue. E eu prometo andar nos seus santos caminhos todos os dias da minha vida. Você que está afastado da presença de Deus e quer reconciliar, ore comigo assim: Senhor, estou voltando para a tua casa, para a tua presença, para os teus caminhos. Torne a escrever o meu nome lá no céu, no livro da vida. Sela com teu sangue e eu prometo ser fiel até a morte. Você que aceitou Jesus, o reconciliou, compareça na Igreja Deus e Amor mais próxima da sua casa e diga ao pastor que você aceitou a Cristo através do programa. Ou entre em contato conosco através do e-mail queroaceitarjesus@ipda.com.br ou do WhatsApp 011-950-944-645, 24 horas por dia, uma pessoa pronta para atender você. E assim, amados, estamos chegando ao final de mais essa oração do entardecer. Hoje é segunda-feira, hoje é 12 de outubro, feriado nacional. Estamos com 20 graus aqui na capital paulista e estamos na primavera brasileira. Esse programa tem a direção geral da nossa irmã, Eleni Miranda. Quem teve o prazer e a alegria de orar com todos vocês foi o seu irmão em Cristo, pastor Luiz Rúbio. Dizemos a todos que o Senhor te abençoe e te guarde, que o Senhor resplandeça o seu rosto sobre ti, que o Senhor tenha misericórdia de ti, que o Senhor sobre ti levante seu rosto e te dê a paz.
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0: Se tem algo que a gente não pode negar pra ninguém é um sorriso, né?
1: Verdade.
0: Não pode negar um sorriso pra ninguém. É por isso que eu já chego sorrindo aqui, gente. Sabe de uma coisa? Vocês já fizeram isso? Eu já fiz, gente. Vou falar uma coisa pra vocês. Eu já comecei a rir num lugar, por exemplo, que tem outras pessoas ali, como se eu estivesse rindo de algo, propositalmente, tá? E ali, quando eu vi, as pessoas estavam rindo da minha risada.
1: Mas olha que é verdade.
0: É verdade.

0: precisa ser abraçado pelo Espírito Santo de Deus. Porque, pensa em alguém que gosta de chamego. O Espírito Santo de Deus gosta, viu, gente? Pede para ele te abraçar para você ver se ele não abraça. Pede, ele vai abraçar na mesma hora.
1: Amém. A paz do Senhor a todos também. Que coisa boa que você falou, viu? É. O sorriso, ele resplandece o ambiente,
0: ele muda o dia.
1: Né? É, você chega no ambiente, né? Tá todo mundo ali trabalhando sério, concentrado. Aí, mas se você chega, tá todo mundo assim com um semblante agradável, você é automático. Você pode estar.
0: Eu sou uma questão, né? É. Porque às vezes eu chego lá no escritório, tá todo mundo assim, quietinho, né? Naquele silêncio sério ali trabalhando, eu já chego. Oi, família!
1: Espalhou um montinho já.
0: Eu chego assim, olá, família Reviver!
1: Mas é verdade, é verdade.
0: Mas já me disseram isso, que quando eu chego no escritório, eu chego trazendo alegria. E é isso. É isso, é distribuir alegria, é distribuir o amor de Jesus Cristo, porque sabe de uma coisa? Aqui é só um aperitivo. Aqui é só um aperitivo daquilo que a gente vai viver lá na glória.
1: Oh, glória!
0: Lá não vai ter pessoa amargurada, pessoa triste, né? Aquela pessoa rabugenta. Não vai ter não, gente.
1: Não?
0: Lá é só alegria, então já tô me habituando.
1: Já tá treinando pra só dar sequência,
0: com
1: né?
0: Com certeza!
1: Mas
0: já
1: olha,
0: tô...
1: imagina, as lutas que a gente já passou, as lutas que a gente enfrentou, os problemas... Porque ouve a gente no rádio, né? Ou assistindo um programa na internet, vê uma pessoa da mídia, né? Um jornalista, fala, esse aí leva a vida. Esse, aí,
0: Ixi, ó, a esse sensação... daí nasceu na vida boa.
1: Sabe o que eu já ouvi no outro programa de... Trabalhava apresentando um jornal, aí a pessoa falou assim, ó, mas você chega a que horas? Tipo, 8 da manhã e sai 6 da tarde. Ué, mas você só trabalha 1 hora? Ah, tá. Tem essa sensação, a gente tá, a pessoa vai lá e fala, acabou o jornal, até mais. É, eu faço a notícia de manhã, em outra rádio eu apresento um jornal. Dá a sensação que eu trabalho só aquela horinha.
0: Não, tem toda uma preparação.
1: Tem
0: tudo. Aqui, né? Por isso que nós temos a Lara, inclusive, aqui, né?
1: Que é a produtora.
0: Que é a produtora. Então, tem toda ali uma... Por exemplo, eu não vou chegar aqui e ler os versículos bíblicos aleatoriamente. Mesmo porque eu gostaria de tê-los todos na minha cabeça, mas eu não tenho. Então, assim... E eu já tô naquela idade, né, gente? Assim, naquela idade, como que é, Cido, que você fala? A idade...
1: O tempo.
0: Eu tô chegando naquele tempo.
1: Eu tô com problema de tempo, né?
0: Problema de tempo.
1: É, o tempo que eu existo no mundo. Que eu já tô há bastante tempo aqui.
0: Exatamente.
1: Então, gera... Gente, o HD começa a dar uma falhada.
0: Eu já vivi meio século, tô entendendo o que é isso.
1: Meio século? É muito tempo.
0: É muito tempo.
1: Melhor falar que é 50 anos que é menos.
0: Eu ouço meus filhos falando assim, então, mãe, foi antigamente, nos anos 2000. Eu falo, o quê?
1: Ai, antigamente.
0: Antigamente.
1: No nosso antigamente, tinha... Não tinha nem metrô.
0: Meu antigamente,
1: carro.
0: Pra mim, era quando minha mãe falava da época dela.
1: Aquele né? Antigamente.
0: 48, né? Ela nasceu em 48, então imagina. Era antigamente. Agora, o ano 2000, aí eu parei e fiz a conta. Mas é verdade, já é antigamente, porque já se passaram 26 anos, né?
1: Mas agora, eu tenho uma sensação, né? Quer dizer, todo mundo tem essa sensação que o tempo passa muito mais rápido.
0: Por quê? Bíblico isso,
1: na nossa, e na nossa época, se você ia pagar uma continha, o que a sua mãe fazia? Ela pegava a continha, atravessava lá a cidade. Vocês moravam mais pro lado da roça?
0: Morava no mato.
1: No mato. Então, até ir na cidade para pagar uma conta, aí levava
0: tinha que ir
1: uma,
0: de cavalo.
1: Duas, da cavalo.
0: Ou
1: então.
0: A pé.
1: Então.
0: Andei muito a pé com a minha mãe, 14, 15 quilômetros.
1: Aí você põe assim, para pagar uma continha que a gente hoje paga no smartphone, hoje a gente faz o quê? 30 segundos?
0: Não, você paga a conta, você faz compra, você faz supermercado, você faz tudo que precisa.
1: Então, aí faz muita coisa em pouco tempo. Aí o tempo começa a passar rápido demais, porque vai colocando cada vez mais coisas. É evidente, é bíblico. Mas a gente tem se ocupado mais com coisas fúteis também.
0: Exatamente.
1: Né? Às vezes a pessoa... A gente fala isso e é muito sério, gente. Você passa, às vezes, 4 horas num aparelho de smartphone, por exemplo. Ali na internet. Mas vamos reduzir. 1 hora. Aí quando você separa... 1 hora por semana para ir na casa de Deus, aí não tem tempo.
0: Não tem tempo.
1: Para ir orar, vai falar assim, ó, vou separar 15 minutos, mas em um piscar de olhos você passa meia hora no smartphone.
0: Não consigo ir um culto por,

0: semana, porque é muito tempo.
1: É muito tempo.
0: Né?
1: É.
0: Aí eu paro assim e penso, Deus, ele tem abreviado os tempos, ou seja, ele está nos favorecendo.
1: É.
0: A Bíblia diz que ele iria abreviar o tempo nessa época em que nós estamos vivendo. E olha, nós já estamos caminhando aí para o final do ano. É, outro dia eu já estava lá, né? Eu sou muito assim, eu gosto de comprar tudo com antecedência, né?
1: É.
0: E eu já estava lá vendo, eu gosto de dar uns presentinhos para algumas pessoas de Natal e tal. Eu já estava vendo alguma coisa, aproveito sempre as promoções, já compro com antecedência, né? Já compro parcelado, daí quando chega o Natal já está pago. Aí eu falei, meu Deus, o Natal já está aí. Daqui a pouco já vamos virar o ano, daqui a pouco já estamos entrando em 2027. Então veja como os tempos estão passando rápido demais. E é por isso que o nosso tempo tem que ser aproveitado. E aproveitado para sorrir, para dizer para as pessoas o quanto ama elas, para poder sentar na mesa. Isso está ficando muito perdido.
1: Verdade.
0: Às vezes eu vou, né, nas minhas viagens, aí eu sento lá no restaurante, né, e fico olhando ali. Quando eu viajo com alguém, às vezes se eu viajo de carro, a Leia Freitas vai comigo. Se, às vezes de avião, alguma viagem ela vai, porque agora também ela cuida do Mulheres de Fé, dessa parte de mídia. Mas, né, eu viajo mais sozinha. E aí eu sento ali para comer e eu gostaria de ter alguém ali do meu lado junto comigo, e eu não tenho, e aí eu fico observando nas mesas ao lado, e eu observo ali o quê? Observo que, às vezes, recentemente mesmo, eu vi uma situação que foi muito triste, porque estava de um lado o pai, do outro lado a mãe, cada um no seu próprio celular, e um menino com uma bola ali na mão, querendo conversar, querendo, chamando a atenção do pai, chamando a atenção da mãe, querendo que os pais conversassem, e ele só olhava e virava de novo.
1: Uhum.
0: E aquele menino pedindo atenção. Me deu uma vontade de ir lá dizer para eles, gente, isso aqui vai passar tão rápido. Curte esse momento, porque vocês vão ter saudade. E isso é uma coisa que eu curti muito, sabia, Silvia?
1: É.
0: Eu aproveitei os meus filhos no máximo. Claro que quando eles nasceram, já tinha celular. A Thalita nasceu em 96. Foi exatamente o ano em que chegou o celular no Brasil.
1: Sim.
0: Exatamente nesse ano. Mas o Gabriel, quando ele era recém-nascido, eu fui morar na Argentina. Na Argentina já tinha os celulares. E antes disso tinha pager, tinha outras coisas. E eu me policiava, porque eu queria estar atento ao que os meus filhos estavam fazendo. E sabe de uma coisa?
1: É.
0: Hoje eles têm prazer de sentar na mesa comigo para nós comermos juntos e conversarmos.
1: Sem o smartphone.
0: Sem smartphone. Pelo menos, no mínimo, uma vez por mês nós fazemos isso.
1: Olha só.
0: Quando se reúne todo mundo ali, e ninguém, é proibido, quando estamos na mesa comendo, estamos ali conversando, nós estamos vivendo o momento, criando memórias ali, porque eu sei que vai chegar uma hora que os meus filhos vão ter saudade,
1: então...
0: como eu já tenho saudades, né? Então, aproveita cada momento, porque o tempo é muito rápido.
1: É.
0: Outro dia, eu tinha 15 anos, hoje eu tenho uma filha de 30 anos.
1: Então, tá vendo? E assim, não era para eu fazer esse comentário, mas... sentar na mesa e conversar é tão raro.
0: É tão raro.
1: Não, não, mas olha, não era pra gente nem comentar isso.
0: E sabe que eu venho de uma geração onde que nós aprendemos que a mesa é sagrada.
1: Exatamente.
0: E se você vê, é sagrado. Jesus sentava com os 12 ali para poder compartilhar o pão.
1: Exatamente. A gente, e assim, a bênção de sentar, ter comida na mesa, de ter quem você gosta do seu lado. E aí, os pinguinhos, né?
0: Uhum.
1: Até eu vou levantar... A gente tava falando sobre o smartphone, né? E eu falo sempre aqui da minha neta. E nessa semana, ela contou para mim. A gente tava saindo do culto, né? Ela, vô, pessoal da escola lá, tudo tem telefone, né?
0: Uhum.
1: Já tem smartphone na escola, tudo, né? Eu falei, ah, é, filha? E você tem vontade de ter? É isso? Ela... eu tenho, mas meu pai falou que tão cedo eu não vou ter. Ela vai fazer 10 anos.
0: Ah, que lindinha, já entendeu.
1: Sabe? Aí eu falei, filha, não é porque todo mundo tem que a gente deve
0: Exatamente.
1: Ter. E o seu pai não tá segurando o seu tempo por maldade, mas é porque ele te ama. Ela, é verdade, né, vô?
0: E
1: ela já tá com essa cabecinha.
0: Aproveitar o máximo de tempo que ele puder.
1: Então, os pais já colocam o telefone, ela, só que lá é sentar na mesa, ela, não, ela vai lá em casa, também desfruta, né,
0: uhum.
1: com a gente, não quer assistir telefone, não quer assistir televisão, não quer nada. Ela vai lá para ver a gente desfruta desse momento.
0: Você sabe
1: e é
0: que
1: isso que a gente
0: minha
1: tem que
0: filha,
1: fazer.
0: A Thalita, né? Ela ela, durante muitos anos da vida dela, depois que ela casou, ela foi bem desprovida de vaidades. De vaidades que eu falo assim, ah, vou preocupar em cuidar o meu cabelo, em passar um creme. Por quê? Porque eu sempre deixava claro para ela isso. Eu falava assim, minha filha, você vai ter aí, olha, 15 anos... para ser uma menina, para ser uma adolescente, para viver. Então, desfrute. Não perca tempo pensando, ah, eu tenho que cuidar do cabelo, eu tenho que cuidar disso. Não, porque você vai ter o resto da vida para fazer isso. Não tenha pressa de ser adulta.
1: E o resto da vida chega muito rápido,
0: já,
1: né?
0: Ela já está com 30. Então, olha isso. Então, assim, nós
1: vale
0: precisamos...
1: Sim, para você que tá ouvindo agora, né... Tem o filho, tem a mãe, tem o pai. A gente tá usando aqui as crianças, a mesa, como exemplo.
0: Sim,
1: mas
0: sim.
1: O paizinho,
0: mesmo porque,
1: né?
0: Mês de outubro é mês da criança, tem o dia das crianças,
1: exatamente.
0: Né? Então, por isso que nós estamos falando um
1: apontando
0: pouco disso.
1: Apontando isso. Mas você que tem pai, que tem mãe, que tem filho, que tem neto, aproveita esse momento. Ó, vamos se reunir, que nem a Eliana falou, tem tempo uma vez por mês, no mínimo, uma vez por mês.
0: Sim.
1: Mas se puder, mais vezes, mora perto, porque tem gente que mora longe.
0: Sim, sim.
1: Né? Mas até ligar, falar, olha, aproveitar o telefone, mas para coisa boa, falar, pai, eu te amo, o senhor tá aí longe, mas eu lembro o senhor todo dia. Por quê? Porque eu não tenho tempo. Ó, vai ser um pouco radical o que eu vou falar.
0: Sim.
1: Não tem tempo para visitar, não tem tempo para almoçar junto, não tem tempo para uma ligação, mas tem tempo para ir no velório.
0: Tem.
1: Né? Arruma na hora.
0: Tem. Velório todo... assim, tem famílias, e eu digo, né, porque eu tenho algumas pessoas...
1: Sim.
0: Que só vão em velório.
1: Então...
0: Eu falo, o último velório, né, que foi da minha mãe, eu cheguei para essas pessoas e falei, gente, vocês já prestaram atenção que nós só nos encontramos em velórios?
1: É.
0: Porque vocês não vão num casamento, vocês não vão quando nasce uma criança, vocês não vão num aniversário. Porque sempre tem um motivo. Mas em velório vocês dão um jeito e vêm.
1: É.
0: Então, assim, nós precisamos fazer das nossas lembranças, lembranças felizes. Não só lembranças tristes.
1: Exatamente.
0: Porque o que fica para nós são as lembranças felizes.
1: É.
0: E aí, é isso que eu quero, sabe? Que meus filhos, quando se lembrarem de mim, eles lembrem disso. Daquele momento, porque é assim que eu lembro da minha mãe. Sentada na mesa com todos meus irmãos, todo mundo conversando, dando risada. Eu quero que os meus filhos tenham a mesma memória. Que não seja aquela memória de lembrar assim... Ai, nossa, a gente já fazia anos que não se encontrava, que não se via, que não se falava. E vou dizer uma coisa para vocês, gente. Curtam os momentos, sabe por quê? Irmã Eliana, mas minha vida é uma correria. A gente acha tempo. Para aquilo que é importante para nós, nós achamos tempo. Se preciso for, mude a sua rotina. Sabe, eu às vezes passava e demorava, né, 10 dias, 15 dias para poder ligar para minha mãe, para falar com ela. Hoje eu tenho tanta saudade de ouvir a voz dela, porque
1: que
0: eu queria...
1: ligaria todo dia.
0: Eu queria ligar para ela e contar para ela, mãe, tá acontecendo isso. E hoje ela não tá lá.
1: Então
0: aproveite, não despreze a oportunidade que você tem agora de amar, de perdoar, de sorrir, de dizer eu te amo, de abraçar, de fazer aquela comida, sabe? Que o cheiro entra pela casa e todo mundo vai chegando ali pelo cheiro.
1: É.
0: Isso é tão bom.
1: E casa de pai não precisa nem avisar que vai visitar, né?
0: Casa de pai a gente nem visita, não.
1: Não,
0: viu?
1: Não, é. E olha, e eu lembrei também de um caso que serve pra você que de repente tá aí. Duas irmãs, primo pela parte da Mari, da minha esposa, né? São duas primas. Elas brigaram a vida inteira. Meu tio vivia triste com aquilo. Quando ele morreu, fizeram as pazes.
0: Não podia ter feito. Porque não deu essa alegria pra ele em vida.
1: Eu comentei com elas. Falei, vocês podiam ter feito ele feliz, morrido feliz.
0: Exatamente.
1: Né? É assim, na forma de expressão,
0: sim,
1: né? Mas
0: sim.
1: Aí você, de repente, tá aí de bronca com
0: precisou
1: alguém.
0: Precisou o pai morrer pra fazerem as pazes, né?
1: A vida acontece agora, gente.
0: Exatamente.
1: Tem uma frase que fala e define muito bem. A gente aproveita esse momento aqui no Informativo Reviver. A gente fala como cristão. A vida acontece em momentos, não a longo prazo. Então, faça desses momentos.
0: É um sopro. Hoje nós estamos aqui, amanhã não sabemos. Não espere para depois o que você não sabe se terá tempo de fazer. Então faz agora.
1: Faz bom, agora. Falando em fazer agora.
0: Eita, faz
1: olha,
0: agora.
1: Pensamos
0: olha.
1: Juntos, pensamos juntos.
0: Você, o que, que você vai fazer agora?
1: Você tem vontade de fazer o bem agora? Tem acesso, já que a gente falou de smartphone, você tem smartphone, não é criança. Tem o seu smartphone. Fala, eu quero ajudar. Eu senti no meu coração que eu quero participar e espalhar o amor, espalhar o bem. Como é que faz?
0: Como é que faz? Preste atenção, você vai saber agora.
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0: Momento todo especial de quê? De manual de vida na Terra, né? Oh, mas que maravilha, gente! A palavra de Deus me ensina tanto, me ensina a ser forte, corajosa, até audaciosa, sabe? Sabe quando o inimigo te afronta e aí você pensa assim, ah, ele é mais forte que eu? Não, eu vou lá com audácia. Aqui não, Satanás, aqui não tem lugar, não. A força que tem aqui vem do alto, exatamente, é isso aí. E é assim que você tem que agir, porque o nome do Senhor será glorificado através da sua vida. Tudo isso onde que eu encontrei? No manual, exatamente, na Bíblia, na Palavra de Deus, que já está aberta aqui no livro de Provérbios, capítulo 4, e o versículo é 19. Vamos ler agora. O caminho dos ímpios é como a escuridão. Nem se sabem em quem tropeçam. Filho meu, atenta para as minhas palavras. As minhas razões inclinam o teu ouvido. Não as deixe apartar-se dos teus olhos. Guarda-os no íntimo do teu coração. Porque são vida para os que as acham e saúde para todo o seu corpo. Sobretudo o que deve guardar. Guarda o teu coração, porque dele procedem as saídas da vida. Que palavra maravilhosa! E vem de encontro com o início da nossa conversa, né? Porque é exatamente isso. Este é o tempo oportuno que o Senhor está nos dando no dia de hoje. Para quê? Para reavaliarmos as nossas decisões, as nossas condutas, a maneira que nós agimos com as pessoas que nós amamos, se estamos presentes ou não, se somos pessoas agradáveis ou não, nos esforçarmos mais. Veja que o Senhor, Ele nos deu a palavra aqui e agora Ele está confirmando na palavra dEle, porque alguém aí do outro lado precisa ouvir essa palavra. E esta palavra está dizendo para você exatamente isso. Valoriza hoje o que você tem. Aproveita hoje o tempo que você tem. Não se afaste daquilo que o Senhor está dizendo para você, mas guarda no teu coração. E sobretudo essa palavra está dizendo, sobretudo o que se deve guardar, guarda o teu coração, porque dele procedem as saídas da vida. Ou seja, os caminhos da vida, onde você vai encontrar alternativas, onde você vai encontrar soluções para a tua vida. Então você precisa ter, é claro, a palavra de Deus como seu incentivo, como a matéria-prima que você tem para poder consultar, para poder pesquisar, para poder chegar àquilo que agrada a Deus e agrada as outras pessoas. Porque de maneira nenhuma Deus quer que nós vivamos simplesmente eu sou o bom, eu sou, né, o espetacular, eu sou o cara, como dizem por aí, e é do meu jeito, e é assim que tem que ser, se não quer, tchau, né? Já ouvi pessoas falando isso, inclusive. Preste bem atenção. Nós temos por líder da nossa mente, do nosso corpo, nós temos por líder o nosso Jesus, que negou a si mesmo. Ele queria viver nesse mundo, ele queria continuar vivendo aqui, mas ele precisava se entregar para que nós pudéssemos ter vida. E esta vida que nós temos hoje, não uma vida onde o mal, onde a dor tem que sobrecarregarmos o tempo, tem que nos sobrecarregar o tempo todo a ponto de nos cansarmos e nos fazer querer desistir de viver. Não, ele morreu na cruz para que nós hoje pudéssemos ter paz de espírito, para que nós pudéssemos hoje nos sentirmos abraçados e pudéssemos abraçar quem está ao nosso redor, pudéssemos dizer para as pessoas que estão perto de nós que nós somos exemplos de Jesus Cristo. Nós aceitamos a Cristo na nossa vida não para ter o controle absoluto dela, mas para entregarmos a nossa vida a Ele e deixar Ele nos dirigir nas nossas ações, nas nossas atitudes, naquilo que nós desejamos e fazemos. E preste bem atenção, nós não podemos deixar nos manipular por um aparelho de celular na mesa de jantar, por um trabalho no computador que não pode esperar. Por quê? Porque é o mais importante para nós naquele momento. Preste bem atenção. A infância das crianças passam. Os nossos idosos vão embora. E como nós vamos recuperar o tempo que nós perdemos? Não dá para recuperar. Nós podemos construir um tempo diferenciado hoje, agora. Começando por pedir perdão, por perdoar e por dizer a quem você ama o quanto essa pessoa é especial. Diga para alguém que você ama o quanto essa pessoa é especial. Deus abençoe vocês. Muito, muito obrigado por nos permitir entrar na sua casa, por nos fazer companhia. E sabe o que mais? Por amar, assim como nós, as instituições Reviver. Deus abençoe e até a próxima. Permitindo Deus, voltaremos com toda certeza.
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10: 19 horas e 1 minuto.
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1: 19:59.
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5: Vamos. Com alegria, com alegria. Isso.

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10: 20:59.
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0: Atenção para o top de 5 segundos. 5, 4, 3, 2, 1.
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